0: Cinco andares e centenas de contentores. Há suspeitas de tráfico de droga. A RTP sabe que a PJ já apreendeu pelo menos 2 toneladas de cocaína, conta-nos a partir de Sines, a repórter da RTP, Daniela Santiago.
1: Uma operação da Força Aérea, também da Marinha, em conjunto com a Polícia Nacional Espanhola, por volta das 4 da manhã. Depois foi conduzido até aqui ao porto a multiusos de Sines, onde as operações começaram a decorrer. A meio da tarde, a informação que conseguimos apurar é que já tinham sido encontradas cerca de 2 toneladas de cocaína, mas este navio de enormes dimensões, ele tem 5 andares, centenas de contentores, está a ser verificado a pente fino numa operação que exige paciência, tempo e muito trabalho por parte dos inspectores da Polícia Judiciária e dos elementos da Unidade Nacional de Combate ao Tráfico de Estupefacientes. Há também a coincidência de há poucos dias terem sido detectados vários fardos com cocaína aqui perto da comporta, também no litoral, na costa alentejana. Tudo indica, pelo menos é isso que julga a Polícia Judiciária, que terá havido uma perseguição e que os traficantes entenderam livrar da carga e lançaram ao mar esses fardos com cocaína. Eles foram apreendidos pelas autoridades portuguesas e foram, inclusive, divulgados pela Polícia Marítima mais de 2 toneladas de cocaína. Ora, também outras 2 toneladas, pelo menos, terão sido detectadas nestas buscas. Teremos de esperar até esta quarta-feira, altura em que a Polícia Judiciária vai dar uma conferência de imprensa com todos os detalhes.
0: E um balanço logo pela manhã. Já esgotaram em vários locais, mas a Ciência Viva promete mais óculos disponíveis e gratuitos para ver o eclipse na próxima semana. Cada pessoa pode reservar um par de óculos online. Deve procurar-se óculos com uma determinada norma. Aqueles mais antigos dos últimos eclipses podem não servir agora, refere Ivone Fachada à Agência Lusa.
2: Não tenham furos, riscos, que não estejam danificados, que tenham uma marca da comunidade europeia visível, preferência às lojas que forem na União Europeia ou em Portugal, não é? E que mencionem também o Regulamento da União Europeia 2016/425, além da norma do ISO 12312-2, que também tenham esta norma presente.
0: Olhar diretamente para o eclipse sem óculos ou com o equipamento errado pode mesmo ter consequências graves, refere também Ivone Fachada, da Direção da Ciência Viva.
2: Podem ficar com queimaduras na retina permanentes, podem ficar com uma visão distorcida durante algum tempo e até podem ter, no pior dos casos, uma perda permanente da visão. O mesmo se aplica, atenção também aos aparelhos eletrónicos, câmaras e telemóveis, também ficam danificados pela luz solar direta se não forem utilizadas com os filtros apropriados.
0: Ora, dia 12 de agosto, a Terra, a Lua e o Sol vão estar perfeitamente alinhados em Portugal por volta das 18h33. Bragança vai ser o local ideal para ver o fenómeno, o local da emissão especial da Antena 1. O eclipse começa a essa hora. Em Bragança, 99,9% do Sol vai estar coberto, no Porto cerca de 98%, em Lisboa cerca de 95%, no Algarve 93%. Nos arquipélagos dos Açores e Madeira, entre 74% e 77%. O último eclipse total do Sol que se observou em Portugal foi no início do século XX, estávamos em 1912. O próximo, depois do dia 12 de agosto, será em 2144. Vários sindicatos reúnem hoje com o Governo para contestar o novo acordo que funda as carreiras dos vigilantes da natureza e dos guardas florestais. Quase uma centena de vigilantes da natureza escreveu à Ministra do Ambiente a pedir a revisão deste acordo, falando em várias desigualdades. O Governo pretende fundir as carreiras de guardas florestais e vigilantes da natureza na figura do guarda florestal e ambiental. A Antena 1, pelo Sindicato Nacional da Proteção Civil, que se associa à luta dos vigilantes da natureza, O secretário-geral José Costa Velho alerta para a perda de direitos com o novo acordo e lembra o papel dos vigilantes da natureza que aguardam há 20 anos por uma revisão da carreira.
3: Centenas de vigilantes de natureza que asseguram a fiscalização, conservação e proteção ativa do património natural do país. São pessoas importantes e aquilo que nós pretendemos, de facto, é um estatuto profissional digno. Nós andamos há 20 anos a pedir a revisão da carreira dos

0: os vagos da natureza. E quando está quase a ser, os governos caem. Era mais fácil fazer a revisão da carreira, quer dos vigilantes, quer dos guardas florestais, do que estar a criar uma carreira nova e enfiar toda a gente lá dentro. Um tremendo descontentamento, que não vamos deixar passar isto em vão, nós não vamos ficar parados. Já ativamos um gabinete jurídico para ver o que é que vamos fazer relativamente a esta matéria. Nós não podemos aceitar um acordo que prejudica imensa gente.
1: José de Costa Velho, de um dos sindicatos, o Sindicato Nacional da Proteção Civil, que hoje reúne com o Governo. Em Ceuta, o Instituto de Medicina Legal recebeu até ao momento 79 vítimas a tentarem a travessia por mar, a fronteira para a Espanha a partir de Marrocos. Do lado marroquino, uma organização não governamental adianta que pelo menos 63 pessoas terão morrido depois do levantamento feito em morgues no norte de Marrocos. As autoridades marroquinas para já confirmam apenas 11 mortes, mas a verificar-se este número avançado pela ONG Caminando Fronteiras, à rádio espanhola Cadena Ser, o total de vítimas mortais dos dois lados pode ultrapassar as 140. O Brasil informou ao embaixador da Argentina que as relações bilaterais foram rebaixadas ao nível de encarregado de negócios. A agência Lusa conta também que o embaixador do Brasil na Argentina não vai regressar a Buenos Aires depois de o presidente Javier Milei ter voltado a criticar o homólogo brasileiro Lula da Silva, confirmando notícias que já foram divulgadas pelos meios de comunicação brasileiros e argentinos. O Ministério dos Negócios Estrangeiros da Argentina ainda não respondeu a um pedido de comentário da agência Reuters. Passam 6 anos esta terça-feira das grandes explosões no porto de Beirute. Cerca de 2 mil toneladas de fertilizante químico explodiram, mataram mais de 200 pessoas, 300 mil ficaram sem casa e a justiça libanesa ainda não concluiu quem são os responsáveis. Diana Almeida.
2: 4 de agosto de 2020, Beirute. 6 anos depois, não há responsáveis identificados nem detenções. As famílias das vítimas continuam à espera que seja feita justiça. E sem justiça, as vidas perdidas não têm valor. É o que diz Bulo Najar, que perdeu a filha de 3 anos.
3: Quando não há justiça para nós, significa que não há vida. Tudo parou no dia 4 de agosto, decidimos continuar a viver, mas as nossas vidas pararam. Se não há justiça, a vida da minha filha não tem valor. Não estão só a desvalorizar o assunto, estão a anular completamente o valor da vida.
2: As famílias têm as vidas em suspenso, diz o pai da vítima à agência Reuters. Muitos moradores do Líbano passam o dia 4 de agosto, todos os anos, na rua, a protestar. Este ano não foi diferente. Em 2025 houve uma reviravolta que parecia trazer respostas. Os responsáveis políticos do país, nesta altura eleitos, prometiam levar à justiça os culpados. Já passou mais de um ano e ainda não há respostas, mas o governo mantém a promessa. É indispensável concluir este processo, diz o ministro da Justiça libanês, Adil Nassare. Justiça não só pelas pessoas afetadas pelas explosões, mas também para garantir a confiança entre a população e o governo. Nos tribunais, a investigação deu lugar a um relatório no final de março. A Reuters adianta que inclui acusações contra 70 pessoas, mas os detalhes ainda não são conhecidos publicamente. Para já, as famílias das vítimas continuam a fazer o luto e nesta data saem muitos libaneses à rua para protestar. Pedem justiça. Querem saber quem são os culpados pelas explosões de 4 de agosto de 2020 no porto de Beirute.
1: As explosões aconteceram num período em que o país enfrentava uma grave crise económica. A investigação para descobrir os culpados foi sendo interrompida devido a interferências políticas. Houve mesmo contestações legais contra os juízes responsáveis pelo caso. Pelo menos uma pessoa morreu, 5 ficaram feridas em Kiev na sequência de ataques russos com mísseis balísticos. O jornal Kyiv Post noticia que um armazém nos arredores da capital desabou. Até ao momento, 2 pessoas foram resgatadas, mas o autarca de Kiev, Vitaly Klitschko, admite que possam estar mais pessoas debaixo dos escombros.
4: Cláudia Almeida com as notícias à 1 na RTP Antena 1, simultâneo com Madeira, Açores e Mundo. 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
1: Boa noite e bem-vindos.

Mais uma vez, sejam bem-vindos. São os momentos iniciais desta edição do Agente Provocador na Antena 1. Uma hora de música no cruzamento da novidade com o desconhecido. Em busca de sons, nomes e lugares e que em muitos casos sugerem pontos com outras heranças e pontos de contacto entre linguagens e formas da cultura pop. Esta semana, um dos destaques centrais no Agente Provocador é o novo disco de estúdio de Susan Vega. Responde pelo nome de Flying with Angels. E para já dá-nos um dos mais deliciosos regressos de um ano cujos caminhos parecem indicar uma das melhores colheitas dos últimos tempos. Se não, vejam o caso de Peter Murphy, Patrick Wolfe, Arcade Fire, Sparks e hoje até Neil Young são alguns dos nomes que o agente traz. Nas primeiras notas, hoje a cantora norueguesa Jenny Wahl, uma das mais fortes apostas do atual catálogo da 4AD, All Night Long, a canção que hoje ouvimos à entrada, tema do novíssimo Irish Silver Mist e agora Flying with Angels. Este é o disco da semana e é de Susan Vega.

Minutos iniciais desta edição do Agente Provocador. E logo entre as primeiras de hoje, um nome no centro das atenções de muitos. Susan Vega regressa aos discos em 2025. É o disco da semana neste lugar. Chama-se Flying with Angels. E com as suas novas canções, a oportunidade de recuperarmos algumas marcas de outros anos, de outras fases, daquela que soube construir uma das mais importantes, até marcantes carreiras da música popular dos últimos 40 anos. Ouvimos por último, Horizon, There is a Road, Susan Vega, um dos temas que encontrávamos em Tales from the Realm of the Queen of Pentacles, de 2014. Logo atrás, o novo disco da cantora norte-americana, Galway, é um dos temas do álbum Flying with Angels, o disco da semana no Agente. E chegámos hoje aqui assim com Jenny Val, a cantora norueguesa, com uma nova coleção de canções, como a que ouvimos, All Night Long. E este é o novo som do histórico veterano Peter Murphy.

Este é outro dos regressos muito aguardados em 2025 por este rapaz, Patrick Wolfe. Um nome, uma figura, aliás, um figurão saído dessa nova geração de músicos, de horizontes sonoros largos, apresentação livre e exótica, acima de fronteiras de género, que cedo mostrou interesse em cruzar formas e linguagens que nos anos zero revelavam ideias, conceitos e referências diferentes. Patrick Wolfe, essa espécie de anti-herói da pop moderna, regressa aos discos e hoje deu-nos Júpiter, outro dos aperitivos para o que nos espera um pouco mais à frente. Sequência no Agente Provocador ainda com Peter Murphy, o novo disco chama-se Silver Shade, é o seu 10º álbum a solo e teve a sua edição no último dia 9, dali ouvimos Time Waits. E este é o novo disco dos Arcade Fire.

Estes são os Royal Oaties. Chega-nos da Austrália Indie Pop, uma dupla que fez inicialmente sucesso com versões e colaborações, mas que agora aposta em inéditos como Moody, a canção que por aqui se ouviu e que nos convida à atenção com que vamos seguir os próximos passos destes Royal Oaties. Sequência ainda com os canadianos Arcade Fire, há um novo disco e um elefante cor-de-rosa na sala. Pink Elephant é o título do sétimo álbum de estúdio do grupo e de onde hoje ouvimos Circle of Trust. É talvez a repetição de fórmulas do passado que provaram êxito ao gosto de muitos que seguem a carreira do coletivo canadiano. E a seguir, no Agente Provocador na Antena 1, uma estreia de Nova Jersey, BC Camplight.

E são já as últimas estações desta viagem à descoberta da novidade alternativa da caderneta da classe de 2025. Os Sparks também quiseram regressar este ano. O novo disco chama-se Mad, um nome com ponto de exclamação, como é sempre o meu espanto a cada disco dos Manos Mael. Ouvimos Do Things My Own Way, é uma das mais irresistíveis canções que importa descobrir em mais um episódio na carreira dos históricos músicos, com discografia já construída desde os longínquos anos 70. Última sequência desta emissão ainda com BC Camplight. Trata-se do projeto do americano Brian James Christinzio, que há 23 anos começou um caminho dirigido sobretudo ao rock alternativo. Ouvimos Where You Taking My Baby. À saída, a nova canção de Neil Young com os Chrome Hearts, Let's Roll Again, é um tema que nos faz adivinhar o que fica guardado para o álbum Talking to the Threes. Eu sou o Herberto Quaresma, este e todos os outros programas do Agente Provocador naturalmente estão na RTP Play. Boa noite e até amanhã.

0: 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Duas horas no continente e na Madeira. Uma hora nos Açores. Edição do jornalista Pedro Guilherme.
1: A capital da Ucrânia voltou a ser alvo de uma vaga de mísseis balísticos russos esta madrugada. Pelo menos uma pessoa morreu e 12 ficaram feridas, segundo informações da Administração Militar de Kiev. Os ataques atingiram vários pontos da cidade e fizeram estragos em alguns edifícios. As equipas de resgate foram mobilizadas para os locais. O autarca de Kiev escreveu na rede social Telegram que a força das explosões destruiu um armazém perto do centro da capital ucraniana. Os bombardeamentos russos desta madrugada ocorrem um dia depois da Ucrânia ter atacado os centros logísticos de uma das maiores empresas de retalho da Rússia, ataques que fizeram 5 mortos. A Polícia Judiciária realizou buscas num navio porta-contentores no Porto de Sines por suspeitas de tráfico de droga. A RTP sabe que a PJ já apreendeu pelo menos 2 toneladas de cocaína.

0: Há também a coincidência de há poucos dias terem sido detectados vários fardos com cocaína aqui perto da comporta, também no litoral, na costa alentejana. Tudo indica, pelo menos é isso que julga a Polícia Judiciária, que terá havido uma perseguição e que os traficantes entenderam livrar-se da carga e lançaram mais esses fardos com cocaína. Eles foram apreendidos pelas autoridades portuguesas e foram, inclusive, divulgados pela Polícia Marítima mais de 2 toneladas de cocaína. Ora, também outras 2 toneladas, pelo menos, terão sido detectadas nestas buscas. Teremos de esperar até esta quarta-feira, altura em que a Polícia Judiciária vai dar uma conferência de imprensa com todos os detalhes.
1: Repórter da RTP, Daniela Santiago. O porta-contentores tem bandeira de Hong Kong. Quase 100 de vigilantes da natureza pedem à Ministra do Ambiente a revisão do acordo que extingue esta carreira profissional. O governo pretende fundir as carreiras de guardas florestais e vigilantes da natureza numa só figura, do Guarda Florestal e Ambiental. Na carta que foi entregue a Maria da Graça Carvalho, alertam para várias desigualdades. O Sindicato Nacional da Proteção Civil, que se associa aos vigilantes da natureza, alerta para a perda de direitos com o novo acordo, refere à Antena 1 o secretário-geral José Costa Velho.
2: Os guardas florestais, a 1 de janeiro de 2028, têm um subsídio de risco de 400 euros. Depois, os vigilantes de natureza têm um subsídio de 160 euros. Eles fazem parte da mesma carreira. Se têm funções, aliás, que os guardas florestais foram buscar aos vigilantes da natureza. Não é admissível para nós. Há aqui, de facto, uma tremenda desigualdade remuneratória. Depois temos os conteúdos profissionais absolutamente desvirtuados. A fusão e a reestruturação forçada das carreiras eliminam a especialização técnica dos vigilantes da natureza. Depois há um grande bloqueio de progressões. Altera as regras de transição que anulam o histórico de serviço de muitos profissionais, congelando as suas perspectivas de evolução na carreira.
1: O sindicato promete não baixar os braços e equaciona formas de luta. José Costa Velho lembra o papel dos vigilantes da natureza que aguardam há 20 anos por uma revisão da carreira.
2: Centenas de vigilantes de natureza que asseguram a fiscalização, conservação e proteção ativa do património natural do país. São pessoas importantes e aquilo que nós pretendemos, de facto, é um estatuto profissional digno. Nós andamos há 20 anos a pedir a revisão da carreira dos vigilantes da natureza. E quando está quase a ser, os governos caem. Era mais fácil fazer a revisão da carreira, quer dos vigilantes, quer dos guardas florestais, do que estar a criar uma carreira nova e enfiar toda a gente lá dentro. Um tremendo descontentamento, que não vamos deixar passar isto em vão, nós não vamos ficar parados. Já ativamos o gabinete jurídico para ver o que é que vamos fazer relativamente a esta matéria. Nós não podemos aceitar um acordo que prejudica imensa gente.
1: O Sindicato Nacional da Proteção Civil é um dos sindicatos que se reúne esta quarta-feira com o Governo para mostrar o desagrado com o novo acordo que funde as carreiras dos vigilantes da natureza e dos guardas florestais. O Líbano assinalou esta terça-feira 6 anos das grandes explosões no porto de Beirute. Cerca de 2.000 toneladas de fertilizante químico explodiram. Mais de 200 pessoas morreram. 300 mil ficaram sem teto. A justiça libanesa, Diana Almeida, não concluiu até agora quem são os responsáveis.
3: 4 de agosto de 2020, Beirute. 6 anos depois, não há responsáveis identificados nem detenções. As famílias das vítimas continuam à espera que seja feita justiça. E sem justiça, as vidas perdidas não têm valor. É o que diz Bulu Najar, que perdeu a filha de 3 anos.
4: Quando não há justiça, para nós significa que não há vida. Tudo parou no dia 4 de agosto, decidimos continuar a viver, mas as nossas vidas pararam. Se não há justiça, a vida da minha filha não tem valor. Não estão só a desvalorizar o assunto, estão a anular completamente o valor da vida.
3: As famílias têm as vidas em suspenso, diz o pai da vítima à agência Reuters. Muitos moradores do Líbano passam o dia 4 de agosto, todos os anos, na rua, a protestar. Este ano não foi diferente. Em 2025 houve uma reviravolta que parecia trazer respostas. Os responsáveis políticos do país, nesta altura eleitos, prometiam levar à justiça os culpados. Já passou mais de um ano e ainda não há respostas, mas o governo mantém a promessa. É indispensável concluir este processo, diz o ministro da Justiça libanês, Adil Unassare. Justiça não só pelas pessoas afetadas pelas explosões,

0: mas também para garantir a confiança entre a população e o governo. Nos tribunais, a investigação deu lugar a um relatório no final de março. A Reuters adianta que inclui acusações contra 70 pessoas, mas os detalhes ainda não são conhecidos publicamente. Para já, as famílias das vítimas continuam a fazer o luto e nesta data saem muitos libaneses à rua para protestar. Pedem justiça. Querem saber quem são os culpados pelas explosões de 4 de agosto de 2020 no porto de Beirute.
1: As explosões aconteceram num período em que o país enfrentava uma grave crise económica. A investigação para descobrir os culpados foi interrompida várias vezes devido a interferências políticas. Houve mesmo contestações legais contra os juízes responsáveis pelo caso.
2: Edição do jornalista Pedro Guilherme. 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
6: Olá, sejam muito bem-vindos ao refeitório. O meu nome é Joana Barrios e hoje recebemos finalmente a Teresa Vivas. Bom dia, Teresa.
7: Olá,
6: bem-vinda.
7: Bom dia, Joana. Obrigada pelo convite.
6: Bem, já há muito tempo que nós queríamos que viesses aqui. Temos de agradecer ao Paulo Amado esta facilitação da tua vinda. Acho que em primeiro lugar devíamos saber quem tu és e como é que foste parar à alimentação, porque entre o início e onde estamos agora aconteceu muita coisa.
7: Aconteceu, já lá vão 20 e não sei quantos anos. Bem, na verdade, um bocadinho mais, não é? Porque eu, desde miúda, que adorava cozinhar, parece a conversa dos chefes de cozinha.
6: Está tudo bem.
7: E tinha uma avó alentejana que fazia sempre aquelas coisas maravilhosas.
6: A tua avó ceifeira?
7: A minha avó ceifeira.
6: Maravilha.
7: Mariana, de Bringel. E então eu tinha sempre super curiosidade em fazer, ajudava sempre a fazer à sorda, enfim, aquelas coisas que nós vamos ganhando pequenos gostos. E depois, quando eu fui para a universidade, que tive muita dificuldade em escolher o curso para onde devia ir.
6: Porquê?
7: Ah pá, porque eu tinha muitos interesses. Desde a engenharia civil, que eu gostava da engenharia civil, desde a enfermagem, a parte de dar apoio às pessoas, enfim, arquitetura, sempre adorei arquitetura. Portanto, eu gostava de ver hoje outra vez a minha lista à qual eu me candidatei quando fiz a candidatura à universidade, mas eu tenho quase a certeza que tinha
6: tudo.
7: De tudo. E o curso que eu quis em primeiro, porque tinha uma amiga que já lá estava, minha amiga de sempre, a Cremilde, tinha sido em agricultura, em engenharia agrícola.
6: Ok.
7: Ela a vida inteira quis ser engenheira agrícola. Não, em Évora.
6: Ok.
7: Ela sempre quis ser engenheira agrícola e eu, na verdade, que tive o marido da minha avó, o meu avô, João, que era jardineiro. A minha avó, ceifeira, veio do Alentejo, casou com um jardineiro.
6: Acho muito bem.
7: E, portanto, eu tive sempre esta ligação um bocadinho à terra. Quando me apareceu esta oportunidade de entrar para a engenharia agrícola, opa, pensei para aí 2 dias. E adorei, porque também estava a trabalhar no Laboratório Nacional de Engenharia Civil, ao pé de mais um curso que eu gostava de ter feito, que era Química, ao pé de muitos produtos químicos, e percebi que aquilo era horrível, cheirava muito mal, eu trabalhava com mercúrios, com, enfim, Horrível, pronto. É preciso. Todos os ensaios que eu fiz eram necessários e absolutamente necessários para aquilo que nós somos hoje. Mas realmente eu não me via a trabalhar o resto da minha vida dentro de um laboratório cheio de tricloroetilenes e coisas do género. E então, quando me surgiu a ideia de ir para a engenharia agrícola, eu abracei imediatamente. Depois, mais ou menos, no meu terceiro ano, quando nós damos horticultura, há um professor que se atravessa na minha vida, então era um dos nossos professores, que estava a fazer um trabalho em tomate e na pós-colheita do tomate, ou seja, o que é que acontece ao fruto depois de ser colhido. E a última coisa que ele queria saber era do sabor, portanto ele queria saber da rigidez, ele queria saber do grau Brix, ele queria saber de uma série de coisas, de tudo, menos
6: do sabor.
7: Menos do sabor. E aquilo chocou-me imenso. E fui falar com ele, mas como é que vocês fazem isto? E eu, não, porque o que nós estamos aqui a prever são quantidades e como é que o transporte funciona no tomate e como é que o tomate depois é tratado dentro de um processado da forma que fosse. Não me lembro exatamente. E portanto, o que interessa é o caminho até ele ser processado. Portanto, eu não vou... porque depois nós... Era na altura, portanto... Isto foi finais de 80, inícios de 90, quando tudo acontecia com pozinhos. Depois nós revemos isso com um bocadinho disto e um bocadinho daquilo e o tomate ganha o sabor que deve ser. Mas isto não faz sentido nenhum. Então depois comecei a caminhar um bocadinho mais, isto por causa das minhas influências da minha avó, comecei a caminhar um bocadinho mais no sentido dos alimentos e do sabor dos alimentos. Pronto, depois o meu trabalho de fim de curso, que eu não acabei o curso, foi em ervas aromáticas e medicinais. Fiz, andei pelo Alentejo todo a colher quimiotipos de 5 plantas endógenas. E depois tudo se depois não havia engenharia, não havia agricultura biológica ainda. Foi um caminho que eu achei muito interessante no início porque não havia. E depois comecei a dar formação. Comecei a dar formação em plantas aromáticas na produção. Foi um sucesso porque realmente o clima do Alentejo, como tu sabes, é aquela secura e os óleos essenciais são segregados exatamente para a defesa da planta em termos da secura. Ou seja, ela segrega mais óleo essencial, ela cheira mais porque está seca e, portanto, para evitar a saída da água. E, portanto, quando eu comecei a trabalhar em ervas aromáticas, achei que tinha encontrado o mundo, o fim do mundo era aquilo para mim e era um mundo gigante. Bom, mas depois lá vem o fim do romantismo.
6: Era o início da nossa conversa antes dos microfones estarem a gravar.
7: E a dificuldade que é entrar com culturas novas, é entrar com situações novas, muito rentáveis, mas muito pouco estudadas, portanto... Foi complicado, ainda trabalhei uns anos em ervas aromáticas, mas depois no primeiro curso que eu dei, porque naquela altura também se dava muito a formação profissional a mulheres desempregadas, uhum. As senhoras pediram-me todas para fazer compotas.
6: Ok.
7: E eu fui descobrir
6: o universo infindável das compotas. Boa sorte.
7: Foi mesmo.
6: Eu ainda queria só fazer-te uma pergunta relativamente... a essa tua preocupação inicial com o tomate, porque acho que não ficou muito claro onde é que ficámos com o sabor, porque de repente, quer dizer...
7: Ele nunca ficou, eu é que fiquei com aquela não pode haver dentro de uma produção agrícola a ausência do sabor, quer dizer, para mim...
6: Hoje em dia isso é absolutamente impensável.
7: É impensável, hoje já se começou a pensar muito diferente. Hoje tu tens, aliás, é um orgulho ver, porque eu percebo que as pessoas começaram a entender melhor o que é os alimentos, não é? E a perceberem que os alimentos têm uma vida própria e se têm personalidades próprias. E às vezes têm personalidades diferentes dentro da mesma. E isso é muito bom. As pessoas começarem a olhar para o alimento com muito respeito, eu realmente cada vez mais fico contente. Quer dizer, há mesmo uma evolução. E é necessário, porque o alimento é uma coisa que está a erodir. Nós hoje temos uma panóplia de alimentos muito reduzida. E, portanto, isso faz com que nós perdamos sempre muita coisa, não é? Ainda que nos facilite, lá está, ainda que nos facilite muito a recolha e a pós-colheita e nós comprarmos, nós aqui nas grandes cidades comprarmos, temos que entender que há variabilidade, não é? E, portanto, o sabor, para mim, ali naquele momento foi o clique. Quer dizer, eu não posso estar neste curso sem perceber o sabor. E pronto, e foi esse clique que eu fiz. Ele nunca mais, ele não ligou nenhuma, não é? O trabalho fim
6: preciso,
7: de curso.
6: É possível haver sabor com escala?
7: O Grau Brix mede um bocadinho, mas não mede. Há uma coisa que se chama organolépticos, provas organoléticas que medem coisas que são difíceis de medir, não é? Que no fundo nós.
6: Pois é, isso é que é uma coisa tão instável, tipo, este ano, a sementeira de agora não é a mesma da próxima. Não.
7: E tu provas uma coisa e dizes que é uma coisa, eu provo e digo que é outra. Portanto, a parte organolética é uma coisa que flutua muito.
6: Sim, a estabilidade do produto, já mesmo depois de processado, é uma coisa altamente subjetiva, porque este ano a compota pode ser ótima, já lá vamos às compotas, mas da próxima vez, mesmo que tu utilizes as mesmas proporções nos açúcares.
7: Sim, sem dúvida. A quantidade de água numa planta varia se tu apanhas no dia, do ano para o ano e do dia para o dia. Tu apanhas hoje e tem uma quantidade de água e fazes as compotas amanhã e tem uma quantidade diferente porque entretanto já secou. Sim. Portanto, isto é preciso uma sensibilidade gigantesca. Isto,
6: exatamente, isto é uma coisa que a sensibilidade não é necessariamente uma coisa que faça parte de um ambiente industrial.
7: Não é mesurável. Mas já se mede muito. Sim. E por isso é que tu tens tudo a saber igual o ano inteiro. E é uma pena.
6: Mas precisamente por isso, ou seja, essa sensibilidade é um bocadinho posta de lado, não é? Em prol de um tipo de produção e de um tipo de escala. No entanto, depois tens aquilo que também já disseste, não é? Que te dá muito orgulho e muita alegria ver que já tens uma maior procura por produtores mais pequenos que assumem, de facto, não só a sensibilidade, mas a variabilidade e a instabilidade do produto.
7: É verdade. E nós que compramos temos que aceitar isso também. Obviamente custa-nos muito porque muitas vezes as coisas são muito caras e hoje cada vez é pior, não é?
6: Claro.
7: Mas nós temos que aceitar. Temos mesmo que aceitar, porque senão vamos estar condenados a ter o tomate muito redondo e sem saber a nada. Porque
6: mas são os mais redondos.
7: É tecnológico. Hoje aquilo é tudo tecnológico. É impressionante. Medes a cor, tens um robôzinho a apanhar o tomate que está na cor que lhe indicaram para apanhar. Não quer saber se é bom, se é mau. Não, aquilo está tudo, aquilo é completamente controlado pela tecnologia. Ou seja, eu acho que para mim o verdadeiro milagre da multiplicação está na agricultura. É fabuloso tu de uma semente conseguires ter milhares de coisas, milhares de produção, a produção ser grande, multiplicar-se. E eu acho que nós não damos o devido valor a isto, sabes? A parte vegetal fica muito. Claro que toda a gente se sensibiliza com o corte, com os animais, com o abate dos animais e tudo mais, mas ninguém se sensibiliza com a parte vegetal. E é importante nós entendermos que ela não vai ser sempre igual e que precisamos de comer, ter tanto carinho por um alho francês torto como por um alho francês direitinho. E que se calhar o torto até vai saber melhor porque cresceu ao pé de alguma coisa que o fez entretar.
6: Mas é preciso também criar essas referências, ter essas referências palatares. Portanto, há muita. Há 50 mil camadas até chegarmos.
7: Sem dúvida, sem
6: à possibilidade de aceitar o alho francês torto.
7: Sem dúvida. É aquilo que nós estávamos a falar antes de começarmos a gravar, que é a parte, por exemplo, do pão. Quer dizer, nós hoje achamos que aquele pão alentejano é o pão alentejano. Ah,
6: mas eu acho que
7: tu
6: acho que devias dar o exemplo do primeiro sítio da massa-mãe.
7: Foi no Escoral, que é na tua terra, fiquei a saber que és do Escoral.
6: Nos pãezinhos doces.
7: Realmente foi, sei lá, eu acho que foi para aí em 2002, 2000.
6: 2001, creio.
7: Pois, eu saí de Évora em 2003.
6: Ok.
7: Final de 2002, 2003, comecei logo a trabalhar com o Sobral nessa altura e, portanto, foi quando eles abriram. Eu não sei se foi em 2001, pai.
6: Sim, por aí, sim.
7: Eu adorava, porque aquilo era inédito. Quer dizer, eu tinha ouvido, eu assisti as senhoras a fazerem pão em casa. Agora, terem uma padaria aberta, não nos vamos esquecer.
6: Não era uma padaria qualquer, era muito bonita.
7: Nem sequer Coca-Cola queria. Ela disse-me logo, não, isto aqui não entra qualquer tipo de refrigerante. Vá, tem o Compal, desculpem as marcas, mas tem o Compal, mas a Coca-Cola não entra aqui. Quer dizer, qualquer coisa que seja refinada, qualquer coisa que seja adulterada, não entra aqui. Então eu fiquei super... Quer dizer, naquela altura fazia muito sentido, porque não havia isto. Nós não punhamos em questão a fermentação, nós não punhamos em questão nada. Nós queríamos ir ao supermercado e comprar pão quente, não é? Sem pensar no que aquilo era para nós. Foi, enfim, eu acho que a evolução passa um bocadinho por aí, não é? Entendermos que realmente fizemos coisas muito parvas, mas precisamos de passar por ali.
6: Claro, faz parte.
7: Temos que aceitar. Temos que aceitar que fizemos coisas para nós. Mas realmente, os pãezinhos doces eram um exemplo, ainda hoje é um exemplo para mim, de perseverança, porque aquilo era uma receita, ajuda-me se não é?
6: Diz.
7: Era uma receita do pai da senhora que abriu.
6: Exatamente.
7: Que entretanto deixou de fazer pão e que ela quis continuar. Adorava saber o que é que se passa hoje.
6: O Pão dos Coral é um, para mim é uma instituição.
7: É um monumento.
6: É mesmo.
7: É um património.
6: E acho que já só existe uma pessoa a fazer Pão dos Coral. Que é, pronto, que também, isto, o problema do refeitório é que antes nós temos sempre de calcular níveis e aquecer um bocadinho a conversa, não é? Em um banho-maria simpático. E eu e a Teresa Viva já tínhamos estado aqui a falar um pouco sobre estas coisas e sobre estas questões da variabilidade dos ingredientes. A Teresa agora estava a falar das sementes e da importância do universo vegetal, mas no pão isso tem uma expressão muito clara, não é? Porque o Escoral não fica muito longe de Beja e o pão no Baixo Alentejo e na zona de Beja é muito mais ácido do que é o pão do Escoral, que é ácido e denso, mas não tão ácido como o do Baixo Alentejo.
7: E depois vais um bocadinho mais acima, em Porto Alegre, o pão já é fofinho até.
6: Sim.
7: É muito interessante, mas realmente mudou tudo, inclusivamente o grão que se semeia, não é? Eu estava também a dizer que fiz o trabalho lá em Évora, na Madeira,
6: uhum.
7: E nós, enfim, encontramos ali sementes com mais de 100 anos na ilha, encontramos que já existiam lá, eu não encontrei nada, pronto. Estava lá,
6: claro.
7: E estava documentado. Eu é que não tinha documentado, pronto, eu é que desconhecia. E realmente depois fizemos pão com aqueles cereais, todos eles eram diferentes. Todos eles, e havia dois ou três que eu me lembrava muito, que me faziam lembrar muito o pão alentejano. Porque não é só a forma de fazer o pão, como é também o grão. O grão também faz, também cria esta diferença.
6: Claro, cria toda a diferença. Teresa, desculpa, interrompi-te para desviar para aqui, enquanto falavas de como saíste das ervas aromáticas para passar às compotas. Tudo produtos que me falam ao coração diretamente. Como é que foste parar às compotas? Isto pai, ainda em Évora?
7: Não, já. Bom, eu deixei, enfim, sim, sempre em Évora, a morar em Évora, mas na verdade estas compotas foi em Alvito, porque foi o primeiro sítio onde eu dei formação, em Alvito. E portanto havia aquela vontade de fazer compotas de forma tradicional, mas havia alguns passos que nós podíamos ultrapassar. Bom, eu vou avançar um bocadinho porque não tem assim tanta graça. Só que depois durante 5 anos tentei andar aqui de volta das compotas e a aprender. E aprendi muito. Mas acho que as compotas hoje não fazem grande sentido depois daquilo que eu sei. Pronto, lá está a evolução também. Acho que nós acabamos por ter um ingrediente que é muito complicado para nós, que é o açúcar. O açúcar é mesmo um ingrediente difícil, tem que ser mesmo tomado em conta, peso e medida. E portanto, enfim, deixei de fazer tantas compotas como aquilo que eu fazia.
6: Porque as compotas precisam de uma coisa que de facto estás a dizer aqui, a referir como sendo péssima, que é o açúcar. E precisam de muito.
7: É, pois é.
6: Porque é a ação do açúcar que acaba por preservar o
7: exatamente.
6: Fruto ou o vegetal já exatamente. Em fim de vida, não é?
7: Exatamente. Não tem que ser em fim de vida. Mas,
6: é quando enfim. Há excedente, vá. Tradicionalmente era assim que
7: sim,
6: acontecia.
7: Sim, sim. Ou para prolongares a vida de alguma coisa que
6: tens.
7: Que tens, exatamente. Mas o engraçado é que eu fiz de tudo, tu não imaginas, eu andava com os frascos a chocalhar atrás das frascos o caminho inteiro. E um dia meti-me numa carrinha gigante para ir comprar uma tonelada de tomate, porque era o doce que mais gostávamos, que mais vendíamos, aliás. Então, eu hoje olho para trás e eu era doida. Meti-me numa Movan, daquelas grandes, e fui de naquela altura estava em Redondo a trabalhar, e fui até Cuba comprar.
6: Ok, não foi muito longe.
7: Não, mas sozinha.
6: Mas é uma viagem comprida porque a estrada não é boa.
7: Sozinha e comprar uma tonelada de tomate. Eu vim com tomate até no lugar do... Naquela altura também se podia fazer coisas daquelas, não é? Hoje era completamente impossível. E pronto, e lá tivemos pá, uma semana a transformar o tomate. Só que depois fartei-me muito de andar com... Era uma vida pesada, sabes? Além de andar muito na estrada, era pesado porque, lá está, também como falávamos, o Alentejo é um sítio difícil. Tudo o que eu precisava eu tinha que vir buscar a Lisboa. Era difícil as coisas chegarem lá, e quando chegavam lá, chegavam ao dobro ou ao triplo do preço. Inviabilizava qualquer coisa. E, portanto... Às vezes três fartei-me.
6: Há um eixo aqui nesta ideia das compotas e da formação das compotas, especialmente nessa época que referes, portanto, anos 90.
7: Sim, finais.
6: Em que a formação profissional foi uma coisa que aconteceu especialmente para as mulheres.
7: Exatamente.
6: E era muito capacitadora, portanto, entre óleos essenciais e a sua venda ou a sua possibilidade de comercialização e uma compota tinha um valor, ou tem um valor, muito mais interessante, mesmo do ponto de vista da longevidade na prateleira, da repetição desta compra. Portanto, de alguma forma, tu percebes que já existia. E sempre existiu uma preocupação com esta ideia de subsistência através, sim, de uma economia doméstica do feminino, etc. Apetece-te falar sobre isso?
7: Claro.
6: Porque tu tens muito este trabalho também naquilo que fazes hoje em dia, com o trabalho com as comunidades, etc. Portanto, tu... vamos.
7: Bora. Sim, era essa a intenção, era capacitar as mulheres que estavam em casa.
6: Que eram domésticas.
7: E normalmente desempregadas de longa duração, com idade acima de 35 anos.
6: Mas também dentro do tecido social já não havia trabalho agrícola de campo. Não. Ou seja, esse tipo
7: já estava
6: de...
7: a ser mecanizada, já, claro. Não tinham nada que fazer. Aliás, aquilo que eu fui descobrindo no Alentejo e das formandas que tive, havia de tudo, na verdade, não posso estar a generalizar, mas havia coisas assustadoras, pessoas que nunca tinham vindo a Lisboa, pessoas que nunca tinham... enfim, que vivem... E elas próprias achavam que aquilo era normal. Quando começávamos a abrir e a forçá-las a fazer coisas, é que elas começavam a empoderar-se. Não era só a parte da formação, mas era o empoderamento, elas perceberem que podiam fazer, que conseguiam fazer, que iam lá, que conseguiam trabalhar. As compotas foram muito importantes, porque tive várias formandas que fizeram compotas e que ficaram a fazer compotas, licores também, estás a ver? As ervas não foram só para... Não,
6: a gente sabe. Um poejo.
7: Uma poejada. E, portanto, elas realmente sentiam-se empoderadas. Lá está, com a culinária, com coisas que elas faziam habitualmente.
6: Sim, que te pode garantir um sustento. E o sustento garante a independência. Portanto, é sempre... É uma coisa que progride.
7: Era muito engraçado, porque elas vinham... Traziam problemas, tipo, o meu doce ficou todo, ficou com bolor, portanto, o que é que se passa? E depois nós íamos todos à procura de solucionar o problema. Portanto, era super didático, porque eu também estava a aprender, com mais armas do que elas, não é? Mas foi sempre aquele caminho de trabalharmos juntas e de continuarmos a ter este lado da formação delas e elas se empoderarem. Pá, e são mulheres, grande parte delas, bravas, sabes? Cheias de forças, cheias de vontade, e quando descobrem aquilo que elas podem fazer, realmente fazem a diferença. Eu na altura fiquei, na verdade dei muita formação e não foi muita gente que ficou a trabalhar. Mas as que ficaram, eram mulheres de muita força e de grande coragem, e que muitas vezes ficavam à frente da família. Aquilo passava a ser o sustento da família. E portanto foi muito bonito. Foram dei aulas no Alvito, em Montoito, nas aldeias de Montoito, em Cuba, em Portel e Castro Verde. E acho que não me falta mais nada.
6: Acho que cobriste muito bem o território. A nossa convidada de hoje é a Teresa Vivas. Vamos agora passar aqui a uma parte mais divertida, talvez não, da conversa no refeitório. Teresa, tu a determinado momento desistes do teu projeto Alentejo. Falaste aqui muito rapidamente já da dificuldade que havia na época de conseguir fazer coisas. E já percebemos que és uma mulher inquieta. Quando se admira a bravura das outras é porque a gente também a tem. Foi essa inquietação que te fez voltar para Lisboa e essa ausência de não diria ritmo, porque também é entrar aqui num estereótipo que se calhar não se justifica.
7: Não faltava nada a ritmo. Havia muita coisa para fazer, mas era muito, muito difícil, muito penoso, muito... E quando vim para cá, vim porque achei, na verdade, vim porque achei que me ia candidatar a fazer um curso de cozinha. Eu tinha entrado em cozinha no meu segundo ano da universidade.
6: Ainda não estava fechado.
7: Mas eu já estava lá e já estava a gostar de aprender a tal lado da produção e da magia da multiplicação, eu estava a adorar. E portanto, não quis vir, mas depois... senti-me abandonada pelo Alentejo, na verdade é isto. Eu queria fazer tanta coisa, eu achava que as ervas aromáticas eram uma cena que tinha tantas saídas, desde a culinária à perfumaria, aos óleos essenciais, mesmo à produção de chás, enfim, tanta coisa. Mas depois não encontrava o outro lado. Eu acho que fui sempre assim um bocadinho pioneira. As pessoas não me entendiam muito bem.
6: O que é que esta agora quer?
7: Exatamente. É um bocadinho.
6: Vem para aqui esta agora.
7: Plantar orégãos. Mas vais ao campo e plantas orégãos. Bem, e nunca ninguém fez uma folha de cultura e percebeu que os orégãos, por exemplo, tens duas produções por ano. Ah pá, e tu pagas, na altura, pagavas por 10 gramas de 10 gramas de orégão, tipo 4 ou 5 euros, estás a ver? E é muito dinheiro para uma planta. Está desidratada, aquilo não tem nada. Mas pronto, decidi então vir para Lisboa e queria-me candidatar a um curso de cozinha. Na altura tinha uma amiga em Lyon que me dizia que havia lá uma escola espetacular, que eu não fazia ideia do que era. Sabia lá eu o que era o Bocuse, não fazia ideia. E decidi perguntar a alguém que soubesse. Bem, de uma lista dos formadores da Escola de Hotelaria e Turismo do Estoril, passei pelo nome que achei que conhecia. E era o Vítor Sobral.
6: Escreveste-lhe?
7: Mandei-lhe um e-mail.
6: Ótima.
7: A pedir ajuda. Assim que se faz. Claro, a pedir ajuda. E eu, que achava que cozinhava muito bem, que todos os meus amigos vinham de toda a parte do Alentejo comer a minha sopa de tomate, ele mandou-me um e-mail 2 meses depois, eu já achava que ele não me ligava nenhuma, a dizer que gostava de me conhecer e que queria que eu fosse ao Bela Vista, que era aqui, perto daqui onde nós estamos. E eu, quando entrei no Bela Vista, eu ia morrendo, tipo, que isto... Aquilo era tudo tão luxuoso, era tudo tão detalhado, era tudo tão bonito, que fiquei super intimidada. E o Vítor, a primeira coisa que me disse foi: olha, Teresa, se quiseres vir trabalhar para a cozinha, a tua vida pessoal acabou.
6: Sim.
7: E eu, mas eu nem sequer estou aqui para uma entrevista. Eu estou aqui para tu me ajudares, me dizeres como é que eu hei de fazer a ir para a França, o que é que eu hei de fazer. E ele disse-me: então, mas não queres trabalhar comigo? E eu: é fazer o quê?
6: Ir lá para a França,
7: fazer o quê? Ah pá, vou-te pôr na cozinha. Que eu nunca tinha dado uma cozinha profissional, okay. Percebes? Mas aquilo foi divertido. Porque
6: já questionas, vá.
7: O Hugo, Espadana, enfim, foi super divertido. Mas depois ele fez mesmo a proposta de trabalho e eu acabei por entrar no mundo em 2003, no final de 2003, no mundo da gastronomia. E foi é a minha grande paixão, eu não tenho dúvidas nenhumas. Depois acabei por sair, deixar de trabalhar com o Vítor, não é? Mas pronto, ele foi a minha grande entrada e uma entrada fabulosa no mundo da gastronomia, da mais alta gastronomia que se fazia no momento em Portugal. E realmente, epá, não me arrependo de nada, acho que foi uma história muito gira. E aprendi muito e gostei muito e enfim, foi um bom começo.
6: É um bocado quando tu começas a olhar para a cozinha profissional pós-deslumbramento que decides, ok, vou aqui acrescentar mais uma camada de coisas àquilo que eu gosto de fazer, e é isso que te leva a criar uma das primeiras, talvez a primeira agência de comunicação especializada em gastronomia e em cozinha em Portugal. A Chef's Agency tu abriste em 2008, 9?
7: Eu abri, primeiro chamava-se World Chef's Agency, e quando eu procurei na net o que é que eu podia fazer com agenciamento de chefes, ainda estávamos em 8.
6: Ok.
7: Depois a Chef's Agency arranca em 2010 já com a Patrícia, mas a World Chef's Agency nasce 2 anos antes. E aquilo que eu queria mesmo era potenciar a alimentação através dos chefes. Comecei a perceber que havia muitas marcas que queriam falar através deles, que se queriam posicionar através deles.
6: E dizia uma excelente oportunidade de negócio,
7: sim,
6: claro.
7: Sim,
6: que sim,
7: sim. E foi isso que impulsionou tanto a Chef's Agency. Foi o momento certo. Acho que foi a primeira coisa que eu fiz no momento certo.
6: Nem muito antes, nem muito depois.
7: Eu
6: acho que já há aqui uma. Já havia ou havia latente em ti esta leitura das pessoas, não é? De quem está a fazer o quê, como é que se comunica, como é que se apresenta ao mundo, como é que trabalhas essa imagem.
7: Sim, sim.
6: Portanto, essas sinergias sempre existiram, mas de facto em 2008, 2009, 2010 foi quando que se começou a traçar este caminho do chefe enquanto superestrela, desta visibilização do trabalho da cozinha, da comida, da gastronomia enquanto oportunidade.
7: Sim, eu naquela altura não havia mesmo nada. Aliás, eu vou-te dizer, quando eu comecei a trabalhar com o Vítor e que nós fizemos um livro com o João Paulo Martins, tivemos dificuldade em encontrar 12 chefes. Portanto, 8 anos depois já havia mais, já havia.
6: Não que não houvesse chefes, mas
7: era
6: a forma de trabalhar era diferente.
7: Era diferente, não se reconhecia, não havia, mas obviamente que havia, não é? Um chefe é sempre o que está à frente de uma brigada, e havia muitas brigadas. O turismo também não estava no boom, não é, que está hoje. Portanto, havia aqui várias condicionantes que nos levavam a isto. Mas na verdade, quando eu comecei a parte da Chef's Agency, da World Chef's Agency, aquilo que eu queria mesmo era conseguir identificar cada chefe com a sua personalidade em termos gastronómicos e com aquilo que eles poderiam fazer para algumas marcas.
6: Segmentar, porque...
7: Segmentar, exatamente. Identificar e ter uma sensibilidade grande àquilo que a personalidade do chefe tinha e daquilo que ele fazia e para onde é que podíamos ir. E fizemos muita coisa muito, muito fixe. Gostei muito de trabalhar, mas enfim, acho que começou-me a faltar as bases.
6: Ok, foste fazer mais uma forma, foste tirar mais algum curso?
7: Não eu, mas quando saí da Chef's Agency foi exatamente porque precisava da parte rural, que ainda não estava
6: resolvida em ti.
7: Não estava resolvida em mim. Era muito pouco visível ainda quando eu saí.
6: Saíste em 2013?
7: Sim, 2016.
6: Ok, mais tarde até. Muito mais tarde.
7: Sim, em 2016. Também foi uma morte, não é?
6: Foi sempre em renascimento.
7: Foi um luto.
6: A Fénix das Cozinhas. Teresa Vivas, a Fénix das Cozinhas aqui hoje connosco no refeitório.
7: Foi um luto duro. Mas
6: porque sentiste que de alguma forma ficavam coisas por cumprir?
7: Ficava muita coisa por cumprir. Dentro de mim, não era.
6: Eu não... E no panorama, por exemplo, diz, faz-me falta a ruralidade, não é? Dentro do panorama, de facto em 2016 havia muito poucos projetos.
7: Fora.
6: Sim. A trazer esse lado da visibilidade mais uma vez, ou deste olhar um bocado mais crítico, com uma nota qualquer de ativismo ali mesmo atalhada. Ainda ninguém falava muito da importância da semente, do produto.
7: Pois não, ninguém
6: portanto,
7: falava.
6: Estávamos todos ainda dentro do universo chefes, bastante longe do produto e da terra.
7: Pois, que é tão importante, não é?
6: Diria vital, mas...
7: Exatamente. Mas
6: hoje em dia continua a ser de nicho.
7: É de nicho, mas hoje já tu vês.
6: Mas já vês, se fala assim.
7: Já vês coisas muito interessantes. Já vês os próprios produtores com empoderaram-se também. Porque também era uma classe que se esquecia, não é? Eles próprios não vinham para a ribalta. E hoje já se vê, já se nota algum tipo de empoderamento, de orgulho naquilo que fazem. E portanto, eu acho que estamos muito melhores. A minha batalha ainda também é a gastronomia popular, a gastronomia de rural, mais rural.
6: E a de casa? A comida de todos os dias?
7: Está muito apagada, não é? Parece que não é tão nobre como toda a outra.
6: Eu quanto a isso tenho opiniões muito fortes.
7: Também eu. E não vamos.
6: Não é missa. Sobre nós.
7: Exato, não vamos missa. Mas pronto, é preciso dar outra. Mas já começas também a perceber alguns chefes que querem ter pontos de vista diferentes sobre esta culinária. E vês também já chefes a entrarem, chefes e cozinheiros que tiveram no mundo inteiro a fazerem coisas dentro do mundo rural e a quererem cada vez mais estar lá. Também há uma proximidade diferente, não é? Que nunca se sentiu noutra altura. E portanto há aqui uma... Eu acho que há uma evolução.
6: Claro que sim. E há um movimento de sedução entre um lado e outro.
7: Sim.
6: E de muito convívio entre quem faz, quem produz, quem transforma.
7: Sim.
6: Quem transforma no final e depois serve a clientes. Portanto, isso,
7: a parte
6: já se verifica.
7: A parte histórica também, que já começa a haver muita curiosidade sobre a parte histórica. E sabes que este projeto que eu fiz na Madeira, chamado Mais Madeira à Mesa, aquilo foi sobre o pão e foi sobre a sidra madeirense. Duas coisas que começaram a fazer-se quando nós chegámos à Madeira. A sidra para os pobres, para quem não podia, não tinha hipótese de beber vinho, porque o vinho era exclusivamente para venda, portanto tu tinhas as maçãs, que também eram para venda para os barcos quando paravam ali, e pegavam nos restos das maçãs e faziam a sidra, que era a única bebida que eles conseguiam, alcoólica, que eles conseguiam ter acesso. E o pão, exatamente a mesma coisa. Durante cerca de mais ou menos 50 anos, a Madeira foi o grande celeiro da Europa. Portanto, nós hoje, imagina, aqueles 1800 metros, todos eles quase utilizados para a produção de pão. Na altura...
6: Cereal.
7: Eles chamam pão àquilo, assim como Trás-os-Montes também. E portanto, imagina o que é ser uma potência produtora de trigo durante 50 anos. Portanto, e os pobres não tinham acesso àquilo. Então o pão foi sempre um produto, o pão e a sidra foram sempre produtos muito valiosos para quem trabalhava o local, para quem trabalhava e estava desterrado numa ilha, no meio do oceano, aquilo era um calhau, havia meses que ninguém parava ali, não se conseguia parar de barco. E portanto aquilo era iam para lá, quase que castigavam as pessoas para irem para a Madeira. E portanto, há aqui esta ligação da parte da gastronomia mais pobre, que está pouco
6: explorada.
7: E que muitas vezes eu depois fiz as pesquisas, não é? E tu vês a história da Ilha da Madeira fazer, evoluir exatamente da mesma maneira que evolui o pão e a sidra. Há ali um espelho espetacular que tu começas a perceber que a ilha deixou de produzir tanto trigo, porque entretanto levantaram-se outros valores. Também as serras começaram a ser, a estar mais difíceis de tomar conta, e portanto as pessoas começaram a ter mais acesso ao pão. Começou-se a fazer o pão de outra maneira, mais simples, e porque naquela altura, enfim, isto acontece em todo lado, nós achamos que os madeirenses comem bolo do caco o tempo inteiro. Os madeirenses, o bolo do caco nasceu no Porto Santo e só é feito nas festas madeirenses. No Porto Santo não, eles comem. Agora, na Madeira, só nas festas. O pão de casa, que é o pão que eles utilizam com batata doce, e o pão na Madeira tem batata doce e no Porto Santo não tem batata doce, porque em Porto Santo não havia água para produção de batata doce e na Madeira existia. Vês estas, tudo isto espalha alguma coisa, não é o acaso?
8: Claro.
7: E é super interessante, foi super interessante estudar, foi um projeto muito bonito que eu fiz. E, enfim, olha,
6: mais é esse projeto que depois dá aqui um bocadinho um salto, ou que te faz dar um salto para este ativismo que tu praticas todos os dias, com projetos como a Mesa Cultura Gastronómica, como uma série de outras coisas que tu vais fazendo e encetando, porque são linhas discursivas, é diálogo, é ação social, é compreensão de quem somos através daquilo que comemos.
7: É isso. Mas tenho também a falar aqui nas tabernas do Alto Tâmega, no projeto das tabernas.
6: Vai, tens 5 minutos, segue.
7: O projeto do Alto Tâmega foi altamente apaixonante. Era um território que eu desconhecia, nunca tinha ido ao Alto Tâmega. O Alto Tâmega são 6 municípios: Boticas, Montalegre, Chaves, Valpaços, Ribeira de Pena e Vila Pouca da Guiar. É ali um vizinho que existe entre o Minho e Trás-os-Montes, que nós, enfim, aquilo também é Trás-os-Montes, mas é um Trás-os-Montes diferente, é muito mais verde, tem muito mais água. E é foi até há pouco tempo atrás, completamente inacessível. E isto fez com que o orgulho daquelas pessoas ali fosse exacerbado em termos daquilo que elas fazem, e até, lá está, da bravura delas também de se manterem naqueles sítios. E foi um projeto que eu fiz com o Vitor Adão. O Adão foi o meu grande companheiro. E aquilo que descobrimos, aquilo que visitámos, aquilo que documentámos, foi absolutamente fundamental para aquilo que eu sou hoje. E talvez para aquilo que... Pronto, ele é dali, não é? Ele é de lá. Mas eu também... Nós os dois descobrimos muita coisa em conjunto. Portanto, ele também não conhecia o território tão bem. E, opa, aquela zona vive de inverno. Aquela zona vibra durante o inverno ligada à gastronomia. Não sei se já foste, se não foste, tens que ir. E toda a gente tem que ir. Porque eles de inverno é quando têm a matança do porco. E o maior orgulho deles são os presuntos, são as alheiras, os chouriços, é o fumeiro, enfim, aquilo vira tudo uma vibração fabulosa, sabe? De toda a gente, entende? Tu vês uma comunidade toda ela a vibrar com o fumeiro, com o pão, porque as alheiras precisam de um pão especial, enfim. As tabernas já existiam há muito tempo, já existiam desde 2004, é um projeto já antigo. São casas de agricultores onde tu podes ir comer. Tens que telefonar, tens que dizer, olha, eu quero ir aí já almoçar. E eles fazem exatamente aquilo que comem em casa. Alguns já um bocadinho mais evoluídos, mas não é evoluídos em termos daquilo que te fazem, mas no processo, uhum. Já têm as suas coisas preparadas. E, por exemplo, tens várias casas, mas duas que eu sou completamente apaixonada, Epá, não consigo, não são duas, são mais. Está bem. Vou dar estes dois exemplos. Mas a casa do Souto Velho, que é um casal que curiosamente tem dois filhos chefes, cozinheiros, que estão em Macau, e que o casal mantém-se na quinta deles, é muito perto de Vidago, mesmo à saída de Vidago, quem vai para boticas. E eles fazem tudo. Tu ali vais comer tudo o que eles produzem, exceto o arroz e o bacalhau e o sal. De resto, eles produzem tudo. As couves, as cenouras, as batatas, a alheira, o porco, a abóbora. Tudo o que tu comes ali foi feito por eles. Depois tens a casa do Pedro. Isso é no fim do mundo, mas que é um sítio maravilhoso. Maravilhoso. O senhor Pedro tem dois filhos. O filho está a assumir a casa. E... aí eu não tenho descrição possível, é ir lá.
6: Fica, é ir lá. Fica a dica, não o convite, é lá, mas a é dica. Teresa, chegámos ao fim.
7: Já.
6: Vês como isto foi muito rápido.
7: Pois foi. Eu não me calo, não é?
6: Ainda bem, é precisamente isso que nós queremos aqui. Trouxeste uma música para terminarmos o nosso episódio?
7: Olha, pensei em várias.
6: É difícil
7: como
6: escolher,
7: sempre,
6: é sempre
7: como
6: complicado.
7: Sempre, não é?
6: Estamos a terminar com uma escolha, mas...
7: é isso. Mas eu acho que vou escolher a Desfolhada, da Simone.
6: Boa. Por algum motivo especial?
7: Opa, porque adoro. Dá-me sempre uma força fabulosa. É uma música que me dá muita força, sabes? Quando estou assim mais chateada,
6: conheço uma desfolhada bem aos berros e fico ali a bater
7: opa,
6: o pé.
7: Não, é porque aquela força da Simone cantar todas aquelas palavras, não é? As palavras. E a força dela mexe comigo.
6: Muito obrigada por teres vindo, Teresa.
7: Obrigada, eu.
6: Foi mais um episódio do Refeitório comigo, Joana Barros. Hoje recebemos Teresa Vivas. Se por acaso não nos ouviram em antena, façam o favor de nos ouvirem em todas as plataformas de streaming ou em RTP Play. Para a semana temos encontro marcado exatamente à mesma hora, na mesma frequência, aqui em RTP Antena 1. Até para a semana.

0: 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Três horas no continente e na Madeira. Duas horas nos Açores. Edição do jornalista Pedro Guilherme.
1: O Brasil informou o embaixador da Argentina de que as relações bilaterais foram rebaixadas ao nível de encarregado de negócios. Segundo a agência Reuters, que cita uma fonte do governo, o embaixador do Brasil na Argentina não vai voltar a Buenos Aires depois do presidente argentino ter voltado a criticar o homólogo brasileiro. Do lado da diplomacia de Buenos Aires não há por agora qualquer comentário. Javier Milei reiterou recentemente que Lula da Silva foi condenado por ser um ladrão e um corrupto, expressões que o presidente da Argentina já tinha usado o mês passado, quando foi ao Brasil à apresentação da candidatura de Flávio Bolsonaro, filho do antigo presidente Jair Bolsonaro, às presidenciais brasileiras de 4 de outubro. A capital da Ucrânia voltou a ser alvo de uma vaga de mísseis balísticos russos esta madrugada. Pelo menos uma pessoa morreu e 12 ficaram feridas, segundo informações da administração militar de Kiev. Os ataques atingiram vários pontos da cidade e fizeram estragos em alguns edifícios. As equipas de resgate foram mobilizadas para os locais. O autarca de Kiev escreveu na rede social Telegram que a força das explosões destruiu um armazém perto do centro da capital da Ucrânia. Os bombardeamentos russos ocorrem um dia depois da Ucrânia ter atacado os centros logísticos de uma das maiores empresas de retalho da Rússia, ataques que fizeram 5 mortos. Já esgotaram em vários locais, mas a Ciência Viva promete mais óculos disponíveis e gratuitos para ver o eclipse na próxima semana. Cada pessoa pode reservar um par de óculos online, explica a agência Lusa Ivone Fanchada, da direção da agência.
2: clubedavisão.pt, fazer um registro individual e levantar os seus óculos do eclipse certificados em qualquer ponto.

0: resto do país, desde que seja numa das óticas que tem stock, porque o stock foi reforçado ontem.
1: Há definições específicas para os óculos e usar uns antigos, refere Ivone Fachada, pode não ser a melhor opção.
0: Não tenham furos, riscos.

0: agência Lusa. Na 12 de agosto ocorre o eclipse total do Sol, para ver entre as 6h33 da tarde e as 8h30 da noite. O fenómeno só volta a acontecer muito mais tarde, em 2144. A Terra, a Lua e o Sol perfeitamente alinhados, a Lua tapa por completo o Sol. A cidade de Bragança vai ser o local ideal de Portugal continental para ver o eclipse total do Sol. Entre janeiro e maio deste ano, a Caritas de Beja atendeu perto de 800 migrantes. Nesta zona do Alentejo, onde as nacionalidades se multiplicam e o trabalho na agricultura é um dos principais motores da economia, a jornalista Camila Vidal foi conhecer a história de migrantes que escolheram Beja para ficar, mesmo que nem tudo tenha sido fácil no percurso.
1: Eu trabalho na agricultura.
2: Alfa Bá, vindo da Guiné-Conakry, há 10 anos em Portugal, trabalha na agricultura, a mulher na restauração. No país natal, ele era alfaiate, mas cá não é possível.
1: Não tenho cliente.
2: Agora, até na agricultura está sem trabalho, à espera que o chamem.
1: Ele disse-me vai me chamar.
2: Faz questão de sublinhar que os contratos temporários que vai tendo, numa quinta e num lagar, são legais. Só assim poderia trazer a família.
1: Sempre trabalho, sempre fazer desconto, porque se não faz desconto, não traz o meu filho.
2: É um dos migrantes apoiados pela Caritas de Beja. Diz que é sobretudo para ajudar com papelada. A comunicação com a AIMA, ou a Escola dos Filhos, Suleiman Sissé recebeu ajuda com o mesmo. Está em Portugal há 15 anos, vindo da Guiné-Bissau. Precisou, a certa altura, que a Caritas de Beja ajudasse a pôr comida na mesa.
1: Acabas de alimentar, na altura.
2: Suleiman é vigilante nas minas de Neves Corvo. A mulher faz limpezas na base aérea de Beja. Tem orgulho em dizer que contribui para o país que o acolheu.
1: Trabalhar, ter contrato, fazer descontos.
2: No caminho teve de viver num quarto, numa casa com desconhecidos. Agora está num apartamento, mas a renda é demasiado alta. É candidato à habitação social.
1: Obviamente tenho todos os documentos necessários e sou uma pessoa de família e os meus filhos estão a estudar para serem pessoas amanhã.
2: São exemplos daquilo que a Caritas de Beja pretende para quem ajuda. A presidente, Teresa Almeida, recusa uma ideia que acredita estar enraizada.
3: O mais inteligente é aquele que come mais e menos faz e que vive à custa dos outros. E não é isto que a Caritas alimenta.
2: A responsável da Caritas de Beja não teme dizer que tempos houve em que a chegada de migrantes amedrontava a população.
3: Não queriam andar em determinadas zonas da cidade.
2: O número de chegadas estabilizou, mas de janeiro até maio a Caritas de Beja atendeu perto de 800 pessoas migrantes. Brasil, Senegal e Guiné-Bissau são as principais nacionalidades.
0: A Caritas de Beja recebeu ao todo 786 pessoas migrantes, mais de metade são homens. O Instituto de Medicina Legal de Ceuta recebeu até o momento 79 vítimas a tentarem a travessia por mar na fronteira para a Espanha a partir de Marrocos. Do lado marroquino, uma organização não governamental adianta que pelo menos 63 pessoas terão morrido depois do levantamento feito em morgues no norte de Marrocos. Para já, as autoridades de Rabat confirmam apenas 11 mortes, mas a verificar-se este número avançado pela organização não governamental Caminando Fronteiras, à rádio espanhola Cadena Ser, o total de vítimas mortais dos dois lados pode ultrapassar as 140. A eletricidade em Cuba foi reposta depois do sexto apagão este ano, que durou perto de dois dias. Só esta terça-feira as autoridades cubanas conseguiram repor a energia, ainda que de forma parcial. Por causa do bloqueio petrolífero e do embargo económico dos Estados Unidos, Cuba enfrenta uma grave crise energética. As sete principais centrais termoelétricas da ilha já têm mais de 40 anos, sofrem avarias frequentes e as sanções norte-americanas não ajudam.
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0: Olá, Luz, bem-vinda. Estamos
1: muito
0: a aproveitar uma vinda a Portugal da Luz, que ela está, como ainda agora ouvimos, está em Berlim já há uns anitos. Mas de vez em quando vem cá, naturalmente, não só para ver a família, como também para atuar, que é o caso desta conversa que estamos agora a gravar, na altura em que ela veio cá tocar. A minha primeira pergunta e curiosidade é como é que tu foste e porquê foste para Berlim. Isto foi em
1: 2022.
0: Tinhas então 18 anos?
1: 18 anos,
0: é,
1: sim.
0: Então novinha. A ti foste para lá porquê?
1: Foi uma decisão bastante fácil. Não tive de pensar muito sobre isso, porque eu andei no colégio alemão aqui no Porto. E portanto já falava a língua e facilitou muito a decisão de para onde ir. A decisão também teve um bocado a ver com o Brexit, em que a central dos músicos e artistas mudou-se muito para Berlim. Então acabou por ser uma maneira de continuar na Europa, continuar aqui mais perto de casa, mas ter uma comunidade maior para crescer.
0: Então tu foste lá já, foste para lá já com ideias de seguir a música. Foi com essa?
1: Sim, exatamente. Eu fui estudar performance em vocals. E sim.
0: Então, mas cá, quando estavas no colégio alemão, já era com esse fito ou foi uma coincidência?
1: Eu acho que o colégio alemão sempre me puxou muito para seguir música. Eles sempre apoiaram muito a minha decisão. E apesar de ser uma escola em que saem profissionais de todas as áreas, eles têm um setor artístico muito bom, muito bem concebido, e portanto ajudou-me imenso na minha decisão também.
0: Mas isso no Porto?
1: Sim, exatamente.
0: Tu nasceste e foste criada no Porto?
1: Eu nasci e fui criada no Porto, desde pequenina.
0: E a música nasceu como? E quando?
1: Sim, eu na verdade, antes de me ter mudado para Berlim, nunca tinha escrito músicas só minhas. Eu era mais uma intérprete. Eu fazia performances, mas era maioritariamente covers. Pois. E com os meus amigos. E depois, quando mudei para Berlim, eu fui estudar voz. E também o curso, no início, também tinha a ver com covers e aprender técnicas de outros artistas. Mas rapidamente o curso, no segundo ano, mudou para nós escrevemos os nossos próprios temas. E a partir daí não consegui parar, basicamente.
0: Pois, o compor as suas próprias canções é normalmente algo de especial, não é? Do estar só a cantar coisas dos outros.
1: É um processo difícil. Porque é muito mais honesto, mas...
0: E tu compões em inglês?
1: Sim, escrevi algumas músicas em português, nunca lancei nenhuma, mas maioritariamente em inglês, porque a minha banda e os meus colegas todos também falávamos todos em inglês, então acabou por ser uma maneira de toda a gente me perceber.
0: E tu, antes de ir para aí, quando disseste que cá só fazias covers e não sei o quê, andavas aqui pelos bares, festas?
1: Sim, eu andei na Academia de Música Valentim de Carvalho, para além do Colégio Alemão. E aí nós tínhamos sempre combos, assim, ensaios em banda. E então nós íamos tocar ao Hot Five, tocávamos na Casa da Música, em vários sítios diferentes. E foi aí mais ou menos que eu comecei a perceber que eu gostava mesmo era de estar no palco.
0: E tinhas mesmo uma banda?
1: Com os meus amigos,
0: quando
1: tínhamos
0: 16
1: anos. Éramos os The Speakers.
0: E chegaram a gravar alguma coisa ou não?
1: Não, era tudo só covers. Nunca escrevemos músicas só nossas.
0: Nem fizeram coisas no YouTube, nem nada dessas coisas?
1: Ah, esses vídeos não vão encontrar.
0: Estão lá coisas?
1: Talvez.
0: Então tem que procurar os Speakers. Mas porquê? Já estás um bocado afastada disso? Não te revês naquilo?
1: Não, eu acho que mudei tanto desde aí. A minha voz, eu era tão pequenina.
0: E era mais que mais uma cena mais rock, mas...
1: Era assim rock, era tipo The Strokes e Ornados Violeta também.
0: Ornados Violeta, grande banda, aí do Porto.
1: Sim.
0: Aliás, o Porto é um viver de músicos.
1: Sim,
0: é impressionante.
1: Totalmente.
0: Já desde os anos 80 que grande parte da criatividade vem do Porto. O que é que é tão especial nessa cidade?
1: Não sei, mas eu também em Berlim, sempre que conheço artistas, nunca são de Lisboa. Sim, são sempre do Porto.
0: Ah, sério?
1: Sim.
0: Já conheceste lá muitos?
1: Sim, tenho um grupo enorme e também trabalham comigo, muito próximos. O produtor do meu EP que saiu em novembro, Pedro Neste, também é aqui do Porto. E tenho muito orgulho em poder trabalhar com eles também e estarem assim próximos da minha carreira, porque não é casa, é casa.
0: Claro. Tu tens para já assim disponível nas plataformas digitais um EP.
1: Sim.
0: Foi gravado em Berlim?
1: Foi gravado em Berlim, no LA Recordings. Foi um projeto entre amigos, não tivemos ninguém de fora assim a meter-se nas músicas, uhum. Então foi tudo produzido por nós e o processo todo foi muito simples. E acho que tenho uma certa ternura em ter sido assim também, não ter sido algo muito overproduced.
0: Exato. É uma coisa mais sincera, é isso? Mais...
1: Sim, foi DIY, mas uhum. Foi um DIY que acho que ficou bem feito.
0: Ficou, sim, senhor. E foste tu que compuseste as músicas todas?
1: Sim, uma delas tive a ajuda do uhum. José Carlos, que toca baixo na minha banda, uhum. Mas o resto fui eu que compus todas.
0: E tu não tens a experiência de gravar em Portugal, mas notas que há algumas diferenças a nível técnico, a nível de capacidade dos técnicos e dos estúdios na Alemanha em relação aos portugueses? Tens alguma ideia disso, não?
1: É assim, eu na verdade eu não faço ideia, porque
0: pois
1: eu nunca
0: é isso,
1: tive uma experiência
0: cá.
1: De gravar aqui.
0: Pois era o que eu estava a dizer.
1: Sim, eu estou entusiasmada porque agora para o concerto no dia 17 vou tocar com um baterista e um tecladista português. E também estou entusiasmada para ver qual é o processo deles em aprender sets, porque eu acho que lá em Berlim tem uma comunidade tão próxima em que todos já sabemos como é que todos trabalhamos. Então também estou entusiasmada a introduzir assim elementos novos no meu projeto.
0: E tu em Berlim dedicas-te exclusivamente à música ou tens que ter um trabalhinho à parte para ganhar mais alguma coisa?
1: Sim, eu tenho um trabalho à parte,
0: que
1: mas é?
0: É
1: um trabalho à parte que tem muito a ver com a música.
0: Que
1: eu
0: é?
1: Trabalho numa sala de ensaio, chamam-se Noisy Rooms,
0: uhum.
1: E eu basicamente faço recepção e apoio técnico às salas. Então se alguém tiver perguntas de equipamento ou assim, eu ajudo-os a montarem os seus ensaios.
0: Então continuas ligado à música mesmo nessa atividade.
1: Sim.
0: É ótimo.
1: Foi muita sorte.
0: E ainda assistes a uns ensaios e ainda ganhas ali inspiração e alguns contactos com outros músicos.
1: Não, é incrível. Disso. Sim, é mesmo bom, porque todos os dias eu falo com pessoas diferentes. Ainda tem assim uhum. Músicos alemães grandes que ensaiam lá e podes falar com os managers e ver como é que eles organizam tudo.
0: Uhum.
1: Então acaba por ser instrutivo.
0: Exato, olha que coisa boa. E tu vens muitas vezes ao Porto? Vens ver a família? Como é que fazes? Ou matas as saudades como? À distância, hoje em dia é fácil matar via telefone, não é?
1: Sim,
0: via
1: é chamada, verdade.
0: Mas vens cá muitas vezes?
1: Eu venho cá bastantes vezes até, ainda venho no verão, venho no Natal, na Páscoa, tendo sempre vir também. Depende sempre do que é que está a acontecer lá, se tem disponibilidade, se não.
0: Uhum.
1: Mas eu gosto sempre de vir cá. Mas os meus pais também vão muitas vezes visitar-me a Berlim,
0: também
1: porque
0: Berlim.
1: É uma cidade incrível.
0: Pois é. E Berlim-Lisboa também faz-se rapidamente hoje. Também é pertinho.
1: Sim.
0: Não é
1: 3 horas. Ainda é mais do que se parece.
0: Não é uma grande viagem, não é uma grande viagem. E quando cá vens, é uma sensação diferente? Gostas de cá vir, claro.
1: Gosto, eu adoro cá vir. Eu não sei, eu sinto que quando saí daqui para ir para Berlim achava que era um bocado pequeno, mas agora a minha perspectiva mudou totalmente. Acho que também culturalmente mudou imenso desde quando saí. Eu sei que tinha 18 anos e eu não sabia muita coisa, mas sempre que venho cá descubro novas jams e descubro novas pessoas e concertos novos e
0: exato.
1: Coletivos novos. Portanto,
0: é
1: gosto
0: ótimo.
1: Sempre de vir cá também, pois. Ver o que é que está a acontecer.
0: E tu lá ainda continuas a estudar? Já não? Já terminaste?
1: Não, terminei o ano passado, sim.
0: Uhum. E tens dado apoio a alguns outros jovens que também vão para lá, para Berlim, à procura deste sonho na música? Tens tido contactos com alguns ou não?
1: Tenho algumas pessoas que às vezes mandam mensagem a perguntar se eu gostei do meu curso, por exemplo, se gosto da cidade, se acham que é uma cidade adequada. Mas a maior parte deles acabaram por não vir, não sei bem porquê, nunca perguntei.
0: Exato.
1: Mas eu dou sempre um feedback super positivo, portanto não sei o que é que foi.
0: Mas quando foste para Berlim já ias com tudo organizado, já tinhas arranjado a casa para onde ir, já tinhas tudo programado, ou foste assim um bocado à aventura e depois logo se vê?
1: Não, tinha tudo organizado. Eu acabei por decidir ir sozinha primeiro, porque a maior parte das pessoas vão sempre com os pais para se adaptarem, uhum. E eu fui uma semana antes, porque também queria descobrir o que é que eu achava da cidade sozinha. Assim, se tem uma third party a dizer-te o que é que deves achar. E eu logo na primeira semana soube que era uma cidade ideal para mim.
0: Uhum.
1: Tem tanta cultura, tem pessoas
0: cidade.
1: De todo lado. Uhum. Mal se fala alemão lá, imagina.
0: Pois exato, acredito.
1: Sim.
0: Olha, e os teus pais no meio disto tudo? Qual foi a reação deles? De uma miúda tão novinha ir assim para Berlim? Lançada às feras.
1: Os meus pais, eu acho que é o maior orgulho deles.
0: É? Pois ficaram por um lado seguramente preocupados, mas por outro felizes, não é? Por
1: claro
0: feliz.
1: Que sim. Claro é. Que sim, que ficaram preocupados, mas acho que eles sabem que isto era o meu sonho e que
0: exato.
1: Eu tinha de seguir, não é?
0: E
1: tenho muita sorte em eles apoiarem-me assim.
0: Eles também estão ligados de qualquer forma à música ou ao meio artístico, não?
1: verdade, sim. É. Eles estudaram som e imagem, portanto pois, também tinham um background mais artístico.
0: Mas... Então percebiam bem a tua, o teu sonho, percebiam bem o teu,
1: claro que sim.
0: O teu amor pela música. Exato, exato. Olha, nós já vamos voltar a conversar mais um bocadinho, mas para já ouvimos uma musiquinha tua. Para quem vai agora ouvir uma canção tua, tu estás muito, como é que eu ia dizer? Bebes muito no jazz, certo?
1: Sim,
0: é uma inspiração muito grande que tu tens.
1: Sim, sim, nunca tive educação, mas sim, é muito, uma grande inspiração.
0: Uma grande inspiração para as tuas canções. Vamos ouvir uma e já voltamos à conversa, está bem?
1: Perfeito.
0: Aproveitamos para beber uma aguinha enquanto ouvimos aqui uma canção tua.

0: Estamos hoje a falar com a Luz, a Maria da Cunha, não é? Maria da Cunha.
1: Maria Cunha.
0: Maria Cunha. Luz, mas Luz é mesmo o teu nome, não é? Não
1: é Maria da Luz.
0: Maria Cunha, da Luz.
1: Exatamente.
0: Que está, uma jovem que está em Berlim, com o seu sonho da música. Tu, quando chegaste a Berlim, com 18 anos, qual foi a tua primeira sensação? Ficaste assustada? Ficaste, tipo, como se costuma dizer, e desculpa a expressão, burro olhar para um comboio assim, com os olhos muito abertos, que maravilha. Qual foi a tua sensação?
1: É assim, foi uma mistura dos dois. Foi muito entusiasmo, porque eu sabia que ia conhecer muitas pessoas com o mesmo sonho que eu, e sabia que era uma cidade adequada para isso. Mas, ao mesmo tempo, quando cheguei lá era de noite.
0: Ah.
1: E eu estava cheia de malas.
0: Isso.
1: E quando cheguei ao hotel, a porta não abria. E comecei a ver aquelas personagens a andar na rua, porque Berlim tem assim um certo peso e umas figuras também. E eu com 18 anos olhei para aquelas pessoas e pensei, ui, será que isto é mesmo para mim? Será que eu me vou adaptar? Mas rapidamente também me apercebi que era tudo uma maneira de as pessoas se exprimirem, e precisamente porque quando eu cheguei era uma praça onde tem muita gente a celebrar, e é assim uma party area. Então eu percebi que era tudo tranquilo, estava tudo a fazer a sua cena.
0: Estava cada um na sua e ninguém chateia ninguém, é isso?
1: Exato, ninguém me chateou.
0: Era um bocado isso. E tu assim, qual foi as primeiras coisas que sentiste assim de grande diferença? O clima, as pessoas, a comida? Qual foi assim aquela primeira coisa que sentiste? Epá, isto em Portugal é tão melhor. Ou é tão pior?
1: Opa, não sei. Na verdade é quase tudo. Porque
0: é tudo que é pior lá, ou melhor.
1: É tudo pior lá, o clima. Nem se fala.
0: O clima aquilo, era, foi. O clima
1: aquilo
0: é
1: no inverno é um frio.
0: Pois é.
1: Eu no primeiro ano, eu passei o inverno todo doente. Eu não conseguia sair de casa. Eu apanhava uma corrente de ar e já estava logo doente, que era menos 10 graus.
0: Ui,
1: quem é que aguenta?
0: Imagino. Não, ninguém.
1: Sim,
0: Mesmo sendo do Porto,
1: nem isso me trouxe a força necessária. E a comida para mim.
0: Não tinhas francesinhas, não é?
1: Não há francesinhas em lado nenhum. Há pá, um ou dois restaurantes portugueses e só têm bifanas. Não, nem por isso, são tão caros e não têm nada a ver com a qualidade.
0: Começaste a comer que é muita salsicha?
1: Não, acho que foi mais os kebabs e os donuts.
0: Pois é, os kebabs é uma coisa muito popular lá.
1: Ui, sim, aquilo nasceu lá, não é? Sim.
0: Sabes que eu no outro dia estava a ouvir uma colega minha, jornalista, que tinha ido agora aquele um novo filme que há sobre o Michael Jackson, que houve uma festa em Berlim, uma apresentação lá com a família toda do Michael Jackson. Pois ela fez uma publicação, eu achei curiosa, que era: queria muito ter a sensação de comer uma bola de Berlim em Berlim. Mas não conseguiu. Mas pastéis nada encontrou com fartura.
1: Claro.
0: Eu achei piada esse comentário.
1: Eles nem sabem que existe a bola.
0: Pois, as pessoas têm a mania que a bola de Berlim tem a ver com Berlim, mas não tem nada a ver, não é?
1: Não, é mesmo português.
0: Mas pastéis nata tens lá, que isso já é uma coisa internacional.
1: Pois sim, quase todos os cafés têm pastéis nata. É chocante.
0: E tu comes lá também, não é? Aí é um bocadinho mais das minhas saudades. E os portugueses gostam.
1: Sim, eu gosto de chegar ao café e dizer, ah, isto é português.
0: E os alemães também comem, o pastelinho de nata, os alemães.
1: Claro, eles sempre que me conhecem, já, ao início era um bocado, ah, o Cristiano Ronaldo, agora já é mais, ah, o pastel de nata.
0: E eles
1: já passou.
0: Eles sabem que tu és português, as pessoas com quem tu dás lá?
1: Sim, eles... Sim. Claro, eu acho que é a primeira coisa que eu digo.
0: Tens orgulho.
1: Claro.
0: E o que é que eles acham de nós?
1: Eles acham que nós vivemos num paraíso, que eu acho curioso. Sim, eles acham. Eu sempre que digo que vou para Portugal, eles dizem, ah, vai voltar super morena.
0: Pois,
1: e eu aqui no Porto com chuva.
0: Exato.
1: É difícil de explicar que não é só praia.
0: E que não é sol o ano todo.
1: Exato. Tipo, chove muito também.
0: Olha, este ano então choveu imenso.
1: Ui, sim,
0: em Portugal foi uma desgraça. E vento,
1: foi mesmo.
0: Enfim. Isto o tempo já não é o que era.
1: Não.
0: Olha, se eu for agora, imagina que agora vou ter contigo a Berlim e diga-se, assim, Luz, leva-me aí uns sítios, mas não quero ir àqueles sítios turísticos que isso toda a gente vai. Se um roteirinho de coisas que tu conheças aí, que sejam fora dos roteiros e que sejam imperdíveis em Berlim. Seja para comer, seja para visitar, sejam coisas culturais, o que é que achou assim aqueles segredinhos que o Berlim tem?
1: Sim, eu acho.
0: Dá-me
1: que...
0: aí dois ou três exemplos.
1: Uma parte de Berlim que muita gente, quando vai, quer ver aí as portas de Brandemburgo,
0: claro.
1: O Alexanderplatz, essas coisas.
0: Que eu acho que... O muro de Berlim.
1: Sim, humor, eu acho que o humor nem é assim. Nem assim tão grande, eu achava que era uma coisa enorme e quando cheguei lá fiquei, oh, é mais pequenino do que eu pensava.
0: Já destruíram grande parte, não é?
1: Sim, eu sei, mas continua a ser um impacto enorme,
0: sim,
1: histórico,
0: sim,
1: não é?
0: Claro, sim, sim.
1: Pronto, mas eu acho que recomendava muito ir ao RAV Galanda, que é uma zona que é uma zona onde era uma fábrica de comboios, onde eles arranjavam os comboios e partes, que agora se tornou em centros culturais e discotecas muitos restaurantes, muitos bares, e à noite tem uma vida espetacular aí. Acho que isso é um must de Berlim. Tem imenso a street art também, se for uma coisa que tu gostas.
0: Sim, sim, sim.
1: Essa zona é espetacular. Acho que se gostares de jam sessions, Berlim também é a cidade perfeita. Às segundas-feiras tem uma que eu adoro, que é o Petit Salon, que é num teatro que se chama Akud. E eu acho que isso, se estiveres em Berlim é uma segunda-feira, pronto, segundas não há discotecas, não há nada, é onde tens de ir. É um must. Também.
0: Okay.
1: Sim.
0: Muito bem.
1: E para comer, ainda é um debate que eu não encontro assim tantos restaurantes que eu gosto. Eu acho que se gostares de comida asiática, por exemplo, ramens, tens locais incríveis. Nessa zona em Friedrichshain, acho que tens os melhores restaurantes e os melhores lojas para dar um passeio e podes escolher onde quiseres, que tudo vai ser bom.
0: Maravilha, pronto, vou comprar o bilhete.
1: Exato.
0: já estive em Berlim, por acaso até apanhei solinho, tive sorte.
1: Ah, sim, no verão é maravilhoso.
0: E foi engraçado,
1: é só no inverno.
0: E foi engraçado porque naquele parque muito grande, lá ao pé do Parlamento,
1: sim.
0: As alemãs andavam lá já todas quase despidas, a apanhar solinho lá deitadas no jardim. Achei uma piada.
1: Não, aquilo é 14 graus, já está tudo ali com chinelo.
0: Exato, já está tudo ali. Parece que está num país tropical ali a apanharem o seu solinho na relva.
1: É engraçado.
0: Achei muita piada a isso. Olha, tu costumas integrar-te naquela... Muitos dos nossos imigrantes fazem isso. Tem aqueles grupos dos portugueses, as casas de Portugal, não sei o quê. Tu costumas frequentar esse tipo de ambientes ou não?
1: Não tanto. Eu acho que eu, quando cheguei a Berlim, entrei no Facebook, grupo dos portugueses em Berlim.
0: Exato.
1: Só que não há muitos encontros. Eu acho que a cidade é tão internacional que toda a gente se identifica com toda a gente, não tem de ser só um grupo. Portanto, não acabei por conhecer os meus amigos portugueses a ir às jams e na universidade também. E temos encontros entre nós, mas nunca foi através de nenhuma identidade. Foi só.
0: São vocês que organizam entre vocês.
1: Exato, jogar um bilhar e assim.
0: Ah, é? Jogam um bilhar? Olha que bom. Isso é bom.
1: Sim,
0: é um dos teus hobbies?
1: Às vezes, depende.
0: É?
1: Sim, para além da música.
0: Tu dedicas-te à música quase desde que acordas até que te deitas, já percebi. Porque mais o teu trabalho, que é lá nessa sala de ensaios, depois os teus próprios ensaios.
1: Sim.
0: Não é?
1: Há dias em que eu entro lá às 9 da manhã e saio às 11 da noite.
0: Poxa. Mas é o teu sonho e estás feliz.
1: Sim, estou super feliz.
0: Tu tens tocado também muito lá ou nem por isso?
1: Sim, lá em Berlim tenho feito vários concertos.
0: Já com as tuas músicas, com a tua banda?
1: Sim, totalmente. Em janeiro tive o meu, assim, o maior headline show que já fiz. Foi lá no House of Music. E foi super giro e veio bastante gente que eu não estava tão à espera, mas... foi muito divertido e também foi um bocado a partir desse concerto que depois decidi que tinha de vir tocar a Portugal também.
0: Pois.
1: Que as pessoas gostaram tanto que me deu um bocado de confiança também para trazer à minha terra natal.
0: E tinha gente de muitas nacionalidades, percebeste disso?
1: Sim, tinha imensos portugueses que vieram por ser uma portuguesa a tocar lá.
0: Exato, isso é bom. Isso é bom. Tu nunca estás nada em português? Não tiveste coragem.
1: Por acaso nessa noite não, mas eu sempre que faço concertos mais acústicos canto sempre algumas coisas em português.
0: Essa coisa, eu gosto sempre de saber isto. Essa coisa de se compor em inglês é porque tu pensas assim? É mais fácil dizer-te expressar certos sentimentos? É a língua em si, a melodia da língua? O que é que escreves em inglês? Ou é com o objetivo de mais gente te perceber e não só o mercado português?
1: Sim, eu acho que para além de ser as pessoas perceberem melhor e ter um mercado maior, para mim, eu acho que quando eu escrevo em português acaba por tornar muito mais real o que eu estou a dizer.
0: Pois.
1: E em inglês é parece que não sou eu mesmo que estou a dizer. Por um lado, acaba por ser mais fácil de transmitir estes sentimentos. Não parece tão real, sabes?
0: Mas tu pensas em português.
1: Sim, eu penso em português, claro.
0: E depois tens de transportar isso para o inglês.
1: Sim, exato. E sim, eu quando cheguei lá a Berlim, o inglês era um bocado... Eu não falava mal, mas era mais difícil de comunicar em inglês. E agora é a língua que eu uso no meu dia-a-dia.
0: Ok.
1: E pronto, também tornou-se mais fácil escrever em inglês, porque já sabia.
0: Escrever em alemão, não?
1: Ai, não.
0: Sabes que esta coisa do português e inglês, há sempre aquele velho exemplo clássico, que é...
1: Sim.
0: Muita gente não consegue dizer amo-te, mas muito facilmente toda a gente diz I love you.
1: Pois, olha, é exatamente isso que eu quero dizer.
0: Mas não sei porquê, mas é verdade isto. É uma máxima, mas bate certo, não é?
1: Sim.
0: Olha, e é em inglês que te vamos ouvir, porque o teu EP, que se chama...
1: Stories About the Colors.
0: E tem 5 temas, 6?
1: Exatamente, 5.
0: 5 temas. É tudo cantado em inglês. E vamos ouvir mais um desses... mais um tema desse EP. Agora, no meio desta nossa conversa que estamos a ter aqui com a Luz.

0: Estamos com a Luz nesta emissão da Digressão Mundial para saber um bocadinho como é que é a vida de uma jovem música em Berlim. Luz, é fácil viver da música em Berlim? É complicado? A concorrência é muita?
1: Eu acho que mais que concorrência é apoio. Acho que as pessoas não são muito competitivas lá em Berlim. Sim, acho que fazemos todos géneros tão diferentes que acaba por ser...
0: Há lugar para todos.
1: Exato, há lugar para todos e gostamos todos de apoiar os géneros uns dos outros e de ir aos concertos uns dos outros. Portanto, sinto-me sempre muito apoiada, nunca competitiva.
0: E tu tens agora algum projeto a curto, a médio, a longo prazo? Quais são os teus projetos em termos de fazer mais discos, em termos de deixar Berlim ou continuar em Berlim muitos anos? Quais são assim, os teus projetos?
1: Sim, eu acho que por agora eu vou ficar em Berlim porque eu estou muito contente e acho que ainda há muito espaço para crescer lá. E estou a gravar novas músicas.
0: Ah, é?
1: Confirmado aqui.
0: Para um LP, eventualmente? Um álbum?
1: Eu gostava de fazer um álbum, ainda não está completo, mas já gravei algumas músicas que serão parte desse álbum. E vou lançar um single agora no verão que é muito especial para mim. Portanto, têm de estar atentos.
0: Porquê que é especial?
1: Porque.
0: Queres contar ou não?
1: Posso contar, sim. Porque o meu EP foi muito sobre mim, não foi canções de amor, foi mais reflexões da minha vida.
0: Sobre a vida.
1: Exato. E esta música que vai sair agora no verão, que tem muito a ver com o verão, sim, é a minha primeira assim. Declaração de amor, assim, a minha primeira canção de amor. De apaixonada.
0: Ah, é? Estás apaixonada?
1: Não só. sim, mas não tem de ser só por uma pessoa.
0: Claro.
1: É a minha paixão pelo
0: vida.
1: Verão. Pelo verão, pela vida.
0: Pela vida, portanto, exato. Isso é que é importante. Pela música.
1: Sim. É uma canção feliz.
0: É uma canção feliz. Isso é bom. Significa isso que estás feliz.
1: Exatamente.
0: Porque normalmente os artistas refletem muito o seu estado de espírito quando estão a compor qualquer coisa, não é? É verdade?
1: Sim. É verdade.
0: Isso está... Então o que é que te inspira para escrever nesta altura? É o amor?
1: Eu acho que... Não só.
0: Tens um olhar crítico sobre as coisas, um olhar sobre o mundo? Como é que,
1: eu inspiro-me
0: que
1: muito sobre as pessoas à minha volta, as coisas que elas estão a viver e... Okay. Eu sinto que as minhas novas músicas todas, que também vou tocar no concerto agora, são todas, não são tão sobre mim, é mais sobre situações que tenho vindo a observar e que eu reflito muito o que é que eu faria se eu estivesse nessa posição.
0: Tu és aquelas pessoas que houve uma história qualquer interessante para uma canção e começa a escrever rapidamente umas notas ou chega a casa e rapidamente tem... É?
1: Como eu faço isso.
0: Como é que isso funciona? Conta lá.
1: Às vezes quando alguém me diz alguma coisa assim, sim, eu, ah, isto estava uma música, eu escrevo logo nas minhas notas de telemóvel.
0: Exato.
1: Ah, ideia de não sei o que.
0: E chegas a casa, depois logo a compor?
1: Não, depois se me lembro de quando vou às notas e vejo, ah, eu ok, se calhar.
0: Exato.
1: Não sou assim tão metódica.
0: Isso é interessante. E tu compões com que instrumento?
1: O meu instrumento principal é piano, portanto eu normalmente começo sempre no piano, mas recentemente estou a ter aulas de guitarra com o meu guitarrista.
0: Boa, boa.
1: E aliás, na sexta-feira, no dia 17, já vou ter o meu debut de guitarra em palco. E portanto agora também tenho escrito muitas músicas com guitarra.
0: Mas tens um piano lá na tua casa em Berlim?
1: Tenho sim. É um teclado, não é?
0: Sim,
1: um piano.
0: Um teclado daqueles. Como é que diz? Eletrónico.
1: Sim, exatamente.
0: Se faz de piano e faz de órgão e faz de. Não sei
1: faz
0: quê.
1: Tudo.
0: Eu já sei,
1: sim.
0: Já sei. Eu também tenho, mas eu só vou fazer barulho, que eu não consigo distinguir um dó de um ré, é uma tristeza. Mas tenho pena.
1: Nunca é tarde demais.
0: Olha, tu, quando. O que é que eu te ia perguntar? Já me esqueci com isto tudo. Comecei a pensar na minha carreira falhada.
1: Na tua carreira musical. Falhada
0: de música, exato. Tu assistes a concertos portugueses? Acho que eu te perguntei isso ou não? Não te perguntei.
1: Não, não me perguntaste.
0: Não. Costumas assistir a concertos de outros portugueses aí ou não?
1: Ainda recentemente fui ver um concerto num bar.
0: E que eu queria que me aconselhasse aí alguns portugueses músicos, que tivesse dois ou três nomes, alguns músicos portugueses que estejam aí, que tu acho que devias conhecer todos.
1: Sim, eu tenho a minha amiga, uma das minhas amigas que veio agora até apoiar-me no meu concerto agora, a Pilar Pimenta, também aqui do Porto.
0: Solo?
1: Tem carreira a solo, sim. Okay, ela boa. Também vive em Berlim e também tem tocado em Berlim. E ela vai lançar, está agora a gravar um álbum. Portanto, são projetos super entusiasmantes. Mas, e tenho a rapariga que vai abrir para mim na sexta-feira, a Teresa Lima, que vai ser também a primeira vez em palco aqui em Portugal. Também vive em Berlim comigo, veio comigo também para abrir. Sim, mas de resto, no outro dia foi um artista aqui do Porto, é brasileiro, mas mora no Porto, que eu vi num bar, eu vi que ele ia tocar e que ele era do Porto, mas não me lembro do nome do artista dele. Tenho que te mandar depois.
0: Está bem, está
1: mas
0: bem.
1: Fui ver lá também, e uma pianista chamada Roberta, que também tocou nesse bar na mesma noite. Portanto, sim, tenho tentado ir ver artistas portugueses que moram em Berlim, acho que é importante.
0: Muito bem. Tu, apesar de seres ainda muito nova e de estás há relativamente pouco tempo em Berlim, já te sentes bem aquela coisa muito portuguesa da saudade?
1: Ah,
0: Isso
1: claro.
0: corrói-te um bocadinho por dentro, moita aí o juízo, ou não?
1: Às vezes.
0: Às
1: Agora,
0: vezes.
1: antes de vir, por exemplo, eu estava mesmo a precisar de vir a casa, sabes?
0: No
1: Esse
0: colinho,
1: sentimento.
0: ser mais o colinho da mamãe que tu estavas a
1: Ah,
0: precisar.
1: também,
0: E de uma francesinha, e de uma
1: claro.
0: francesinha.
1: Sim, a minha mãe é a minha melhor amiga.
0: Acredito que sim.
1: Portanto.
0: E ainda bem, ainda bem.
1: Sim.
0: Dias, sim. Minhas saudades.
1: Sim, tenho muita saudade sempre, de casa, da comida, do clima. Mas também sinto que Berlim já se tornou casa também. Não estou com o sentimento, não, quando estou lá não estou com o sentimento de estar desconfortável e que tenho de voltar imediatamente, sim. Eu já gosto muito da cidade, já sei,
0: Já conheces os
1: já tenho o
0: cantos
1: meu
0: todos.
1: grupo, não é? Então, pronto.
0: Já te sentes em casa nos dois lados.
1: Sim,
0: Isso é bom,
1: exato.
0: isso
1: É
0: é bom, isso é
1: bom
0: bom, é
1: estar no meio,
0: bom.
1: mais ou
0: É bom.
1: menos.
0: Tens assim algum episódio embaraçante ou curioso ou engraçado que tenha acontecido lá? Essa coisa de ser estrangeiro, estar a ser um estrangeiro num país qualquer e acontecer uma coisa daquelas, às vezes que acontecem coisas incríveis. Por causa da dificuldade da língua, ou por causa dos hábitos serem diferentes, da maneira de ser diferente.
1: Eu não
0: Ou
1: sei, eu
0: não
1: acho
0: te
1: que.
0: aconteceu assim nada de especial.
1: Eu não
0: Tu
1: sei, eu
0: costumas
1: acho que
0: contar.
1: no trabalho, às vezes, é engraçado ver como os alemães pensam versus eu.
0: Os homens são mais
1: Eu.
0: frios, não é?
1: Sim, eu
0: Mais
1: acho que às
0: cerebrais.
1: vezes, por exemplo, a maneira como falamos com os clientes, às vezes, eles são muito diretos e se as pessoas não
0: Pois.
1: sabem uma coisa ficam logo meio chateados.
0: Ah, ok.
1: Mas. E depois eu vou lá e sorrio imenso e eles dizem,
0: Exato.
1: és tão simpática. E eu, opá,
0: Sou
1: não.
0: portuguesa, o Tuga é
1: Sim.
0: assim, o Tuga é mais. O Tuga tem sempre um
1: Sim.
0: sorrisinho.
1: Mas coisas assim embarrassing, não, acho que
0: Não.
1: não. Porque também como eu cresci no colégio alemão, eu já conhecia muito bem a cultura e fiz
0: Cultura.
1: intercâmbios na Alemanha antes de ir para lá viver. Portanto, já estava habituada,
0: O
1: não é?
0: colégio alemão, como se dizia, é assim uma coisa mais rígida, ou não?
1: Ah, eu
0: Costuma-se
1: acho que
0: dizer que é
1: era.
0: um ensino assim mais. Tens que andar ali na linha, não podes sair da linha.
1: É assim, eu acho que é uma mistura dos dois. Eu acho que eles incentivam muito o equilíbrio, que é quando estás lá tens de estar focado e tens de estudar muito, mas também quando vais para casa. Por exemplo, eles não mandavam muitos trabalhos de casa nem nada, porque estar em casa é tempo livre e tens de
0: Olha, isso é
1: respeitar
0: bom,
1: isso também.
0: claro.
1: Portanto, eu acho que acabou por ser um sítio ótimo, porque ensinou disciplina, mas também ensinou a relaxar e a ter tempo para criatividade e tudo, portanto.
0: E as duas coisas são fundamentais, não é?
1: Claro que
0: Isto não
1: sim,
0: pode ser só
1: claro.
0: trabalho. Como é que existe? Trabalho, trabalho, conhaque, conhaque. São duas coisas, não é? Tem que
1: Exato.
0: ser um bocadinho das duas.
1: Sim, eu acho que às
0: Olha,
1: vezes é um
0: Luz,
1: exagero.
0: isto passa muito rápido. Estamos a chegar ao fim desta conversa. Tu já me disseste há pouco, ou pelo menos deu para perceber perfeitamente, mas faço-te a pergunta diretamente. Estás
1: Sim.
0: feliz? És feliz em Berlim?
1: Sim, sou super feliz em Berlim.
0: Isso é que é importante. Olha, espero que continues a gravar muitas coisinhas e
1: Sim.
0: vai dando notícias para nós também aqui
1: Vou, sim, senhor.
0: podermos passar. Nas nossas emissões. Desejo-te tudo bom, um beijinho e olha,
1: Muito obrigada,
0: tudo a correr
1: beijinhos.
0: bem.
1: Obrigada.
0: Obrigado, obrigado.

0: 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Quatro horas no continente e na Madeira. 3 horas nos Açores. Edição do jornalista Pedro Guilherme.
1: A capital da Ucrânia voltou a ser alvo de uma vaga de mísseis balísticos russos esta madrugada. Pelo menos uma pessoa morreu. Mais de uma dezena ficaram feridas, de acordo com informações da Administração Militar de Kiev. Os ataques atingiram vários pontos da cidade e fizeram estragos em alguns edifícios. O autarca de Kiev escreveu na rede social Telegram que a força das explosões destruiu um armazém perto do centro da cidade. São bombardeamentos russos que ocorrem um dia depois da Ucrânia ter atacado os centros logísticos de uma das maiores empresas de retalho da Rússia. Ataques que fizeram 5 mortos. Entre abril e junho deste ano, 7 pessoas morreram em contexto de violência doméstica em Portugal. Os dados, divulgados nas últimas horas, revelam que só no segundo trimestre, Inês Martins, as autoridades deram resposta a quase 8 mil ocorrências.
2: A GNR e a PSP registaram 7.871 denúncias de violência doméstica no segundo trimestre do ano, entre abril e junho. Trata-se de um aumento face aos primeiros 3 meses do ano, período em que foram participadas 6.940. 49 ocorrências. Entre um trimestre e outro, aumentou também o número de vítimas mortais. Entre janeiro e março, registaram-se 6 homicídios, todas as vítimas mulheres. Já entre abril e junho, houve mais uma morte. Contabilizaram-se 7 homicídios, 5 mulheres, uma criança e um homem. No total, desde o início do ano, 13 pessoas morreram em contexto de violência doméstica. Os dados mostram ainda que, neste último trimestre, a Rede Nacional de Apoio a Vítimas de Violência Doméstica acolheu mais crianças do que mulheres, num total de 1.400 vítimas, 688 crianças, 681 mulheres e apenas 21 homens. O portal da violência doméstica revela também um ligeiro aumento do número de reclusos condenados ou em prisão preventiva pelo crime de violência doméstica. No final do segundo trimestre, estavam 1.643 pessoas em prisão efetiva ou preventiva, mais 36 do que no trimestre anterior.
1: Os dados foram publicados esta terça-feira no portal da violência doméstica. Carla Ferreira, assistente técnica da APAV, a Associação Portuguesa de Apoio à Vítima, diz que apesar de uma ligeira diminuição no número de vítimas, as mortes por violência doméstica continuam a ser um acontecimento terrível.
3: Há um ligeiro decréscimo em comparação com o período homólogo do ano passado, mas isto obviamente não deve minimamente tranquilizar-nos, porque estamos aqui a falar da violência que é mais capital e que é mais dantesca de todas as violências, que é a violência que leva à morte de alguém e cuja presença, digamos assim,

0: entrega, Maria da Graça Carvalho, alertam para várias desigualdades. No Sindicato Nacional da Proteção Civil, que se associa aos vigilantes da natureza, alerta para a perda de direitos com o novo acordo, refere à Antena 1 o secretário-geral José Costa Velho.
1: Os guardas florestais, a 1 de janeiro de 2028, têm um subsídio de risco de 400 euros. Depois, os vigilantes de natureza têm um subsídio de 160 euros. Eles fazem parte da mesma carreira. Se têm funções, aliás, que os guardas florestais foram buscar aos vigilantes da natureza. Não é admissível para nós. Há aqui, de facto, uma tremenda desigualdade remuneratória. Depois temos os conteúdos funcionais absolutamente desvirtuados. A fusão e a reestruturação forçada das carreiras eliminam a especialização técnica dos vigilantes da natureza. Depois há um grande bloqueio de progressões. Altera as regras de transição que anulam o histórico de serviço de muitos profissionais, congelando as suas perspectivas de evolução na carreira.
0: O Sindicato Nacional da Proteção Civil é um dos sindicatos que se reúne esta quarta-feira com o Governo para mostrar o desagrado com o novo acordo que funde as carreiras dos vigilantes da natureza e dos guardas florestais. O Governo brasileiro repudiou a decisão dos Estados Unidos de revogarem o visto da embaixadora do Brasil em Washington. Em comunicado, o Palácio do Planalto classificou as justificações de Washington como falsas e denunciou o ato como parte de uma escalada de medidas hostis com a intenção de interferir nas próximas eleições presidenciais brasileiras. A medida do Departamento do Estado norte-americano surge como pressão para que Brasília aceite o novo embaixador indicado por Donald Trump. O executivo de Lula da Silva contrapõe que o pedido de acreditação do diplomata continua a ser analisado. As relações entre a Casa Branca e o Palácio do Planalto não são as melhores desde o ano passado, quando Trump anunciou a imposição das primeiras tarifas alfandegárias ao Brasil. Em julho, Washington aplicou novas sobretaxas a produtos brasileiros. Começa esta quarta-feira o Festival Internacional de Cinema de Locarno. Há dois filmes portugueses em destaque na edição 79. Edgar Pera vai estar na secção não competitiva com Guerrilha no Asfalto. Já Basílio da Cunha regressa ao festival com O Jacaré, que está em competição. Margarida Vaz.
2: Ele é calminho, ele é fofinho, ele é afável, mano.
3: É um orgulho para Basílio da Cunha ter mais um filme da Reboleira candidato ao Leopardo de Ouro. Nasceu na Suíça, mas é em Portugal que se sente em casa.
4: Minha casa é a Reboleira, ou seja, ir para Locarno, estou muito feliz de ir lá mostrar o filme e poder partilhar a minha visão deste mundo, que é um mundo onde eu vivo, onde eu tenho os meus amigos todos, mas não me sinto em casa como me sinto na Reboleira. A Reboleira que é a minha casa.
3: Com O Jacaré, o cineasta luso-suíço completa um ciclo de filmes sobre a Reboleira.
4: É um filme que celebra essa comunidade, é um filme sobre a memória, mas sem nostalgia. É um filme de verão, quente, luminoso, há violência, mas há humor, e pronto, há um jacaré no meio e muita música, muito funk de Cabo Verde dos anos 70, que atravessa todo o filme e que traz também uma energia brutal.
3: Outra presença portuguesa em Locarno é Guerrilha no Asfalto. As FP 25 de Abril são o ponto de partida, mas Edgar Pera dá-lhe outra dimensão.
5: É também um filme sobre a guerrilha no cinema, um filme que no Festival de Locarno poderá unir aqueles que são os cineastas e os criadores de filmes.
3: O filme não está em competição, é uma vantagem para o cineasta Edgar Pera.
5: Num certo ponto de vista, é muito mais artístico, se podemos dizer. Permite uma atenção maior e mais descomprometida. É um privilégio.
3: Guerrilha no Asfalto e O Jacaré são duas longas-metragens portuguesas no Festival de Cinema de Locarno.
6: Adoro O Jacaré na Taça da Piscina!
0: E este ano a atriz Isabella Rossellini vai receber o prémio honorário. O Festival de Cinema de Locarno decorre até 15 de agosto.
7: Edição do jornalista Pedro Guilherme. 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
8: Na madrugada do rádio, vamos percorrer a linha do horizonte.
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8: Olá, viva. Boa madrugada, boa quarta-feira. Vamos estar juntos na próxima hora. Eu sou o João Pedro Bandeira. Bem-vindos.

E foi em marcha que começámos a percorrer a linha do horizonte com Bárbara Bandeira. Sejam então uma vez mais bem-vindos. Estamos com a linha do horizonte até às 5 da madrugada. Agora continuamos musicalmente com Elida Almeida e este Alebi. Deixe-se ficar. Uma ótima quarta-feira.

0: um dos clássicos de José Mário Branco. Já a seguir, José Pereira e a carta, nos panfletos de hoje de Pedro Tadeu.
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4: José Pereira e a carta. Quando, a 19 de julho de 1974, Alexandre O'Neill e Jorge Listopado produziram para a RTP um pequeno programa sobre fados revolucionários cantados nos bairros populares de Lisboa, alguns deles cantados ainda antes da queda da ditadura do fascismo português, mostraram um exemplo muito curioso de um fado que o seu cantador, José Pereira, intitula como chamando-se A Carta. O fado A Carta, apresentado por O'Neill como exemplo de fado vadio lisboeta, coloca um homem a cantar a experiência de um amigo emigrado que lhe escreve de um país onde encontrou abundância, igualdade social e dignidade de vida. Para manter o suspense, só no fim da canção é que é revelado de que país se trata. Diz a letra que esse sítio ainda é mais que um paraíso e chama-se Rússia, o que nessa época equivalia a dizer União Soviética. Mais do que uma canção de propaganda, temos aqui uma canção de contra-propaganda, pois a diabolização da Rússia e do seu regime era um dos instrumentos centrais da propaganda política do fascismo português, o que servia, a coberto da luta contra o comunismo russo, para justificar a dura repressão política, as prisões e a censura contra toda a oposição, fosse ou não fosse do Partido Comunista Português. Os versos apresentam uma comparação implícita entre o Portugal e a Rússia dessa época. Segundo a canção, na Rússia haveria pão, trabalho, educação e cuidado para idosos, em contraste com a miséria, desigualdade e ausência de proteção social em Portugal. A referência à inexistência de pobrezinhos a pedir esmola e à ausência de escravos e senhores opõe-se diretamente à realidade portuguesa de então, um país rural, empobrecido, com altos níveis de analfabetismo, carências habitacionais, ausência de direitos laborais básicos e repressão de reivindicações sociais. Há também uma crítica indireta às tabernas e às mulheres infelizes, espaços associados a uma degradação social e moral que o regime não resolvia. Uma curiosa acusação do fado vadio contra os estereótipos de que ele próprio era acusado pelo fascismo português.

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Tempo de releituras de um fado com Rita Braga e GP Simões e de um tradicional Laurinda com os Caretos, bem acompanhados por Vitorino e Yolanda.

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1: A palavra do dia é obstetrícia. Na medicina, a obstetrícia é a parte das ciências médicas que trata da gravidez e dos partos, também chamada de obstétrica ou de tocologia, sendo que tocologia remete igualmente para os tratados acerca de partos. A palavra obstetrícia tem origem no latim, mais especificamente no termo obstetrix, que deriva do verbo obstare, que significa ficar ao lado. Essa etimologia reflete o papel do obstetra, que acompanha a mulher durante a gravidez, o parto e o pós-parto, estando presente num momento crucial da vida dessa pessoa.
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0: A caminho das 5 da manhã, venham mais 5, venham muitos mais, venham todos os que quiserem esta emissão agora com um clássico de José Afonso, na voz de Inês Apenas. Venham mais...

0: E bem-vindos também ao Coreto de Rogério Charras. Agosto, em tempo de férias, recordamos alguns dos grandes momentos do Portugalex, para ouvir já a seguir com António Machado e Manuel Marques.
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0: É esta noite o debate entre os candidatos presidenciais da segunda volta, António José Seguro e André Ventura. E talvez Joana Amaral Dias, se conseguir invadir o estúdio.
1: Tal como a CMTV, também o Portugalex tem uma equipa de jornalistas a perseguir os candidatos durante o dia todo e a massacrá-los com perguntas.
2: Olha, como é que se vai preparar para o debate? 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Vai usar cábulas? Vai mostrar gráficos? Vai mostrar fotografias das férias em Cancún?
3: Qual é o seu signo? Qual é a sua Spice Girl preferida? Volte para Berlim com creme ou sem creme? Os portugueses precisam de saber.
2: Eu vou colocar na testa do António José Seguro um aviso a dizer o socialismo mata. Como nos maços de tabaco. E nas costas outros avisos a dizer o socialismo danifica os seus pulmões e o socialismo causa impotência. É uma vergonha.
4: Calma. Um de cada vez. Qual é a pressa? Qual é a pressa? A minha Spice Girl preferida era a Baby Spice, ok? Qual é a pressa? Qual é a pressa?
0: Entretanto, e depois de um dia inteiro com as televisões a mostrarem a rua onde vive António José Seguro, as Caldas da Rainha tornaram-se um destino turístico ao nível de Bangkok ou mesmo da Bobadela.
1: A HBO já anunciou, inclusive, a intenção de filmar a quarta temporada da série White Lotus nas Caldas da Rainha, em vez de o fazer na enfadonha Riviera Francesa.
0: O candidato da Iniciativa Liberal, João Cotrim de Figueiredo, lançou um movimento cívico para que os 900 mil eleitores que votaram nele tenham, e passo a citar, um lugar onde se revejam.
1: Ao Portugalex, Narciso de Figueiredo, a Cotrim de Figueiredo, explicou que pensou em várias hipóteses.
5: A ideia era não deixar fugir estes 900 mil que são meus, não são da IL. Ainda pensei pôr um GPS em cada um, mas ficava caro. A seguir pensei pô-los no banco, a render. Mas as taxas estão muito baixas. Foi então que surgiu a ideia do Movimento 2031.
1: E o que vai fazer esse movimento?
5: Ora, vamos ter imensas atividades, desde rally papers a workshops de olaria e compostagem. Vai ser divertidíssimo, vão ver. E cada pessoa que se inscreva ganha uma fronha de almofada com a minha cara. Vá, não precisam de agradecer.
1: Dizem os meteorologistas que Portugal enfrenta esta semana um comboio de tempestades.
0: Mas há um sinal de esperança. O IPMA acrescenta que se este comboio vier a ser conduzido por um maquinista da CP, deverá haver greve todos os dias.
1: E parece que João Cotrim de Figueiredo tem qualquer coisa a acrescentar acerca do seu movimento cívico. Faça o favor de dizer.
6: Bom, eu estive a pensar e, dados os meus dotes físicos, acho que o movimento deve chamar-se Movimento Sexy. Que tal?

0: A minha gente, a nossa gente de Mimicat. Agora os 90 segundos de ciência.
1: O meu nome é Fernando Fontes, sou professor aqui no Departamento de Engenharia da Técnica e Computadores na Faculdade de Engenharia do Porto. Sou também investigador no Centro de Investigação SISTEC, do Laboratório Associado RISE. No projeto APUIND trabalhamos nos chamados Sistemas Aéreos de Energia Eólica, que em inglês são os Airborne Wind Energy Systems, e o objetivo destes sistemas é gerar eletricidade, captando energia cinética do vento a grandes altitudes. Portanto, a energia é captada usando asas controladas que estão ligadas por um cabo a um gerador no solo. E essa asa converte a energia cinética do vento em energia mecânica que é transmitida pelo cabo a uma estação de solo e, por sua vez, é convertida em energia elétrica. Portanto, este sistema compromete a captação de energia eólica a grandes altitudes, vai captar um recurso que ainda não é explorado neste momento por outras energias renováveis. E, portanto, isto é uma oportunidade de captar essa energia, portanto, que é de facto é um recurso que é complementar, não está a ser explorado. Também estes sistemas permitem captar a energia com infraestruturas muito mais leves. Portanto, em vez de termos aquela infraestrutura pesada e fundações pesadas de uma tradicional turbina eólica, temos simplesmente um dispositivo, uma asa, muito mais leve, com infraestrutura muito mais leve, ligada por um cabo a um solo, e temos... Estamos a substituir muita da infraestrutura e do material por software e por engenharia.
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0: Estamos assim a chegar ao final desta Linha do Horizonte, comigo João Pedro Bandeira. Daqui a pouco às 5 temos notícias, depois as manhãs de José Candeias. Fique bem. Bom dia.

0: São 5 horas, 4 nos Açores.
1: Agravam-se as relações entre o Brasil e a Argentina. Brasília reduz a presença diplomática em Buenos Aires após insultos do presidente Javier Milei a Lula da Silva. Dois mortos e mais de uma dezena de feridos esta noite em Kiev, na Ucrânia, na sequência de uma nova vaga de ataques russos. Partida de Lisboa, chegada ao Porto. Começa hoje a volta a Portugal em bicicleta.
0: Esta hora com 19 graus no Porto, Coimbra está com 21, Lisboa com 22, Faro com 24. Nas ilhas estão 25 graus no Funchal, Ponta Delgada e Angra do Heroísmo, agora com 22 graus. Edição das 5 com Pedro Guilherme.
1: O Brasil informou o embaixador da Argentina de que as relações bilaterais foram rebaixadas ao nível de encarregado de negócios. Segundo a agência Reuters, que cita uma fonte do governo, o embaixador do Brasil na Argentina não vai voltar a Buenos Aires, depois do presidente argentino ter voltado a criticar o homólogo brasileiro. Do lado da diplomacia argentina, há apenas a confirmação da informação dada pelo Brasil. Javier Milei reiterou no domingo que Lula da Silva foi condenado por ser um ladrão e um corrupto, expressões que o presidente da Argentina já tinha usado o mês passado, quando foi ao Brasil, à apresentação da candidatura de Flávio Bolsonaro, filho do antigo presidente Jair Bolsonaro, às eleições presidenciais do próximo dia 4 de outubro. A capital da Ucrânia voltou a ser alvo de uma vaga de mísseis balísticos russos esta madrugada. Pelo menos 2 pessoas morreram e 12 ficaram feridas, de acordo com um balanço da administração militar de Kiev. Os ataques atingiram vários pontos da capital ucraniana e fizeram estragos em alguns edifícios. As equipas de resgate foram mobilizadas para os locais. Os bombardeamentos russos ocorrem um dia depois da Ucrânia ter atacado os centros logísticos de uma das maiores empresas de retalho da Rússia, ataques que fizeram 5 mortos. Já esgotaram em vários locais, mas a agência Ciência Viva promete mais óculos disponíveis e gratuitos para ver o eclipse solar que vai ocorrer daqui por uma semana. Cada pessoa pode reservar um par de óculos online, foi o que explicou a agência Lusa Ivone Fachada, da direção da Ciência Viva.
2: clubedavisão.pt, fazer um registro individual e levantar os seus óculos do eclipse certificados em qualquer ponto do país, desde que seja numa das óticas que tem stock, porque o stock foi reforçado ontem.
1: Há definições específicas para os óculos e usar uns antigos, refere Ivone Fachada, pode não ser a melhor opção.
2: Não tenham furos, riscos, que não estejam danificados, que tenham uma marca da comunidade europeia visível, preferência às lojas que forem na União Europeia ou em Portugal, não é? E que mencionem também o regulamento da União Europeia 2016/425. Além da norma do ISO 12312-2, que também tenham esta norma presente.
1: E olhar diretamente para o eclipse sem óculos ou com equipamento errado pode ter consequências muito graves.
2: Podem ficar com queimaduras na retina permanentes, podem ficar com uma visão distorcida durante algum tempo e até podem ter, no pior dos casos, uma perda permanente da visão. O mesmo se aplica, atenção também aos aparelhos eletrónicos, câmaras e telemóveis, também ficam danificados pela luz solar direta se não forem utilizadas com os filtros apropriados.
1: Avisos deixados por Ivone Fachada, da agência Ciência Viva. A 12 de agosto ocorre o eclipse total do Sol, para ver entre as 6h33 da tarde e as 8h30 da noite, um fenómeno que só volta a acontecer depois, já muito mais tarde, em 2144. A Terra, a Lua e o Sol vão estar perfeitamente alinhados, com a Lua a tapar por completo o Sol. Bragança, em Trás-os-Montes, vai ser o local ideal de

0: Gás. Só assim poderia trazer a família.
1: Sempre trabalho, sempre fazer desconto, porque se não faz desconto, não traz o meu filho.
0: É um dos migrantes apoiados pela Caritas de Beja. Diz que é sobretudo para ajudar com papelada. A comunicação com a AIMA, ou a Escola dos Filhos, Suleimane Sissé recebeu ajuda com o mesmo. Está em Portugal há 15 anos, vindo da Guiné-Bissau. Precisou, a certa altura, que a Caritas de Beja ajudasse a pôr comida na mesa.
1: Acabou de aumentar, na altura.
0: Suleimane é vigilante nas minas de Neves Corvo, a mulher faz limpezas na base aérea de Beja. Tem orgulho em dizer que contribui para o país que o acolheu.
1: Trabalhar, ter contrato, fazer descontos.
0: No caminho teve de viver num quarto, numa casa com desconhecidos. Agora está num apartamento, mas a renda é demasiado alta. É candidato à habitação social.
1: Obviamente tenho todos os documentos necessários e sou uma pessoa de família e os meus filhos estão a estudar para serem pessoas amanhã.
0: São exemplos daquilo que a Caritas de Beja pretende para quem ajuda. A Presidente Teresa Almeida recusa uma ideia que acredita estar enraizada.
2: O mais inteligente é aquele que come mais e menos faz e que vive à custa dos outros. E não é isto que a Caritas alimenta.
0: A responsável da Caritas de Beja não teme dizer que tempos houve em que a chegada de migrantes amedrontava a população.
2: Não queriam andar em determinadas zonas da cidade.
0: O número de chegadas estabilizou, mas de janeiro até maio a Caritas de Beja atendeu perto de 800 pessoas migrantes. Brasil, Senegal e Guiné-Bissau são as principais nacionalidades.
3: Na Caritas de Beja recebeu ao todo 786 pessoas migrantes, mais de metade são homens. A volta a Portugal em bicicleta parte hoje para a estrada com um contrarrelógio de 6,5 km, com partida e chegada à Praça do Império em Lisboa. A edição 87 traz novidades no percurso. A organização Pedro Ribeiro espera atrair mais fãs.
4: De Cândido Barbosa, presidente da Federação Portuguesa de Ciclismo, chega o convite.
5: Convidar todos os portugueses a visitarem a Volta a Portugal, a caravana da Volta a Portugal, as partidas, as chegadas e todo o percurso, que possam estar para aplaudir aqueles que são os bravos do Alcatrão.
4: Porque no ciclismo não se paga bilhete para assistir à prova.
5: Aproximar o ciclismo ainda mais dos amantes e desta comunidade ciclística. Naturalmente que nós passamos à porta das pessoas, mas também há determinadas pessoas que têm que se deslocar para vir ao ciclismo, nomeadamente a estes pontos.
4: Alentejo, Algarve, Beiras, Douro, Extremadura, Minho e Trás-os-Montes. A volta anda à solta pelo asfalto e terra batida à procura do mais forte do pelotão.
5: Uma delas, a Mata da Albergaria. A torre faz sempre a grande diferença. A Senhora da Graça este ano, com a dupla passagem e sendo a penúltima etapa, há aqui um trunfo final a que se vai discutir realmente na etapa da Senhora da Graça.
4: Hoje há prólogo em Lisboa, 6,5 km. O primeiro a partir para a estrada é Joshua Lebo, da equipa norte-americana Meridian, às 15h21. O último a sair para o Alcatrão é Rafael Reis, da Anicolor, às 17h19.
3: Edição 87 de Volta a Portugal em bicicleta, com novidades no percurso, como por exemplo a inédita passagem pelo Parque Nacional da Peneda-Gerês. A Volta a Portugal termina no Porto a 16 de agosto.
6: 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São 5h08. Muito bom dia, uma boa quarta-feira. Sou José Candeias com João Carrasco e Carlos Mateus.
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6: Começando a viver juntos, mais um dia de verão. Boa quarta-feira para si.

Ora, aqui está uma boa canção, Balada Astral, é o Miguel Araújo com a Orquestra Jazz de Leiria. Foi um grande bom dia. Então, uma boa quarta-feira de trabalho, de férias, por aqui, espero por si. Através das linhas diretas da rádio, ligamos para si onde quer que se encontre e quem vem à rádio traz sempre uma história, é a viagem, são as férias, aquilo que você quiser. 213820033, 213820034. Quem sabe até numa estreia da rádio.

0: Diana Bast. Muito bom dia, são 5h17.
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0: 213820033, 213820034. Fora de Portugal, mais 351. Se não, o exemplo. Boa tarde, Jaime Oliveira.
3: Candeias, bom dia para si.
0: É preciso.
3: É uma confusão, não é?
0: Só se for para si, para mim não é.
3: Pois você diz boa tarde, para mim é boa tarde, para si bom dia.
0: Ainda bem que seja sempre assim e que eu pudesse falar com todos os fusos horários. Ora,
3: exatamente, era bom.
0: Ouça lá, você conhece portugueses que vivam na Nova Zelândia?
3: Não, por acaso não conheço nenhum português, mas eu sei que há que vivem na Nova Zelândia.
0: Então há português até na Conchichina.
3: E vivem muito na ilha aqui da Tasmânia também.
0: Ok.
3: Ainda agora há bem pouco tempo houve um funeral aqui e eu conheci uma senhora e o marido que morava na Tasmânia.
0: Conhece a Tasmânia?
3: Não, nunca lá fui.
0: Porquê?
3: É uma ilha, é como nós na Madeira, olha, eu também não conheço a Madeira, queria lá ir qualquer dia, mas não a conheço também, nem os Açores.
0: Epá, então, mas já que você está aí na Austrália, vá ver a Tasmânia. Eu adorava. Olha, eu estive aí e não fui. Muito eu conheci, do grande que isso é. Mas a Tasmânia eu gostaria muito, porque, por aquilo que vi, é uma ilha fabulosa.
3: José Candeias foi a Brisbane.
0: Fui.
3: O meu neto está lá a comemorar o aniversário dele, que fez ontem 29 anos.
0: Eu estive em Surfers Paradise, que fica perto. Estive no Campeonato Mundial de Surf. O seu neto faz surf?
3: Não.
0: E você?
3: Com a esposa.
0: E você?
3: Eu também não. Eu nem no Rio Boca sabia nadar.
0: Aí você é um prego. Aí você é prego.
3: A minha neta chava por umas cordas que ela dizia: olha que o Rio Boca come 7 voos por ano.
0: O que é que a sua... Espera aí. O que é que a sua mãe dizia? O Rio Boca come quê?
3: 7 furos, que matava 7 avogados por ano.
0: Pois, exatamente. Então, ouça lá, meu caro, é preciso ir à Austrália. Ouvintes, isto é que é um amor pela causa. O facto deste homem, para além de ser um português muito representativo na Austrália, através daquilo que ele pratica, seja nas peças que faz, que ele é artesão, seja nos convívios, nas canções, estando longe, ouçam só o amor que ele tem pela sua terra, pelo seu Portugal, porque é ele que vem então aqui anunciar. Olha o que aqui alguns pediam. Então o que é que vai acontecer o fim de semana? Diga lá.
3: Onde vai acontecer no Clube Madeira a festa das Nossa Senhora das Neves, que é muito venerada também no Funchal. E aqui também, para nós portugueses, não é?
0: Das Neves, exatamente. E ouça, isto quer dizer que há uma comunidade também muito forte madeirense, principalmente em Perth. E isso representa-se bem também na Austrália, não é, Jaime?
3: É, às vezes até bem, de Melbourne, de Perth, de Adelaide, de vários pontos, de Brisbane. Há certas festas que vêm aqui aos clubes, às vezes.
0: Muito bem. Então isso acontece o fim de semana, portanto aí em Sydney?
3: É, sim, no Clube Madeira. Talvez lá seja a vender umas pecinhas, que eu já falei ontem com o Sr. Presidente. Eu tenho que falar em reunião. Eu ano passado estive lá.
0: E que peças é que você vai levar?
3: Vou levar um barquinho moliceiro, vou levar tartarugas, que eu faço em vaso, uma plantinha, vou levar regadores, e umas gotinhas
0: feitas. Você faz isso, e você faz isso, qual é a matéria-prima para isso?
3: É cimento e colas e gesso.
0: Ah, quer dizer, então vou...
3: Eu em madeira não sou bom, Zé Candeias.
0: Ah, você então você então é bom em moldar massa.
3: Exatamente, moldar massa é comigo. Os dedos é que são os moldes. Não tenho molde nenhum, faço tatuetas, faço retanoite.
0: Olha que engraçado.
3: Às vezes a Nossa Senhora, o Santo Padre, com a coleirinha branca no preto e com o chapéu. Mas não uso moldes nenhum, é tudo imaginação e os dedinhos a andar.
0: Ou seja, cada peça é diferente uma da outra. Não há molde, portanto, cada uma pode ter uma coisinha que a diferencia da outra, então.
3: Exatamente. Isso é que é o importante também. Se era tudo igual, era uma coisa que era feita por molde, era tudo igual, não é?
0: Está bem. Ah, boa. Ouça lá.
3: Tem que imaginar.
0: Ouça lá. Você estava a falar, portanto, Nossa Senhora das Neves, e depois também tem aqui uma referência. O que é que era falar de São Judas Tadeu?
3: Eu primeiro gostava de fazer uma quadrazinha à Nossa Senhora das Neves. Posso dizer?
0: Você até me confunde. Então, mas há festa ou é quadra?
3: Eu é dedicado à festa. É simplesinha, dá só duas rimas.
0: Está bem.
3: É assim, Nossa Senhora das Neves dá um saltinho cá fora.
0: Sim.
3: Anda a ver as concertinas que chegaram aqui agora. Que chegaram aqui agora ao meio do arreal. Nossa Senhora das Neves, não me deixes ficar mal. E é só isto.
0: Está bem. Ouça.
3: Sobre São Judas Tadeu, hoje
0: Sim.
3: é dia de São Judas Tadeu.
0: Ainda bem que me diz.
3: Foi padroeiro do meu batalhão em 1969, quando eu fui para Angola.
0: E porquê é que escolheram São Judas Tadeu como vosso patrono?
3: Olha, eu não sei da candeia. Sei que é uma imagem da Nossa Senhora de Fátima e ao Santo São Judas Tadeu no barco.
0: Onde é que você foi tropa?
3: Fui em Angola, no Bongongo, na zona má dos Embos.
0: Em que ano?
3: 1969.
0: Epá, quantos anos lá teve?
3: Tive 2 anos. Mas eu sei que andei, eu sou de toda a gente ir à tropa. Eu digo aos meus filhos às vezes, você devia ir à tropa. Eu acho que toda a gente devia ir à tropa. A tropa abre os olhos a uma pessoa.
0: E não só.
3: Então, porque aqueles que nunca viram Lisboa, que nunca viram o Porto, que vem lá de trás dos montes ou das beiras...
0: Isso era de antes, isso era de antes.
3: Ainda há alguns que confundem muito.
0: Não, ok, se for uma formação e se permitir, olha, nós temos que vão correndo, se permitir ser não só uma formação vocacional para muitos, mas quanto mais não seja uma formação cívica para todos, olha, é algo a pensar e é melhor assim do que não fazer nada. Ó, meu caro.
3: Olha, só um minutinho, o São Judas Tadeu é padroeiro dos casos impossíveis, portanto.
0: Ai, então se calhar é por essa razão que eu tenho que rezar mais a São Judas Tadeu, para ver se me dá uma possibilidade de...
3: Exatamente,
0: tá bem.
3: Quando tiver algum problema...
0: Meu caro, olha, uma boa tarde. Como é que está o tempo em Sydney? Como é que está a Austrália a viver o inverno?
3: Frio. A viver o inverno frio, sol, mas estava um bocadinho frio. Agora está um bocadinho mais... Está para a tarde... Um bocadinho melhor.
0: Pronto, é para tirar a camisola.
3: Olha, eu, se me permitisse, hoje a Candeia, eu gostava de mandar um abraço para Almodóvar, para o Alentejo, para o senhor que tem aqui um colega que é muito meu amigo.
0: Sim.
3: E ele mandou-me um abraço e eu vou retribuir para esse senhor.
0: Muito bem.
3: Ele é visual, é um senhor cego e tem o meu nome já também. Para ele, um grande abraço.
0: Meu caro, uma boa tarde, foi um gosto ouvi-lo. Tudo bom para si.
3: Deus, um abraço para a Candeias, para toda a auditoria.
0: Vamos em frente, aqui através do 213820033, 213820034.

0: Jonas com a Moraria Moirama. Eu o auditório é fantástico e nem sequer tinha falado das mensagens e aqui já estão aqui os primeiros cumprimentos a chegar. É isso. Portanto, onde quiser ou onde estiver e quiser enviar mensagens, escutando aqui a rádio de Portugal, o WhatsApp 912-120-501, portanto, cá de Portugal, mais 351, 912-120-501 e também em José Candeias no Facebook. Quanto à previsão do tempo, para hoje o Instituto Português de Mar e da Atmosfera, no continente, céu pouco nublado, vento por vezes forte no litoral sul e também nas terras altas do centro e do sul. Vai subir a temperatura no interior e também no Algarve. A Madeira é um dia com céu pouco nublado, já nos Açores, para já. O grupo ocidental com aguaceiros mais frequentes à tarde, embora com algumas abertas. No grupo central ainda aguaceiros por vezes fortes e até se calhar com algumas trovoadas, é provável que mude daqui a pouco. E no grupo oriental é o dia de aguaceiros fracos. Máximas, hoje o ponto mais quente é Castelo Branco, com 35 graus, Bragança, Évora, Beja e Faro 33, Porto Alegre e Setúbal 31, Braga, Vila Real, Viseu, Santarém e Funchal 30, Lisboa 29, Guarda, Coimbra e Porto Santo com 28 de máxima, 27 graus, Santa Cruz das Flores, 26, Leiria, Sagres e Horta, Penhas Douradas, Sines, Angra do Heroísmo e Ponta Delgada 25, 24 graus, Viana do Castelo, Porto e Aveiro.
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0: Então, vamos lá saber que movimento é que temos por aqui, nos primeiros contactos. Lá Zé Candeias, estou a recuperar. Ah, então vamos lá, Zaparelli, vamos lá ir recuperar. Um beijo às pessoas, minhas amigas, por exemplo, à Patrícia. Estou.
2: Assim, bom dia.
0: Olhe, posso chamar um táxi? Liga lá, outra vez. Liga lá. Isto é o que dá. Mas é assim que eu gosto. Pois. Vamos lá ver se vou até ao fim. Bem, mas estava eu aqui a dizer. Então, Zaparelli, boa recuperação, tudo bom. E é o Paulo Zaparelli. E esperemos que se mostre no ativo o mais rapidamente possível. Portanto, aqui a mensagem. E eu aqui também neste compasso de espera. Olá, Luísa Saraiva também. Muito obrigado. Escutando a emissão no Porto. Diz que todas as manhãs, portanto, aqui está no seu trabalho. Estou, bom dia.
2: Estou, bom dia.
0: Eu estava a perguntar se podia chamar um táxi.
2: Claro que sim, a toda hora.
0: Então quer dizer, está pronto para o serviço?
2: Sempre, desde toda a noite a trabalhar.
0: Então que horas entra?
2: Depende dos dias, mas esta noite foi uma viagem longa, estou a caminho agora de Portugal. E, entretanto, mais 10 minutinhos estou a chegar aqui a Valença do Minho.
0: Então onde é que foi?
2: Fui até à Corunha.
0: Mas, então, levou alguém?
2: Exatamente, fui lá levar um casal que me solicitou os nossos serviços e eu fui até lá. É uma viagem que se faz bem, tranquilo da vida.
0: Então não, ainda por cima, lá aquela zona é muito bonita. Um casal português, Gonçalo?
2: Não, um casal espanhol.
0: Olha que bem, assim foram confortáveis, foi, cá para mim ainda foi assim uma boa conversa, até lá acima, não?
2: Foi, é sempre bom viajar na companhia de pessoas assim diferentes e amáveis, como foi o caso. E então foi uma viagem que se fez muito rápido mesmo, muito rápido. E sempre ficar em segurança.
0: Então quer dizer que é mais difícil, por todos os motivos, o regresso então?
2: Sim, é uma viagem sozinho, mas foi aqui na companhia da Antena 1 agora.
0: Porque é que acha que eu lhe liguei?
2: É verdade. Pensou que eu estava em viagem, não?
0: E não só. Diga assim, um homem destes que esteja no ativo, taxistas e por aí fora, gente com muito respeito, porque por todas as razões, e obviamente que às vezes quando chega a esta hora, já motivados pelo cansaço, depois de uma noite, liga lá aí ao Gonçalo, porque eu quero saber se ele está bem, se quer um café.
2: Claro, muito bem.
0: Oh, meu caro Gonçalo, onde é que é a praça?
2: Em Alcobaça.
0: Quem passa? Opa, sei lá,
2: terra da paixão.
0: Pois
2: e
0: é.
2: Da maçã.
0: Pois
2: e
0: é.
2: Das praias.
0: E dos doces. E dos doces?
2: E belas cornucópias.
0: Ia pá, são um bocadinho caras, 5 euros cada uma.
2: Já amassavam neste momento.
0: Ah, então não. Você, ouça lá, você gosta de comer a cornucópia por baixo ou por cima?
2: Eu, desde que sejam doces, venham elas.
0: Você é muito esperto. Você é muito esperto. Ouça, Gonçalo, habitualmente faz assim viagens destas, que isto, pronto, é um trajeto longo, mas é uma boa recompensa.
2: Fazendo algumas viagens de turismo, principalmente, viagens longas também, curtas. Aquela viagem também curtinha, onde ajudamos aquele senhor mais velho e levar as compras a casa e tudo mais. É uma vida, às vezes, muito saudável. E de ajudar o próximo é sempre bom.
0: Quer dizer que aquilo que chamamos de táxi convencional, nestas zonas, ainda garante não só um serviço personalizado, como um serviço humanizado, até pela aproximação, ou então, lá está, uma escolha turística mais longa, o que vos promove como um serviço profissional.
2: Sim, sem dúvida. Principalmente aqui na terrinha, sou mais propriamente de uma aldeia chamada Molianos.
0: Molianos, muito bem.
2: Terra da Pedra, onde vai haver uma festa grande este fim de semana.
0: Espera aí, vamos lá por partes.
2: Mas vivemos aqui numa aldeia ainda, gostamos de ajudar as pessoas, não só, claro que temos a nossa recompensa financeira, sem dúvida, no entanto, há coisas que superam todo o dinheiro, que o dinheiro não paga, e que nós conseguimos fazer... essa proximidade também, que um dia poderemos ser nós também a precisar.
0: Então não, ora bem. Disse-me Molianos, Terra da Pedra. Porquê?
2: É que há muita extração de pedra mármore. Muito conhecida também pela pedra Molianos.
0: Exatamente. Qual é a característica da pedra de Molianos?
2: Vou-lhe ser muito honesto. Para mim a pedra é toda igual.
0: Ah, quer dizer, você olha para ela desde que não lhe atirem, não é?
2: Exatamente. Mas... normalmente é que saem blocos grandes, muitas toneladas saem daqui dos Molianos todos os dias.
0: Ou seja, isso...
2: São várias das pedreiras.
0: Exatamente, e quando estamos a falar, isso é aí mais junto à Aljubarrota, portanto aí no concelho de Alcobaça, não é? Essa Serra da Aricandieres é rica nesse tipo de pedra, calcários e por aí fora, não é?
2: Exatamente. É mesmo aqui, estamos mesmo, inclusive a nossa aldeia está dividida em duas freguesias, que é a freguesia de Aljubarrota, da Terra da Padeira também, e a freguesia de Évora de Alcobaça.
0: Muito bem, ouvindo.
2: E mesmo no sul-pé da Serra dos Candeeiros.
0: Exatamente.
2: Onde temos o nosso resto folclórico também, que é, para mim, é um dos melhores do país, se não o melhor.
0: O resto de Molianos.
2: O resto folclórico dos Molianos, sim.
0: Muito bem, exatamente. Portanto, temos uma terra, ouvintes, e estas coisas que eu gosto de explorar com os ouvintes, é que as particularidades de pequenas terras que, ao fim e ao cabo, são referências nacionais, lá está. A extração da pedra de Molianos, que é um dos calcários mais conhecidos e até exportados. Ouça lá!
2: Sim, sim, sem dúvida.
0: Ouça lá, por falar em coisa boa da terra, então como é que se chama o padeiro?
2: O padeiro. Isto é uma história muito longa.
0: Eu mesmo queria parecer que isto tinha água no bico. Então, afinal, que é isto?
2: O padeiro
0: de...
2: e alfaiate, não é?
0: Sim.
2: O padeiro e alfaiate é um amigo meu, que é o Pedro Lérias, que é padeiro em Turquião. E nós estamos ligados muito ao hockey patins. Vamos desvendar hoje o grande mistério, não sei se ele está a ouvir ou não. Vamos desvendar o grande mistério e nós, pronto, gostamos de ir ao hockey e nós estamos sempre na bancada. E somos belos treinadores de bancada. Ou seja, estamos sempre a fazer os novos fatos, sempre a fazer alfaiates. Quer dos treinadores, quer dos jogadores. No entanto, ele ficou como alfaiate porque eu tive que deixar de ser o alfaiate e estar na bancada e passei para o banco. Passando para o banco, já não podia estar a falar na bancada. Daí ele ficou o alfaiate também.
0: E porquê é que você passou para o banco?
2: Porque também sou, para além desta vida, também sou treinador de hockey patins.
0: Então,
2: fui, passei para o outro lado.
0: Então ouça.
2: E ficou uma brincadeira entre nós, porque é bom. E ficou sempre assim e brincamos um com o outro.
0: Então quer dizer que você treina que equipa?
2: Neste momento, deste ano, não estou a treinar ninguém.
0: Ali aquela zona há bastantes adeptos do hockey em patins?
2: Sim. Temos o grande hockey do Turquiel, que enche sempre um pavilhão, apesar de ser este ano divisão, creio que vai estar a encher os pavilhões na mesma, tem uma grande massa adepta que vai atrás, é um clube muito, muito bom na sua formação, com boas gentes, não, é muito forte. Depois temos também aqui o Alcobaça, onde é conhecida pela ACD, onde eu também estou inserido a nível dos veteranos, dois conhecidos com um nome todo composto, que é os Masters, e inclusive vamos agora fazer a Taça Latina em Palafrangel, Barcelona, e no próximo ano, não sei se posso desvendar ou não, vamos receber a Taça Latina aqui em Alcobaça.
0: Não, essa zona aí presta-se muito ao desporto, digamos, alternativo, ou seja, que tem, portanto, não só equipas, mas também um fulgor aí pelo país em determinadas modalidades. Muito bem, muito bem. É? Ouça, agora só falta dizer que no fim de semana você vai divertir, só não tem tempo para isso.
2: É, pá, este fim de semana tem que ser. Este fim de semana é festinha da terra, nós não pode perder, quem é dos bolianos sabe o que eu estou a dizer perfeitamente. É que é um marco mundial, que a gente, desde pequenino, é qual Rock in Rio, qual festas, é festa dos bolianos, diz tudo.
0: É, que bem! Então o que é que lá vai haver? Você sabe ou quê?
2: Desde já, eu sei, não faço parte da organização, mas sei, há o belo frango assado com batatinha frita caseira, não há cá batatas fritas de pacote, não quer dizer que sejam mais, mas nada como uma bela batata frita caseira, descascadinha na hora, para aquelas senhoras que estão já há alguns anos dos molianos, mas que fazem, dão o seu contributo anual. Sim. À festa. E é um frango com outro sabor.
0: Ok. Muito bem.
2: Depois tem a animação normal entre bandas. Este ano até a organização apostou muito nos humoristas, também vai ser bom no sábado e no domingo. Então vai ser uma festa muito boa.
0: É, quem é que organiza? É lá o clube?
2: É a Associação da Aldeia.
0: Ok, muito bem, sim senhor. Portanto, temos aí molianos, para além da riqueza da terra, para além do espírito de cada um, vive então as festas de agosto a partir do dia 7. Portanto, vai ser...
2: 7/8/9.
0: Oh, vai ser um bico de obra.
2: Exatamente, isso é logo para abrir.
0: Vai ser um bico de obra, vai ser um João Louro, vai ser Los Gordos, o Hot Crazy Boom, o humorista John Mendes, o Linha d'Água, o João Caçoilas, Évora de Alcobaça, Alcobaça, 50 anos, Molianos, e Gonçalo Coelho.
2: Muito bem. É verdade, lá estarei.
0: Ouça lá.
2: Com todo o gosto.
0: O seu carro é comprido, escuro, de uma boa marca e muito bonito.
2: É, sim, senhora.
0: E que não tem pirilampa em cima?
2: É verdade, é um táxi exemplo de cor. É um táxi descaracterizado.
0: Epá, vamos buscar e pôr uma casa todos os dias.
2: Com todo o gosto.
0: Oh, meu caro Gonçalo, olhe, uma boa viagem. Obrigado pela fidelidade e principalmente também obrigado por este espírito, não só em ter recebido, como também descrevendo com orgulho a sua terra, Molianos, Alcobaça.
2: É obrigado,
0: e uma boa festa, o fim de semana.
2: Fica também o convite, extenso a todos e também assim, claro que sim.
0: Você se calhar pensava que eu me ia esquecer que você mandasse, e eu também, um abraço ao tal que é padeiro e também alfaiate. Como é que ele se chama?
2: E Pedro Lérias.
0: Oh, Lérias, agora era uma grande coisa. Vou mandar aí uma mensagenzinha, nem que seja um WhatsApp de voz ou escrita. Pode ser, Lérias, senão nunca mais te falo. 912-120-501. 912-120-501. Um abraço.
2: É provável que já esteja de volta do pão.
0: Ora bem, Gonçalo, continuação de boa viagem. Um abraço, tudo bom. Obrigado.
2: Nem mais. Aproveito só, se me deram um minuto, nem tanto, por favor, dar um grande abraço e um beijinho aos meus pais, que no passado sábado fizeram 50 anos de casados. Meus pais, que são meus patrões.
0: E a 50 anos de casados, bodas de ouro. Como é que se chama a bela mãe?
2: Idelvina.
0: E o grande pai?
2: José Balbino.
0: Tinha que ser José. Um abraço, meu amigo. Parabéns pela família.
2: Um grande
0: abraço. Tudo bom. Boa viagem. Muito obrigado.
2: Obrigado.

Como sabe, apresento durante o verão aqueles que considero, e claro, também o estudo, a dizer quais as canções que marcaram o verão de cada ano até à atualidade, os verdadeiros hinos de verão. Pois então, seguindo a cronologia, entramos em 1975 e há canções que marcam uma época. E depois há canções que se confundem com a própria história. É o caso desta, interpretada por Duarte Mendes, a canção que venceu o Festival RTP da Canção em 1975, o primeiro realizado em liberdade, depois da Revolução dos Escravos. A letra e música são de José Luís Tinoco e traduzem em linguagem poética a esperança, a memória e o renascimento de um país que acabava de despertar para uma nova realidade. Cantada por um capitão do exército, figura que simbolizava também as mudanças trazidas pelo 25 de Abril, Madrugada conquistou o público e os jurados numa altura em que Portugal procurava reencontrar-se consigo próprio. A canção representou depois Portugal no Festival da Eurovisão em 75 em Estocolmo, mas mais de 50 anos depois continua a ser um dos retratos musicais mais emblemáticos da liberdade portuguesa. Recordamos então Madrugada, Duarte Mendes.

0: 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Depois das seis, vai saber como foi o verão em 75, em 1976, depois das 6 da manhã.
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0: Bom dia, Paulo Ribeiro, de Lousada. Ô Paulo, talvez assim uma atençãozinha maior ao compacto aos sábados, porque nós incluímos aos sábados, olha, deixa cá ver, no próximo, porque nós não podemos pôr todas ao mesmo tempo, né? Para poder variar, mas as chamadas surpresas, sejam elas quais foram, batem todas no compacto. Mas obrigado, gosto desta atenção, muito bom. Ó Paulo, o que é que você faz na vida? Paulo Ribeiro de Lousada, já agora quero-me dar aí assim uma divulgação para saber que arte é a sua. Então vá, isto são as mensagens, 912-120-501, são escritas e também são audíveis.
5: Bom dia, José Candeias.
0: Alô, bom dia.
5: Respectiva equipa. É sempre um gosto enorme para mim, por vários motivos.
0: Oi, por vários motivos? Vamos lá escutar, diga.
5: Ouvi-lo.
0: Ah, ok, obrigado.
5: E um deles é saber que estou a regressar. Sou motorista de longo curso. Hoje estou a chegar da Chequia, antiga República Checa, e quando chego aqui a esta zona de Espanha, vou entrar por Bragança, em Portugal, e começo a ouvi-lo, é aquele cheirinho a terra, é aquele cheirinho a casa e a lar.
0: Obrigado.
5: Um bom programa, felicidades para todos, um abraço e obrigado por estar sempre aí desse lado.
0: Oh Vasco, muito obrigado, bom regresso a Portugal, sempre grandes viagens, desafio para uma conversa em direto. Conhece o ditado, quem vai à montanha se é Maomé, se é ela própria? Boa viagem, amigo. Obrigado pelas vossas mensagens, 912-120-501, WhatsApp.

Esta lusofonia é fantástica. Cesária Évora e Marisa Monte, Doce Morrer no Mar. Estamos quase nas 6 da manhã. Depois das 6, também o compromisso ao longo deste verão de descobrirmos museus diferentes, museus mais localizados que, ao pormenor, contribuem e dão enriquecimento à zona onde se inserem. E hoje iremos descobrir um fantástico Açul. Quase nas 6 da manhã, faltam 4 minutos.

0: Novel com One More Time, grande canção para amanhã. Muito bom. Um minuto para as 6, manhã de quarta-feira, 5 de agosto. O tempo apresenta-se no continente com céu pouco nublado, vento por vezes forte no litoral sul e terras altas também do centro e sul. Sobe a temperatura no interior e no Algarve. Madeira, céu pouco nublado. Açores, grupo ocidental, aguaceiros mais frequentes à tarde. No grupo central ainda há aguaceiros por vezes fortes e eles regressam ao final da tarde. E no grupo oriental, aguaceiros fracos. Castelo Branco, 35 graus. Bragança, Évora, Beja e Faro, 33, Porto Alegre e Setúbal 31, Braga, Vila Real, Viseu, Santarém e Funchal 30, Lisboa a máxima é de 29 graus, Guarda, Coimbra e Porto Santo 28, Santa Cruz das Flores 27, Leiria, Sagres e Horta 26, Panhas Douradas, Sines, Angra do Heroísmo e Ponta Delgada 25, 24 graus, Viana do Castelo, Porto e Aveiro.
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0: São 6 horas, 5 nos Açores.
2: Nova vaga de ataques russos em território ucraniano. Mísseis balísticos atingiram Kiev e fazem mais de uma dezena de vítimas mortais. Agravam-se as tensões entre o Brasil e a Argentina. Brasília reduz a presença diplomática em Buenos Aires após insultos do presidente Javier Milei a Lula da Silva. Há dois filmes portugueses na programação do Festival Internacional de Cinema de Locarno, que começa hoje. Uma das longas-metragens é a candidata ao Leopardo de Ouro.
0: Esta hora com 16 graus em Vila Real, estão 17 no Porto, 19 em Coimbra, Lisboa com 21 graus e Faro com 23. Nas ilhas, Funchal 24 graus, 22 em Ponta Delgada e estão 23 na Horta. Edição das 6, Pedro Guilherme.
2: As autoridades da Ucrânia acabam de elevar para 15 o número de mortos na sequência de uma vaga de ataques russos que atingiram esta madrugada Kiev. Os ataques com mísseis balísticos atingiram vários pontos da capital ucraniana e fizeram estragos em alguns edifícios. As equipas de resgate foram mobilizadas para procurar pessoas que pudessem estar debaixo de escombros. Os bombardeamentos russos ocorrem um dia depois da Ucrânia ter atacado os centros logísticos de uma das maiores empresas de retalho da Rússia. Ataques que fizeram 5 mortos. O Brasil informou o embaixador da Argentina de que as relações bilaterais foram rebaixadas ao nível de encarregado de negócios. Segundo a agência Reuters, que cita uma fonte do governo, o embaixador do Brasil na Argentina não voltará a Buenos Aires depois do presidente argentino ter voltado a criticar o homólogo brasileiro. Do lado da diplomacia argentina não há por agora qualquer comentário, a não ser a confirmação da informação vinda de Brasília. Javier Milei reiterou no domingo que Lula da Silva foi condenado por ser um ladrão e um corrupto, expressões que o presidente argentino já tinha usado o mês passado, quando foi ao Brasil à apresentação da candidatura de Flávio Bolsonaro, filho do antigo presidente Jair Bolsonaro, nas eleições presidenciais que o Brasil vai ter no dia 4 de outubro. Entre abril e junho deste ano, 7 pessoas morreram em contexto de violência doméstica em Portugal. Os dados, divulgados nas últimas horas, revelam que só no segundo trimestre, Inês Martins, as autoridades deram resposta a quase 8 mil ocorrências.
3: A GNR e a PSP registaram 7.871 denúncias de violência doméstica no segundo trimestre do ano, entre abril e junho. Trata-se de um aumento face aos primeiros 3 meses do ano, período em que foram participadas 6.949 ocorrências. Entre um trimestre e outro, aumentou também o número de vítimas mortais. Entre janeiro e março, registaram-se 6 homicídios, todas as vítimas mulheres. Já entre abril e junho, houve mais uma morte. Contabilizaram-se 7 homicídios, 5 mulheres, uma criança e um homem. No total, desde o início do ano, 13 pessoas morreram em contexto de violência doméstica. Os dados mostram ainda que, neste último trimestre, a Rede Nacional de Apoio a Vítimas de Violência Doméstica acolheu mais crianças do que mulheres, num total de 1.400 vítimas, 688 crianças, 681 mulheres, mulheres e apenas 21 homens. O portal da violência doméstica revela também um ligeiro aumento do número de reclusos condenados ou em prisão preventiva pelo crime de violência doméstica. No final do segundo trimestre estavam 1.643 pessoas em prisão efetiva ou preventiva, mais 36 do que no trimestre anterior.
2: Dados publicados no portal de violência doméstica. Carla Ferreira, assistente técnica da APAV, Associação Portuguesa de Apoio à Vítima, diz que apesar de uma ligeira diminuição no número de vítimas, as mortes por violência doméstica continuam a ser um acontecimento terrível.
1: Há um ligeiro decréscimo em comparação com o período homólogo do ano passado, mas isto obviamente não deve minimamente tranquilizar-nos, porque estamos aqui a falar da violência que é mais capital e que é mais dantesca de todas as violências, que é a violência que leva à morte de alguém e cuja presença, digamos assim, anual naquilo que depois é o relatório anual de segurança interna, é de facto muito visível e muito significativa quando olhamos para todos os outros crimes que são reportados à justiça, crimes contra as pessoas, crimes contra o património, etc. De facto, a violência doméstica continua a ser uma realidade muito, muito presente na nossa comunidade.
2: Quanto ao aumento das denúncias, a APAV assume que é também uma consequência de

0: uma sociedade mais consciente.
1: Nós gostamos sempre de ter aqui uma perspectiva dupla sobre a situação, ou seja, se por um lado acreditamos que esta maior consciencialização da comunidade, que também vem sendo trazida pela maior visibilidade

0: Carla Ferreira, assistente técnica da APAV. No segundo trimestre deste ano foram registadas 7 mortes em contexto de violência doméstica, menos uma do que no período homólogo do ano passado. Começa hoje o Festival Internacional de Cinema de Lucarno. Há dois filmes portugueses em destaque na edição 79. Edgar Pera vai estar na secção não competitiva com Guerrilha no Asfalto. Já Basilda Cunha regressa ao festival com O Jacaré, um filme, Margarida Vaz, que está na competição.
1: Ele é calminho, ele é fofinho,
2: ele é afável, mano.
3: É um orgulho para Basilda Cunha ter mais um filme da Reboleira candidato ao Leopardo de Ouro. Nasceu na Suíça, mas é em Portugal que se sente em casa.
4: Minha casa é a Reboleira, ou seja, ir para Locarno, estou muito feliz de ir lá mostrar o filme e poder partilhar a minha visão deste mundo, que é o mundo onde eu vivo, onde eu tenho os meus amigos todos, mas não me sinto em casa como me sinto na Reboleira. A Reboleira que é a minha casa.
3: Com O Jacaré, o cineasta luso-suíço completa um ciclo de filmes sobre a Reboleira.
4: É um filme que celebra essa comunidade, é um filme sobre a memória, mas sem nostalgia. É um filme de verão, quente, luminoso, há violência, mas há humor, e pronto, há um jacaré no meio e muita música, muito funk de Cabo Verde dos anos 70 que atravessa todo o filme e que traz também uma energia brutal.
3: Outra presença portuguesa em Lucarno é Guerrilha no Asfalto. As FP 25 de Abril são o ponto de partida, mas Edgar Pera dá-lhe outra dimensão.
5: É também um filme sobre a guerrilha no cinema, um filme que no Festival de Lucarno poderá unir aqueles que são os cineastas e os criadores de filmes.
3: O filme não está em competição, é uma vantagem para o cineasta Edgar Pera.
5: Num certo ponto de vista é muito mais artístico, se podemos dizer. Permite uma atenção maior e mais descomprometida. É um privilégio.
3: Guerrilha no Asfalto e O Jacaré são duas longas metragens portuguesas no Festival de Cinema de Lucarno.
0: E este ano a atriz Isabella Rossellini vai receber o prémio honorário. O Festival de Cinema de Lucarno decorre até 15 de agosto.
6: Editou Pedro Guilherme, no simultâneo RTP Antena 1 Continente Madeira e Açores e RTP Mundo. 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Muito bom dia, são 6:08. Sou José Candeias, com João Carrasco e Carlos Mateus. Seguimos até às 7 consigo.
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6: 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Essa viagem é profissional ou é de férias? E esse trabalho que se prepara? Oh, então se começar a dar os olhos aí por esse campo, há muita gente a acordar cedo, é ou não é? 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

0: Isto é uma canção fabulosa. Helena d'Água, já lá vão bastantes anos. 1986. Este tal, eu até viajo, faz lembrar o conhecimento que tenho também daquela zona bem oriental do budismo, dos templos budistas e da dimensão que o ser humano pode ter. Muito bem, manhã de quarta-feira, 5 de agosto, está a amanhecer, dia bonito está por aí, boas férias, se for esse o caso. Antes de ir ao próximo contacto telefónico, Zé Candeias, daqui é... que é quem? Sonecas, deve ser, da Terra do Galo, Barcelos. Manda um beijo para a minha esposa Maria Sousa, completa hoje meio século. Oh Maria Sousa, parabéns! É, 50 anitos, o marido, sim senhor... Sonecas ou Vital Marques? Muito bem. Mais outra mensagem. Esta. Ah, que bonitas fotos. Que bonitas fotos. Ora bem, então o que é que temos aqui? Fábrica de preparados de peixe. Isto é uma das fotografias. A outra foi um excelente pôr do sol. E mais uma. Também aqui dando um valor da praia, que deve ser Sesimbra. Muito bem, portanto, neste caso, João Manuel, muito obrigado. É bom estas fotografias. Também, bom dia, neste caso, ouvindo há pouco a conversa na primeira hora de um taxista, de Molianos, Alcobaça, gostou, ele vem da Corunha, e diz, coincidentemente, eu e a minha Alzira completamos 50 anos de casamento no próximo dia 11 de setembro, iremos a Portugal e Espanha, sendo que passaremos pela Corunha, que já conhecemos. É o Clubezinho Ribeiro, de Porto Alegre, Rio Grande do Sul, Brasil. Boa noite, Brasil! Ei, epá. Eu já não ia há tantos anos ao Brasil. Estive lá em fevereiro, tenho que lá voltar. Aquilo é muito grande, tenho que conhecer aquilo tudo ao pormenor, porque eu sinto-me em casa no Brasil. Sou padeiro e já falei consigo no dia 5 de fevereiro deste ano, nesta vida dos meus 16 anos. É o Paulo Ribeiro da Lousada. Bem, agora esta quer-se fazer ouvir. Vamos lá.
1: Bom dia, Zé Candeias.
0: Alô.
1: Carlos Sousa.
0: Carlos Sousa.
1: Trabalho em Angola, agora de férias em Portugal. Vim a ver este cima. Queria mandar um abraço para o meu amigo Fernando, em Ambrias de Angola, e para todo o auditório.
0: Muito bem. Portanto, não tarda muito, regressa a Angola. Então vá, boas férias, meu amigo. Ei, a Ponte Lima está a amanhecer, o Rio está cheio de água. Também não me importava lá de tomar um pequeno almoço. Um abraço para os limianos todos. Grande Fernando Silva, isso é que é correr logo pela manhã. Depois, olha o David Contreiras, também me escreve. Muito obrigado. É angolano, residente de um barreiro e também sou distribuidor de água por Portugal. Portugal adentro. Você é parecido com o Jorge Gomes, um jornalista angolano que faz um programa similar ao seu. Força, mano! Eu adoro estas expressões africanas. Força, mano! Isto é muito bom. Isto é bom demais. Um grande abraço, David Contreiras. Vamos lá aí. Força, mano. Força, bro. Disparas ou não disparas? Isto é mano, é bro. É tudo ao mesmo tempo.
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0: Bom dia, Maria Fernanda Oliveira.
3: Bom dia, Sr. Zé Candeias.
0: Desde o entroncamento?
3: É verdade.
0: Quantos comboios a senhora vê passar?
3: Poucos. Estou aqui longe dos comboios.
0: É porque se calhar não tem campo de visão para a grande estação, ou tem?
3: Pois não. Não tenho, não. Moro aqui mais longe.
0: Ouvintes, isto é que é... Espera, Maria. Pronto, reforço sempre. Gostarei e acho que o comboio é o transporte do futuro. E como é que é impressionante quando a gente defende os comboios, essa terra, se não fosse comboio, não existia.
3: Pois não, doutor. A senhora Zé Candeias.
0: Essa terra não existia. Maria Fernanda, daí da zona do distrito de Santarém?
3: Sim, é aqui no distrito de Santarém.
0: E agora uma vida mais descansada?
3: Estou reformada, tenho 82 anos.
0: A senhora tem 82 anos?
3: Tenho, sim, senhora.
0: Com esta voz?
3: É verdade, por enquanto ainda estou benzinho.
0: Ouça, e muita conta à vida a senhora fez, não?
3: Muitas contas, sim, para muita gente.
0: Muita
3: para
0: gente.
3: Para mim também. E para mim também.
0: Pois, exatamente. Ouça, Maria Fernanda, ser contabilista que a senhora foi durante a sua vida profissional, isto é estar a par do tudo o que possa esclarecer, pronto, os seus clientes, a contabilidade de cada um e lá está, julgar...
3: Ajudar,
0: não é?
3: Pois.
0: Maria Fernanda, até porque há muita gente que provavelmente se soubesse, se se informasse mais, às vezes o IRS seria diferente, ou não?
3: Às vezes pagava menos e teria tido melhores formas, que é o que não têm, porque nunca quiseram pagar para isso.
0: Pois. Portanto, lá está. Há que saber para o dia de amanhã, não é, Maria Fernanda?
3: É isso mesmo, a gente. Quando desconto, não desconta quase nada para a Segurança Social, não pode exigir uma grande reforma, não é?
0: Pois, exatamente.
3: E a gente tem que controlar isso. Então, quando se é empresário, que somos nós que controlamos o nosso ordenado.
0: Ah, sim, no caso de ser empresário, portanto, e em nome individual,
3: sim,
0: por assim dizer, não é?
3: Ou seja, não.
0: Lá está, mas quando se fala da massa geral, em que as pessoas são empregadas, aí já tem a ver com o ordenado de cada um também, não é, Maria Fernanda?
3: Uma coisa que antes queriam ser professor, antigamente, assim, quer dizer, porque não descontavam, quer dizer, essas coisas todas.
0: Até aí agora, como é que ocupa o seu tempo?
3: José Candeias, eu ouço a senhora há muitos anos.
0: Sim.
3: E todos os dias acordo, estou lá às 5 da manhã para ouvir.
0: Obrigado.
3: Estou casada, já vou fazer 60 anos de casada.
0: Ih, é lindo.
3: 60 anos de dezembro, se lá chegar. Tenho duas filhas, tenho 5 netos, felizmente tudo bem.
0: E tudo aí à volta?
3: Nem por isso, uma mora no Porto, outra mora aqui ao pé de mim.
0: Ah, ok, portanto. E lá está, uma mulher que manteve uma atividade e que pela jovialidade da sua voz, acredito que seja uma pessoa que não fica apenas em casa, gosta de fazer
3: as suas
0: compras, dar o seu passeio, ver como é que está a vida lá fora, não é, Maria Fernanda?
3: Estou a viajar para viajar com o meu marido, que ele é mais velho que eu e quer sempre andar a passear, então tenho carro e ando sempre às voltas por aí, passear.
0: Então, mas quem é que puxa? É a Maria Fernanda ou o marido?
3: E só tem o carro?
0: Não, quem é que puxa a passear? Quem é que gosta de sair?
3: É ele é que eu fui mais.
0: Então faz ele bem, não quer ficar em casa.
3: Eu já tenho 89 anos.
0: Ah, o que é isso
3: também
0: hoje?
3: Ainda não está muito mal.
0: O que é isso hoje, 80 e tal anos? Ah,
3: é. Então não, 9, 89.
0: Ah, minha cara,
3: também
0: isto...
3: Tínhamos uma empresa na zona industrial aqui de entroncamento muitos anos, onde éramos lá gerentes também, enfim.
0: Portanto, uma vida ativa, é isso?
3: Uma vida muito ativa.
0: As vossas origens são daí da zona?
3: A minha é.
0: E do seu marido?
3: O meu marido era do Barreiro, depois começou em Aveiro. Ele estava lá, pode dizer.
0: Portanto, vocês ficam sempre por aí, ou às vezes no verão, gostam de ir a algum lado?
3: Não. Já estivemos no Algarve este ano, já estivemos ali em Mira, perto de Aveiro. A gente anda sempre a passear.
0: Fazem
3: ou
0: vocês
3: com as filhas, ou sozinhos.
0: Exatamente, a vida é para se gozar. Oh, minha cara Maria Fernanda, muito obrigado pela fidelidade, desejo-lhe as maiores felicidades e um cumprimento final é sempre do ouvinte. Quer
3: muito
0: deixar
3: obrigado.
0: O seu?
3: Não, é cumprimento para todos. Não sei se alguém está a ouvir conhecido, mas se tiverem, o que é que todos...
0: Aí no entroncamento? Depois a senhora dirá.
3: Pois, está bem.
0: Como é que chama o senhor seu marido?
3: Também é Fernando.
0: Ah, também. Ai, que. O Fernando e a Fernanda foram os dois a passear. O Fernando e a Fernanda vai ao ar. Boa! Foi um gosto. Felicidades
3: obrigado.
0: Para si e para a família. Tudo bom para
3: obrigado.
0: Si.
3: A qualquer dia tenho aí umas novidades para lhe contar, para se ligar.
0: Está bem.
3: Essa foi a primeira experiência.
0: Por então pronto, agora venho mais. Foi um gosto, Maria Fernanda. Bom dia, muito obrigado.
3: Obrigado.
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0: 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Bom dia, Fernando Nunes.
4: Bom dia, José Candeias. Passou bem?
0: Tudo bem, muito obrigado. Onde encontro o meu amigo? Onde é que está?
4: Neste momento estou a sair para a 23 para ir deixar o meu carro a Riacho. para depois ir apanhar o comboio ao entroncamento, de onde é essa senhora que acabou de falar com o tabulista.
0: Porquê que deixa o carro em Riachos? É onde lá a estação de comboio?
4: Não, é em casa de um camarada meu que fica à sombra, um camarada meu de Marinha, e então depois vou apanhar o comboio para Coimbra, B, depois inicio a rota das Carmelitas de bicicleta, que eu desconheço, só sei agora por mapas, e amanhã chego a Fátima, se Deus quiser, e depois volto para Riachos de bicicleta, fazendo a descida desta serra que está aqui à minha frente, desde Fátima até o Riacho.
0: Então vamos lá, então vamos lá por partes. Olha, por falar em Riachos, fiquei triste porque sei que houve aí o acontecimento da Festa dos Riachos, que eu conheço muito bem, que é uma festa muito popular, aí da zona do Conselho de Torres Novas, e não houve ninguém que às vezes me pudesse dar essa referência. Fico triste com as pessoas. Mas pronto, isso é outra questão. Diz-me então que vai para Coimbra e vai fazer a Rota das Carmelitas. Que rota é esta?
4: A rota é do Carmelo, das Carmelitas, que são uma congregação.
0: Exato.
4: E que religiosa, e que se destina a Fátima, indo pelo no sentido inverso do caminho de Santiago, entre Alveiázar e Coimbra. O caminho é o mesmo. Para baixo vêm essas setas azuis para Fátima, para cima vê-se a seta amarela para Santiago. Porque eu também sou bicigrino de Santiago, já fiz 6 caminhos, nos quais este ano fiz um. Fui para de Valença até Finisterra, ou Fisterra, como eles gostam de se chamar, e depois fui para Santiago. O ano passado cheguei lá no dia do apagão, foi uma coisa castiça, porque tive que comer Santos com 8 dias, porque fiquei com 2 euros no bolso.
0: Oh.
4: E se eu faço um aviso, as pessoas têm que andar preparadas para enfrentar este tipo de adversidades,
0: então, ou seja,
4: terem dinheiro no bolso. E agora ando sempre com o dinheiro no bolso.
0: Pois é. Uissa, Fernando, verifique então que é um adepto de bicicleta.
4: Sim, já estou quase a chegar à idade dos 3 cavalos, mas...
0: Muito bom, a idade dos 3 cavalos.
4: A idade dos 3 cavalos, eu ultimamente tenho repetido esta história, que é um ditado alemão, que diz que as pessoas devem dar bem, que as pessoas devem ter paz, falarem, praticar o bem, etc. E que vem de um ditado alemão que diz o seguinte: uma cerca dura 3 anos, um cão dura 3 cercas, um cavalo dura 3 cães e o homem dura 3 cavalos. Portanto, isto dá mais ou menos 71 anos. Que, 3 vezes 9, 27, dá por aí fora.
0: Os alemães e o seu rigor matemático.
4: E então eu estou agora, apesar de algumas adversidades da minha vida, não interessa, tento fazer o que gosto, porque eu sou reformado de Marinha, e neste caso fazer ciclismo, mas turismo de bicicleta.
0: Ah, então, mas o marinheiro sempre foi um aventureiro na terra ou no mar.
4: Sim, mas eu também levava a bicicleta a bordo e passeava de bicicleta. Lá nas Cabo Verde, sei lá, África, por aí fora. Esta Rota das Carmelitas seduziu-me, vou fazer. Aqui há 15 dias fiz a ecopista do Volga e a ecopista do Dão, em 2 dias. Muito bonito, muito bonito. Nós temos uma cidade, uns concelhos que tratam daquilo, que traz turismo, contrariamente àquela onde eu moro, que é na margem sul do Tejo, em frente a Belém. Se é que eu me estou a fazer entender que é Almada.
0: Sim, sim.
4: Com todas as coisas que têm acontecido por lá. Mas esta Rota das Carmelitas faz então o caminho inverso de Santiago. E passa por tudo o que são templos, monumentos, etc, etc. Entre outras coisas que estão no site da Rota das Carmelitas. E então vou descobrir. Amanhã, se Deus quiser, depois do almoço, talvez deve chegar a Fátima. Para depois voltar.
0: Então é feito em 2 dias, então, é isso, Fernando?
4: É, porque são 111 km e a idade já está quase nos 3 cavalos.
0: Mas ouça, quem é que organiza? Quem é que organiza isto?
4: Sou eu sou independente nisso. Eu tenho muito mau feitio, não gosto de andar acompanhado e ninguém quer.
0: Tu queres dizer, você vai fazer isto sozinho?
4: Eu faço sempre tudo sozinho. Porque não, a disponibilidade das pessoas não é de reformado, né? E alguns reformados não têm bicicleta. O que é um problema para
0: mim. E 111 km você prevê fazer em quanto tempo?
4: Hoje vou dormir a Alveázar, que é, devem ser para aí uns 70, 80, não sei.
0: Ok. E
4: amanhã continuo, de Alveiazar vou a Freixenda, depois a Orém e depois...
0: Portanto, o destino é Fátima, então, no santuário.
4: Afirmativa, sempre.
0: E depois de Fátima, como é que regressa?
4: Depois faço a descida para Riacho, através da Serra dos Candeeiros.
0: Também de bicicleta?
4: É sim, é sim.
0: Ah, boa!
4: Esta já tem 4 caminhos de Santiago, e muito Alentejo, e muitas voltas. Já tem 16 anos, já está velhota, mas é, aguenta-se bem. E é isto que nos dá força, é isto que nos dá gosto e que fazemos e que faço com muito gosto.
0: Muito bem, grande exemplo, grande exemplo. Ouça, para terminar, Fernando, portanto, você diz com orgulho, esteve na Marinha, mas...
4: Muito, muito orgulho.
0: Quantos anos?
4: 24 anos, 8 meses e 7 dias.
0: E este homem, isso dá quantos cavalos?
4: Dá um cavalo e tal.
0: E andou embarcado por onde? Já verifiquei, falou em São de Cabo Verde,
4: eu já falei
0: fora.
4: Muitas vezes consigo, através disso, por causa da Marinha. Eu entrei em 79 para a Marinha, sou voluntário de 79. Depois embarquei numa das fragatas antigas da classe Chombel, que andei lá 2 comissões, quase 5 anos. Depois fui ao Brasil nela, ainda agora falou no Brasil, fui ao Brasil nela, foi Rio de Janeiro, Santos e Bahia, Cabo Verde, etc. E depois Porto Santo, 2 anos quase, numa comissão em terra, foi o melhor tempo de marinha que eu passei.
0: É, imagino.
4: Já lá vão 40 anos, foi em 86, 88.
0: Bem.
4: Depois fui buscar a Vasco da Gama à Alemanha, em janeiro de 91. Gostei imenso daquele navio, porque foi uma reviravolta na tecnologia a bordo dos navios, de marinha.
0: Exato.
4: Aprendi muito. Depois...
0: Eu tenho uma relação muito estreita com a Marinha e orgulho-me de, com a Marinha Portuguesa, ter feito realizações profissionais que inesquecíveis. Desde a Sagres ao Tridente, fazer uma emissão na referência da Marinha Portuguesa, que é o navio Escola Sagres, e fazer uma emissão e o percurso submerso num submarino também da Marinha Portuguesa, para além de outros fatos. É sem dúvida um orgulho na minha vida profissional, por isso ouço também com entusiasmo e tudo isto se me relaciona. Oh, meu caro Fernando, agora você não se vai embora sem deixar um abraço à marinheiro para os camaradas todos. Vamos lá, meu caro.
4: Afirmativo, um abraço
0: afirmativo,
4: a todos,
0: é a Marinha.
4: A todos os que fizeram parte da Marinha e que fazem parte da Marinha. Eu gostei muito, muito de lá estar. Foram outros tempos.
0: Claro.
4: Não são agora os que estão a atravessar, pelo menos no aspecto que eu aprecio cá de fora, porque eu moro perto da base naval do Alfeite. Eram outros tempos carregados de homens, e agora está um bocado deserto, mas só peço que, aliás, cada um faz o que entende, mas que valorizem a profissão onde estão, seja ela marinheiro, seja ela... a civil, qualquer coisa que seja, deem o vosso melhor. Eu não sou cá filósofo nem nada disso.
0: Sim.
4: Mas foi o que eu fiz e o que eu faço ainda. Eu trabalho em projetos de segurança contra riscos de incêndio, e dou o meu melhor. Tenho 66,9 anos de idade,
0: 66...
4: é quase a idade dos 3 cavalos.
0: 66,9. Oh, meu caro Fernando, olho, uma boa pedalada. Tudo bom para
4: obrigado.
0: Si. Obrigado por esta partilha. E força, você é um espírito jovem. Portanto,
4: Nós temos um país lindíssimo. Quem fez agora o Voga e o Dão, nós temos um país. Eu tenho fotografias espetaculares.
0: Imagino.
4: E porque de carro
0: não tem a mesma perspectiva. Ah, nada. Não se sentem os elementos, sem dúvida nenhuma. Meu caro Fernando,
4: eu tenho, só para terminar, eu tenho fotografias de lagartixas que de carro não as consegue topar. Está a ver? Eu vou de bicicleta e caças. Tal é a velocidade que eu vou.
0: Pois, numa circunstância mais normal, a gente pode fotografar ratos e ratazanas que andam aí às vezes metidos no meio da gente. Ouviu? Percebeu? Ó, meu caro Fernando, olha, um grande abraço, mantenha-se aí e qualquer dia você está-me a dizer que chegou à idade dos 4 cavalos, pá.
4: Espero que sim, mas com cabeça.
0: Ora bem, e já agora com um bom trote de vida. Um grande abraço, amigo, foi um gosto.
5: Obrigado.
0: E vou
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0: Esta é gente do meu país muito boa, pá. A fazer a rota das carnitas. Às 7. Hoje o tempo no continente vai ser de céu pouco nublado. Temos o vento, por vezes forte, no litoral sul e também nas terras altas do centro e do sul. Vai subir a temperatura no interior e também no Algarve. Quanto ao estado do mar aqui no continente, costa ocidental, ondas noroeste com 1 metro, temperatura da água boa, entre 19 e 21 graus, são as alterações climatéricas. No Algarve, até está mais baixa, ondas inferiores a 1 metro, com a temperatura entre também os 19 e os 20. Madeira, céu pouco nublado, Açores, grupo ocidental, aguaceiros, mais frequentes à tarde. No grupo central, a chuva ainda pode manter-se, ela veio forte da noite. E no grupo oriental, aguaceiros fracos. Máximas 35 graus Castelo Branco, Bragança, Évora, Beja e Faro 33, Porto Alegre e Setúbal 31, Braga, Vila Real, Viseu, Santarém e Funchal a máxima de 30, Lisboa vai chegar aos 29 graus, Guarda, Coimbra e Porto Santo hoje com 28, Santa Cruz das Flores a máxima de 27, 26 Leiria, Sagres e Horta, 25 Penhas Douradas, Sines, Angra do Heroísmo e Ponta Delgada, 24 graus, Viena do Castelo, Porto e Aveiro.

Há canções que representam Portugal e há canções que parecem ser o próprio retrato do país. É o caso desta. Na voz de Carlos do Carmo, vencedora do Festival da Canção em 1976, com um poema lindíssimo de Manuel Alegre e música de José Niza. Numa época em que Portugal procurava reinventar-se, a canção conquistou os portugueses com uma mensagem de identidade, esperança e amor ao país. Foi escolhida para representar Portugal na Eurovisão de 76, tornou-se uma das interpretações mais marcantes da carreira de Carlos do Carmo. Quase, ou 50 anos depois, continua a emocionar gerações e a ocupar um lugar especial na história da música portuguesa. Nesse verão, ouvia-se então Carlos do Carmo, Uma Flor de Verde Pinho.

0: 1976, uma flor de verde pinho, Carlos do Carmo, soava no verão desse ano. Amanhã trarei mais duas, 21 minutos para as 7 da manhã. Zé Candeias, no seguimento à intervenção do meu conterrâneo que falou das cornucópias, aproveita a dica para dizer para visitarem a Feira Medieval de 1316 em Aljubarrota e conhecerem essas três novas iguarias. Um abraço em particular aos companheiros da roda. Um bom dia desde Zvolen, Eslováquia, diz o Afonso Ribeiro. E deixa cá ver quais são as iguarias, porque isto vem aqui em fotografia e eu fiquei curioso. Pastel do Condestável, pastel de prazeres, pastel da quê? Da Presidenta Junta. Pastel da Presidenta Junta! Pastel da Presidenta Junta. Ai, fiquei muito curiosa. Olha, eu não vou desculpá-lo se você não vier aqui para a semana, ao Afonso Ribeiro, falar um bocado disto. Faça aí o trabalho de casa e eu quero saber que pastéis são estes. Agora, o pastel do Presidente da Junta. Será que é a Presidenta Junta que vai fazer o pastel? E aí, o que é que tem um pastel da Presidenta Junta? É... tem carne? É peixe? Ou é vegan?
1: Mas José Candeias, bom dia. Deixe-me enviar-lhe um abraço. O meu nome é Fernandes, eu sou maquinista. E pronto, já resolvi enviar-lhe o WhatsApp porque não sabia que o José Candeias gostava assim tanto de comboios.
0: Adoro!
1: Aproveito também para lhe dizer que durante muitas noites que trabalho, o José Candeias, pronto, é a minha companhia e sem saber faz aqui umas viagenzinhas de comboio pelo vosso Portugal. Deixe-me mandar-lhe um abraço assim, parabéns pelo programa e enviar também todos um abraço a todos os meus colegas da Medway que poderão eventualmente estar a ouvir.
0: Transportes.
1: Obrigado e até à próxima.
0: Medway, exatamente. E já falei com maquinistas em direto. Arranjem vocês a oportunidade, vão ver o que eu vos faço. É assim, eu até posso surpreender. Epá, mas esse trabalho eu estar a ligar é um bocadinho. Mas isto sabe-se lá, tem de estar aí a carregar sempre no homem morto, o homem morto. Senhores passageiros, o comboio estacionado na linha número 3, destinação Porto, Campanhã. Tem paragem em Vila Franca, Santarém, Trocamento, Abarã, Espanha. Muito, vamos ouvir a próxima.
2: Olá, Zé Candeias, bom dia, grande abraço para toda a rapaziada aqui do Tom Manel das Caminhetas. E não esqueçam que hoje é dia da Nossa Senhora do Socorro. É festinha lá em cima na Serra. Grande abraço para todos, dia feliz.
0: Muito bem, muito obrigado. Depois, mais uma mensagem. Zé, sou o Júlio do Rio Maior, que vai por Espanha com a bela Alfarroba Algarvia até Tarragona. Um abraço, auditório, colegas da roda. E ó, Júlio, leva aí a Alfarroba. Ainda por cima, a Alfarroba Algarvia, que é boa e do melhor. Bem, vamos seguindo, 18 minutos para as 7. Já a seguir, mais um museu curioso, lindo, que você vai saber.
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0: O Museu do Barro, do Redondo, ele foi inaugurado em 2009 e é uma homenagem aos oleiros, pintoras e artesãos que ao longo de gerações fizeram da olaria uma das marcas mais fortes do Redondo. O espaço nasceu com uma missão clara: preservar, valorizar e divulgar a olaria tradicional redondense. Dou as boas-vindas a Carmo Carrapiço, coordenadora do Turismo, Museus e Equipamentos Turísticos, e lá está do Museu do Barro do Redondo. Muito bom dia, Carmo Carrapiço. Bom dia.
5: Olá, bom dia, Zé. Como está?
0: falar...
5: É um prazer estar a falar consigo.
0: Muito obrigado. E para mim o prazer dobra-se, porque eu adoro falar do Alentejo, conheço muito bem o Redondo, conheço os seus conterrâneos, e falar da olaria é falar de uma coisa fantástica que acontece aí na vossa terra. Olha, como é que nasce, até porque não tem assim tantos anos, 2009, como é que nasce esta ideia de criar um Museu do Barro, Carmo?
5: A ideia nasceu com o sentido de preservar isso mesmo que o Zé falou, a identidade dos oleiros, esta prova viva que ainda existia e que muitas pessoas tinham, algumas nas suas casas, muitos oleiros que estavam a desaparecer e que achámos que era o momento de dar aqui a conhecer a toda a gente o que havia ainda e o que restava ainda desta olaria. E foi com esse intuito de preservar, de formar, entretanto, pessoas nesta área para que não se perdesse isto que é tão próprio nosso.
0: Ouça, Carmo, e quando estamos então a falar de um museu como esse, estamos a eternizar arte. Uma arte que está ligada ao Redondo há muitos, muitos anos, até porque esta arte era também resultado de um trabalho que se cria para guardar os produtos da agricultura, os produtos que se tinham em casa. Esse era o primeiro princípio, não era, Carmo?
5: Sim, sim. Começou por ser aí. A louça tradicional do Redondo, que é aquela que nós consideramos de barro vermelho, servia única e exclusivamente para guardar os materiais da agricultura, para o vinho, para guardar os alimentos, para conservar os alimentos. A louça pintada só era própria dos ricos, ou então de quando se queria oferecer uma prenda a alguém. Era só nessa altura que aparecia a louça pintada. Portanto, e a nossa tradição vem de muito antes, até porque nós temos barreiros aqui, em Redondo, e que ainda estão preservados, são obrigados a estar preservados, desde 1726, que existe uma lei que os obriga, os proprietários onde essas terras estão identificadas, a que permitam que os oleiros da vila possam ali entrar e recolher o barro.
0: Epá! Ouça, e por falar em oleiros, isto poderemos dizer que temos aqui uma classe dividida que é: os homens moldam o barro na roda, as mulheres pintam e decoram as peças. E ouça, as crianças, essas nascidas já dentro das oficinas, aprendem o ofício, não?
5: Exatamente. Hoje em dia, isto está um bocadinho invertido também. As mulheres também já trabalham na roda, até porque nós temos cursos de formação nessa área. Já temos muitas mulheres a trabalhar na roda, porque as rodas hoje já são elétricas. Temos as crianças nas escolas a fazer o barro, aqui não se utiliza plasticina. Eles têm aulas da AEC com trabalho em barro. Portanto, estamos aqui a tentar dinamizar, mas sim, antigamente seria assim.
0: Quando entramos num museu destes, estamos a ver, portanto, toda uma cronologia em peças, algumas podem variar, mas encontramos uma linha contínua tradicional em todas elas, Carmo?
5: Sim, sim. O museu está preparado para nos explicar desde a primeira sala, desde os tempos romanos, o início das peças, a utilização do barro. Depois passamos para outra sala em que nos dá outra perspectiva de como é que as peças são cozidas, o que havia numa cozinha e numa cozinha alentejana, basicamente. Depois passamos para uma área que é como é que se pintava as peças, todas as técnicas que havia de impermeabilização das peças. Passamos para a sala dos almocreves, porque nós chamamos-la assim, porque foram os grandes promotores da loiça de barro.
0: Exatamente, de um lado para o outro, nem demais.
5: De um lado para o outro, sim. Eles levavam mel, água-mel, e traziam outras coisas lá. Não levavam só o barro. E depois, no final, o museu tem a parte da construção, porque o tijolo de burro, a telha, eram todos os materiais que estavam a ser feitos em barro, e nessa altura também o museu está dividido nestas fases todas.
0: Oi, Sr. Carmo, na sua opinião, o que é que poderá distinguir a louça decorada do Redondo de outras tradições de olarias portuguesas?
5: as técnicas de pintura, porque as técnicas de pintura do Redondo estão a ser candidatadas, já que temos um prémio, e o que difere é as cores que são utilizadas, que é o branco, o vermelho, o verde e o amarelo. São as cores tradicionais da Vila do Redondo, são as cores da louça pintada, e o vermelho e o branco são engobes de barro, portanto, vermelho da terra e o branco do calcário. Antigamente, hoje não, o verde e o amarelo já era outras, são tintas, mas antigamente era o sulfato de cobre e o bicarbonato de amónio que davam estas cores.
0: Exatamente.
5: Hoje já não é permitido, mas eram estas as cores tradicionais da vila e que se procurou ainda hoje preservar.
0: E fala-me, portanto, de toda esta, deste património e desta preservação atualmente, e isto é uma chamada de atenção para que no verão as pessoas possam também alternar com visitas aos locais, conhecer estes nichos tão importantes. O que é que nós encontramos no Conselho de Redondo se quisermos comprar louça? Temos lojas, olarias que expõem, temos o artesanato, portanto, aí à venda.
5: Sim, nós temos oleiros. Os próprios oleiros, às vezes, deixam as pessoas meter as mãos no barro, literalmente. Os oleiros da vila estão abertos, normalmente, ao fim de semana também. Estão a trabalhar e estão sempre a receber as pessoas, têm as suas posições, têm as suas lojas, e deixam as pessoas também visitar. Portanto, não é só visitar o Museu do Barro, é também visitar a própria olaria e ver o que é aquele trabalho, porque eles gostam muito de receber as pessoas. São pessoas que estão muito ligadas àquela arte e gostam de acolher quem os visita.
0: Eu vi imagens do processo de pintura da olaria e também das madeiras no Alentejo. Isto tem técnica na forma como até se coloca o pincel e como ele acaba, por assim dizer, cada expressão artística, não é? Ou seja, há um conceito muito próprio do artista e da forma como pinta, não é, Carmo?
5: Sim. Eles todos têm a sua técnica. Eu consigo os identificar, eu sei quem pintou, de que olaria vem aquele prato.
0: Você conhece o selo de cada um? Conhece, Carmo?
5: Conheço.
0: Ah.
5: Quem já está há algum tempo nisto e que consegue identificar o que é os desenhos, porque eles têm os seus próprios desenhos, o que é as suas técnicas de pintura, e acaba por ser interessante, porque eu há pouco tempo te fui levantar uma doação que nos foi feita de uma senhora das Caldas da Rainha, que recolheu várias peças ao longo da vida com o marido e que decidiram que um dia, quando um dos dois falecesse, as peças regressavam ao Redondo. E foi engraçado que eu fui à casa da senhora e eu reconheci de onde é que ela trouxe todos os pratos de todas as olarias. Foi muito interessante, e a senhora dizia-me assim: ah, é verdade, eu escrevi num papel, e realmente batia tudo certo. Algumas já não existem.
0: Carmo, parabéns. Senhora tem olho. Tem olho e tem arte no conhecimento. Ouça, isso para terminar, Carmo, quando fala de pessoas que doam, então a pergunta de futuro é: vocês têm um espólio até agora e o futuro? Recolhem peças de pessoas que queiram doar, peças que possam ser até produzidas atualmente, mas que ganhem significado para se expor no museu?
5: Sim. A Câmara continua a receber estas peças sempre que alguém quiser doar, porque não quer de modo algum perder aqui aquilo que era um património tão, tão importante da vila. E foi uma das maiores artes daqui, ainda é, mas era um grande promotor económico da vila, porque nós chegámos a ter 43 olarias. Portanto, tudo o que as pessoas tiverem, que às vezes nos querem oferecer, é claro que a Câmara recebe, porque o espólio do museu às vezes altera-se. Ou colocam-se em exposições temporárias.
0: Claro.
5: Tudo isso é importante de dar a conhecer. Porque muitos às vezes nós não conhecíamos. Nós recebemos há pouco tempo em doação um alguidar que eu nunca tinha visto, com um tamanho enorme, e que a senhora não queria de modo algum que fosse partido ou danificado e era, estava junto a uma talha.
0: E, portanto, é uma grande peça. Muito bem, isso é muito bom. Olha, Carmo Carrapiço, dois parabéns ao Redondo. Mantém esta grande chama viva. Isto, ao fim e ao cabo, traduz o povo, a região, os costumes, o trabalho e também a economia. Lá está, do barro nasce a forma, das mãos nasce a arte e da memória nasce a identidade. Portanto, ouvintes, Museu do Barro do Redondo, ouça, ele está instalado no Convento de Santo António, não é?
5: Exatamente, que teve durante muitos anos abandonado e a dada altura a Câmara resolveu fazer ali o museu, quer criar ali naquele espaço ainda outro museu e tudo ligado a esta arte da olaria. Portanto, vamos ver, o tempo dirá, mas é preservar aquilo que temos, de forma a que não morra. Visitem-nos, são sempre muito bem-vindos. Nós estamos cá para os receber.
0: Ah, oh, ouvintes, pelo museu, depois descobriram o resto, que a terra é muito bonita. Portanto, temos aí um Alentejo para se viver neste verão. Carmo Carrapiço, foi um gosto. Parabéns, um abraço, um bom verão.
5: Obrigado,
0: ouvintes.
5: Igualmente.
0: Museu muito do certo. Barro no Redondo, Alentejo. 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

E pronto, é o final da emissão, deixar aqui os cumprimentos, algumas mensagens, Roger Nunes, uma passagem para o aeroporto Charles de Gaulle, mesma hora certa, e aí ter uma fotografia, a autoestrada passa por baixo da pista e lá está um avião, ia de uma grande companhia, Singapore Airlines. José Borges Pinto, bom dia para a Rezende também, tudo bom, e pronto, com isto me despeço. José Carlos Trindade segue na manhã da Antena 1, amanhã às 5 cá estarei, fico bem, bom trabalho ou boas férias.

0: Tenham um bom dia. Vamos a caminho das 7 da manhã e das notícias.
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0: O tempo diz-nos que volta a ser agosto, céu limpo e mais calor, na Madeira também, até com aviso amarelo pelas temperaturas altas, dia molhado nos Açores, aguaceiros mais intensos no grupo central, mais fracos no oriental. 35 graus hoje, a máxima para Castelo Branco, 33 Bragança, Évora, Beja e Faro. Porto Alegre e Setúbal devem chegar aos 31, a previsão dá 30 a Braga, Vila Real, Viseu, Santarém e Funchal, Lisboa 29 graus, 28 Guarda e Coimbra, Leiria 26, 25 nas Penhas Douradas e Ponta Delgada, máxima de 24 em Viana do Castelo, também no Porto e em Aveiro.
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0: Sete horas em Portugal Continental e na Madeira, 6 nos Açores. Hoje é quarta-feira, dia 5 de agosto. Eduarda, bom dia.
2: Olá, bom dia, José Carlos.
0: Voltamos a ter mais calor esta quarta-feira. A noite é que não foi uma boa noite para quem está na capital ucraniana, foi uma noite sem sono.
2: A guerra é a guerra e ela segue dura na Ucrânia. O ataque russo desta noite a Kiev fez pelo menos 15 mortos. Donald Trump admite que pode haver acordo entre hoje e amanhã para abrir de forma segura o Estreito de Hormuz à navegação. É urgente tratar dos meninos que chegaram na leva de migrantes da semana passada à Ceuta. Ouvimos neste jornal o apelo da Sur Acorre, Federação de Direitos Humanos e Apoio a Migrantes.
0: Começamos pela mais baixa. Porto, esta hora, 17 graus, 18 Coimbra, 21. Em Lisboa e também em Faro, Ponta Delgada, 22. Funchal, 24 graus. Edição de Eduardo Maia.
2: A Ucrânia foi massacrada pelos mísseis russos durante a noite com um alvo preciso, Kiev. O balanço ainda é provisório, mas a agressão fez pelo menos 15 mortos e 27 feridos. O que é que se sabe nesta altura sobre aquilo que se está a passar na capital ucraniana? Guilherme de Sousa.
3: A capital ucraniana amanheceu com uma densa coluna de fumo e um cheiro a queimado, como descreve a esta hora a agência France Press. As forças russas usaram dezenas de mísseis e drones em mais uma noite de sobressalto para a população. Os bombardeamentos atingiram armazéns nos arredores de Kiev, mas também muitos edifícios residenciais. O último balanço, como disseste, aponta para pelo menos 15 mortes e mais de meia centena de feridos. As autoridades admitem que este número de vítimas pode, de resto, aumentar nas próximas horas, porque há feridos em estado crítico. A Força Aérea Ucraniana indicou há momentos que não conseguiu abater nem um único míssil russo, sinal claro da fragilidade atual da as defesas antiaéreas. O Ministério Russo da Defesa confirma o ataque, indica que teve como alvo centros de transporte, logística e distribuição na região de Kiev. Moscovo justifica com o facto de muitos destes locais serem usados pelas forças ucranianas para o armazenamento e entrega de armamento e outro equipamento militar. A Rússia tem intensificado os ataques à medida que Kiev também usa o poder dos drones para destruir alvos no território russo. Entretanto, fontes da inteligência ucraniana citadas esta manhã pela agência Reuters indicam que uma unidade de mísseis da Coreia do Norte, composta por 90 militares, foi destacada para o território russo. Estará equipada com 120 mísseis balísticos e 6 lançadores, um número que pode ainda ser revisto, mísseis que vão ser naturalmente usados nesta guerra.
2: A Ucrânia tem falta de sistemas de defesa aérea e a Rússia estará a tentar explorar esta fragilidade, usando cada vez mais estes mísseis balísticos que são difíceis de interceptar. Esta é uma expansão na cooperação entre Moscovo e Pyongyang na guerra da Ucrânia. Donald Trump admite que um acordo para fazer circular em segurança os navios no Estreito de Hormuz pode chegar nas próximas horas, entre hoje e amanhã. Em declarações à Fox News, Trump afirma aos jornalistas que o acordo está para breve.
4: O Estreito de Hormuz vai ser reaberto muito em breve, ou eles vão ser atingidos com tanta força que terão mesmo de reabrir. Eles não estariam a negociar se não fizéssemos o que estamos a fazer. O pior ainda está para vir e espero que não precisemos de o usar. Estamos a ter boas discussões e aparece alguém no Irão a dizer que não. Isso é conversa. O que importa é a ação. E se eles não quiserem chegar a um acordo, vai ser muito mal.
2: Trump ao programa Night da Fox News ontem à noite. Marco Rubio, o secretário de Estado norte-americano, já tinha anunciado ontem que havia progressos nas negociações com o Irão e com Omã em relação ao Estreito. O site de notícias norte-americano Axios adianta também que, de acordo com fontes regionais, está a ser discutido um acordo temporário, um acordo de 60 dias, dois meses, para regular a navegação no Estreito de Hormuz entre o Irão e o Sultanato de Omã. O corredor seguro que está a ser desenhado para Hormuz implica a desminagem do canal. Donald Trump garantiu ainda na Fox News que houve negociações ontem durante todo o dia com o Irão. Voltou a ameaçar também, ouvimos aqui, agir com dureza se não for alcançado um acordo, e afirmou que as conversações estão a decorrer para já de forma positiva. Outra frente de crise no Médio Oriente parece abrir-se. Jerusalém Oriental. A Jordânia convocou para hoje uma reunião de urgência dos chefes da diplomacia de vários países árabes e muçulmanos para discutir a situação em Jerusalém. A Jordânia acusa Israel de querer alterar o estatuto dos locais sagrados da cidade, Rosa Azevedo.
5: A Jordânia está preocupada com a possibilidade de Israel assumir o controlo da esplanada das mesquitas em Jerusalém. O ministro dos Negócios Estrangeiros jordano, Ayman Safadi, alerta que esta alteração pode desencadear um conflito religioso que vai ter consequências em todo o mundo muçulmano. A Jordânia é responsável pela mesquita de

0: associações de defesa de direitos humanos e apoio a migrantes. A Federação Sur Acorre. Ela atua em Ceuta e avisa Gonçalo Costa Martins que é urgente proteger as crianças que entraram na cidade.
1: Precisam de ser acompanhadas, perceber se ficam em Espanha ou regressam a Marrocos. E enquanto se olha para o destino, José Miguel Morales, diretor-geral desta federação, avisa à Antena 1 que agora a segurança é a questão essencial.
2: Estamos falando de, a vezes, de chiquillos de menos de 10 anos.
3: Estamos a falar de crianças com menos de 10 anos e que têm de ser identificadas. Estes menores têm de ser postos num local seguro, onde não sejam ameaçados. Sabemos de meninas que foram violadas nestes últimos dias em Ceuta porque não estavam em segurança. É fundamental, repito, que todas as crianças sejam identificadas e que depois as autoridades espanholas, à luz da lei, determinem se elas podem regressar a Marrocos com as suas famílias, porque as crianças devem estar junto da família.
1: Se não for possível estarem com a família, José Miguel Morales diz que tem de fazer parte do sistema espanhol de proteção de menores, um teste à capacidade das instituições e à ajuda que, diz, tardou em chegar na água e na comida.
2: Muitas vezes hemos encontrado várias vezes...
3: Já encontramos várias pessoas desmaiadas nas ruas, por fome ou por sede. São necessidades básicas. Vimos uma mulher com os dois filhos de 4 e 5 anos. Não tinham onde ficar, tentámos arranjar um alojamento temporário para algumas noites. Também estivemos com várias meninas de 12, 10 anos que ficaram sozinhas na cidade numa situação extremamente delicada.
1: Esta federação, Sur Acorre, fala de milhares de jovens que se sentiram enganados.
3: Primeiro, incrédulos, depois, sem esperança. Os que ficaram, menores, sobretudo, e alguns cidadãos da África subsaariana, muitos estão desesperados, escondidos em zonas de florestas que rodeiam a cidade ou em alguns bairros de Ceuta e com muito medo.
1: Dias difíceis para os residentes de Ceuta, mas também para quem lá chegou. Esta organização reforçou a equipa no local e diz que não tem mãos a medir.
0: É uma situação que está a ser acompanhada com grande preocupação a nível internacional, por muitas organizações governamentais também, esta das centenas de menores que ficaram retidos em Ceuta e que precisam urgentemente de ser acompanhados. Vai começar a edição 87 da Volta a Portugal em bicicleta, com um contrarrelógio de 6,5 km. Os ciclistas vão partir e vão regressar à Praça do Império em Lisboa hoje. Este ano a prova conta com 17 equipas, mais de uma centena de corredores, que vão percorrer 10 etapas. Ao todo, Pedro Ribeiro, são 1.430 quilómetros na estrada.
4: De Cândido Barbosa, presidente da Federação Portuguesa de Ciclismo, chega o convite.
5: Convidar todos os portugueses a visitarem a Volta a Portugal, a caravana da Volta a Portugal, as partidas, as chegadas e todo o percurso, que possam estar para aplaudir aqueles que são os bravos do Alcatrão.
4: Porque no ciclismo não se paga bilhete para assistir à prova.
5: Aproximar o ciclismo ainda mais dos amantes e desta comunidade ciclística. Naturalmente que nós passamos à porta das pessoas, mas também há determinadas pessoas que têm que se deslocar para vir ao ciclismo, nomeadamente a estes pontos.
4: Alentejo, Algarve, Beiras, Douro, Extremadura, Minho e Trás-os-Montes. A volta anda à solta pelo asfalto e terra batida à procura do mais forte do pelotão.
5: Uma delas, a Mata da Albergaria. A torre faz sempre a grande diferença. A Senhora da Graça este ano, com a dupla passagem e sendo a penúltima etapa, há aqui um trunfo final a que se vai discutir realmente na etapa da Senhora da Graça.
4: Hoje há prólogo em Lisboa, 6,5 km. O primeiro a partir para a estrada é Joshua Lebo, da equipa norte-americana Meridian, às 15h21. O último a sair para o Alcatrão é Rafael Reis, da Anicolor, às 17h19.
0: A volta vai fechar no Porto, a 16 de agosto. Pedro Ribeiro e Ariana Azevedo são os repórteres da Antena 1 que vão estar na estrada ao lado dos ciclistas. Está a começar esta quarta-feira o Festival Internacional de Cinema de Locarno, na Suíça. Um festival que conta com dois filmes portugueses, o do realizador luso-suíço Basil da Cunha. O filme O Jacaré integra a competição internacional. E há também Guerrilha do Asfalto, um filme inspirado na história das FB25 de Manuel Ricardo Sousa. Vamos saber mais sobre este festival, que arranca hoje com Margarida Vaz.
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0: É um orgulho para Basil da Cunha ter mais um filme da Reboleira candidato ao Leopardo de Ouro. Nasceu na Suíça, mas é em Portugal que se sente em casa.
7: Minha casa é a Reboleira, seja aí para locar-me...

0: muito feliz de ir lá mostrar o filme e poder partilhar a minha visão deste mundo, que é um mundo onde eu vivo, onde eu tenho os meus amigos todos, mas não me sinto em casa como me sinto na Reboleira. Reboleira que é a minha casa.
1: Com o Jacaré, o cineasta luso-suíço completa um ciclo de filmes sobre a Reboleira.
0: É um filme que celebra essa comunidade, é um filme sobre a memória, mas sem nostalgia. É um filme de verão, quente, luminoso, anda a violência, mas há humor. E pronto, há um jacaré no meio e muita música, muito funk de Cabo Verde dos anos 70 que atravessa todo o filme e que traz também uma energia brutal.
1: Outra presença portuguesa em Lucarno é Guerrilha no Asfalto. As FP 25 de Abril são o ponto de partida, mas Edgar Pera dá-lhe outra dimensão.
2: É também um filme sobre a guerrilha no cinema, um filme que no Festival de Lucarno poderá unir aqueles que são os cinéfilos e os criadores de filmes.
1: O filme não está em competição, é uma vantagem para o cineasta Edgar Pera.
2: Num certo ponto de vista é muito mais artístico, se podemos dizer, permite uma atenção maior e mais descomprometida, é um privilégio.
1: Guerrilha no Asfalto e o Jacaré são duas longas-metragens portuguesas no Festival de Cinema de Lucarno.
3: Adoro o Jacaré na Taça da Piscina!
4: Também há filmes moçambicanos neste Festival de Cinema que arranca hoje na secção Open Doors, na categoria de longas-metragens. Vai estar em estreia na Suíça O Profeta, do moçambicano Iklanga, e há mais dois filmes de Moçambique nas curtas e médias-metragens.
5: Cinema, a fechar esta edição às 7 da manhã com Eduardo Maio, na RTP Antena 1, Madeira, Açores e RTP Mundo, em permanência na internet em noticias.rtp.pt.
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5: Vamos ligar, claro, daqui a pouco, não tarda a primeira canção da manhã. Para já vamos ao trânsito. Sandra Pereira, viva, bom dia.
7: Olá, muito bom dia, José.
5: Hoje as bicicletas vão parar o trânsito, não é?
7: Exatamente, começam hoje oficialmente a volta a Portugal em bicicleta. E claro, a circulação vai estar condicionada hoje, dia 5 de agosto, na zona de Belém, na Praça do Império, a Avenida da Índia, a Avenida Brasília. E os desvios estão devidamente assinalados no local. Mas cuidado, porque esta zona vai estar toda condicionada, inclusive toda a zona redonda, circundante.
5: Sim, claro. Gostas de andar de bicicleta, não?
7: Gosto
5: eu não,
7: imenso.
5: Eu não sou nada fã da bicicleta.
7: Ah, gosto imenso. Já não ando há um tempo, mas gosto imenso, tenho saudades.
5: Então, mas não participes, vamos lá.
7: Não faço questão. Olha, o IC19 de Sintra para Lisboa, o trânsito começa já a parar a partir da descida de Queluz e até à zona, até antes da saída para o Hospital Amadora Sintra, depois a segunda circular, no sentido Benfica-Aeroporto, há intensidade entre a Escola Alemã e o Campo Grande, e há cinco também com paragens na zona do Estádio Nacional.
5: Muito bem.
7: Quanto ao Porto, deixa-me ir ao Porto.
5: Claro, então vamos a isso.
7: Então, a VCI, a Rábida Freixo, há paragens na saída para a Boa Vista.
5: Estás no boleia?
7: Para onde? Depende.
5: Para a próxima informação, perto das 7h30, pode ser?
7: Só se puseres gasóleo ou gasolina, que está muito cara.
5: Não, é elétrico isto.
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5: Vamos juntos até às 10 com trânsito, com música, com muita informação também ainda, mas com muita música neste mês de agosto, é sempre assim a manhã da rádio. Olha, a primeira é muito boa até para conduzir. Weekend com In Your Eyes. Bom dia.

0: Esta é a Rádio que liga Portugal. Nas manhãs de agosto, com muita música para lhe servir até às 10.
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0: E temos também algumas recordações. Depois das 7h20, vamos recordar um postal do dia escrito pelo Luís Osório. Para já, Amor que Morre.
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0: Canção tributo dos Napa, a Flor Bela Espanca, são 7h21.
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0: Nas manhãs de agosto, a esta hora, estamos a recordar postais do dia escritos pelo Luís Osório. No de hoje, pergunta ele se os portugueses só podem ter sido inventados.
4: No ano em que comemoramos os 150 anos do Zé Povinho, personagem desenhada por Bordal Pinheiro, continua a fazer sentido fazer a mesma pergunta. O que é isso de ser português? O que nos identifica de imediato? O que nos distingue? O que nos envergonha ou orgulha? Bem, há múltiplas definições, diversos olhares, mas para mim, patriota convicto, o que nos distingue e identifica é o paradoxo, a contradição. É a nossa capacidade de ser uma coisa e o seu contrário. Somos fado e temos este sol. Somos os que partiram à conquista e descoberta e os que ficaram a dizer mal dos que partiram. Somos generosos e egoístas, corajosos e cobardolas. Somos os que fizeram uma revolução em que as únicas 4 mortes aconteceram por um quase engano. Somos racistas, mas foi graças a nós que nasceu a mestiçagem e o crioulo. Mas mais, somos mais frágeis do que os catalães e os bascos, mas fomos nós que sobrevivemos. Somos orgulhosos, mas não protegemos o que é nosso. Somos os que vão de férias para as Caraíbas sem conhecer os Açores ou o Gerês. Somos os que se comem vivos dentro de casa e os que se defendem até à morte se estiverem no estrangeiro. Somos os que são capazes de dizer bem num dia e odiar no outro, os que têm sempre de dizer mas depois de fazer um elogio. Somos amigos dos nossos amigos, mas nem todos os dias torcemos pelo seu sucesso. Somos Fernando Pessoa, mas não lemos Fernando Pessoa. Não lemos Saramago, mas temos opinião sobre ele. Emigramos para fora, mas dizemos mal dos que emigram para dentro. Somos simpáticos e desconfiados. Somos católicos, mas não praticamos muito. Temos um passado glorioso, mas não falamos do passado. Temos orgulho e vergonha ao mesmo tempo. Somos otimistas, mas vemos o copo meio vazio. Somos sedutores, mas baixinhos e sabujos. Fomos destinados a perder, mas sobrevivemos. Tudo nos empurra para baixo, mas na história ganhamos mais do que a maioria. Somos pobrezinhos e os que nasceram com a arrogância dos predestinados. Somos pequeninos, mas também a pátria de Camões, de Cristiano, de Paulo Arrego, de Maria João Pires, de António Lobo Antunes, de António Guterres, Tiago Rodrigues, Cisa, Sobrinho Simões, Elvira Fortunato, Mourinho, Joana Vasconcelos. Somos uma coisa e o seu contrário. Somos esta praia e esta preguiça, esta montanha e esta aridez, estes rios e esta interioridade, esta esperança e este desânimo. Somos o que ainda está por nascer e o adamastor que nos rebentou com a vida. Somos únicos e tratamos-nos tão mal. Tenho orgulho de ser português, sem mais, sem reticências, sem dúvidas, sem vontade de ser outra coisa. Mas é difícil sermos o que é luz e sombra, o que é buraco e megalomania, o que é condenação, martírio e vitória. Só podemos ter sido inventados por quem não é daqui. Não achas?
0: O postal de Luís Osório pode também ser ouvido na RTP Play. 7h26, tenha uma boa manhã connosco.
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0: Um fragmento do SpaceX vai colidir com a Lua dentro de menos de 10 minutos, às 7h35. Estima-se que 1 milhão de quilos de detritos vão ser lançados depois para o espaço fruto desta colisão. A NASA diz que a colisão não representa nenhum perigo para a Terra. O impacto não vai ser visível a olho nu, mas para quem tiver um telescópio sofisticado, pode ver um clarão na superfície da Lua às 7h35. O foguete em causa, um Falcon 9 da SpaceX, foi lançado em janeiro de 2025. Vai colidir com a Lua daqui a pouco.

0: Um pedaço de sal às 7h29.
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0: Altura para irmos perguntar à Sandra Pereira como é que está o trânsito. Já há mais filas a esta hora, Sandra?
2: Já começa a intensificar-se. Agora a segunda circular, Benfica Aeroporto. Há paragens e filas mesmo a partir do eixo norte-sul e até às Calvanas. O IC19 entre Terceira e Amadora. Atenção à realização da Volta a Portugal em bicicleta. O trânsito vai estar condicionado hoje na zona de Lisboa, mais propriamente em Belém. E as áreas abrangentes serão a Praça do Comércio, a Avenida da Índia e também a Avenida Brasília e os Vios sinalados no local.
0: Tudo azul, há garantia de céu limpo e subida das temperaturas máximas no interior e também no Algarve. A previsão dá ainda vento mais intenso na faixa costeira sul do Cabo Raso e nas terras altas. 35 graus é a máxima prevista para Castelo Branco, Bragança, Évora, Beja e Faro, 33, 31 Porto Alegre e Setúbal. Braga, Vila Real, Viseu e Santarém com 30, Lisboa deve chegar aos 29, aos 28, Guarda e Coimbra. Para Leiria a previsão é de 26 graus, Penhas Douradas 25, Viana do Castelo, Porto e Aveiro 24 graus. Arranca em Lisboa, Volta a Portugal em bicicleta. Bom dia, Fernando. Levas a camisola amarela ou nem por isso?
3: Olá, bom dia.
0: Bom dia.
3: É mais camisola rosa.
0: Fernando Henrique, vamos pois então olhar para a volta.
3: Vamos a isso, até porque os bravos do Alcatrão partem para mais uma edição da Volta a Portugal em bicicleta e o presidente da Federação de Ciclismo, Cândido Barbosa, já deixou um convite aos portugueses.
4: Convidar todos os portugueses a visitarem a Volta a Portugal, a caravana da Volta a Portugal, as partidas, as chegadas e todo o percurso que possam estar para aplaudir aqueles que são os bravos do Alcatrão.
3: Um prólogo de 6,5 km em Lisboa marca então o arranque da edição 87 da Volta a Portugal em bicicleta com Artem Nitsch em busca da terceira vitória consecutiva. Toda a reportagem com a pedalada dos jornalistas da Antena 1 na estrada, Pedro Ribeiro e Ariana Azevedo. Da noite europeia no futebol vem o desaire do Lyon, treinado pelo português Paulo Fonseca, derrota na Chequia por 2-1 diante do Sparta de Praga na primeira mão da terceira pré-eliminatória de acesso à Liga dos Campeões. No caminho dos campeões, os arménios do Ararat Arménia, comandados pelo português Manuel Tulipa, adiantaram-se aos eslovenos do Celje, também do português Vítor Campelos, com uma reviravolta em casa por 2-1. Ainda destaque para o luso Serginho, que marcou o único gol do Levski de Sofia da Bulgária, frente ao Kairat Almaty do Cazaquistão, e assim a equipa búlgara está na frente da eliminatória. Os adeptos não esqueceram o golo que colocou um sorriso no Levski de Sofia. Serginho, o herói do Levski de Sofia. A UEFA quer uniformizar as quatro etapas das revisões do vídeo-árbitro, por forma a tornar as decisões mais consistentes e transparentes em todas as competições da Europa. De acordo com a UEFA, a medida que visa que a utilização do VAR continue a evoluir, é importante que os árbitros europeus implementem um processo de revisão claro e consistente, tendo como objetivo melhorar a compreensão e a confiança na vídeo-arbitragem por parte de árbitros, equipas de vídeo, clubes, jogadores e adeptos e ainda através das transmissões televisivas. O futebolista internacional sub-21 Florentino Luís foi contratado pelo Ipswich Town, equipa que está de regresso ao escalão principal do futebol de Inglaterra. O antigo jogador do Benfica assinou um contrato de longa duração, um contrato de 5 anos até 2031. E as seleções portuguesas masculinas mudaram de comandos técnicos entre os escalões sub-15 e sub-20 para a nova época, além da Federação Portuguesa de Futebol nomear Jorge Jesus como sucessor do espanhol Roberto Martínez. Na equipa principal, a Federação alterou 6 técnicos nas seleções jovens. Vasco Faísca assume os sub-20. Nos patamares inferiores, Bino Maçães é promovido aos sub-19. Felipe Ramos volta 3 anos depois aos sub-17. Os sub-16 passam a estar sob a alçada de Vítor Gazimba. Ricardo Duarte juntou os cargos de líder dos sub-18 a coordenador técnico nacional, enquanto Tiago Matos, que já era adjunto das seleções jovens, ficou nos sub-15, é também o subcoordenador da estrutura do futebol masculino federativo em Portugal.
0: Fernando Eurico, essencial do desporto na RTP Antena 1. Também Maçores e RTP Mundo em permanência na internet em desporto.rtp.pt. Voltamos a ter desporto na rádio depois das 8h30. Faltam 20.
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6: Muito bom dia, boa quarta-feira.
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6: Olá, Pico. Faltam agora 26 minutos para as 7. Já estamos a meio da semana. Hoje é dia 5 de agosto. Hoje começamos com Mika. Relax, take it easy.

0: Relax Take It Easy, Mika na manhã da rádio desta quarta-feira. Relax Take It Easy, faltam 22 minutos para as 7. Esta é a RTP Antena Açores. Em relação ao tempo para hoje, dia 5 de agosto, flores e corpo com períodos de céu muito nublado, alternante com abertas, tornando-se por vezes encoberto, aguaceiros mais frequentes a partir da tarde, vento oeste bonançoso a moderado entre os 10 e os 30 km por hora, rodando para sudoeste, mar de Carabaga a cavado, ondas do quadrante norte de 2 metros. No grupo central, céu geralmente muito nublado com abertas, tornando-se por vezes encoberto, aguaceiros que podem ser por vezes fortes ao início da manhã e também a partir da noite, condições favoráveis à ocorrência de trovoada. Vento sudoeste bonançoso a moderado entre os 10 e os 30 km por hora, tornando-se moderado a fresco entre os 20 e os 40, com rajadas que podem chegar aos 50. Quanto ao mar, mar de Canavaca tornando-se cavado, ondas do quadrante oeste de 1 a 2 metros. No grupo oriental, céu muito nublado alternando com abertas, aguaceiros em geral fracos durante todo o dia, vento sudoeste bonançoso a moderado entre os 10 e os 30 km por hora, rodando para sul, o mar de pequena vaga a cavado, ondas do quadrante oeste de 1 a 2 metros. Na água do mar, nos 23 graus, em relação às mínimas previstas para hoje, 20 graus em Santa Cruz das Flores e também na Horta, Angra e Ponta Delgada com mínima de 21 nas máximas, 25 para Angra e para Ponta Delgada, 26 para a Horta e 27 máxima prevista para Santa Cruz das Flores.
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0: 1973. Canção de James Blunt na manhã da rádio desta quarta-feira, dia 5 de agosto. Faltam 12 minutos para as 7. Mais à frente atualizamos a informação. Agora vamos conferir a edição de meio da semana.
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2: O tema é oficialmente reconhecido como a canção de verão mais tocada de todos os tempos e valeu o prémio Ivor Novello ao autor Ray Dorset, o nome por detrás do coletivo Mango Jerry. In the Summertime vendeu mais de 30 milhões de cópias em todo o mundo e 6 milhões voaram das prateleiras nos primeiros 6 meses de lançamento. Descrever a música de Mango Jerry como pop seria um insulto aos vários estilos de rock, blues, boogie e skiffle, folk com jazz, blues e instrumentos improvisados, com que partilhou palcos ao lado de Jimi Hendrix, Elton John, Rod Stewart, Genesis e tantos outros. O tema foi tocado em vários géneros, de reggae ao hard rock, e gravado, imagine, por Bob Dylan, Elton John e com êxito por Shaggy em 1995. Mas hoje celebramos os Dias Despreocupados do Verão com o original que levaria à mangomania, a febre de Mango Jerry.

Está conferida a edição de meio da semana entre Perdidos e Achados com Ana Rosa. Ficámos a 8 minutos das 7. Muito bom dia, ainda bem que está desse lado. Agora com a Virgem Suta. Esta chama-se Ela Cria. 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

0: Clássico dos In Excess, Need You Tonight, na manhã da rádio desta quarta-feira. Hoje é dia 5 de agosto. Em relação ao tempo, o Instituto Português do Mar e da Atmosfera prevê para as flores e para o corvo céu muito nublado, alternando com abertas, tornando-se por vezes encoberto. Aguaceiros mais frequentes para a tarde, vento a oeste bonançoso a moderado, entre os 10 e os 30 km por hora, rodando para sudoeste. No grupo central, céu muito nublado com abertas, tornando-se por vezes encoberto. Aguaceiros podem ser por vezes fortes ao início da manhã e também a partir da noite. Condições favoráveis à ocorrência da trovoada, vento sudoeste bonançoso a moderado, entre os 10 e os 30 km por hora, tornando-se moderado a fresco, entre os 20 e os 40, com rajadas que podem chegar aos 50 km por hora. São Miguel e Santa Maria, previsão de céu muito nublado, alternando com abertas, aguaceiros em geral fracos, vento sudoeste bonançoso a moderado, entre os 10 e os 30 km por hora, rodando para sul. Mínimas previstas para hoje, Santa Cruz das Flores e Horta com 20 graus, 21 para Angra e para Ponta Delgada, nas máximas Angra e Ponta Delgada com 25, 26 Horta, 27 Santa Cruz das Flores.
1: 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Quarta-feira, 5 de agosto, Eduarda, Kiev, atacada durante a noite.
2: Foi uma noite de desamparo na capital da Ucrânia, uma chuva russa de mísseis balísticos impossíveis de conter. O ataque fez 15 mortos, 28 feridos no balanço provisório. Pode ser hoje ou amanhã. Donald Trump garante que um acordo para abrir Hormuz em segurança está para muito breve. Há mais de 800 menores, crianças e jovens em Ceuta vieram na vaga de migrantes da semana passada e precisam de ajuda com urgência. Vamos ouvir o relato à Antena 1 de uma associação humanitária no terreno.
1: As temperaturas estão a subir, 18 graus no Porto, 19 em Coimbra, 21 em Lisboa, 22 Ponta Delgada, Faro 23, Funchal 24. Edição de Eduardo Maia.
2: A polícia alemã está a investigar, nesta altura, um objeto suspeito que foi encontrado junto da pista no aeroporto de Leipzig. Durante a noite houve um incidente de segurança que provocou algumas perturbações no aeroporto. A pista sul, que é uma pista que funciona como centro logístico da empresa DHL, foi encerrada enquanto especialistas em desativação de explosivos estiveram a examinar um objeto. Também foram feitos relatos de avistamento de um objeto voador não identificado. Identificado durante a noite. Não se sabe se os dois episódios estarão relacionados, mas várias aeronaves e também um voo de passageiros foram desviados durante a noite para outros aeroportos. Esta manhã as operações no aeroporto de Leipzig já regressaram ao normal. Os aeroportos alemães estão, no entanto, em estado de alerta elevado depois de vários sobrevoos não autorizados de drones que aconteceram em vários locais considerados sensíveis à segurança, incluindo instalações militares, também em terminais de energia, em portos marítimos e em empresas de logística. A Polícia Federal Alemã alertou que estes voos podem ter sido organizados por agentes russos, mas a Rússia negou qualquer envolvimento nos incidentes. A Ucrânia não conseguiu abater um único míssil russo lançado sobre Kiev durante a última noite, de acordo com a Força Aérea Ucraniana. A agressão à capital da Ucrânia nas últimas horas fez 15 mortos e 28 feridos num balanço provisório. Guilherme de Sousa.
3: A capital ucraniana amanheceu com uma densa coluna de fumo e um cheiro a queimado, como descreve a agência France Presse. As forças russas usaram dezenas de mísseis e drones em mais uma noite de sobressalto para a população. Os bombardeamentos atingiram armazéns nos arredores de Kiev, mas também muitos edifícios residenciais. O último balanço aponta para pelo menos 15 mortes e mais de meia centena de feridos. As autoridades admitem que o número de vítimas pode aumentar porque há feridos em estado crítico. A Força Aérea Ucraniana indicou que não conseguiu abater nem um único míssil russo, um sinal claro da fragilidade atual das defesas antiaéreas. O Ministério Russo da Defesa confirma o ataque e indica que teve como alvo centros de transporte, logística e distribuição na região de Kiev. Moscovo justifica o ataque com o facto de muitos destes locais serem usados pelas forças ucranianas para o armazenamento e entrega de armamento e outro equipamento militar. A Rússia tem intensificado intensificado os ataques à medida que Kiev também usa o poder dos drones para destruir alvos no território russo. Entretanto, fontes da inteligência ucraniana, citadas pela agência Reuters, indicam que uma unidade de mísseis da Coreia do Norte, composta por 90 militares, foi destacada para o território russo. Estará equipada com 120 mísseis balísticos e 6 lançadores que serão usados na guerra contra a Ucrânia.
2: Vai para o oeste da Rússia, para a região de Voronezh, vai juntar-se aos militares russos naquela zona que operam os mísseis balísticos. A Ucrânia tem falta de sistemas de defesa aérea e a Rússia estará a tentar explorar esta fragilidade usando cada vez mais mísseis balísticos que são difíceis de interceptar. Foi o que aconteceu precisamente esta noite em Kiev. E Zelensky já veio esta manhã afirmar que a interceptação de mísseis balísticos poderia ter salvado vidas. Há várias semanas que a Ucrânia se queixa da falta de munições antibalísticas para neutralizar este tipo de ataques. Donald Trump admite que um acordo para fazer circular em segurança os navios no Estreito de Hormuz pode chegar nas próximas horas, pode ser já hoje ou então amanhã. Foram declarações feitas à Fox News e depois também a bordo do Air Force One, onde viajou para Las Vegas. Trump afirmou aos jornalistas que o acordo está para breve.
4: O Estreito de Hormuz vai ser reaberto muito em breve, ou eles vão ser atingidos com tanta força que terão mesmo de reabrir. Eles não estariam a negociar se não fizéssemos o que estamos a fazer. O pior ainda está para vir e espero que não precisemos de o usar. Estamos a ter boas discussões e aparece alguém no Irão a dizer que não. Isso é conversa. O que importa é a ação. E se eles não quiserem chegar a um acordo, vai ser muito mal.
2: Já ontem, Marco Rubio, o secretário de Estado norte-americano, tinha anunciado que havia progressos nas negociações com o Irão e com Oman em relação ao Estreito, e o site de notícias Axios adianta que, de acordo com fontes regionais, está a ser discutido um acordo temporário de 60 dias para regular a navegação no Estreito de Hormuz. O corredor seguro que está a ser desenhado implica a desminagem do canal. Donald Trump garantiu também nas declarações que fez na Fox News que houve negociações ontem durante todo o dia com o Irão. Voltou a ameaçar, no entanto, agir com dureza se não for alcançado um acordo. De qualquer forma, adiantou que as conversações estavam a decorrer de forma positiva. 6 dias depois da entrada em larga escala de migrantes em Ceuta, quem ficou na cidade espanhola enfrenta agora a falta de ajuda. Os jovens e os menores sem acompanhamento são a população mais frágil.

0: sejam identificadas e que depois as autoridades espanholas, à luz da lei, determinem se elas podem regressar a Marrocos com as suas famílias, porque as crianças devem estar junto da família.
1: Se isso não for possível, José Miguel Morales diz que tem de fazer parte do sistema espanhol de proteção de menores. Um teste à capacidade das instituições e à ajuda, que diz tardou em chegar.
0: Já encontramos várias pessoas desmaiadas nas ruas, por fome ou por sede. Vimos uma mulher com os dois filhos de 4 e 5 anos. Não tinham onde ficar. Tentámos arranjar um alojamento temporário para algumas noites. Também estivemos com várias meninas de 12, 10 anos que ficaram sozinhas na cidade numa situação extremamente delicada.
1: A Federação Sur Acorre fala de milhares de jovens que se sentiram enganados e muitos não sabem onde ficar.
0: Muitos estão desesperados, escondidos em zonas de florestas que rodeiam a cidade ou em alguns bairros de Ceuta e com muito medo.
1: Situação difícil para os residentes de Ceuta, mas também para quem lá chegou. Esta organização não tem mãos a medir na ajuda que dá e reforçou a equipa no local.
2: Entretanto, começam a levantar a preocupação notícias de que correm nas redes sociais em Marrocos mensagens de incitamento a uma nova vaga de migração para Ceuta, marcada para o dia 15 de agosto. O Livre insiste por carta enviada a Montenegro, quer que Marrocos fique de fora da organização do próximo Mundial de Futebol e espera que o governo tome uma posição. Missiva do Grupo Parlamentar do Livre para São Bento, Madalena Salema.
3: Em carta enviada ao Primeiro-Ministro, o Livre pede para que Luís Montenegro reavalie e se oponha à participação de Marrocos como país parceiro do Campeonato do Mundo de Futebol. O Livre considera que o regime de Marrocos viola os direitos humanos do seu próprio povo e reprime de forma violenta a autodeterminação do povo Sawari. Aponta ainda para o caso recente da instrumentalização de cidadãos que levou à invasão de Ceuta com consequências trágicas. Este acontecimento mostra, no entender do Livre, a incapacidade de Marrocos em participar juntamente com Portugal e Espanha na organização do Campeonato do Mundo de 2030. Assim, o Livre insta os dois governos, em conjunto com a União Europeia e a UEFA, a deixarem claro que apenas Lisboa e Madrid têm condições para organizar o evento. Os últimos acontecimentos levantam questões de logística e segurança nacional e europeia, pelo que o Livre desafia o governo a tomar uma posição pública de oposição à participação de Marrocos.
2: Já ontem o porta-voz do Livre, Jorge Pinto, tinha defendido esta posição numa publicação feita nas redes sociais. Agora segue o pedido por carta formalmente do Grupo Parlamentar do Livre para o Primeiro-Ministro. Está a começar hoje a edição 87 da Volta a Portugal em bicicleta. Vai arrancar com um contrarrelógio de 6,5 km. Os ciclistas vão partir e vão chegar também à Praça do Império em Lisboa. Este ano a prova conta com 17 equipas, mais de uma centena de corredores que vão percorrer 10 etapas ao todo. Pedro Ribeiro.
4: De Cândido Barbosa, presidente da Federação Portuguesa de Ciclismo, chega o convite.
5: Convidar todos os portugueses a visitarem a Volta a Portugal, a caravana da Volta a Portugal, as partidas, as chegadas e todo o percurso que possam estar para aplaudir aqueles que são os bravos do Alcatrão.
4: Porque no ciclismo não se paga bilhete para assistir à prova.
5: Aproximar o ciclismo ainda mais dos amantes e desta comunidade ciclística. Naturalmente que nós passamos à porta das pessoas, mas também há determinadas pessoas que têm que se deslocar para vir ao ciclismo, nomeadamente a estes pontos.
4: Alentejo, Algarve, Beiras, Douro, Extremadura, Minho e Trás-os-Montes. A volta anda à solta pelo asfalto e terra batida à procura do mais forte do pelotão.
5: Uma delas, a Mata da Albergaria. A torre faz sempre a grande diferença. A Senhora da Graça este ano, com a dupla passagem e sendo a penúltima etapa, há aqui um trunfo final a que se vai discutir realmente na etapa da Senhora da Graça.
4: Hoje há prólogo em Lisboa, 6,5 km. O primeiro a partir para a estrada é Joshua Lebo, da equipa norte-americana Meridian, às 15h21. O último a sair para o Alcatrão é Rafael Reis, da Anicolor, às 17h.

0: 17 horas e 19 minutos.
1: Até 16 de agosto, quando a prova terminar no Porto, vai poder acompanhar aqui toda a informação da volta a Portugal em bicicleta com a reportagem de Pedro Ribeiro e Ariana Azevedo.
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4: Quarta-feira, dia 5 de agosto, são 7h13.
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5: Marcela, São Jorge, 87.6.
4: Muito bem, São Jorge, manhã de quarta-feira, já estamos a meio da semana. Meu nome é João Saavedra, por cá vou ficar até às 10 com o apoio técnico do Marco Moreira. Esta hora começa com a Nena. Esta chama-se O Amor Existe. Daqui a pouco espreitamos o tempo.

0: canção de Nena na manhã da rádio. Já são 7:17. Mais à frente conferimos a palavra do dia com a Mafalda Lopes da Costa. Para já o tempo com o meteorologista Wanda Costa.
1: Bom dia, previsão para hoje, para as ilhas do Grupo Ocidental, o período chama-se de guarda com abertas, a tornar-se por vezes encoberto, com águas feias mais frequentes a partir da tarde. O vento a oeste Bonão Sousa, moderado, a rodar para o sudoeste. O mar de Canavaga cavado, as ondas do quadrante norte de 2 metros. Para o Grupo Central, o período chama-se de guarda com abertas, mas a tornar-se temporariamente encoberto, com águas feias que poderão ser por vezes fortes até o início da manhã e novamente a partir da noite. Condições favoráveis à ocorrência de trovoada. O vento sudoeste do Não Sousa, moderado, tornar-se moderado a fresco, com rajadas até 50 km por hora. O mar de Canavaga tornando-se cavado, as ondas do quadrante norte, perdão, do quadrante oeste, de 1 a 2 metros. Para o grupo oriental, e o testamento nublado com abertas, com ocorrência de aguaceiros, em geral fracos. O vento sudoeste do Não Sousa, moderado, a rodar para sul, o mar de Canavaga a cavado, as ondas do quadrante oeste, de 1 a 2 metros. Relativamente às temperaturas máximas previstas, para Santa Cruz das Flores 27 graus, para Horta 26 graus, Angra do Heroísmo e Ponta Delgada 25 graus.
0: A próxima chama-se Big Girls Don't Cry. Vem por aí a Fergie.
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0: canção de Fergie, Big Girls Don't Cry, depois da saída na altura dos Black Eyed Peas e a aposta numa carreira a solo. Álbum de 2006, single lançado no ano seguinte, 2007. São agora 7h23, às 7h30 atualizamos a informação regional.
1: A palavra do dia é atmosfera. A atmosfera é a camada gasosa que envolve a Terra, constituída basicamente por azoto e oxigênio e dividida em várias zonas com base na temperatura. Também se chama atmosfera ao ar que se respira e ao ambiente social ou espiritual como sinónimo de meio. O termo atmosfera tem origem no grego e é formado pela junção de dois termos gregos, átmos, que significa vapor ou ar, e sfera, que significa globo, esfera. Atmosfera é assim literalmente uma esfera de vapor ou uma esfera de ar que envolve um planeta.
0: Palavra do dia também disponível na RTP Play com a Mafalda Lopes da Costa.

4:30, na escola. A banda de Coimbra. A tocar na RTP Antena Açores, a caminho das 7:30.

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1: Ligamos à música mais à frente para ouvir os Bee Gees.
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1: Para já conferimos a informação regional, 7:30 da manhã. Edição com o jornalista Sáez Furtado.
2: Ontem foi um dia histórico para os Açores. Foi assim que o Presidente do Governo Regional se referiu à chegada à região do Azores Ocean, o novo navio de investigação marinha financiado pelo PRR.
3: Este é um dia histórico para a capacitação de infraestrutura crítica, essencial para o conhecimento, para desenvolver a ciência e a investigação, para reforçar a identidade que os Açores tenham com o mar.
2: O novo navio de investigação marinha custou mais de 30 milhões de euros, incluindo os equipamentos a bordo. Vai permitir aprofundar o conhecimento científico do mar profundo, sem que os investigadores da Universidade dos Açores tenham de recorrer a navios estrangeiros. Um investimento estruturante e crítico que José Manuel Bolheiro quer que esteja disponível para todo o país. A falta de atum bonito nas águas açorianas está a preocupar a Federação das Pescas. A quebra de rendimentos face aos elevados custos do combustível e da produção fazem desanimar o setor.
4: De facto, está-nos aqui a criar muita preocupação ao setor, à federação em si, porque é um problema sério que as embarcações estão a enfrentar com o custo do combustível elevadíssimo, com faturações elevadíssimas do seu custo de produção sem ter rendimento. É uma situação neste momento que começa a ser muito preocupante.
2: Jorge Gonçalves, o presidente da Federação das Pescas. A situação não é nova, diz a Federação, mas este ano apanhou de surpresa os pescadores. Já o atum patudo continua bem presente nas águas açorianas, mas não pode ser pescado porque a cota esgotou-se rapidamente. Jorge Gonçalves lamenta a corrida ao peixe no início da safra e defende uma gestão mais repartida da pescaria ao longo do tempo. Governo mostra-se disponível para ceder terrenos públicos para ensaios da produção de cânhamo na região, que ainda se encontra numa fase experimental. É utilizada sobretudo para fins relacionados com fibras têxteis, incorporação no betão e alimentos, mas as autorizações para a plantação dependem da Direção-Geral de Alimentação Veterinária, um processo que por vezes é amoroso. Arrancou em 2024 a produção de cânhamo industrial nos Açores. 2 anos depois, o período experimental mantém-se, mas há mais interessados. Isso mesmo confirma Luís Estrela, o diretor regional da Agricultura.
5: Eles começaram, ainda não desistiram, sendo que ainda estão dos primeiros passos e estão naquilo que são. Estão a experimentar as primeiras variedades de sementes para identificarem aquelas que melhor se adaptam cá à região. Nós estamos em São Miguel 4, na Ilha do Pico, acho que já tivemos 2 pessoas que manifestaram a intenção de. Está planeado também decorrer um ensaio na Ilha Terceira, mas ainda estamos a dar os primeiros passos.
2: O cânhamo industrial não tem a componente psicotrópica, é permitido o seu cultivo na região, mas as autorizações nem sempre são céleres. Entretanto, o Governo já se mostrou disponível para ceder terrenos públicos para os ensaios de produção do cânhamo industrial nos Açores. A 1 mês do Açores Rally, o Grupo Esportivo Comercial vem lamentar a ausência de apoios do Governo Regional. Em comunicado, o clube destaca a falta de visão de quem deveria ser o principal parceiro na promoção da região. Paulo Cordeiro.
6: O Grupo Desportivo Comercial fala do sonho de voltar a colocar o rally no mapa do desporto automóvel nacional e internacional. Um sonho que, para a direção do clube, continua a esbarrar na falta de visão de quem deveria ser o principal parceiro na promoção da região. O comunicado refere que o rally vai para a estrada, mas será graças ao apoio das câmaras municipais e de empresas privadas. O GDC pede a quem tem o poder de decidir que olhe para este projeto como aquilo que ele verdadeiramente é, um investimento na promoção dos Açores, na economia local, no turismo e no orgulho de todos os açorianos. A direção do Grupo Desportivo Comercial dá o exemplo do Rally da Madeira, que é apoiado pelo Governo e que se torna difícil compreender que um evento como o Azores Rally não seja encarado como uma oportunidade para mostrar ao mundo aquilo que melhor têm os Açores. O Azores Rally realiza-se a 4 e 5 de setembro e conta apenas para o Campeonato de Rallies dos Açores.
2: O comunicado foi assinado pelo presidente do Grupo Desportivo Comercial, Luís Pimentel.
1: Voltamos a conferir a informação regional às 8h30 da manhã. Até lá está tudo online, a cores.rtp.pt e também Facebook, RTP Antena Açores. Esta foi uma edição do jornalista Sáez Furtado. Manhã de quarta-feira, hoje é dia 5 de agosto. Faltam agora 25 minutos para as 8. Viajamos até 1977. Um clássico dos Bee Gees, este Stayin' Alive, toca na RTP Antena Açores. Boa viagem. Obrigado por estar desse lado.

0: Para ajudar a acordar, Rampuzel. Uma recordação de Daniela Mercury, a 17 minutos das 8.
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0: Jorge Costa morreu há um ano. O Futebol Clube do Porto assinala a data. Fernando Eurico.
2: Um ano sem o bicho. O antigo capitão e dirigente de futebol profissional do Futebol Clube do Porto, Jorge Costa, faleceu a 5 de agosto de 2025. Esta manhã, no Olival, e antes do treino, jogadores, equipa técnica, dirigentes e staff assinalam a efeméride numa homenagem reservada a um minuto de silêncio e depois colocação de coroa de flores no centro de treinos. Mais tarde, às 7 da tarde, realiza-se uma missa na Igreja Paroquial de Cristo Rei, na Foz, o mesmo local onde decorreram as cerimónias fúnebres de Jorge Costa. A equipa principal marca presença na celebração, à semelhança de vários responsáveis do clube azul e branco. A UEFA quer uniformizar as 4 etapas das revisões do vídeo-árbitro, por forma a tornar as decisões mais consistentes e transparentes em todas as competições da Europa. De acordo com a UEFA, a medida pretende que a utilização do VAR continue a evoluir. É importante que os árbitros europeus implementem um processo de revisão claro e consistente, tendo como objetivo melhorar a compreensão e a confiança na vídeo-arbitragem por parte de árbitros, equipas de vídeo, clubes, jogadores, adeptos e transmissões televisivas. As 4 etapas recomendadas pela UEFA e detalhadas no portal, na internet, passam pela identificação da infração, avaliação técnica, análise do contexto e a tomada de decisão final. O francês Hervé Renard, que orientou a Tunísia a partir do segundo jogo do Mundial, vai regressar ao comando técnico da Costa do Marfim, sucedendo a Emers Faé, anunciou a Federação Costa Marfinense. Hervé Renard, de 57 anos, já tinha orientado a Costa do Marfim entre 2014 e 2015. Volta a Portugal em bicicleta, arranca hoje em Lisboa e vai marcar a atualidade desportiva dos próximos dias. Cândido Barbosa, o presidente da Federação Portuguesa de Ciclismo, fala de uma competição que tem sempre pontos quentes entre os candidatos.
3: Uma delas, a Mata da Albergaria. A Torre faz sempre a grande diferença. A Senhora da Graça este ano com a dupla passagem e sendo a penúltima etapa, há aqui um trunfo final a que se vai discutir realmente na etapa da Senhora da Graça.
2: Um prólogo de 6,5 km em Lisboa marca então o arranque da edição 87 da volta com Artem Nitsch em busca da terceira vitória consecutiva. Ainda esta nota para o basquetebolista norte-americano Brandon Slater, assinou com o Benfica por uma época, provém dos australianos do Knox Riders, formado nos Vila Nova Wildcats. O extremo de 26 anos iniciou a carreira profissional ao serviço dos Boston Celtics, sendo depois integrado na J-League, os Maine Celtics, onde atuou ao lado do português Nemias Queta.
0: Atualidade desportiva a esta hora com o jornalista Fernando Eurico. A informação está também disponível em desporto.rtp.pt e de volta à RTP Antena Açores às 11h30 da manhã. Faltam 13 minutos para as 8, veja lá, não se atrase.
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0: Hoje é quarta-feira, dia 5 de agosto. Os vizinhos hoje vão tocar na Semana do Mar na Ilha do Faial, às 11h30 no palco principal. Semana do Mar a acontecer na Horta até 9 de agosto. Fazemos o aquecimento agora. Este é o Pobre Ex-Namorado.
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0: A 10 minutos das 8, os vizinhos na rádio. Hoje na Semana do Mar, amanhã no Monte Verde Festival.
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0: Os Manos Kalema. Esta chama-se Chuva de Amor. De chuva já estamos habituados, mas esta é especial, é de amor. Estamos a 2 minutos das 8, em plena quarta-feira, dia 5 de agosto. Já a seguir espreitamos o tempo.
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1: Em menos de um minuto as notícias estarão no ar. Nesta quarta-feira espreitamos o tempo. O Instituto Português do Mar e da Atmosfera prevê para as flores e para o corvo céu muito nublado, alternante com abertas, mais nubosidade ao longo da tarde. Para a tarde há também possibilidade de aguaceiros. No Grupo Central, céu muito nublado com abertas, tornando-se encoberto. Aguaceiros podem ser por vezes fortes ao início da manhã e a partir também da noite. Condições favoráveis à ocorrência de trovoada e vento sudoeste bonançoso a moderado, tornando-se moderado a fresco. São Miguel e Santa Maria. Para hoje, períodos de céu muito nublado, com abertas, aguaceiros em geral fracos, vento sudoeste bonançoso a moderado entre os 10 e os 30 km por hora, rodando para sul. Mínimas previstas para hoje, 20 graus em Santa Cruz das Flores e também na Horta, 21 para Angra e para Ponta Delgada. Nas máximas, 25 para Angra e para Ponta Delgada, 26 para a Horta e 27 Santa Cruz das Flores. E 27 Santa Cruz das Flores.
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2: Nove horas em Portugal Continental e na Madeira, 8 nos Açores. Eduardo, a nova ofensiva russa sobre Kiev.
3: E Zelensky olha para os aliados. A defesa aérea da Ucrânia precisa de reforço com urgência. O ataque desta noite a Kiev fez 17 mortos, 28 feridos no balanço provisório e foi impossível travar os mísseis balísticos. Danúbio e Reno vão secos. Na Europa Central avoluma-se a crise nos transportes, na produção de energia e também na circulação de mercadorias. Unidos em Marvila pelo direito à habitação, os moradores saem à rua daqui a pouco a exigir casa para uma mãe e dois filhos pequenos despejados pela Câmara.
2: O Porto é esta hora com 20 graus, 21 Coimbra, 22 em Ponta Delgada, 23 Lisboa, Faro e Funchal, 25. Edição de Eduardo Amaro.
3: Zelensky não se conforma. A falta de interceptores de mísseis balísticos deixou mais uma vez a capital da Ucrânia e a sua população expostos aos ataques da Rússia. A Força Aérea Ucraniana relata esta manhã que não foi possível anular nenhum dos mísseis balísticos que foram lançados durante a noite sobre Kiev. O balanço de mortes provocadas por este ataque subiu para 17. Há 28 feridos. Os interceptores poderiam ter salvado vidas, escreve Volodymyr Zelensky na plataforma Telegram esta manhã, voltando a apelar também aos parceiros da Ucrânia para que forneçam mais munições antibalísticas, porque é urgente reforçar a defesa aérea ucraniana. Guilherme de Sousa.
4: O presidente ucraniano pede aos aliados que compreendam que o atraso no fornecimento de sistemas antimíssil tem impacto direto na vida dos ucranianos. Zelensky diz que aumenta o número de vítimas e a destruição. Ao mesmo tempo faz outro apelo e exige a Washington e a Bruxelas que implementem novas sanções a Moscovo. O líder ucraniano afirma que uma parte significativa da produção de mísseis balísticos da Rússia ainda não está sujeita a sanções. No ataque, como disseste, a Rússia usou 24 mísseis balísticos e outros 4 com capacidade de transportarem ogivas nucleares, algo que

0: A Ucrânia é nesta fase incapaz de parar. Moscou prepara-se, entretanto, para receber mais 120 mísseis da Coreia do Norte. Fontes da inteligência ucraniana, citadas pela agência Reuters, referem que uma unidade de Pyongyang, composta por 90 militares, vão ajudar as forças russas no esforço de uma guerra que já dura há 4 anos e meio.
1: É a informação mais recente sobre a guerra na Ucrânia, com destaque para este ataque noturno da Rússia a Kiev, um ataque mortífero a fazer pelo menos 17 vítimas mortais no balanço a esta hora. Donald Trump admite que um acordo para fazer circular em segurança os navios no Estreito de Hormuz pode chegar nas próximas horas, entre hoje e amanhã. Foram declarações feitas pelo Presidente dos Estados Unidos à Fox News ontem à noite.
2: O Estreito de Hormuz vai ser reaberto muito em breve, ou eles vão ser atingidos com tanta força que terão mesmo de reabrir. Eles não estariam a negociar se não fizéssemos o que estamos a fazer. O pior ainda está para vir e espero que não precisemos de o usar. Estamos a ter boas discussões e aparece alguém no Irão a dizer que não. Isso é conversa. O que importa é a ação. E se eles não quiserem chegar a um acordo, vai ser muito mal.
1: Depois destas declarações feitas à Fox News no programa Night, já a bordo do Air Force One, em viagem para Las Vegas, Donald Trump voltou a falar da questão do Estreito de Hormuz, afirmando aos jornalistas que espera que entre hoje e amanhã seja alcançado um acordo para garantir a navegação segura no Estreito. Outra frente de crise no Médio Oriente parece abrir-se, Jerusalém Oriental. A Jordânia convocou para hoje uma reunião de urgência dos chefes da diplomacia de vários países árabes e muçulmanos, quer discutir a situação em Jerusalém. A Jordânia acusa Israel de querer alterar o estatuto dos locais sagrados da cidade. Rosa Azevedo.
3: A Jordânia está preocupada com a possibilidade de Israel assumir o controlo da esplanada das mesquitas em Jerusalém. O ministro dos Negócios Estrangeiros jordano, Ayman Safadi, alerta que esta alteração pode desencadear um conflito religioso que vai ter consequências em todo o mundo muçulmano. A Jordânia é responsável pela mesquita de Al-Aqsa e pelo santuário islâmico Cúpula da Rocha, um complexo religioso onde só os muçulmanos podem rezar. Nas últimas semanas, vários grupos nacionalistas e religiosos israelitas fizeram rituais de oração nestes locais. Com a reunião de hoje em Amã, a Jordânia quer juntar o apoio de vários países árabes e muçulmanos contra o que considera ser uma ameaça iminente de Israel.
1: Uma reunião para seguir ao longo do dia, esta que vai acontecer, convocada pela Jordânia e que junta os chefes da diplomacia de vários países árabes e muçulmanos, tentando travar aquilo que considera ser uma ofensiva de Israel na Cidade Velha, em Jerusalém Oriental. A Sérvia está com falta de combustíveis por causa da seca no Rio Danúbio. As importações de petróleo do que o país precisa caíram 25% em julho, porque o fornecimento não viaja no rio, com o caudal muito baixo, e por isso o governo anunciou hoje que vai pôr a refinaria de petróleo do país ao serviço de outras empresas petrolíferas nacionais para garantir o abastecimento necessário. As centrais termoelétricas a carvão também estão a ser afetadas e a produção de energia foi reduzida. Os principais rios da Europa Central vivem nesta altura uma situação preocupante por causa da seca prolongada, também das ondas de calor sucessivas. Danúbio e Reno são para já os rios mais afetados, duas vias fluviais europeias muito importantes. O caudal baixo no Danúbio está a afetar a vida na Sérvia, na Hungria e na Roménia. E o baixo caudal do Reno está a provocar impactos comerciais e turísticos na Alemanha e também nos Países Baixos. É apenas um caso que levanta a pergunta: quantos mais haverá à boleia da crise da habitação que assola o país há vários anos? Em Lisboa, em Marvila, as comissões e as associações de moradores juntaram-se na indignação e na defesa de uma mãe com dois filhos pequenos. Ela vivia numa casa da Câmara, foi despejada a semana passada. Daqui a uma hora, a população em Marvila junta-se em frente à sede da GEBALIS, a empresa que gera os bairros municipais de Lisboa, para reclamar Rita Soares casa para esta família.
4: É preciso recuar 2 anos até ao início da história, conta a Antena 1, João Albuquerque, da Comum, a Comissão de Moradores e Utentes de Marvila.
5: A mãe estava a morar numa habitação social, uma casa de São Jabali, em que a titular da conta era a avó do marido. O marido morre precocemente

0: Só se encontrava era a Polícia Municipal, a empresa de remoção dos pertences, dois técnicos da Gevalis, mas de assistentes sociais não estavam.
1: Agora, a mãe desempregada e os filhos de 4 e 2 anos estão em casa de um avô, um T2, onde moram 8 pessoas.
0: Uma casa que está naturalmente sobrelotada.
1: Uma situação dramática, desumana, sublinha a comum e que exige solidariedade. Uma posição subscrita por várias outras associações de moradores e pelos presidentes da Assembleia e da Junta de Freguesia de Marvila.
2: Um caso que revoltou os moradores de Marvila, é por isso que vão protestar hoje em frente à sede da Gebalis, daqui a menos de uma hora, às 10 da manhã. A Agência Luz, a Gebalis, sobre este caso, explicou que a situação foi articulada devidamente com a Santa Casa da Misericórdia de Lisboa, que é quem tem a competência em matéria de emergência social. Contactada pela Antena 1, a Santa Casa da Misericórdia confirma que esta mulher, este caso, esteve já a ser atendido na sexta-feira na unidade de proximidade oriental e foi feito ali o acompanhamento necessário. Não explica que tipo de acompanhamento. A Câmara Municipal de Lisboa e a Gebalis não respondem aos pedidos de esclarecimento feitos pela Antena 1. O LIVRE insiste por carta enviada a Montenegro, quer que Marrocos fique de fora da organização do próximo Mundial de Futebol e espera que o Governo tome uma posição. Carta do Grupo Parlamentar do LIVRE a caminho de São Bento. Madalena Salema.
3: Em carta enviada ao Primeiro-Ministro, o LIVRE pede para que Luís Montenegro reavalie e se oponha à participação de Marrocos como país parceiro do Campeonato do Mundo de Futebol. O LIVRE considera que o regime de Marrocos viola os direitos humanos do seu próprio povo e reprime de forma violenta a autodeterminação do povo Sawari. Aponta ainda para o caso recente da instrumentalização de cidadãos que levou à invasão de Ceuta com consequências trágicas. Este acontecimento mostra, no entender do LIVRE, a incapacidade de Marrocos em participar juntamente com Portugal e Espanha na organização do Campeonato do Mundo de 2030. Assim, o LIVRE insta os dois governos, em conjunto com a União Europeia e a UEFA, a deixarem claro que apenas Lisboa e Madrid têm condições para organizar o evento. Os últimos acontecimentos levantam questões de logística e segurança nacional e europeia, pelo que o LIVRE desafia o Governo a tomar uma posição pública de oposição à participação de Marrocos.
2: O desafio já seguiu por carta, agora o LIVRE fica à espera da resposta do Governo. A volta a Portugal está na estrada a partir de hoje e quando se fala, por exemplo, de velocidade pura ou de bater o cronómetro, há um nome que é consensual no pelotão. Rafael Reis, o corredor da Anicolor, tem 11 vitórias em prólogos e contrarrelógios e um registro de 4 etapas ganhas numa só edição da prova. Foi em 2021. É este o cartão de visita deste especialista, que volta agora a ser o alvo a bater no asfalto. Ariana Azevedo.
4: No ciclismo de estrada, o tempo é um inimigo silencioso que se mede em milésimas de segundo. Mas há homens que aprenderam a domar o relógio. O pelotão chama-lhe o Papa Prólogos. Tem 1,90m de altura, nasceu em Palmela, corre com as cores da Anicolor. O nome dele, Rafael Reis. Como é que se prepara a mente para a brutalidade de dar tudo nos primeiros quilómetros da volta? Para o especialista, a grande batalha não se decide nos watts das pernas. Trava-se muito antes do tiro de partida.
5: Pergunta-me sempre, o que é mais difícil? Como é que se prepara isso? Eu vejo-me a ganhar. Sei que tenho que dar o máximo de início ao fim.
4: Ver se a vencer tem funcionado. Rafael Reis tem um palmarés avassalador do esforço individual. 11 vitórias em prólogos e contrarrelógios. Um domínio que atingiu o expoente máximo em 2021, quando venceu 4 etapas da grandíssima. Em 2025 conquistou o prólogo na Maia, ao bater o campeão olímpico Yuri Leitão por 3 segundos e o contrarrelógio final em Lisboa. Mas para bater o tempo, o atleta de 34 anos sabe que é preciso abraçar a dor.
5: Quando quero muito uma coisa, sofro muito por ela e consigo, normalmente, consigo. Também perco, como é óbvio, né? Mas tenho corrido bem e vou acreditar que posso renovar.
4: Na edição 87 da prova Rainha, a tática vai ditar as regras do asfalto. Mas para Rafael Reis, o alvo está desenhado desde o primeiro quilómetro, vestir a amarela inaugural da volta pela 8ª vez na carreira.
5: Para mim é sempre um objetivo a volta tendo um prólogo e vou dar o meu melhor.
2: Lá vai ele, Rafael Reis,

0: em prova a partir de hoje, juntamente com mais de uma centena de ciclistas, está a começar a edição 87 da Volta a Portugal em bicicleta. A Ariana Azevedo vai trazer mais histórias como esta ao longo destes dias de prova, juntamente com o repórter Pedro Ribeiro, a equipa da Antena 1, que vai estar na Volta a Portugal.
1: E olha que eles têm também muita pedalada. 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
1: Muito bom dia, boa quarta-feira. Hoje é dia 5 de agosto, 8 e 14.
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1: Já a seguir, Sienna Sparrow.
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1: Olha as horas, já passam 15 minutos 18, quarta-feira, 5 de agosto. Meu nome é João Saavedra. Sigo consigo até às 10 com o apoio técnico do Marco Moreira. Há instantes 22 graus na Horta, em Angra e também em Ponta Delgada. 23, Santa Cruz das Flores. Abrimos a hora com Sienna Sparrow. Daqui a pouco, Mundo Digital. Boa viagem.

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1: Hoje vamos falar de um lançamento especial para audiófilos e músicos da Marshall. Estamos a falar do amplificador de guitarra Marshall 1959 BJA ou Billy Joe Armstrong Edition. É o primeiro amplificador de assinatura que a Marshall lança em 14 anos, desenhado em parceria com o vocalista dos Green Day. Trata-se de uma cabeça de amplificação de 100 watts a válvulas, com acabamento personalizado em azul bebê e circuitos internos modificados para recriar o tom clássico do rock moderno. Quanto ao preço, é de cerca de 1.999 €.
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3: 8h19.
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0: E parece que João Cotrim de Figueiredo tem qualquer coisa a acrescentar acerca do seu movimento cívico. Faça o favor de dizer.
1: Bom, eu estive a pensar e, dados os meus dotes físicos, acho que o movimento deve chamar-se Movimento Sexy. Que tal?

0: edição completa do Portugalex para conferir mais à frente nesta hora, a 10 minutos das 9. Estão todos os episódios disponíveis na RTP Play para ouvir quando e onde quiser. 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Mais ou menos isto, toca agora a Rita Rocha.
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0: 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A menos de um minuto das 8h30, para esta quarta-feira, dia 5 de agosto, Flores e Corvo com períodos de céu muito nublado, alternando com abertas, no entanto, mais nebulosidade durante a tarde. Para a tarde há também possibilidade de aguaceiros, vento oeste bonançoso a moderado entre os 10 e os 30 km por hora. No grupo central, céu muito nublado com abertas, tornando-se por vezes encoberto. Aguaceiros podem ser por vezes fortes ao início da manhã e também a partir da noite, condições favoráveis à ocorrência de trovoada. Vento sudoeste bonançoso a moderado, tornando-se moderado a fresco, com rajadas que podem chegar aos 50 km por hora. Já São Miguel e Santa Maria, para esta quarta-feira, meio de semana, previsão de céu muito nublado, alternando com abertas, aguaceiros em geral fracos, vento sudoeste bonançoso a moderado entre os 10 e os 30 km por hora, rodando para sul. 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O que está no topo da atualidade regional é esta hora.
1: Um dia histórico para os Açores. É assim que o Presidente do Governo classifica a chegada do navio de investigação científica Azores Ocean. Governo disponível para ceder terrenos públicos para ensaios da produção de cânhamo na região. Há cada vez mais interessados. Grupo Desportivo Comercial critica o Governo Regional por falta de apoios ao Azores Rally.
0: São notícias para desenvolver já a seguir. Quanto às máximas previstas para hoje, Angra do Heroísmo e Ponta Delgada 25 graus, Horta 26, Santa Cruz das Flores 27. Jornal das 8h30, edição do jornalista Sáez Furtado.
1: Um dia histórico para os Açores. Foi assim que o Presidente do Governo Regional se referiu à chegada ontem à região do Azores Ocean, o novo navio de investigação marinha financiado pelo PRR. Um investimento estruturante e crítico que José Manuel Bolieiro quer que esteja disponível para todo o país. Ricardo Freitas.
2: O novo navio de investigação marinha, que custou mais de 30 milhões de euros, incluindo os equipamentos a bordo, representa muito mais do que uma meta cumprida para o PRR.
3: Este é um dia histórico para a capacitação de infraestrutura crítica, essencial para o conhecimento, para desenvolver a ciência e a investigação, para reforçar a identidade que os Açores tenha com o mar.
2: José Manuel Bolieiro, presidente do governo, esteve no Porto da Horta à chegada do Azores Ocean, um navio que vai permitir aprofundar o conhecimento científico do mar profundo, sem que os investigadores da Universidade dos Açores tenham de recorrer a navios estrangeiros.
3: Estaremos, pois, a dar os passos de uma autonomia política do conhecimento, que tem ainda muito mais valor para o país e para a União Europeia, de que qualquer autonomia administrativa.
2: O chefe do Executivo entende, porém, que este novo equipamento não deve ser utilizado apenas pela região, mas que deve estar também ao serviço do país através de financiamento adequado.
3: Garantir oportunidades de financiamento e de prosperidade à utilização e à fruição e à capacitação destas infraestruturas críticas.
2: Ele lembrou que os Açores estão um passo à frente do resto do país e mesmo do resto do mundo em matéria de proteção dos ecossistemas marinhos.
3: E já estamos a tratar da gestão das áreas marinhas protegidas e a necessária compensação às perdas que as pescas possam vir a ter neste domínio da proteção. Portanto, estamos um passo à frente, mas um passo grandioso.
2: O Azores Ocean foi projetado para investigar o mar profundo no Atlântico Norte, podendo levar até 30 pessoas, entre tripulantes e cientistas. Dispõe também de um ROV, um veículo operado remotamente, para a realização de trabalhos de mapeamento dos fundos marinhos e prospeção em profundidade.
1: Apesar da melhoria substancial que o novo navio de investigação vem trazer aos cientistas e investigadores da Universidade dos Açores, a comunidade científica manifestou ontem o seu desagrado por não ter sido convidada a marcar presença na cerimónia de recepção do navio Azores Ocean. José Manuel Bolieiro, que convidou apenas a reitora da Universidade dos Açores para esta cerimónia, não quis comentar este episódio, mas acusou o toque.
3: Magnífica reitora, eu sei que pode transmitir as minhas palavras enquanto Presidente do Governo a todo o universo da Universidade, a todos os seus campos, a todos os investigadores, a todos os responsáveis pela Universidade, a enorme congratulação que é para nós, nesta comunhão, podermos desenvolver mais capacidade científica e de investigação que tem sido liderada também pela nossa Universidade dos Açores, pelos nossos investigadores, primeiro no Departamento de Oceanografia e Pescas, também agora no Instituto Oceanos e, portanto, no todo universal que é a própria Universidade dos Açores.
1: José Manuel Bolheiro, Presidente do Governo Regional. A falta de atum bonito nas águas açorianas está a preocupar a Federação das Pescas. A quebra de rendimentos face aos elevados custos do combustível e da produção fazem desanimar o setor. Sofia Brum.
4: A Federação das Pescas está preocupada com a falta de atum bonito na região.
5: De facto, está-nos aqui a criar muita preocupação ao setor, à Federação em si, porque é um problema sério que as embarcações estão a enfrentar com o custo do combustível elevadíssimo, com faturações elevadíssimas do seu custo de produção sem ter rendimento. É uma situação, neste momento, que começa a ser muito preocupante.
4: Para Jorge Gonçalves, as alterações climáticas podem trazer consequências.
5: Aqui a sul dos Açores, se houver alterações climáticas significativas, pode ter uma influência muito grande naquilo que é alimentação, temperaturas de água, tudo isso é muito preocupante.
4: A situação não é nova, diz a Federação, mas este ano a apanhou de surpresa os pescadores.
5: Como nós tivemos 2 anos muito bons aqui de atum bonito, estávamos todos esperançados que este ano e o próximo que fossem anos bastante razoáveis. Não está a acontecer este ano, não é tarde ainda, de facto ainda não é tarde, mas o desânimo, a preocupação e a angústia começa a tomar conta do setor.
4: Já o atum patudo continua bem presente nas águas açorianas, mas a cota esgotou-se rapidamente. Jorge Gonçalves lamenta a corrida ao peixe no início da safra e defende uma gestão mais repartida da pescaria ao longo do tempo.
1: A Direção-Regional de Agricultura mostra-se disponível para ceder terrenos públicos para ensaios da produção de cânhamo na região. A plantação de cânhamo industrial encontra-se ainda numa fase experimental, mas há cada vez mais interessados nos Açores. Eduarda Mendes.
6: Arrancou em 2024 a produção de cânhamo industrial na região. 2 anos depois, o período experimental mantém-se, mas há mais interessados.
7: Eles começaram, ainda não desistiram, sendo que ainda estão nos primeiros passos e estão naquilo que são. Estão a experimentar as primeiras variedades de sementes para identificarem aquelas que melhor se adaptam cá à região. Nós estamos em São Miguel 4, na Ilha do Pico, acho que já tivemos 2 pessoas que manifestaram a intenção de. Está planeado também decorrer um ensaio na Ilha Terceira, mas ainda estamos a dar os primeiros passos.
6: No âmbito dos primeiros passos, a Direção Regional da Agricultura já mostrou disponibilidade para ceder terrenos públicos para estes ensaios, explica o diretor Luís Estrela.
7: Nada mais do que ensaios, e assumir aqui um bocadinho também aquilo que é a experimentação numa primeira fase, sendo que depois aqueles agricultores que tiverem maior ou menor apetência, onde fazer as suas escolhas por si, da sua área de negócio.
6: Áreas de negócios relacionados com a fibra para tecidos, incorporação no betão, alimentos e até para fabrico de camas de animais. O cânhamo industrial não tem a componente psicotrópica, é permitido o seu cultivo na região.
7: É permitido nos Açores. O que a região não detém neste momento é competência para autorizar o cultivo por si, uma vez que essa decisão está na DGAV, na Direção-Geral da Alimentação e Veterinária. Quanto à transferência de competências para a região, é uma discussão que é legítima, mas exige uma alteração do atual enquadramento legal.
6: Mas as autorizações nem sempre são céleres.
7: Há uma cultura que é extremamente legislada e tem aqui um acompanhamento que tem que ser feito.
6: Continuam os ensaios na região da produção de cânhamo industrial.
1: A maioria das verbas do PRR está por executar na Ilha Graciosa. A Câmara de Santa Cruz, o único município da ilha, apostou na habitação. A menos de um mês do final do prazo de execução do PRR, as obras ainda não arrancaram, nem vão arrancar. Isso mesmo admite o autarca, ouvido pela jornalista Ana Paula Santos.
8: É nulo ou praticamente nulo o resultado da aplicação das verbas do PRR atribuídas ao município de Santa Cruz da Graciosa. Isso mesmo reconhece o presidente da autarquia, António Reis.
9: Provavelmente não vamos conseguir aproveitar nada dos fundos do PRR, exceto a própria construção da estratégia e a contratação da empresa de acompanhamento dessa mesma estratégia, esses sim, fomos já apoiados pelo PRR, e tudo o resto vamos ter que recorrer ao primeiro direito e mais alguns apoios que nós contamos que o Governo Regional nos possa facilitar e com recurso a meios próprios também.
8: A autarquia de Santa Cruz da Graciosa fez uma forte aposta na habitação, nomeadamente na reabilitação dos 3 bairros municipais. As obras não chegaram sequer a arrancar. Ficam pelo caminho investimentos municipais financiados a fundo perdido pelo PRR. O Presidente da Câmara garante que não há dinheiro a devolver a Bruxelas pelo município.
9: O município de Santa Cruz da Graciosa não tem nenhum valor para devolver. Foi muito pouco dentro daquilo que era a nossa ambição, que era grande, porque dentro de tudo aquilo que se fala de habitação, todos os valores são poucos. Realmente aí sim, podemos sentir desiludidos porque não conseguimos atingir aquilo que eram os nossos objetivos e eram ambiciosos.
8: Vão cumprir-se os objetivos, a aposta na habitação vai manter-se na Graciosa, garante o Presidente do único município da ilha. Agora, sem as verbas do PRR, parte do financiamento vai ter de ser assegurado com fundos próprios do município.
1: Gorou-se então a oportunidade do PRR em Santa Cruz da Graciosa. Outros municípios açorianos com baixas taxas de execução, abaixo dos 50%, são a Povoação, o Nordeste e a Madalena do Pico. Estão no extremo oposto à Horta e às Lajes das Flores. A maioria das autarquias regionais está com uma taxa de execução entre os 50% e os 70%. São dados da estrutura de missão Recuperar Portugal. Para justificar estes atrasos, um dos argumentos é a falta de técnicos nas autarquias mais pequenas. Falta menos de um mês para o fim do prazo de execução do PRR, com baixas taxas de execução dos municípios açorianos. A um mês do Azores Rally, o Grupo Desportivo Comercial vem lamentar a ausência de apoios do Governo Regional. Em comunicado, o clube destaca a falta de visão de quem deveria ser o principal parceiro na promoção da região, Paulo Cordeiro.
10: O Grupo Desportivo Comercial fala do sonho de voltar a colocar o Rally no mapa do desporto automóvel nacional e internacional. Um sonho que, para a direção do clube, continua a esbarrar na falta de visão de quem deveria ser o principal parceiro na promoção da região. O comunicado refere que o Rally vai para a estrada, mas será graças ao apoio das câmaras municipais e de empresas privadas. O GDC pede a quem tem o poder de decidir que olhe para este projeto como aquilo que ele verdadeiramente é, um investimento na promoção dos Açores, na economia local, no turismo e no orgulho de todos os açorianos. A direção do Grupo Desportivo Comercial dá o exemplo do Rally da Madeira, que é apoiado pelo Governo e que se torna difícil compreender que um evento como o Azores Rally não seja encarado como uma oportunidade para mostrar ao mundo aquilo que melhor têm os Açores. O Azores Rally realiza-se a 4 e 5 de setembro e conta apenas para o Campeonato de Rallies dos Açores.
1: Um comunicado assinado pelo presidente do Grupo Desportivo Comercial, Luís Pimentel.
0: A informação regional está de volta à rádio às 10h30 da manhã. 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Esta foi uma edição do jornalista Sáez Furtado. Faltam agora 18 minutos para as 9.
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0: Mais à frente conferimos o Portugalex. Agora seguimos com o Pedro Duval, há também Cyndi Lauper.

0: clássico de Cyndi Lauper, 1984, canção que foi lançada como segundo single do álbum lançado nesse ano. Time After Time, a caminho das 9. Estamos a 11 minutos nesta quarta-feira, hoje é dia 5 de agosto. 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
1: É esta noite o debate entre os candidatos presidenciais da segunda volta, António José Seguro e André Ventura. E talvez Joana Amaral Dias, se conseguir invadir o estúdio.
2: Tal como a CMTV, também o Portugalex tem uma equipa de jornalistas a perseguir os candidatos durante o dia todo e a massacrá-los com perguntas.
3: Olha, como é que se vai preparar para o debate? De que cor vai ser a sua gravata? Vai usar cábulas? Vai mostrar gráficos? Vai mostrar fotografias das férias em Cancún?
4: Qual é o seu signo? Qual é a sua Spice Girl preferida? Volte para Berlim com creme ou sem creme? Os portugueses precisam de saber.
3: Eu vou colocar na testa do António José Seguro um aviso a dizer: o socialismo mata, como nos matos de tabaco. E nas costas outros avisos a dizer: o socialismo danifica os seus pulmões e o socialismo causa impotência. É uma vergonha.
5: Calma. Um de cada vez. Qual é a pressa? Qual é a pressa? A minha Spice Girl preferida era a Baby Spice, ok? Qual é a pressa? Qual é a pressa?
1: Entretanto, e depois de um dia inteiro com as televisões a mostrarem a rua onde vive António José Seguro, as Caldas da Rainha tornaram-se um destino turístico ao nível de Bangkok ou mesmo da Boba dela.
2: A HBO já anunciou, inclusive, a intenção de filmar a quarta temporada da série White Lotus nas Caldas da Rainha, em vez de o fazer na enfadonha Riviera Francesa.
1: O candidato da Iniciativa Liberal, João Cotrim de Figueiredo, lançou um movimento cívico para que os 900 mil eleitores que votaram nele tenham, e passo a citar, um lugar onde se revejam.
2: Ao Portugalex, Narciso de Figueiredo, a Cotrim de Figueiredo, explicou que pensou em várias hipóteses.
6: A ideia era não deixar fugir estes 900 mil que são meus, não são da IL. Ainda pensei pôr um GPS em cada um, mas ficava caro. A seguir pensei pô-los no banco, a render. Mas as taxas estão muito baixas. Então que surgiu a ideia do Movimento 2031.
2: E o que vai fazer esse movimento?
6: Vamos ter imensas atividades, desde rally papers a workshops de olaria e compostagem. Vai ser divertidíssimo, vão ver. E cada pessoa que se inscreva ganha uma fronha de almofada com a minha cara. Vá, não precisam de agradecer.
2: Dizem os meteorologistas que Portugal enfrenta esta semana um comboio de tempestades.
1: Mas há um sinal de esperança. O IPMA acrescenta que se este comboio vier a ser conduzido por um maquinista da CP, deverá haver greve todos os dias.
2: E parece que João Cotrim de Figueiredo tem qualquer coisa a acrescentar acerca do seu movimento cívico. Faça o favor de dizer.
7: Bom, eu estive a pensar e, dados os meus dotes físicos, acho que o movimento deve chamar-se Movimento Sexy. Que tal? Uma mano na cabeça.
0: Enquanto a equipa carrega baterias, nós estamos em modo desktop. 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Ficamos a 7 minutos das 9, mais à frente atualizamos a informação. Agora, o brasileiro João, idiota. Todo

canção que junta Ricky Martin e também Matt, na manhã de quarta-feira, dia 5 de agosto. Estamos praticamente a um minuto das 9, já a seguir atualizamos toda a informação. Vamos conferir o país e o mundo. Eu ainda sigo consigo até às 10, uma mais nossa Vedra. Em relação ao tempo, o Instituto Português do Mar e da Atmosfera prevê para hoje no Grupo Ocidental períodos de céu muito nublado, com abertas, portanto, por vezes encoberto. Aguaceiros mais frequentes durante a tarde, vento a oeste bonançoso a moderado entre os 10 e os 30 km por hora, rodando para sudoeste. No Grupo Central, períodos de céu muito nublado com abertas, tornando-se por vezes encoberta. Aguaceiros podem ser por vezes fortes ao início da manhã e também a partir da noite. Condições favoráveis à ocorrência da trovoada e vento sudoeste bonançoso a moderado entre os 10 e os 30 km por hora, tornando-se moderado a fresco entre os 20 e os 40 e as rajadas podem chegar aos 50 km por hora. São Miguel e Santa Maria, previsão de céu muito nublado, alternando com abertas, aguaceiros em geral fracos ao longo de todo o dia, vento sudoeste bonançoso a moderado entre os 10 e os 30 km por hora. Mínimas para hoje, 20 graus em Santa Cruz das Flores e também na Horta, 21 em Angra e Ponta Delgada, já nas máximas 25 para Angra e

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1: 10 horas em Portugal Continental e na Madeira, 9 nos Açores. Eduardo Maio sobe de novo o balanço de vítimas em Kiev.
2: 17 mortos, 44 feridos. Zelensky não se conforma com a falta de resposta dos aliados ao pedido de reforço de receptores de mísseis balísticos depois dos ataques desta noite a Kiev. Aeroportos alemães em alerta elevado. Um avião de carga colidiu com um objeto não identificado ao sair de Leipzig esta manhã e foi obrigado a aterrar de emergência em Hannover. A seca na Europa Central traz o Danúbio e o Reno em mínimos de caudal históricos. O especialista em ambiente Jonas de Melo avisa que é preciso planear melhor a produção de energia face às alterações climáticas.
1: Vamos aos números. A esta hora, 21 graus no Porto, 23 em Coimbra e também em Ponta Delgada, 24 em Lisboa, 25 em Funchal, Faro com 26. Edição de Eduardo Maia.
2: A União Europeia anunciou esta manhã que recebeu 1.400 milhões de euros de receitas de ativos russos que estão congelados. São fundos de ativos do Banco Central da Rússia imobilizados ao abrigo das sanções da União Europeia e este dinheiro vai ser aplicado no apoio à Ucrânia. Mas o que Zelensky quer com urgência é que os aliados se decidam a reforçar a Ucrânia com interceptores de mísseis balísticos. A falta deles deixou outra vez Kiev e a sua população expostos aos ataques da Rússia na última noite. A Força Aérea Ucraniana relata esta manhã que não foi possível anular nenhum dos mísseis balísticos que foram lançados durante a noite sobre Kiev. O balanço de mortes provocadas por este ataque subiu para 17, há 44 feridos e a Presidenta da Comissão Europeia, Guilherme de Sousa, já reagiu ao ataque.
3: Ursula von der Leyen lamenta que o mundo tenha acordado novamente com as notícias das atrocidades russas na Ucrânia. Na rede social X, a presidente da Comissão defende que Moscovo deve pagar pela destruição que tem causado. Por isso, diz von der Leyen, anuncia que Bruxelas vai canalizar para Kiev esses 1.400 milhões de euros de ativos russos congelados para garantir o financiamento. Zelensky, como disseste, exige aos aliados o fornecimento de sistemas anti míssil para salvar vidas. O presidente ucraniano pede aos parceiros que compreendam que o atraso na entrega de armamento tem impacto direto na vida dos ucranianos. Diz mesmo que aumentam o número de vítimas e a destruição. A madrugada de sobressalto provocou 17 mortos e dezenas de feridos. A imprensa ucraniana indica que a esta hora que as operações de resgate ainda estão a decorrer nas zonas residenciais atingidas pelas bombas russas nos arredores de Kiev.
2: São as informações mais recentes sobre este ataque a Kiev, não só à cidade, mas também às zonas em volta de Kiev, feito pela Rússia, com muitos mísseis balísticos, porque a Rússia sabe também nesta altura que a Ucrânia tem dificuldades em defender-se desses mísseis e uma das provas disso é o facto da Força Aérea Ucraniana esta manhã relatar precisamente em relação a este ataque que não conseguiu anular nenhum dos mísseis balísticos lançados pela Rússia durante a noite sobre a capital da Ucrânia. Os aeroportos alemães vivem mais um dia de crise. Durante a noite foi preciso encerrar uma das pistas do aeroporto de Leipzig por causa de um objeto suspeito na pista que levantou preocupações de segurança. Foi na pista sul, que costuma ser usada pela empresa de logística DHL. Também foram feitos relatos de avistamentos de um objeto voador não identificado durante a noite. Não se sabe se os dois episódios estão relacionados, mas várias aeronaves e também um voo de passageiros durante a noite foram desviados para outros aeroportos. Entretanto, hoje, um avião de carga da DHL, precisamente, que descolou de Leipzig, colidiu quase logo a seguir com um objeto não identificado e isso obrigou a uma aterragem de emergência em Hannover. Os aeroportos alemães estão em estado de alerta elevado depois de vários sobrevoos não autorizados de drones em locais locais que são considerados sensíveis à segurança alemã, incluindo instalações militares, terminais também de energia, portos marítimos e empresas de logística. A Polícia Federal Alemã alertou que estes voos podem ter sido organizados por agentes russos, mas a Rússia tem negado qualquer envolvimento nos incidentes. A Sérvia está com falta de combustíveis por causa da seca no Rio Danúbio. As importações de petróleo que o país precisa caíram 25% em julho, porque o fornecimento não viaja no rio com o caudal que está muito baixo. Por isso, o governo anunciou hoje que vai pôr a refinaria de petróleo do país ao serviço de outras empresas petrolíferas nacionais para garantir o abastecimento necessário. Também as centrais termoelétricas do país, centrais a carvão, estão a ser afetadas na produção de energia por causa dos caudais dos rios. Os principais rios da Europa Central vivem nesta altura uma situação preocupante por causa da seca prolongada, também por causa das ondas de calor sucessivas, nomeadamente o Danúbio e o Reno, que são os rios mais afetados, duas vias fluviais europeias muito importantes, e esta escassez está a afetar e está a provocar impactos nos transportes, na circulação das mercadorias e também na produção de energia. Ora, numa fase de transição energética, Jonas de Melo, especialista em ambiente, fala de outra escassez, a falta de planeamento para garantir a produção energética na Europa à medida que os impactos das alterações climáticas se avolumam. Alexandra Madeira.
4: Menos fluxo de água em rios que atravessam vários países e fábricas, como as de automóveis da Dacia e da Ford, na Roménia, tiveram que suspender a produção. Isto para Jonas de Melo, professor de Engenharia do Ambiente da Universidade Nova de Lisboa, é um remedeio.
5: Suspender a elaboração para não usar energia é uma solução mesmo de recurso, não é? Há muitos problemas de ineficiência no uso da energia. Nós desperdiçamos energia, perdoe uma expressão, de uma forma absolutamente estúpida. Portanto, nós poderíamos fazer exatamente a mesma coisa que fazemos, gastando 25% a 30% menos de energia. Se tivéssemos as tecnologias disponíveis no mercado instaladas e se tivéssemos boas práticas. E, portanto, esta devia ser a primeiríssima das prioridades. Na Europa inteira ou no mundo inteiro.
4: A produção de energia torna-se dramática sem um recurso essencial como a água. Água que falta, por exemplo, para o arrefecimento nas centrais nucleares, o que obriga a reduzir a produção ou mesmo a parar. O que, para Jonas de Melo, comprova que o nuclear não resolve.
5: Que, obviamente, o nuclear não é uma solução. Enfim, eu diria que o nuclear tem algumas vantagens, mas que em períodos de crise se tornam, na verdade, desvantagens. A vantagem do nuclear é produzir energia de forma constante em grandes quantidades. E quando há qualquer problema de escassez, neste caso escassez de água, ele simplesmente deixa de funcionar.
4: E com menos água nos rios da Europa Central, outra evidência, os picos de poluição vão ser maiores.
2: É um tema para continuar a seguir nos próximos dias, os impactos que estes baixos caudais históricos no Danúbio e também no Reno estão a provocar em várias frentes, talvez aquela que mais preocupa, a produção de energia. No caso da Hungria e no caso da Roménia, por exemplo, já foi necessário que os reatores das centrais nucleares, alguns deles fossem desligados por falta de água no Danúbio para arrefecer as centrais nucleares. Faltaram medidas antecipadas em Almada na gestão da água. É assim que o presidente

0: houve aqui um problema de gestão que não foram tomar medidas em tempo e face àquilo que ocorreu naqueles dois furos colapsaram. Mas isto é um alerta para que não apareçam novas almadas no país, nos municípios.
1: O alerta do José Pimenta Machado, o presidente da Agência Portuguesa do Ambiente, está convencido de que a crise de falta de água que se viveu em Almada teve a ver com a má gestão da água no concelho. É apenas um caso, mas faz pensar quantos mais é que haverá nesta crise da habitação que assola o país há vários anos e que não nos larga. Em Lisboa, em Marvila, as comissões e as associações de moradores juntaram-se na indignação e na defesa de uma mãe com dois filhos pequenos. Ela vivia numa casa da Câmara e foi despejada a semana passada. A esta hora, a população de Marvila junta-se em frente à sede da Gebalis, a empresa que gera os bairros municipais de Lisboa, para reclamar, Rita Soares, casa para esta família.
2: É preciso recuar 2 anos até ao início da história, conta a Antena 1, João Albuquerque, da Comum, a Comissão de Moradores e Utentes de Marvila.
3: A mãe estava a morar numa habitação social, uma casa de São Gebalis, em que a titular da conta era a avó do marido. O marido morre precocemente e tragicamente também em 24 e a avó 2-3 meses depois.
2: A mãe reportou as mortes dos titulares do contrato de arrendamento à empresa municipal Gebalis. Continuou a pagar as rendas e tentou regularizar a situação.
3: Pediram para entregar um comprovativo de morada da junta. Na quinta-feira, no dia do despejo, temos uma reunião com a Gebalis e dizem-nos que esse documento nunca foi válido. Basicamente é uma situação muito dramática, de uma irregularidade da Gebalis, que optou por despejar uma mãe jovem viúva ao invés de procurar regularizar uma situação.
2: Em dezembro do ano passado, a mãe foi informada de que os elementos apresentados não eram suficientes e que, por isso, teria de sair. Uma decisão que contestou na Justiça, mas que foi validada pelos tribunais. O despejo aconteceu na quinta-feira, em modos que João Albuquerque, da Comum, questiona.
3: Só se encontrava era a Polícia Municipal, a empresa de remoção dos pertences, dois técnicos da Gebalis, mas de assistentes sociais não estavam.
2: Agora, a mãe desempregada e os filhos de 4 e 2 anos estão em casa de um avô, um T2, onde moram 8 pessoas.
3: Uma casa que está naturalmente sobrelotada.
2: Uma situação dramática, desumana, sublinha a Comum, e que exige solidariedade. Uma posição subscrita por várias outras associações de moradores e pelos presidentes da Assembleia e da Junta de Freguesia de Marvila.
1: Os moradores de Marvila estão concentrados nesta altura em frente à sede da Gebalis em Lisboa, precisamente para reclamar casa para esta mulher e as duas crianças pequenas, os filhos. A Gebalis, numa resposta sobre este caso que deu à agência Lusa, dizia que a situação foi articulada devidamente com a Santa Casa da Misericórdia de Lisboa, que é quem detém a competência em matéria de emergência social. À Antena 1, a Santa Casa da Misericórdia confirmou que esta mulher se deslocou na sexta-feira à unidade de proximidade oriental, onde o caso está a ser acompanhado, mas não esclareceu mais informações sobre qual a solução que estará à vista para resolver este problema. Quer a Câmara de Lisboa, quer a Gebalis, não responderam aos pedidos de esclarecimentos da Antena 1.
4: Foi o Jornal das 10, numa edição de Eduardo Maio. 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
1: 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Manhã de quarta-feira, 9:13.
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1: Muito bom dia, Santa Maria. Manhã de quarta-feira, hoje é dia 5 de agosto, já passam 14 minutos das 9. Meu nome é João Saavedra, está comigo o Marco Moreira no apoio técnico desta emissão.

Tinoco, uma carreira que começou através da participação no programa The Voice Portugal em 2018. Dois anos depois, alcançou o segundo lugar no Festival RTP da Canção e ainda em 2021 ganhou o Globo de Ouro na SIC. Um ótimo meio de semana, um bom

0: canção bem disposta, que junta Ana Bacalhau e também Mimi Cat. Casado. Tipicamente casados, a caminho das 10 nesta quarta-feira, 9h29.
1: Casados.
0: A seguir, J-Lo.
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Canção de Teddy Swims, um autêntico fenómeno. E pensar que tudo começou no YouTube, uma série de covers, e foi sempre, sempre a subir. Faltam 20 minutos para as 7. Boa quarta-feira. Miquel Sonato, Life is Life.

A canção original é de Phil Collins. Esta é a versão portuguesa da banda sonora do filme Tarzan. A versão portuguesa interpretada por Luís de Presas. Faltam 14 minutos para as 10. Muito bom dia.

um projeto que se chama Para Sempre Marco, para celebrar a vida e obra de Marco Paulo, uma iniciativa de Tiago Pais Dias, dos Amor Eletro, vozes de Jéssica Cipriano e também Andréia Verdugo, a emoção e, acima de tudo, a celebração numa homenagem incrível. Faltam 6 minutos para as 10, daqui a pouco às 10. Atualizamos a informação, depois segue consigo a Cristina Oliveira. Esta é dos Sitiados.

da manhã da rádio Os Sitiados. Mantenha-se ligado, há notícias, não tarda nada. Nesta emissão de quarta-feira, 5 de agosto, depois da informação, segue consigo a Cristina Oliveira. Eu estou de saída, sou João Saavedra, marcamos encontro amanhã depois das 6h30. Para hoje, o Instituto Português do Mar e da Atmosfera fala nas flores e no corvo em céu muito nublado, alternando com abertas, tornando-se por vezes encoberto, aguaceiros mais frequentes para a tarde e vento a oeste bonançoso a moderado. No grupo central, o céu também bastante nublado, alternando com abertas, ainda mais nebulosidade. Aguaceiros podem ser por vezes fortes ao início da manhã e também a partir da noite, condições favoráveis à ocorrência da trovoada, vento sudoeste bonançoso a moderado, rajadas que podem chegar aos 50 km por hora. Já São Miguel e Santa Maria, previsão de céu muito nublado, alternante com abertas, aguaceiros em geral fracos, vento sudoeste bonançoso a moderado entre os 10 e os 30 km por hora. Mínimas para hoje, 20 graus Santa Cruz das Flores e Horta, 21 Angra e Ponta Delgada. Nas máximas, previsão de 25 para Angra e para Ponta Delgada, Horta com máxima de 26 e 27 para Santa Cruz das Flores.

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1: Vamos para os 11, Jornal das 11, para os títulos, estou completamente perdido. Enfim, João Vasco, vamos aos principais temas da atualidade.
2: Vamos a isso, Paulo. A missão Escola Pública adianta que foram dados mais 2 dias aos professores para concluírem as reapreciações dos exames nacionais da primeira fase do secundário. Cristina Mota, deste movimento, afirma que este prolongamento do prazo vai impedir a fixação de todas as notas na próxima sexta-feira. Foi um problema de gestão. É assim que o presidente da Agência Portuguesa do Ambiente classifica as falhas de água no concelho de Almada. Pimenta Machado diz que a situação deve servir de alerta para outros municípios. As horríveis atrocidades cometidas pelos russos não podem ficar sem resposta. É a reação da Presidente da Comissão Europeia aos ataques levados a cabo por Moscovo esta madrugada na Ucrânia, bombardeamentos que fizeram 17 mortos e 44 feridos.
1: São os temas da informação Antena 1, temas que vamos ter desenvolvimento já a seguir na edição das 11. Temperaturas a esta hora no Porto estão 23 graus, em Coimbra 24, Lisboa está com 25, em Faro 26, nas Ilhas Ponta Delgada com 23 graus, no Funchal estão 27. Vamos para o Jornal das 11, a edição é de João Vasco.
2: Os professores vão ter mais 2 dias para concluírem as reapreciações dos exames nacionais da primeira fase do secundário. As convocatórias iniciais apontavam para o dia de ontem como o último dia para essas reapreciações, mas de acordo com o movimento Missão Escola Pública, os professores receberam um novo prazo para terminarem o trabalho, com a data limite a ser prolongada até amanhã, dia 6 de agosto. Ora, para o movimento Missão Escola Pública, com estes atrasos não vai ser possível a fixação de todas as pautas das reapreciações na data prevista, Arlinda Brandão, que é a próxima sexta-feira.
3: Houve problemas, houve atrasos, o prazo limite era ontem, mas os professores receberam um prolongamento até amanhã para a reapreciação dos exames nacionais da primeira fase. É o que diz Cristina Mota, do movimento Missão Escola Pública.
4: Portanto, é uma informação que não vem diretamente de um ofício do Júri Nacional de Exames, mas que as escolas estão a dar indicação e que neste momento é um prazo que será indispensável para se continuar o processo, uma vez que nem todos os colegas conseguiram terminar o processo até dia 4. É um processo muitíssimo burocrático.
3: São vários os problemas apontados.
4: Onde faltaram documentos durante grande parte do processo, documentos que só agora estão a chegar aos relatores, nomeadamente, portanto, a argumentação do aluno, a fundamentação que deverá acompanhar a reapreciação e que nem sempre aconteceu, tal como os modelos que têm de ser preenchidos pelo relator, só agora começaram a ser disponibilizados e, por esse motivo, muitos relatores precisaram de mais dias.
3: Os professores têm até amanhã, quinta-feira, para apresentar a reapreciação dos exames, mas com os vários contratempos, as pautas não devem estar todas afixadas na próxima sexta-feira, como estava previsto, diz Cristina Mota.
4: Não deveremos ter todas as classificações das reapreciações lançadas na sexta-feira, dia 7, conforme está previsto. Acreditamos que vamos ter um cenário muito semelhante ao que aconteceu no dia 17, em que terão lugar, certamente, a fixação de pautas, mas não terão, portanto, todas as classificações disponibilizadas.
3: Para o movimento Missão Escola Pública poderão estar afixados alguns, mas vão faltar muitos resultados das reapreciações dos exames nacionais da primeira fase.
2: A convicção deste movimento que adianta que os professores vão ter mais 2 dias para concluírem as reapreciações dos exames nacionais da primeira fase do secundário, foram dados mais 2 dias, a data limite era o dia de ontem, é agora o dia de amanhã. Os professores vão poder concluir as reapreciações dos exames até à meia-noite de amanhã, quinta-feira, quinta para sexta-feira. O presidente da Agência Portuguesa do Ambiente considera que os problemas com o abastecimento de água no concelho de Almada aconteceram porque não foram tomadas medidas atempadas para evitar que a situação se descontrolasse. Entrevistado esta manhã pela RTP, José Pimenta Machado afirmou que a situação em Almada deve servir de aviso para outros municípios.
5: Eu digo que Almada é um alerta para o país, é um alerta para os municípios. Ali não foi um problema de falta de água, não é um problema de seca, foi um problema de gestão. Isto é, não se tomam medidas antecipadas em face àquilo que é uma situação que ocorreu. Os dois furos colapsaram. Alguns em março colapsaram e não se fizeram, não se substituíram pelos novos furos, e isso levou a que, de facto, entre aquilo que era a procura e aquilo que era a oferta, um desequilíbrio. A boa notícia é que está estável.
6: Portanto, enfim, houve desinvestimento por parte da autarquia?
5: Não, houve aqui um problema de gestão que não foram tomar medidas em tempo e face àquilo que ocorreu naqueles dois furos que colapsaram. Mas isto é um alerta para que não apareçam novas almadas no país, nos municípios.
2: O aviso de Pimenta Machado, presidente da Agência Portuguesa do Ambiente em Almada, continua em vigor este mês a situação de alerta com várias medidas sobre a utilização pública da água. No último balanço partilhado pelos serviços municipais, no domingo, a reserva média de água no Conselho de Almada estava nos 77%. A Polícia Judiciária atualizou há pouco a informação sobre a cocaína apreendida num navio ao largo da costa portuguesa. Este porta-contentores que foi interceptado tinha 5 toneladas de cocaína. É o que indica um comunicado da Polícia Judiciária. Este comunicado refere que a operação policial realizada em estreita articulação e cooperação com a Marinha e a Força Aérea Portuguesas permitiu desarticular um grupo criminoso dedicado à introdução de grandes quantidades de droga no continente europeu. Está prometida uma conferência de imprensa às 3 da tarde, onde irão ser dados mais detalhes sobre esta operação, que permitiu então interceptar este navio que foi interceptado com 5 toneladas de cocaína, adianta a Polícia Judiciária nesta atualização. A Rússia deve pagar pela destruição que causou a reação da Presidente da Comissão Europeia a mais uma madrugada de ataques à Ucrânia. Num texto nas redes sociais, Ursula von der Leyen escreve que as horríveis atrocidades cometidas pelos russos não podem ficar sem resposta e anuncia que a Comissão vai utilizar 1.400 milhões de euros de ativos russos que estavam congelados em contas europeias para apoiar a Ucrânia. Sobre os bombardeamentos russos da última madrugada, que fizeram 17 mortos e 44 feridos, falou também já hoje o presidente ucraniano, Volodymyr Zelensky, lamenta a falta de mísseis de defesa aérea, situação que fez com que a Ucrânia não tenha conseguido destruir nenhum dos mísseis russos lançados nas últimas horas. Zelensky pede por isso aos aliados um reforço urgente da capacidade ucraniana para interceptar mísseis balísticos. Na Europa Central, a seca colocou o Danúbio e o Reno em mínimos de caudal históricos. A Sérvia está mesmo a deparar-se com problemas no abastecimento de combustíveis, porque o caudal do Danúbio está demasiado baixo, situação que impede a circulação dos navios que transportam os combustíveis. As centrais termoelétricas a carvão também estão a ser afetadas e a produção de energia foi reduzida. Os efeitos da seca também se estendem à Roménia, onde várias fábricas tiveram de suspender a produção. Este problema que está a acontecer acontece porque os Estados continuam a desperdiçar energia. É uma constatação que é feita na Antena 1 pelo especialista em ambiente, Joanás de Melo. Ele considera que é preciso planear melhor a produção de energia face às alterações climáticas, Alexandra Madeira.
7: Menos fluxo de água nos rios Danúbio, no Reno, e fábricas como as de automóveis da Dacia ou da Ford na Roménia tiveram que suspender a produção, o que para Joanás de Melo, professor de Engenharia do Ambiente da Universidade Nova de Lisboa, é um remedeio.
8: Suspender a elaboração para não usar energia é uma solução mesmo de recurso, não é? Há muitos problemas de ineficiência no uso da energia. Nós desperdiçamos energia, perdoe uma expressão, de uma forma absolutamente estúpida. Portanto, nós poderíamos fazer exatamente a mesma coisa que fazemos, gastando 25 a 30% menos de energia. Se tivéssemos as tecnologias disponíveis no mercado instaladas, tivéssemos boas práticas. E, portanto, esta devia ser a primeiríssima das prioridades. Na Europa inteira ou no mundo inteiro.
7: A produção de energia torna-se dramática sem um recurso essencial como a água. Falta, por exemplo, água para o arrefecimento nas centrais nucleares. E para Joanás de Melo, isto comprova que o nuclear não resolve.
8: E, obviamente, o nuclear não é uma solução. Enfim, eu diria que o nuclear tem algumas vantagens, mas que em períodos de crise se tornam, na verdade, desvantagens. A vantagem do nuclear é produzir energia de forma constante em grandes quantidades. E quando há qualquer problema de escassez,

0: visitarem a Volta a Portugal, a caravana da Volta a Portugal, as partidas, as chegadas e todo o percurso, que possam estar para aplaudir aqueles que são os bravos do Alcatrão.
1: Porque no ciclismo não se paga bilhete para assistir à prova.
0: Aproximar o ciclismo ainda mais dos amantes e desta comunidade ciclística. Naturalmente que nós passamos à porta das pessoas, mas também há determinadas pessoas que têm que se deslocar para vir ao ciclismo, nomeadamente a estes pontos.
1: Alentejo, Algarve, Beiras, Douro, Extremadura, Minho e Trás-os-Montes. A volta anda à solta pelo asfalto e terra batida à procura do mais forte do pelotão.
0: Uma delas, a Mata da Albergaria. A torre faz sempre a grande diferença. A Senhora da Graça este ano, com a dupla passagem e sendo a penúltima etapa, há aqui um trunfo final a que se vai discutir realmente na etapa da Senhora da Graça.
1: Hoje há prólogo em Lisboa, 6,5 km. O primeiro a partir para a estrada é Joshua Lebo, da equipa norte-americana Meridian, às 15h21. O último a sair para o Alcatrão é Rafael Reis, da Anicolor, às 17h19.
2: A Volta a Portugal começa hoje então em Lisboa com este prólogo, encerra no próximo dia 16 de agosto no Porto. Pedro Ribeiro e Ariana Azevedo são os repórteres da Antena 1 que vão estar na estrada a contar-lhe tudo sobre esta edição 87.
3: Foi o Jornal das 11, numa edição do jornalista João Vasco, que está de regresso ao meio-dia com um novo noticiário. 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
4: Bom dia, passam agora 12 minutos das 10.
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4: E daqui a pouco o destaque para as festas na Graciosa.

0: Menina, canção de vírgula, é um dos nomes confirmados para passar este ano pela Graciosa. Comigo em direto ao telefone está o Presidente da Câmara Municipal de Santa Cruz da Graciosa, António Reis. Bom dia.
1: Muito bom dia, bom dia, bom dia para si, bom dia para todos aqueles que nos conseguem ouvir, pelo menos na Graciosa, nesta manhã solarenga, que tem sido raro, infelizmente, nestes últimos dias. Temos tido aqui alguma variação no tempo, mas pronto, se for contar pelo tempo de hoje de manhã, pode ser que tenhamos sorte

0: as nossas principais festas do nosso concelho.
1: As festas do Senhor Santo Cristo dos Milagres, então, parece que, pelo menos nesse aspecto, estão asseguradas. Mas estão asseguradas também graças ao programa. O que é que vamos poder fazer na Graciosa ao longo dos próximos dias, Senhor Presidente?
0: Pois, o nosso programa é muito variado, como tem sido ao longo dos últimos anos. Esta é uma festa secular e muito importante, porque é efetivamente... O património representa o património espiritual e cultural da Graciosa. São dias de fé, são dias de esperança, são dias de união, são dias em que a ilha se reencontra consigo própria, como eu escrevi na nossa mensagem que vai junto ao programa das festas. Nós tentamos que a festa seja o mais variada possível, que atinja várias faixas etárias. Como disse, é uma festa com muitos anos, é uma festa com muita tradição, presa a esta tradição e à nossa cultura. É uma forma que identifica claramente a nossa ilha, é um momento alto da nossa ilha, portanto é algo que nós dedicamos realmente um ano a preparar. Mal terminam as festas, nós começamos a preparar as festas do ano seguinte e damos muita importância, porque efetivamente tem mesmo muita importância a organização desta festa. Nós achamos que estamos tudo preparado. É sempre um desafio grande conjugar aquilo que é a nossa tradição, a devoção em honra do Senhor Santo Cristo dos Milagres, com toda a parte profana, que também é importante para reunir todas as pessoas na Graciosa neste momento. Esta é uma altura que a Graciosa aumenta cerca de 25% da sua população, ou se calhar até mais um bocadinho. Posso adiantar que nos próximos 3 dias chegam à ilha mais de 800 pessoas. Isto é um fator
1: importante. Já movimenta um bocadinho, não é?
0: Sem dúvida nenhuma. É o momento alto da época alta na Graciosa. E é um desafio também para todos nós que temos a responsabilidade de organizar este evento.
1: E é um desafio em particular, imagino eu, que seja porque, por um lado, temos as festas do Senhor Santo Cristo dos Milagres e temos também o Graciosa Sound Fest. Tudo isto para poder captar, precisamente, como dizia, diversas idades e diferentes tipos de público e de preferências individuais de cada um dos visitantes e dos graciosenses.
0: É verdade, lá está. Essa é a conjugação dos vários fatores para que realmente possamos ser atrativos sem perder a nossa identidade cultural e as nossas tradições. Nós montamos para além do Graciosa Sound Fest, que acontece por altura das festas em honra do Senhor Santo Cristo dos Milagres, também a Feira Taurina. Portanto, tentamos que quem nos visite possa ter várias opções de acordo com aquilo que mais gosta para se sentir bem nas nossas festas. Embora tenho que voltar a referir, que faço isso todos os anos, que o momento alto da nossa festa é efetivamente a procissão em honra ao Senhor Santo Cristo dos Milagres na tarde do próximo domingo. É um conjunto de momentos muito importantes e que só são possíveis graças ao trabalho coletivo, feitos não só pela organização, esta é uma organização onde envolve a paróquia, onde envolve a Santa Casa da Misericórdia de Santa Cruz, onde envolve a ASSIC, que é a Associação Sociocultural da Ilha Graciosa, isto diretamente, porque depois acaba por envolver muitas das nossas associações. Os colaboradores do município têm um papel fundamental para que a festa realmente tenha muito sucesso. Os voluntários também são muito importantes. Todos reúnem em compromisso com a nossa comunidade, porque senão seria efetivamente muito difícil de podermos organizar e montar uma festa com esta dimensão. Somos um concelho pequeno, como toda a gente sabe, e tudo isto só é possível realmente fruto deste trabalho conjunto que faz com que depois, a partir de amanhã, já tudo esteja em festa, já tudo possa funcionar, já tudo possa corresponder a quem nos procura nesta altura, que é essa também o nosso objetivo.
1: Então, Sr. Presidente António Reis, vamos imaginar que eu amanhã chego à Graciosa logo de manhãzinha. O que é que me propõe para fazer durante o dia e pela noite dentro?
0: Olha, se chegasse amanhã à Graciosa, e esperando eu que esteja bom tempo, que é aquilo que não,
1: vai
0: é aquela
1: estar,
0: parte que nós não
1: estar.
0: Podemos controlar, é a parte que nós não podemos controlar, convidava logo a poder dar um passeio pela ilha, vislumbrar as nossas paisagens magníficas, mas também usufruir das nossas zonas balneares, que este ano estão super bem cuidadas, cuidadas ao pormenor, e que também são algo que marca bastante as pessoas que visitam o nosso concelho.
1: Senhor Presidente, deixe-me interrompê-lo para lhe dizer isso. Só de me falar das zonas balneares da Graciosa, eu tive de conter um suspiro. Só isso já me convencia e já ganhava o dia, mas ok. Zonas balneares depois.
0: Ao fim do dia temos também, vamos ter ao longo da festa, e começa já amanhã. Amanhã coincide com as nossas quintas-feiras da praça. A praça é o nosso salão de visitas aqui no centro da Vila de Santa Cruz. E todas as quintas, durante o verão, todas as quintas temos animação aqui na nossa Praça Fontes Pereira de Mel. Amanhã, quinta-feira e véspera do fim de semana principal das festas, também vamos começar com essa animação. Teremos provas desportivas, corridas, calminhadas, ou seja, o passeio com os nossos amigos caninos. Temos a apresentação de livros de autores graciosenses, autores que estão a mostrar neste momento. Nós também os convidamos para fazer parte desta festa. Temos muita música, temos muita diversão, as pessoas juntam-se com muita alegria aqui neste centro. Tem umas esplanadas lindíssimas, onde as pessoas usufruem, também podem aproveitar o que melhor fazemos na nossa gastronomia. Temos as tasquinhas já todas montadas. Portanto, são muitos elementos que compõem a nossa festa, e que esperemos que o tempo assim o permita, para que toda a gente que nos visita, e também e especialmente os graciosenses, possam viver este momento com toda a intensidade possível. Ainda não falei da nossa diáspora, porque realmente é muito importante, não só neste momento, mas ao longo de todo o ano. Como costumo dizer, ainda são o principal do nosso turismo, serão os nossos imigrantes que regressam nesta altura e que se reúnem com as suas famílias, que reabrem as suas casas, que mantêm cá na nossa ilha, dando logo uma energia diferente ao nosso concelho. Ver as janelas abertas, as cortinas a esboaçar, dá logo uma ideia, uma energia diferente aqui ao nosso concelho. Portanto, todos os nossos imigrantes também são muito importantes neste momento, que para nós é um momento alto do nosso concelho.
1: E o facto destas duas vertentes de festa acontecerem ao mesmo tempo deve ser particularmente interessante para os imigrantes, porque conseguem, por um lado, ver a parte tradicional e religiosa, que com certeza para as gerações mais velhas, pelo menos, ainda guardam muito na memória, e por outro lado ver o Graciosa Soundfest, para ir vendo como também a música em Portugal vai mudando e trazer este toquezinho de modernidade, que também pode ser mais um chamariz para que depois os filhos e os netos queiram continuar a vir, não é?
0: É sem dúvida. Nós pensamos muito nisso, e como dizíamos no início da nossa conversa, esse é um dos desafios grandes, poder conjugar aquilo que é a nossa cultura tradicional com aquilo que é o que os mais jovens procuram, por exemplo, na questão musical, como falávamos há pouco. E essa é realmente um desafio grande, e que nos também ocupa bastante daquilo que é o nosso trabalho a organizar um evento como este. Este ano, e se me permite, nós também temos uma celebração diferente, que são os 30 anos do Centro Cultural. Por acaso, no próximo sábado, no dia 8 de agosto, também o Centro Cultural da Ilha Graciosa celebra 30 anos. Nós vamos aproveitar para marcar esse momento também com um evento no Centro Cultural da Ilha Graciosa. Este como é um evento novo que vai integrar aqui o programa das festas em honra de Santo Cristo, será feito na parte da manhã, será pelas 10h30 da manhã, onde vai haver a celebração dos 30 anos do Centro Cultural, e onde vamos aproveitar o momento também para homenagear algumas personalidades da ilha e da região. Portanto, este será um momento também, na minha opinião, alto e importante desta festa em honra do Senhor Santo Cristo dos Milagres 2026.
1: É mais uma forma de valorizar a prata da casa. Senhor Presidente António Reis, muito obrigada por ter estado connosco durante a manhã. Imagino eu que esteja ligeiramente ocupado, não é? com tudo isto a acontecer. Muito obrigada por ter tirado este bocadinho. Continuação de bom trabalho e boas festas. Obrigada.
0: Sim, senhora, muito obrigado, e convido todos aqueles que se encontram na Graciosa e aqueles que vão chegar a viver a festa com bastante intensidade, com alegria, com união, que é aquilo que nós pretendemos neste momento alto da Ilha Graciosa. Muito obrigado pela oportunidade.
1: Obrigada, até amanhã.
0: Obrigado.
1: António Reis, Presidente da Câmara Municipal de Santa Cruz da Graciosa. Começam as festas do Senhor Santo Cristo dos Milagres e também o Graciosa Sound Fest já a partir de amanhã. Destaque para a programação a partir do dia 7.

Alguns dos nomes do cartaz deste ano do Graciosa Soundfest, isto quando vai começar também, vão começar também as festas do Senhor Santo Cristo dos Milagres, mas em palco vão estar artistas como Virgul, Rui Veloso e também os Bandidos do

0: Voltar a ver-te dos Bandidos do Cante, mais um dos nomes deste ano no programa do Graciosa Soundfest. São 10h30, vamos a uma síntese das notícias com o Sérgio Santos.
1: Um dia histórico para os Açores. Foi assim que o Presidente do Governo Regional se referiu à chegada ontem à região do Azores Ocean, o novo navio de investigação marinha financiado pelo PRR.
2: Este é um dia histórico para a capacitação de infraestrutura crítica, essencial para o conhecimento, para desenvolver a ciência e a investigação, para reforçar a identidade que os Açores tenha com o mar.
1: O novo navio de investigação marinha custou mais de 30 milhões de euros, incluindo os equipamentos a bordo. Vai permitir aprofundar o conhecimento científico do mar profundo, sem que os investigadores da Universidade dos Açores tenham de recorrer a navios estrangeiros. Um investimento estruturante e crítico que José Manuel Bolheiro quer que esteja disponível para todo o país. A falta de atum bonito nas águas açorianas está a preocupar a Federação das Pescas. A isso associa-se a quebra de rendimentos face aos elevados custos do combustível e da produção que desanimam o setor.
3: De facto, está-nos aqui a criar muita preocupação ao setor, à Federação em si, porque é um problema sério que as embarcações estão a enfrentar, com o custo do combustível elevadíssimo, com faturações elevadíssimas do seu custo de produção, sem ter rendimento. É uma situação, neste momento, que começa a ser muito preocupante.
1: Jorge Gonçalves, o presidente da Federação das Pescas. A situação não é nova, diz a Federação, mas este ano apanhou de surpresa os pescadores. Já o atum patudo continua bem presente nas águas açorianas, mas não pode ser pescado porque a cota esgotou-se rapidamente. Jorge Gonçalves lamenta a corrida ao peixe no início da safra e defende uma gestão mais repartida da pescaria ao longo do ano. Governo mostra-se disponível para ceder terrenos públicos para ensaios da produção de cânhamo na região. Esta produção ainda se encontra numa fase experimental. É utilizada sobretudo para fins relacionados com as fibras têxteis, incorporação no betão e alimentos. Mas as autorizações para a plantação dependem da Direção Regional de Alimentação e Veterinária, um processo que por vezes é moroso. Arrancou em 2024 a produção de cânhamo industrial nos Açores. Dois anos depois, o período experimental mantém-se, mas já mais interessados. Isso mesmo confirma Luís Estrela, diretor regional da Agricultura.
4: Eles começaram e ainda não desistiram, sendo que ainda estão dos primeiros passos e estão naquilo que são. Estão a experimentar as primeiras variedades de sementes para identificarem aquelas que melhor se adaptam cá à região. Nós estamos em São Miguel 4, na Ilha do Pico, acho que já tivemos duas pessoas que manifestaram a intenção de. Está planeado também decorrer um ensaio na Ilha Terceira, mas ainda estamos a dar os primeiros passos.
1: O cânhamo industrial não tem a componente psicotrópica, é por isso permitido o seu cultivo na região, mas as autorizações nem sempre são fáceis. A um mês de Azores Rally, o Grupo Desportivo Comercial vem lamentar a ausência de apoios do Governo Regional. Em comunicado, o clube destaca a falta de visão de quem deveria ser o principal parceiro na promoção da região, Paulo Cordeiro.
5: O Grupo Desportivo Comercial fala do sonho de voltar a colocar o rally no mapa do desporto automóvel nacional e internacional. Um sonho que, para a direção do clube, continua a esbarrar na falta de visão de quem deveria ser o principal parceiro na promoção da região. O comunicado refere que o rally vai para a estrada, mas será graças ao apoio das câmaras municipais e de empresas privadas. O GDC pede a quem tem o poder de decidir que olhe para este projeto como aquilo que ele verdadeiramente é, um investimento na promoção dos Açores, na economia local, no turismo e no orgulho de todos os açorianos. A direção do Grupo Desportivo Comercial dá o exemplo do Rally da Madeira, que é apoiado pelo Governo e que se torna difícil compreender que um evento como o Azores Rally não seja encarado como uma oportunidade para mostrar ao mundo aquilo que melhor têm os Açores. O Azores Rally realiza-se a 4 e 5 de setembro e conta apenas para o Campeonato de Rallies dos Açores.
1: Um comunicado assinado pelo presidente do Grupo Desportivo Comercial, Luís Pimentel.
0: Notícias com Sáez Furtado, informação regional de regresso às 13.

0: Os James são um dos nomes em destaque na edição deste ano do Mel Monte Verde. Hoje vamos falar precisamente sobre este festival que acontece já a partir de amanhã na Praia do Monte Verde, na Ribeira Grande, em São Miguel. Mas hoje, curiosamente, em vez de começarmos por falar da música, vamos falar de inclusão e vamos falar de inclusão com o Luís Cabral, que está aqui connosco em representação da MEL. Luís Cabral, bom dia.
1: Muito bom dia. Bom dia a todos.
0: Isto é um início de conversa um bocadinho estranho, falar de MEL e falar de inclusão e tudo isto por causa de um festival de música. Como é que se deslinda esta confusão toda?
1: É verdade, à primeira vista poderá, sim, poderá não fazer grande sentido ou as pessoas não estarem habituadas, mas a bem da verdade é um caminho que temos vindo a fazer e, portanto, a MEL tem apostado nos grandes eventos nacionais, nomeadamente o tema dos festivais, e há duas componentes muito importantes para a MEL nestes festivais. Tem a ver a parte tecnológica e a parte de inclusão. Nós somos uma empresa tecnológica e, a bem da verdade, a tecnologia só faz sentido quando puder ser útil para todas as pessoas, sem deixar ninguém de fora. E, portanto, ao nível de inclusão, o Mel Monte Verde foi um festival e continua a ser um festival pioneiro nos Açores. Foi o primeiro festival dos Açores a ter intérpretes de linguagem gestual portuguesa no principal palco, no palco Mel, a fazer a interpretação em tempo real dos concertos, isso que permite às pessoas que têm problemas auditivos.
0: Deixa-me esclarecer aqui a primeira coisa que me faz confusão. O intérprete está a fazer essa tradução, é tradução que
1: Sim.
0: se diz, não é? Da interação dos artistas com o público, por exemplo.
1: Da própria música. E, portanto,
0: da própria música também.
1: Isso. Okay. E portanto, a vantagem é mesmo essa, é que as pessoas que tenham essa dificuldade auditiva possam experienciar. Isto é um projeto que temos vindo a fazer com a Fundação MEL, que faz parte da MEL. Através de um projeto que é a Música com Sentido, que neste caso é materializado através de uma app, a App Sentido, que permite que todas as pessoas que tenham dificuldades auditivas possam aceder via app à interpretação da linguagem gestual portuguesa e assim conseguir ter uma experiência mais inclusiva e mais completa do festival. E portanto eram pessoas que eventualmente à partida achariam que não faria sentido ir a um festival, e desta maneira nós conseguimos abranger mais pessoas. Além desta componente das pessoas com dificuldades auditivas, outra aposta que temos feito também tem sido com as pessoas com mobilidade reduzida, através de plataformas que permitem que as pessoas possam ter acesso e possam ter uma vista privilegiada para o palco e desta forma também conseguirem fazer parte da experiência. E, portanto, a lógica aqui da MEL, além da componente tecnológica, que até podemos abordar mais à frente, é tentar que o festival seja o mais inclusivo possível para todas as pessoas.
0: Mas nesse caso nós já estamos a falar de um tipo de equipamento completamente diferente, imagino eu. Quando nós pensamos em MEL, pensamos em software, não é? Aquilo que me está a falar, já estamos a falar de plataformas de acesso, por exemplo,
1: Sim.
0: eventualmente elevadores.
1: Sim, estamos a falar de rampas de acesso, plataformas um bocadinho mais elevadas para permitir que as pessoas, por exemplo, com as cadeiras de rodas consigam estar um bocadinho acima do campo de visão das outras pessoas para poderem ter um acesso e conseguirem ver, porque tipicamente de cadeira de rodas estariam mais abaixo do que as pessoas em pé, não é? Como é óbvio. E portanto esse tipo de situação é tudo visto em colaboração com o promotor, em colaboração com a organização, para mais uma vez, e conforme tinha dito, tentar que a experiência seja o mais inclusiva possível e abranja o maior número possível de pessoas. Isto faz... Nós, a MEL, ao nível dos festivais, temos aqui duas grandes componentes, como lhe tinha dito inicialmente. É a parte tecnológica e a parte de inclusão. São dois grandes drivers que nós temos nos vários festivais que apoiamos. E, portanto, o MEL Monte Verde é para nós já uma referência, é uma referência do todo nacional. Não é um festival apenas regional. E, portanto, à semelhança do que nós fazemos com os outros grandes festivais, o MEL Monte Verde é também um grande festival. E, portanto, é esse o caminho que temos vindo a fazer de apoio aos festivais.
0: Então, há bocadinho estava-me a dizer que gostaria de avançar um bocadinho mais na conversa Quando estávamos a falar da tecnologia, eu peço desculpa aos nossos ouvintes, estamos aqui com umas pequenas alterações de última hora. Entretanto, já chegou o Jacinto Franco. Alterações? Não, é o decorrer natural do programa. Já chegou o Jacinto Franco. Vou pedir ao Marco Moreira que lhe dê um bocadinho de auscultadores, porque ele prefere estar com os auscultadores. Mas, Luís Cabral, para continuarmos a nossa conversa, íamos falar de inclusão, íamos falar também de tecnologia e do que é que está diferente no que toca à participação da MEO na participação em festivais.
1: De acordo. Pronto, ao nível tecnológico, só aqui há alguns números que são interessantes. Nós, para esta edição, instalamos cerca de 4.3 km de fibra óptica, mais de 1 km de cabo UTP, isto para garantir toda a conectividade. Transmissões em direto, suporte às operações do festival. Há aqui uma componente também muito importante, tem a ver com o tema da tecnologia ao serviço da segurança e permitir ligações com prioridade aos bombeiros, à proteção civil, à polícia, e portanto isto com monitorização permanente para garantir que nada falta. Esta componente de segurança também é muito importante. E depois, cada vez mais, o festival é um festival mais tecnológico. Os artistas precisam de conectividade, a organização precisa de conectividade, precisa de ter capacidade de falarem uns com os outros. E, portanto, é essa componente tecnológica que nós também aportamos ao festival. Há um reforço da rede móvel para garantir, porque estamos a falar de muitas pessoas, felizmente o festival é um sucesso. E, portanto, toda esta componente tecnológica nós estamos presentes, como temos estado presentes nos grandes eventos nacionais.
0: Até porque depois, quando está muita gente, se falha a rede, é uma chatice. E nós queremos publicar nas redes sociais e não conseguimos. Jacinto Franco, bom dia, bem-vindo.
2: Bom dia, obrigado pelo convite.
0: Jacinto, vamos falar deste programa. Eu comecei no que toca à música a falar dos James, porque isto é uma banda do meu tempo. Mas eu sei que se calhar já estou um bocadinho desatualizada. Ainda posso dizer que nomes como os James e os Chutos são, vá, os cabeças de cartaz, o Tudor Cinema Club, ou já tenho que me render aos vizinhos, por exemplo. Portanto, há aqui vários estilos, nomes muito consagrados e nomes que são bastante recentes no panorama nacional e que estão a acompanhar toda a nova tendência por onde a música portuguesa está a ir, não é?
2: Certo, certo. Tem sido esse o nosso objetivo, a nossa estratégia de fazer chegar a todos, a todas as idades e a todos os gostos musicais. Só assim conseguimos reunir as molduras humanas que têm acontecido e que têm nos acompanhado nessas últimas edições. Este ano, ao que parece, e todas as indicações, não será diferente. Acho que vamos bater mais uma vez um recorde do número de participantes, o que só por si demonstra que a aposta no cartaz foi bem conseguida. Também não posso deixar de referir aos nomes que tu já mencionaste, também o Escalema, o Nininho Vaz Maia.
0: E os nossos.
2: São muitos artistas durante 3 dias, para todos os gostos, como bem disseste, em 2 palcos. Fazer uma pequena referência também ao Spama Trincana, que é um artista local que está a dar cartas a nível nacional. Também temos o filho do Sandro G, que veio de propósito dos Estados Unidos.
0: Sandro G2, não é?
2: Sandro G2, certo. E temos aqui uma panóplia grande de artistas de diferentes estilos, como já disse, e acho que vai ao encontro de toda a gente.
0: E voltando ao Sandro G, é engraçado porque não só ele usar o Sandro G2, só faltou ser versão 0.2, não é? Eles fisicamente são muito parecidos. Portanto, tudo isto é interessante.
2: Não engana, é
0: filho. Sim, não engana. Vamos passar muito rapidamente pela programação de cada um dos dias, mas antes disso, Jacinto, vou-te pedir, além de assistir a concertos, que mais é que podemos fazer no Monte Verde? Podemos estar muito tempo ao telemóvel, não é, Luís Cabral? Porque a rede não vai falhar, não vai haver problema. Que mais é que vai haver para fazer?
2: Temos sempre atividades paralelas no festival, isto também já é um habitué nosso. Temos um slide na praia, o campeonato de vôlei, temos o wakeboard, que teremos um serviço de transfer do recinto diretamente para o Wake Park, que é mais ou menos ali na zona do Pico da Pedra, tudo gratuito, como é óbvio. E este ano temos 2 novidades.
0: Volta atrás, repete, vão ter um transporte direto do Pico da Pedra para a Praia do Monte Verde?
2: E vice-versa. e para os nossos campistas e festivaleiros poderem ter acesso a esta modalidade, que este Wake Park é na zona do Pico da Pedra e é uma experiência única.
0: Que é um Wake Park?
2: Um Wake Park é uma zona, há uma piscina de grandes dimensões com vários obstáculos e com um cabo em que puxa-nos através de uma prancha. Tipo uma prancha
0: então
2: de
0: snowboard. Wakeboard.
2: É wakeboard.
0: Ok.
2: Sim. Sim. E pronto.
0: Já me sinto um bocadinho melhor.
2: Se calhar até já experimentaste.
0: Ah, não, nisso não. Nisso garantidamente que não.
2: Mas devias fazê-la. É muito giro. Se estiveres presente no festival, convido-te a poder participar e experimentar, porque é mesmo muito giro. E tem
0: só
2: sido
0: se
2: um
0: não
2: sucesso.
0: Houver rede nesse dia.
2: Não, isso vai haver então, Ana. Está fora de questão. Então. E temos duas novidades em relação às últimas edições. Podemos dizer que somos pioneiros, pelo menos a nível nacional. Isto é mais uma ação que tem o selo MEL também, que tem a ver com um acesso ao recinto por slide. Ou seja, as pessoas poderão entrar no recinto não através daquelas filas enormes que, pronto, acontecem quando são festivais,
0: claro,
2: de milhares
0: parte,
2: de pessoas,
0: não é?
2: Mas diretamente da Praça do Imigrante para o recinto. É uma entrada radical. Isto foi combinado entre nós, a organização e a MEL. A MEL achou logo excelente ideia e acho que vai ser uma coisa engraçada. E até já lá estive em cima na estrutura. É para os mais corajosos.
1: Exato.
2: É mais uma atividade que eu acho que devia experimentar.
1: Importa ter coração.
0: Eu agora confesso que fiquei um bocadinho tentada.
2: Olha.
0: E isso funciona a noite toda ou só se pode entrar a partir de determinada hora ou até determinada hora?
2: Até um determinado período, sensivelmente entre as 8h30 e meia-noite e meia ou meia-noite.
1: Sim, penso que sim.
0: Então ainda
2: é
0: bastante.
2: Que é o período mais forte. Sim, temos que perceber também, não haverão marcações, é por chegada.
0: Okay.
2: E pronto, e durante aquele período vamos fazer o maior número de pessoas que conseguirem entrar. A partir daí poderão haver alguns que se calhar não terão sorte no primeiro dia, mas no segundo dia já sabem. Se chegarem cedo.
0: E aterram onde?
2: Mesmo na entrada da rampa de acesso ao recinto. Ou seja, já depois das revistas, mesmo na MUS.
0: Já depois das revistas?
2: Já depois das revistas. É feito uma revista,
0: revista
2: também. Uma revista também cá em cima e depois subir umas escadinhas e deixar fluir. Acho que vai ser muito interessante. E nós estivemos a pesquisar com o nosso grande aliado de hoje em dia, não é? O ChatGPT de Inteligência Artificial, para perceber, porque nas notícias não conseguimos encontrar, se havia algum festival, pelo menos a nível nacional, que tenha esse tipo de entrada radical, e de facto não existe. Existe sim festivais como
1: que
2: o Mel Marés.
1: Exato, que têm alguns slides.
2: Tem alguns slides.
0: Sim,
2: entrada...
0: no Rock in Rio, sim. Eu já vi uma banda no Rock in Rio em que eles entraram, mas foi em palco.
2: Okay.
0: Foi preparado pela banda, não me consigo lembrar.
2: Isso é possível,
0: que banda
2: sim.
0: É que foi, sim.
2: Boa ideia, pô.
1: É engraçado. Ou então uma transmissão em direto via Slay, também era giro.
2: Oh, é.
1: Uma reportagem em direto.
2: Era giro, sim,
1: era giro, sim senhor.
0: Mas era preciso haver uma aplicação para medir os decibéis dos gritos. Se fosse não é?
1: Teria. Pensava que era o batimento cardíaco.
2: Mas temos que ter isso em atenção.
0: Estaria flatline, de certeza.
2: Mas temos que ter isso em atenção, Luís, que é para não interferir com as atuações.
1: Sim, isso também.
2: Se os
1: é
2: gritos
1: verdade.
2: Forem muito, as bandas ainda se queixam.
0: Os slides, um de cada vez, não é? Uma pessoa de cada
2: sim,
0: vez.
2: Sim, uma pessoa de cada vez. Uma pessoa de cada vez. Eu acho que vai ser muito interessante, muito giro. E as pessoas que quiserem, atenção, há que ter aqui um cuidado redobrado, como as pessoas gostam sempre de registar estes momentos, podem fazê-lo, mas têm que ter atenção, porque pronto, se o telemóvel cai, é uma chatice, não só para eles, como se calhar
1: as outras pessoas,
2: para as outras pessoas.
1: Tem que se ter cuidado.
2: Isso tem que se ter cuidado.
0: Ah, pois, porque a que altura é que estará mais ou menos o slide?
1: Boa pergunta, aquela parte da Praça do Imigrante, quem está voltado para o palco, aquilo ainda tem ali uns conjuntos de metros bastante.
0: Qualquer coisa que caia, seja um telemóvel, seja uma moeda que caia na cabeça de alguém, portanto isto... é preciso ter um cuidado.
2: Vamos fazer essa ressalva.
0: Essa ressalva.
2: E vamos ter isso em atenção. Mas tem tudo para correr bem, acredito que corra bem. E acho que as pessoas que estão lá em cima, as mais corajosas, as mais aventureiras, se for para agarrar um telemóvel vai ser com as duas mãos, porque tem mais que se preocupar do que filmar naquele momento.
0: Porque isto deve criar uma dúvida muito grande. Eu pelo menos teria essa dúvida. Será que eu deixo o telemóvel e aproveito só a experiência? experiência ou deixo escapar a oportunidade de gravar esta experiência, não é? Deve causar essa dúvida. Jacinto Franco, vamos então, dia 6, quinta-feira, isto é já amanhã. Quem é que vamos ter em palco amanhã?
2: Vamos ter em palco amanhã, então, como cabeça de cartaz e o principal nome, se calhar, desta edição, e como tu já bem referiste, os James. Temos também os vizinhos, também já referiste, Stiff Biscuit, que é um projeto tributo à banda Limp Bizkit, por muitos a número um, já que não conseguimos trazer os Limp Bizkit, trazemos um cheirinho. Loner Johnny, para um público mais jovem. E depois temos a Prata da Casa e não só, com André N, com um back-to-back com o Sousa, é quase um featuring entre dois artistas locais, que também dispensam apresentações, quer o André N, quer o Sousa. Good in the Hood, artista local da Ribeira Grande. King Biggs, este é um artista nacional do género do hip-hop, do trap, que também atua no palco secundário, ou seja, o palco secundário não é só para artistas locais, é também para artistas emergentes do panorama nacional. Luís Barbosa Trio, também dispensa apresentações aqui na nossa ilha, e Pouco, mais um artista local. No dia 7, não sei se queres que eu passe para o dia 7.
0: Continua, força, sexta-feira.
2: Temos como assim as grandes atrações MC Cabelinho, artista brasileiro, direcionado mais para um público mais jovem, em que há uma fusão entre o funk, o trap, o rap, estes sons do contemporâneo que a miudagem gosta muito.
0: A miudagem, diz ele, do topo dos seus
2: 42. Pois o tempo vai passando, é.
1: Para todos.
2: E temos Stream, que é um género bastante específico de techno. É se calhar um dos nomes mais fortes a nível mundial. É mesmo um nome muito forte. Penso que para aqueles que não conhecem, vão estar presentes um artista de renome e que tem grande estatuto no seu género. Um pouco mais pesado, digamos assim, mas também a sua atuação irá começar pelas 2 da manhã. A esta altura, quem lá está já está preparado para tudo também.
0: Já sabe o que vai, não é?
2: Já sabe o que vai. E acho que vai gostar. Depois, dois nomes nacionais fortíssimos, os Chutes e Pontapés e o Nininho Vaz Maia. Isto tudo no palco principal. E depois temos novamente alguma malta da Prata da Casa e não só. Disco Fever, Back to Back, Mike Tech. São dois artistas com raízes açorianas, mas que vivem no estrangeiro. E agora peço desculpa, agora não ter a certeza se é no Canadá ou nos Estados Unidos, mas costumam visitar-nos.
1: É na diáspora.
2: É na diáspora. Boa, obrigado. Boa. Luís. Macau e Gonga, artistas de Ceirenses, que também já fazem sua 6ª ou 7ª participação no Festival Monte Verde. O Romeu Bairros, que embora seja local, vive já há alguns anos no continente. O Sandro G2, como falámos recentemente, e o IC, que é uma banda também da Ribeira Grande e que também dispensa apresentações. No último dia, o nome que se calhar que me diz mais, a nível pessoal, Teodoro Cinema Club. É um nome habituado a pisar os grandes palcos a nível mundial, não como cabeça de cartaz, mas como um dos nomes principais desses cartazes. E para nós é um grande orgulho, já há muitos anos que tentávamos trazê-los.
0: E tem uma base muito sólida, não é? A nível de fãs.
2: Sem sombra de dúvidas. E para quem se deixar levar, certamente vai gostar muito e vai dançar, porque é um concerto bastante divertido, mesmo para quem não conhece a banda. Exato. Eu acho que vai ser bastante divertido. Faça essa ressalva e essa referência para aquelas pessoas que se calhar estão menos atentas para ouvir umas musiquinhas antes de ir para treinar, não é?
0: Sim.
2: Para entrar na onda. O Escalema, que a nível nacional provavelmente é a banda número um atualmente. O ano passado fizeram o Estado da Luz. Estão mesmo uma dimensão incrível. Escutaram bem, Luís. Depois temos MC Paiva, novamente sonoridade brasileira para a rapaziada. Um dos nomes mais pedidos em termos de visualizações foi um abuso. Foram milhões de visualizações que nós tivemos deste artista. Foi a publicação que tivemos com mais alcance de sempre no festival. Depois Shoppers, artista local, eletrónico. Spama Trincano, o tal artista regional que está a dar cartas também no continente. O Hilo, Back to Back Tojo, dois artistas da Ribeira Grande. O Hilo faz 15 anos de carreira e vai fazer um featuring com o Tojo, o nosso conhecido Tojo. Junk Breed, uma banda com sonoridades do rock e do nu metal, que são do continente, embora tenham um membro açoriano aqui da ilha, de São Miguel, no que vão atuar no palco secundário. Manolo, Passos Pesados, fazem 30 anos de carreira. Passos Pesados vão atuar no palco principal, vão abrir o palco principal neste dia. É importante fazer referência, venham cedo, porque acho que vai valer a pena.
0: Venham cedo, venham de slide, mas venham.
2: Venham de slide, mas venham, isso mesmo. Rafa, também um artista emergente local. E eu também gostaria de fazer uma referência a uma nova novidade, passa a redundância, uma novidade que irá acontecer também no dia 7, no show de Trim, em que vamos ter um stage ticketing, ou seja, as pessoas vão ter a possibilidade de estar no palco a curtir o set do Trim.
0: Ok. E há um bilhete especial em que podemos ir de slide para o palco?
1: Não, ainda não.
0: Para o ano. É mais uma ideia para o ano.
2: Fica registado.
0: Jacinto Franco e Luís Cabral, muito obrigada aos dois por terem passado por aqui para falarmos sobre o Mel Monte Verde. Estamos a pouquíssimos segundos das 11, já vamos ter de ir às notícias, mas ficamos então todos com o encontro marcado para já a partir de amanhã. Uma pergunta para sim ou não, eu sei que a resposta é sim, para as preocupações do estado da praia, vai ficar tudo em condições, não é?
2: Sim, claro, sem dúvida.
0: Sim. Pronto, ok. Era só mais esta que me faltava perguntar, só para deixar as pessoas. O estado da praia vai ficar tudo em condições, não é?
2: Sim,
0: claro,
2: sem dúvida.
0: Sim. Pronto, ok. Era só mais esta que me faltava perguntar, só para deixar as pessoas descansadas. Okay. Obrigado aos dois. Bom dia.
1: Obrigado, Maria. 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
3: Muito boa tarde, é meio-dia, 11 da manhã nos Açores.

0: A taxa de desemprego foi de 5,3% no segundo trimestre deste ano. De acordo com o Instituto Nacional de Estatística, é preciso recuar até 2011 para se encontrar um valor tão baixo. O movimento Missão Escola Pública não acredita que seja possível afixar na próxima sexta-feira as notas de todas as provas da primeira fase que foram reapreciadas dos exames do secundário. Cristina Mota, deste movimento, adianta que muitas escolas decidiram dar mais 2 dias aos professores para reapreciarem os exames e que os docentes estão numa luta contra o relógio. Não vai ser fácil reforçar rapidamente a defesa antiaérea da Ucrânia. A explicação é do especialista em estratégia Marco Serronha, depois de uma madrugada em que a Ucrânia não conseguiu interceptar qualquer míssil enviado pela Rússia. Vamos ouvir essas explicações de Marco Serronha neste Jornal ao Meio-Dia.
1: São os principais temas da atualidade para desenvolvermos já a seguir. A esta hora, no Porto estão 24 graus, Coimbra está com 26, em Lisboa 27 graus, Faro está com 28, nas Ilhas Funchal também a esta hora com 28 graus, em Ponta Delgada estão 23. Jornal do Meio-Dia, a edição é de João Vasco.
0: O Instituto Nacional de Estatística publicou esta manhã novos dados sobre o desemprego, indicadores que confirmam que a taxa de desemprego está em valores considerados residuais. Entre o início de abril e o final de junho, ou seja, o segundo trimestre do ano, a taxa de desemprego fixou-se nos 5,3%, situando-se assim 6 décimas abaixo do que se registou no mesmo período do ano passado. Por comparação com o primeiro trimestre de 2026, o desemprego caiu 8 décimas. O Instituto Nacional de Estatística assinala que é preciso recuar 15 anos até 2011 para se encontrar uma taxa de desemprego tão baixa neste período do ano. A Missão Escola Pública diz que não vai ser possível afixar todas as pautas das provas dos exames nacionais do secundário que foram reapreciadas ou que estão a ser reapreciadas na próxima sexta-feira. Este movimento adianta que muitas escolas decidiram dar mais 2 dias aos professores para que os docentes consigam concluir as reapreciações dos exames. Os docentes tinham até ontem para reapreciarem essas provas, Arlinda Brandão, mas receberam um novo prazo para terminarem o trabalho.
2: Houve problemas, houve atrasos, o prazo limite era ontem, mas os professores receberam um prolongamento até amanhã para a reapreciação dos exames nacionais da primeira fase. É o que diz Cristina Mota, do movimento Missão Escola Pública.
3: Portanto, é uma informação que não vem diretamente de um ofício do Júri Nacional de Exames, mas que as escolas estão a dar indicação e que neste momento é um prazo que será indispensável para se continuar o processo, uma vez que nem todos os colegas conseguiram terminar o processo até dia 4. É um processo muitíssimo burocrático.
2: São vários os problemas apontados.
3: Onde faltaram documentos durante grande parte do processo, documentos que só agora estão a chegar aos relatores, nomeadamente, portanto, a argumentação do aluno, a fundamentação que deverá acompanhar a reapreciação e que nem sempre aconteceu, tal como os modelos que têm de ser preenchidos pelo relator, só agora começaram a ser disponibilizados e, por esse motivo, muitos relatores precisaram de mais dias.
2: Os professores têm até amanhã, quinta-feira, para apresentar a reapreciação dos exames, mas com os vários contratempos, as pautas não devem estar todas afixadas na próxima sexta-feira, como estava previsto, diz Cristina Mota.
3: Não deveremos ter todas as classificações das reapreciações lançadas na sexta-feira, dia 7, conforme está previsto. Acreditamos que vamos ter um cenário muito semelhante ao que aconteceu no dia 17, em que terão lugar, certamente, a fixação de pautas, mas não terão, portanto, todas as classificações disponibilizadas.
2: Para o movimento Missão Escola Pública poderão estar afixados alguns, mas vão faltar muitos resultados das reapreciações dos exames nacionais da primeira fase.
0: O movimento Missão Escola Pública diz que não vai ser possível afixar todas as pautas destas provas que estão a ser reapreciadas na próxima sexta-feira, porque os professores estão ainda a reapreciar, a analisar novamente esses exames da primeira fase. O presidente da Agência Portuguesa do Ambiente considera que os problemas com o abastecimento de água no Conselho de Almada aconteceram porque não foram tomadas medidas atempadas para evitar que a situação se descontrolasse. Entrevistado esta manhã pela RTP, José Pimenta Machado afirmou que a situação em Almada deve servir de aviso para outros municípios.
4: Eu digo que Almada é um alerta para o país, é um alerta para os municípios. Ali não foi um problema de falta de água, não é um problema de seca, foi um problema de gestão. Isto é, não se tomam medidas antecipadas em face àquilo que é uma situação que ocorreu. Os dois furos colapsaram. Alguns em março colapsaram e não se fizeram, não se substituíram pelos novos furos, e isso levou a que, de facto, entre aquilo que era a procura e aquilo que era a oferta, um desequilíbrio. A boa notícia é que está estável.
5: Portanto, enfim, houve desinvestimento por parte da autarquia?
4: Não, houve aqui um problema de gestão que não foram tomar medidas em tempo e face àquilo que ocorreu naqueles dois furos que colapsaram. Mas isto é um alerta para que não apareçam novas almadas no país, nos municípios.
0: O aviso de Pimenta Machado, presidente da APA, em Almada, continua em vigor este mês a situação de alerta, com várias medidas sobre a utilização pública da água. No último balanço partilhado pelos serviços municipais, no domingo, a reserva média de água no concelho de Almada estava nos 77%. A Rússia deve pagar pela destruição que causou. É a reação da Presidente da Comissão Europeia a mais uma madrugada de ataques da Rússia à Ucrânia. Num texto nas redes sociais, Ursula von der Leyen escreve que as horríveis atrocidades cometidas pelos russos não podem ficar sem resposta e anuncia que a Comissão vai utilizar 1.400 milhões de euros de ativos russos que estavam congelados em contas europeias para apoiar a Ucrânia. Sobre os bombardeamentos russos das últimas horas, que fizeram 17 mortos e 44 feridos, já falou também o presidente ucraniano. Volodymyr Zelensky lamenta a falta de mísseis de defesa antiaérea, a falta de defesas antiaéreas, situação que fez com que a Ucrânia não tenha conseguido destruir nenhum dos mísseis russos lançados na última madrugada. Zelensky pede por isso aos aliados um reforço urgente da capacidade ucraniana para interceptar mísseis balísticos. De acordo com o especialista em estratégia Marco Serronha, não vai ser fácil reforçar rapidamente a defesa antiaérea da Ucrânia. Marco Serronha lembra que tanto a Ucrânia como a Europa estão totalmente dependentes do sistema interceptor fabricado pelos Estados Unidos, que gastaram boa parte desse arsenal no Médio Oriente e não estão a conseguir repor o estoque.
6: Toda a capacidade de produção de mísseis Patriot neste momento, e mesmo com exigências à Lockheed Martin, que é quem faz os PAC-3, a Lockheed Martin não consegue neste momento fornecer mais de 800 por ano. E o dobro disso foram consumidos em 5 dias, não é? Na guerra do Golfo. Tecnicamente não é possível, e depois, sob o ponto de vista do Presidente Trump, já foi, o Pentágono já foram claros. Enquanto a gente tiver os estoques assim, não há mísseis para ninguém.
0: Além da falta de mísseis para entrega, Washington não tem facilitado o licenciamento do fabrico destas armas noutros países. Sem armas vindas dos Estados Unidos, o Tenente-General Marco Serronha diz que pode haver uma outra solução para ajudar os ucranianos no curto prazo, mas é uma solução que esbarra na cautela e na burocracia europeias.
6: Há estoques de mísseis Patriot na Europa. Há países que têm baterias de Patriot e têm mísseis em estoque. Vem-me à cabeça a Grécia, a Alemanha. Agora, os países não querem ficar sem mísseis Patriot, não é? Não querem correr esse risco. Tendo em consideração que a guerra da Ucrânia vai durar mais uns meses, portanto vai chegar o inverno, já nos invernos anteriores, mesmo com Patriots, a gente sabia o que era os ataques de mísseis da Rússia. Se isto estiver a zeros, isto vai ser uma desgraça no inverno para a Ucrânia, naturalmente. E, portanto, esta questão tem que ser começada a pensar já e tentar perceber os aceleramentos que têm que ser feitos. Mas, de facto, a burocracia europeia relativamente às autorizações para a instalação destas coisas é uma coisa muito complicada.
0: Resta saber se os países europeus têm vontade de ceder armas à Ucrânia, o que no curto prazo será, de acordo com Marco Serronha, a única forma de contornar a falta de mísseis interceptores fabricados pelos Estados Unidos. Daqui a pouco menos de 3 horas, às 3 da tarde, arranca mais uma edição da Volta a Portugal em bicicleta. À semelhança do que tem acontecido nos últimos anos, a volta começa com um prólogo junto à Praça do Império, em Lisboa. Até 16 de agosto, mais de uma centena de corredores vão percorrer quase todo o país durante uma prova que tem como um dos objetivos, Pedro Ribeiro, aproximar público e ciclistas.
7: De Cândido Barbosa, presidente da Federação Portuguesa de Ciclismo, chega o convite.
8: Convidar todos os portugueses a visitarem a Volta a Portugal, a caravana da Volta a Portugal, as partidas, as chegadas e a todo o percurso, que possam estar para aplaudir aqueles que são os bravos do Alcatrão.
7: Porque no ciclismo não se paga bilhete para assistir à prova.
8: Aproximar o ciclismo ainda mais dos amantes e desta comunidade ciclística. Naturalmente que nós passamos à porta das pessoas, mas também há determinadas pessoas que têm que se deslocar para vir ao ciclismo, nomeadamente a estes pontos.
7: Alentejo, Algarve, Beiras, Douro, Extremadura, Minho e Trás-os-Montes. A volta anda à solta pelo asfalto e terra batida à procura do mais forte do pelotão.
8: Uma delas, a Mata da Albergaria. A torre faz sempre a grande diferença. a Senhora da Graça este ano com a dupla passagem e sendo a penúltima etapa, há aqui um trunfo final a que se vai discutir realmente na etapa da Senhora da Graça.
7: Hoje há prólogo em Lisboa, 6,5 km. O primeiro a partir para a estrada é Joshua Lebo, da equipa norte-americana.

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3: E vamos abrir esta hora precisamente com os passos pesados. Já sabemos que vão abrir uma das noites, a noite de sábado, no Mel Monte Verde. Já estive à conversa com o Jacinto Franco e o Luís Cabral, já ia misturar os dois nomes, a propósito deste festival que acontece na Praia do Monte Verde, na Ribeira Grande, já a

As festas que vão acontecendo um pouco por todo o arquipélago e têm estado em destaque aqui na Rádio Pública. Aproveito para lembrar que mais logo, também como tem acontecido ao longo desta semana, a partir das 7, a Graça Muniz destaca a Semana do Mar. Hoje vai estar à conversa com, não só com o Presidente da Câmara Municipal, mas também com a Margarida Viegas, presidente do Clube Naval da Horta, e também com o cantautor Bruno Rosa.

Muita coisa a acontecer ao longo destes dias, um pouco por toda a região. Hoje o destaque foi para as festas do Senhor Santo Cristo dos Milagres e Graciosa Sound Fest. Já estivemos precisamente à conversa com o Presidente da Câmara Municipal de Santa Cruz da Graciosa, António Reis. Destaque também para o meu Monte Verde Festival, que começa amanhã na Ribeira Grande, em São Miguel. Já passaram por cá o Jacinto Franco e o Luís Cabral com os destaques não só da música, como um pouco de tudo o que vai acontecendo por aqueles dias na Praia do Monte Verde, todas as novidades. Em termos de cartaz, destaque na Graciosa nos próximos dias para as presenças de Rui Veloso, Bandidos do Cante e Virgul. Na Ribeira Grande são nomes como os Vizinhos, James, os Wissi, que já ouvimos esta manhã, tal como os Passos Pesados. Também, claro, os Chutos e Pontapés, Nininho Vaz Maia, Romeu Bairros, Two Doors Cinema Club e Kalima. A nossa dança agora até às 11h30, já lá vamos ao

0: Saem todos do Sporting menos Catamo e isso pode mexer com a cabeça do avançado, a não perder o alerta de Chiquinho Conde, selecionador de Moçambique. Auschnas e Ivanovic falham recepção ao Arte, as últimas da preparação do Benfica para a Liga Europa e do Braga para a Liga Conferência. Passa um ano do falecimento de Jorge Costa. Neste jornal, o legado do bicho na voz do amigo Drulovic. O UEFA quer vídeo-árbitro uniforme por essa Europa fora. Partido livre contra a organização do Mundial com Marrocos. Luís Figo exige demissão de Gianni Infantino e a volta a Portugal em bicicleta que começa a meio da tarde em Lisboa.
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0: Mais à frente, o desejo do selecionador de Moçambique de que Catamo saia do Sporting, mas para já chegou o dia e a contagem decrescente já começou. Às 3 da tarde arrancou o prólogo de abertura da Volta a Portugal em Bicicleta, edição 2026, que principia na Praça do Império, em Lisboa, e é pela capital que abrimos este jornal, direto Antena 1, com um dos enviados à volta, Pedro Ribeiro, para notas fundamentais. Pedro, muito boa tarde, numa altura em que o tradicional nervoso miudinho já se fará sentir, certamente.
2: Já se faz sentir, até porque estamos a pouco mais de 2 horas e meia do início desta volta a Portugal em bicicleta, edição 87, com esse prólogo que tu disseste, de 6,5 km, mais de 50 vezes que a cidade de Lisboa recebe o início de uma volta a Portugal, quanto a prólogos depois de 2013, 17, 2021 e também 2022. É a quinta vez que a capital portuguesa recebe o prólogo da Volta a Portugal em bicicleta. É um prólogo rápido, não é um prólogo técnico, longe disso. Vai percorrer a Avenida da Índia, chegada e partida também aqui à Praça do Império. Quanto à volta em si, dizer que há muitos pontos de destaque. Cândido Barbosa já os enumerou e disse que há muitas etapas difíceis ao longo desta edição de 2026.
3: Uma delas, a Mata da Albergaria. A torre faz sempre a grande diferença. A Senhora da Graça este ano, com a dupla passagem e sendo a penúltima etapa, há aqui um trunfo final a que se vai discutir realmente na etapa da Senhora da Graça.
2: Senhora da Graça, uma etapa duríssima este ano, ainda mais com dupla subida, com passagem por um terreno de terra, o que vai tornar a etapa ainda mais atrativa também para os ciclistas e para os corredores e também para quem vê a etapa no próprio local e também em casa. É de facto uma etapa diferente este ano na Volta Portuguesa, que tem também uma organização diferente de Ezequiel Mosquera, ele que já organizou a volta ao Algarve, a volta ao Alentejo e esteve também, obviamente, na organização do Gran Caminho em Espanha, na Galiza, nossa vizinha. Quanto à etapa de hoje, Joshua Lebo, às 15h21, o norte-americano que pertence à equipa Meridian vai partir. O último a partir aqui da meta é Rafael Reis, às 17h19. Ele pertence à equipa para Dani Color, é um vencedor em termos de prólogos e de cronos, por isso mesmo espera-se hoje também aqui uma vitória do homem que veste de amarelo nesta volta a Portugal em bicicleta.
0: Obrigado, Pedro, boa volta. E por falar nisso, o dia de prólogo costuma ser mesmo dia de Reis. Rafael Reis, o corredor da Dani Color, tem 11 vitórias em aberturas e contrarrelógios da volta e um registro de 4 etapas ganhas numa só edição em 2021. É este o cartão de visita do especialista que volta a ser o alvo a bater no asfalto, Ariana Azevedo.
4: No ciclismo de estrada, o tempo é um inimigo silencioso que se mede em milésimas de segundo. Mas há homens que aprenderam a domar o relógio. O pelotão chama-lhe o Papa Prólogos. Tem 1,90m de altura, nasceu em Palmela, corre com as cores da Dani Color. O nome dele, Rafael Reis. Como é que se prepara a mente para a brutalidade de dar tudo nos primeiros quilómetros da volta? Para o especialista, a grande batalha não se decide nos watts das pernas. Trava-se muito antes do tiro de partida.
5: Perguntam-me sempre, o que é mais difícil? Como é que se prepara isso? Eu vejo-me a ganhar. Sei que tenho que dar o máximo de início ao fim.
4: Ver se a vencer tem funcionado. Rafael Reis tem um palmarés avassalador do esforço individual. 11 vitórias em prólogos e contrarrelógios. Um domínio que atingiu o expoente máximo em 2021, quando venceu 4 etapas da grandíssima. Em 2025 conquistou o prólogo na Maia, ao bater o campeão olímpico Yuri Leitão por 3 segundos e o contrarrelógio final em Lisboa. Mas para bater o tempo, o atleta de 34 anos sabe que é preciso abraçar a dor.
5: Quando quero muito uma uma coisa, sofro muito por ela e consigo, normalmente consigo, também perco, como é óbvio, não é? Mas tem-me corrido bem e vou acreditar que posso renovar.
4: Na edição 87 da Prova Rainha, a tática vai ditar as regras do asfalto, mas para Rafael Reis o alvo está desenhado desde o primeiro quilómetro, vestir a amarela inaugural da volta pela 8ª vez na carreira.
5: Para mim é sempre um objetivo a volta tendo um prólogo e vou dar o meu melhor.
0: Ariana Azevedo e Pedro Ribeiro, repórteres na estrada pela Antena 1, rádio oficial da 87ª Volta a Portugal em bicicleta. Saídas consumadas do Sporting de Hjulmand e Trincão, de Almante, Pedro Gonçalves e Daniel Bragança em trânsito para outras paragens, e Jenny Catamo, que acaba de ver o salto para a Premier League bloqueado por Frederico Varandas e Rui Borges, com uma nega à investida do Sunderland. O avançado tem direito a fazer contas à vida e a ficar algo ressentido com a decisão da estrutura leonina, que pode pesar no subconsciente do jogador. Alerta deixado por Chiquinho Conde, selecionador nacional de Moçambique. Aqui na rádio, ele que conhece como poucos a psique de Catamo e deixa um apelo. O Sporting deve pelo menos isso à Pérola de Maputo.
6: Vê também no seu espaço muitos dos seus colegas a saírem para outros campeonatos e com alguma vantagem financeira. Esta vida não é tão longínqua quanto isso. Ele também quer aproveitar a oportunidade, porque o futebol é o momento, e isto vai mexer com o seu subconsciente. E sinceramente penso que o Sporting, mais cedo ou mais tarde, vai ter que libertar, se isso também compensar a própria estrutura do Sporting. Imagino que deve estar no momento também de muita ansiedade. Eu acho que é tempo também dele poder provar outro tipo de campeonato.
0: Chiquinho, antigo avançado do Sporting, amplia o desejo de que Jenny Catamo saia de Alvalade para dar um passo em frente na carreira e assim também ajudar os mambas.
6: Ele já deu muito, muito ao Sporting. Eu acho que é o tempo ideal também para ele poder sair. Eu, como solicitador, então, agradecia, porque encontrava um jogador com uma motivação extra, e a seleção também beneficiaria imenso do seu ponto de vista desportivo com essa mudança.
0: Chiquinho Conde, controverso na leitura sobre o futuro de Catamo, aqui entrevistado pelo jornalista José Carlos Lopes. Quanto ao resto do mercado, Varandas quer fechar Ida Nkunda até ao final da semana. O valor a que o Bayern de Munique tem direito continua a entravar a assinatura de documentos com o Watford. A SAD leonina mantém-se também em prospeção por um lateral esquerdo que faça sombra a Maxi Araújo. Quanto a saídas, já que o dissemos, aguarda-se luz verde para as vendas de Diomande ao Nottingham Forest por 40 milhões, de Pedro Gonçalves para o futebol saudita por 25 milhões e de Daniel Bragança, que está perto de rumar ao Olympiacos por 10. Há duas baixas de relevo no Benfica para o arranque da terceira pré-eliminatória da Liga Europa. Ao final da manhã, ensaio geral no Seixal para o jogo com o Arts, com Marco Silva a não contar com o norueguês a recuperar de problemas físicos. Igualmente lesionado, Ivanovic, que está de partida para outras paragens, também está fora das opções. Pavlidis, por quem o Benfica terá recusado proposta de 50 milhões recebida do Fenerbahçe, vai a jogo. E, por outro lado, titularidade garantida para Tomás Araújo após a saída de António Silva para o Bournemouth. Quanto a Prestiani, voltará às opções após cumprir dois jogos oficiais de castigo. Marco Silva tem conferência de imprensa marcada para as 15h30, no lançamento desse Benfica Arts, que terá relato de Paulo Sérgio aqui na rádio a partir das 8 da noite desta quinta-feira. Meia hora antes do pontapé de saída na Luz, o Braga inicia a terceira pré-eliminatória, mas da Liga Conferência, recepção ao Dinamo de Minsk na primeira mão. Os arsenalistas têm treino hoje às 17h30, sem Niakate, mas com expectativa para perceber se o reforço John Aswind já entra nas contas de Carlos Vicens, treinador que tem conferência de imprensa marcada para daqui a pouco, à 13h, na Pedreira. O Braga Dinamo, agendado para as 19h30 de amanhã, será acompanhado aqui na rádio pelo Ricardo Pinheiro. Esta quarta-feira é dia de memória no Futebol Clube do Porto. Memória por Jorge Costa, quando passa um ano sobre o falecimento inesperado do então diretor-geral dos Dragões, em pleno Olival, vítima de ataque cardíaco. Justamente no centro de treinos de Vila Nova de Gaia, que já tem o nome do malogrado capitão, um minuto de silêncio precedeu o treino matinal e coroa de flores foi depositada junto da placa com o nome de Jorge Costa. Ao final da tarde, missa na Igreja de Cristo Rei e aqui na rádio, a emoção de Drulovic, a recordar o amigo bicho.
7: Nosso grande amigo, meu grande amigo, e sempre me lembro da última vez que estivemos juntos, foi em maio do ano passado, quando ele morreu. Foi um grande choque, sem dúvida nenhuma. Morreu, estou cedo, estou novo com ele. Bicho, o nosso capitão, praticamente deu vida ao Futebol Clube do Porto. E ele voltou ao Porto 20 anos depois, aquilo, certeza que ele mais queria e estava muito feliz, muito satisfeito, mas a vida pegou-lhe um susto e pronto. Aconteceu aquilo que ninguém esperava e, sinceramente, uma grande perda para o Futebol Clube de Porto, para o futebol português, porque o Jorge Costa é um exemplo de dedicação, de trabalho, de mentalidade ganhadora. Acho que era um jogador fantástico, um capitão fantástico. Satisfação de jogar com ele 7 anos e meio e foi meu grande amigo. Agora, certeza que lá em cima olha para nós e principalmente para ser o Futebol Clube do Porto e que Porto possa continuar a ganhar e lembrar sempre de um grande capitão que era ele.
0: E é precisamente esse legado que ficou tatuado na alma portista e que para Drulovic foi fundamental para o regresso dos azuis e brancos aos grandes títulos.
7: Eu estive agora em Portugal, assisti o jogo contra Aston Villa, na apresentação aos sócios, e certeza que o legado de Jorge Costa é muito grande, é alguém que praticamente deu vida para o Clube do Porto, neste caso, e acho que merece todo o nosso respeito e certeza que ele está lá em cima muito orgulhoso daquilo que a equipa fez ano passado e é praticamente a equipa e todo o clube dedicou aquele título nacional para ele e acho que foi com todo o mérito porque acho que ele incutiu já esta equipa que estava a se formar e quando ele estava lá incutiu já mentalidade ganhadora, porque ele sempre foi um grande capitão e grande campeão.
0: Drulovic com Jorge Costa no coração e através do site do Futebol Clube do Porto, André Villas-Boas a garantir que o tempo não apagará o legado do capitão. No resto da atualidade portista, para além da necessidade de um lateral esquerdo prioritário para Francesco Farioli, o Futebol Clube do Porto estuda ataca um ponta de lança para rivalizar com André Silva, sabendo-se que Samu só voltará a estar apto por volta de novembro. Surge nesse sentido em primeiro plano o nome do mexicano Santi Jiménez, riscado por Ruben Amorim no AC Milan. Os rossoneri querem vender, o Porto deseja empréstimo com opção de compra. Na preparação para o início da defesa do título de campeão, primeira jornada em casa, domingo, diante do Alverca, Alberto Costa deverá recuperar a tempo depois de sofrer contusão na coxa direita. Agora a Champions feminina. O Sporting inicia daqui a pouco a caminhada rumo à Liga dos Campeões, mini-torneio na segunda pré-eliminatória, a ter lugar em St. Pölten, na Áustria, e com o primeiro compromisso frente às ucranianas do Sisters Odessa. Mikael Skara, treinador das Leoas.
8: É uma equipa difícil que procura jogar, tem uma variabilidade de jogo engraçada, uma equipa que tanto constrói a 4, depois constrói a 5, projeta muito bem as suas alas, é uma equipa que procura ser bastante ofensiva e portanto estamos à espera de um adversário extremamente difícil. Acredito que vamos estar a um bom nível.
0: O Sporting Sisters arranca à 1:30 da tarde. Nesta altura é possível já avançar com o 11 de Mikael Sequeira. Acaba de ser divulgado. Wozniak na baliza. Ramírez, Barron, Ethan Collins e Agatha Pimenta no quarteto defensivo. Meio campo para Joana Martins, Andréa Bravo e Cláudia Neto. Na frente, Bom Segundo, Ana Dias e também Neuza Bezugo. Se vencerem, as verdes e brancas vão à final no sábado. Se perderem também sábado, haverá play-off do terceiro lugar. O vencedor deste mini-torneio avança para a terceira pré-eliminatória. O final lista vencido e o terceiro classificado caem para a Taça da Europa. Organizar o Mundial 2030 com Marrocos? Não, obrigado. O Grupo Parlamentar do Livre enviou nas últimas horas uma carta a Luís Montenegro, em jeito de apelo nesse sentido, na sequência da entrada massiva de migrantes em Ceuta, oriundos daquele país do norte de África, pedindo ao Primeiro-Ministro que inicie contactos diplomáticos com o Governo Espanhol e com a Federação Espanhola, que também vai organizar o Campeonato do Mundo. O Livre amplia a missiva referindo-se ao desrespeito quer do direito internacional, quer dos direitos humanos do Reino de Marrocos, para reforçar a sua posição. O próximo Mundial vai decorrer entre 8 de junho e 21 de julho de 2030 e, independentemente da contestação que acabámos de referir, Marrocos continua a trabalhar a todo o gás para esse Campeonato do Mundo. O treinador português Paulo Sérgio é um dos mais recentes a chegar ao país para comandar o Wydad Casablanca.
9: De facto, nota-se muita evolução, muita construção, muita mesmo, muitos logo torres de apartamentos novos, estradas novas, essa mexida que o Mundial está a provocar aqui. Quando nós questionamos algumas coisas, toda a gente fala que estamos a preparar-nos para o Mundial. De facto, isso penso aqui na cidade.
0: Paulo Sérgio, escutado pelo jornalista Walter Madureira. Entretanto, com forte possibilidade de ver a recandidatura à presidência da FIFA irremediavelmente afetada pelo veto de praticamente todas as federações europeias, Gianni Infantino lidera hoje reunião de urgência do organismo, curiosamente em Rabat, Marrocos, para debater as críticas externas, mas também internas. A propósito, já de hoje vem um arrasador artigo de opinião de Luís Figo no jornal britânico Daily Mail. O comportamento mais baixo, enganador e egoísta que algumas uma vez vi, mentiu, enganou e tentou encher os bolsos à custa do futebol, acusa o antigo internacional português, para quem o cenário só pode ser um, o da demissão imediata de Infantino. Revisões claras e consistentes. A UEFA anunciou um passo decisivo para que o VAR seja mais coerente por essa Europa fora e, acima de tudo, mais transparente. Assim, as quatro etapas de revisão VAR serão uniformizadas para que todas as competições nacionais e internacionais passem definitivamente a estar sincronizadas. Notas finais no ténis. Nuno Borges defronta esta tarde o argentino Tomás Echeverri na segunda ronda do Masters 1000 de Montreal, no Canadá, e na categoria Challenger em Istambul. Tiago Pereira acaba de ser eliminado nos oitavos de final pelo britânico Max Basing. Dois sets parciais de 6-3 e 6-1. De saída, handball. A seleção feminina de sub-18 vai à discussão pelo 17º lugar final no Campeonato do Mundo que decorre na Roménia, depois de derrotar a Guiné-Conakry por 28-23. Amanhã, 4:30 da tarde, duelo com o Brasil. Já a seleção masculina, igualmente de sub-18, foi batida pela Islândia por 41-29 e já sem possibilidade de avançar para os quartos de final, defronta amanhã a Suécia às 11 da manhã, na corrida pelo Top 10 do europeu que se realiza na Sérvia.
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11: Ficámos a 13 minutos do meio-dia. À hora certa, vamos atualizar as notícias do país e do mundo. Há uma volta à informação regional. Para já, Mr.

0: de Selena Gomez com Benny Blanco. Estamos a um minuto do meio-dia. Ao longo das próximas horas, o Grupo Ocidental pode contar com períodos de céu muito nublado, tornando-se encoberto, alternando também com algumas abertas e ainda alguns períodos de chuva. No Grupo Central, a previsão aponta para céu geralmente muito nublado. Durante a noite, a previsão indica também a possibilidade de trovoada. Para São Miguel e Santa Maria, períodos de céu muito nublado com abertas, tornando-se encoberto, e aguaceiros fracos ao longo do dia. Estamos já muito perto do meio-dia. 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
1: 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Muito boa tarde, é uma hora. Meio-dia nos Açores.
2: Se a Ucrânia chegar ao inverno sem um reforço das defesas antiaéreas, vai passar por momentos muito complicados. O alerta é do especialista em estratégia Marco Serronha. Ele vai explicar neste Jornal à Uma que terá de ser a Europa a apoiar os ucranianos com mísseis Patriot, porque grande parte do arsenal dos Estados Unidos foi gasto na guerra no Médio Oriente. A taxa de desemprego em Portugal está em mínimos históricos. Foi de 5,3% no segundo trimestre deste ano. É preciso recuar a 2011 para se encontrar valores tão baixos. Adiante nesta edição, vamos conhecer um projeto de estudantes universitários criado para ajudar quem cuida de pessoas com demência.
1: São os grandes temas da atualidade dos títulos do Jornal da Uma. A esta hora, no Porto, estão 25 graus, Coimbra está com 27, em Lisboa estão 28 e em Faro 30. Nas ilhas, Funchal é esta hora com 29 graus, em Ponta Delgada estão 23. Vamos então para o Jornal da Uma. A edição é do jornalista João Vasco.
2: O presidente dos Estados Unidos rejeitou fornecer mísseis de defesa aérea Patriot pedidos pelo presidente da Ucrânia na reunião mantida entre os dois líderes na Casa Branca na semana passada. A informação é adiantada esta quarta-feira pelo jornal Financial Times. De acordo com o Financial Times, Trump justificou a decisão com a escassez de mísseis em stock, afirmando que os mísseis que o exército dos Estados Unidos tem são necessários para defender as bases e os ativos norte-americanos no Médio Oriente. O tenente-general Marco Serronha, especialista em estratégia, confirma que os norte-americanos gastaram boa parte do arsenal que tinham no conflito na região do Médio Oriente e não estão a conseguir repor o estoque. Marco Serronha explica que tanto a Ucrânia como a Europa estão totalmente dependentes deste sistema interceptor fabricado pelos norte-americanos.
3: Toda a capacidade de produção de mísseis Patriot neste momento, e mesmo com exigências à Lockheed Martin, que é quem faz os PAC-3, a Lockheed Martin não consegue neste momento fornecer mais de 800 por ano, e o dobro disso foram consumidos em 5 dias, não é? Na guerra do Golfo. Tecnicamente não é possível, e depois, sob o ponto de vista do Presidente Trump, já foi, o Pentágono já foram claros. Enquanto a gente tiver os estoques assim, não há mísseis para ninguém.
2: Além da falta de mísseis para entrega, Washington não tem facilitado o licenciamento do fabrico destas armas noutros países. Sem armas vindas dos Estados Unidos, o tenente-general Marco Serronha diz que pode haver uma outra solução para ajudar os ucranianos no curto prazo, mas essa solução pode esbarrar na cautela e na burocracia europeias.
3: Há estoques de mísseis Patriot na Europa. Há países que têm baterias de Patriot e têm mísseis em estoque. Vem-me à cabeça a Grécia, a Alemanha. Agora, os países não querem ficar sem mísseis Patriot, não é? Não querem correr esse risco. Tendo em consideração que a guerra da Ucrânia vai durar mais uns meses, portanto vai chegar o inverno, já nos invernos anteriores, mesmo com Patriots, a gente sabia o que era os ataques de mísseis da Rússia. Se isto estiver a zeros, isto vai ser uma desgraça no inverno para a Ucrânia, naturalmente, e portanto esta questão tem que ser começada a pensada já e tentar perceber os aceleramentos que têm que ser feitos. Mas, de facto, a burocracia europeia relativamente às autorizações para a instalação destas coisas é uma coisa muito complicada.
2: O aviso do especialista em estratégia Marco Serronha, ele considera que terão de ser os europeus a ceder as defesas antiaéreas à Ucrânia, porque no curto prazo essa é a única forma de contornar a falta de mísseis interceptores fabricados pelos Estados Unidos. Marco Serronha foi ouvido na Antena 1 horas depois do ataque russo à Ucrânia, os ucranianos não conseguiram interceptar qualquer míssil balístico enviado pela Rússia nas últimas horas. Sucedem-se as reações a estes ataques depois de Ursula von der Leyen, agora é a vez de Emmanuel Macron, condenar estes bombardeamentos russos a território ucraniano. O presidente francês promete continuar a apoiar militarmente a Ucrânia e diz que a União Europeia e os parceiros europeus intensificarão a pressão sobre a Rússia por meio de sanções. A presidente da Comissão, Ursula von der Leyen, também já tinha dito hoje que Moscovo deve pagar pela destruição que causou. Num texto nas redes sociais, von der Leyen escreve que as horríveis atrocidades cometidas pelos russos não podem ficar sem resposta e anuncia que a Comissão vai utilizar 1.400 milhões de euros de ativos russos que estavam congelados em contas europeias para apoiar a Ucrânia. Por cá, a taxa de desemprego foi de 5,3% no segundo trimestre deste ano. Entre o início de abril e o final de junho, esta taxa fixou-se então nos 5,3%, valor que fica 6 décimas abaixo do que se registou no mesmo período do ano passado. Por comparação com o primeiro trimestre deste ano, o desemprego caiu 8 décimas. O Instituto Nacional de Estatística assinala que é preciso recuar 15 anos até 2011 para se encontrar uma taxa de desemprego tão baixa neste período do ano. A Missão Escola Pública diz que não vai ser possível afixar todas as pautas das provas nacionais do ensino secundário da primeira fase, que foram reapreciadas na próxima sexta-feira. Este movimento adianta que muitas escolas decidiram dar mais 2 dias aos professores para concluírem as reapreciações dos exames, porque o processo está a demorar mais do que o previsto. Os docentes tinham até ontem para reapreciarem essas provas, Arlinda Brandão, mas receberam um novo prazo para terminarem o trabalho.
4: Houve problemas, houve atrasos, o prazo limite era ontem, mas os professores receberam um prolongamento até amanhã para a reapreciação dos exames nacionais da primeira fase. É o que diz Cristina Mota, do movimento Missão Escola Pública.
5: Portanto, é uma informação que não vem diretamente de um ofício do Júri Nacional de Exames, mas que as escolas estão a dar indicação e que neste momento é um prazo que será indispensável para se continuar o processo, uma vez que nem todos os colegas conseguiram terminar o processo até dia 4. É um processo muitíssimo burocrático.
4: São vários os problemas apontados.
5: Onde faltaram documentos durante grande parte do processo, documentos que só agora estão a chegar aos relatores, nomeadamente, portanto, a argumentação do aluno, a fundamentação que deverá acompanhar a reapreciação e que nem sempre aconteceu, tal como os modelos que têm de ser preenchidos pelo relator, só agora começaram a ser disponibilizados e, por esse motivo, muitos relatores precisaram de mais dias.
4: Os professores têm até amanhã, quinta-feira, para apresentar a reapreciação dos exames, mas com os vários contratempos, as pautas não devem estar todas afixadas na próxima sexta-feira, como estava previsto, diz Cristina Mota.
5: Não deveremos ter todas as classificações das reapreciações lançadas na sexta-feira, dia 7, conforme está previsto. Acreditamos que vamos ter um cenário muito semelhante ao que aconteceu no dia 17, em que terão lugar, certamente, a fixação de pautas, mas não terão, portanto, todas as classificações disponibilizadas.
4: Para o movimento Missão Escola Pública poderão estar afixados alguns, mas vão faltar muitos resultados das reapreciações dos exames nacionais da primeira fase.
2: Face aos problemas que têm existido com a reapreciação destas provas da primeira fase, a Missão Escola Pública duvida que todas as pautas sejam afixadas dentro de 2 dias, na próxima sexta-feira. Agora vamos conhecer um projeto desenvolvido por estudantes universitários do Porto e de Lisboa e que tem como alvo as famílias que cuidam de pessoas diagnosticadas com demência. O projeto SARA pretende apoiar as famílias nas novas rotinas e tarefas, ajudando-as, por exemplo, Paula Verã, a registar consultas ou episódios dos doentes.
6: Trocar os cadernos de notas por uma plataforma digital onde tudo se pode registar do doente com demência. Das idas aos médicos, à medicação a tomar, até à evolução da doença. Tudo pode ser digitalizado de modo a facilitar as famílias cuidadoras, explica Rita Graça, diretora executiva do Projeto SARA.
7: E ajuda as famílias, sobretudo, entre o período de consultas, quando surgem muitas dúvidas, tarefas e decisões sem um apoio profissional imediato.
6: E há dificuldades identificadas, diz Rita Graça.
7: As famílias escrevem as coisas num caderno. Apontam tudo. Tudo o que acontece, elas apontam. Uma coisa que eles também estão sempre a usar é o calendário para colocar os medicamentos, todas as consultas, as tarefas que têm para fazer. Pronto, então a organização é mesmo uma parte essencial para eles, uma peça essencial para eles.
6: Nesta altura, os 5 universitários do Porto e de Lisboa procuram parcerias com entidades que inspiram confiança às famílias. Por exemplo, hospitais, autarquias e associações.
7: O nosso objetivo ambicioso é que isto em meados de setembro e inícios de outubro já estejamos a testar mesmo com algumas famílias.
6: Uma plataforma digital que reúne informações sobre a demência e que ajuda e apoia as famílias na organização.
2: O projeto SAR é uma iniciativa de estudantes universitários para apoiar e facilitar a vida de quem cuida de doentes com demência. Começa esta quarta-feira o Festival Internacional de Cinema de Locarno, na Suíça. A edição deste ano conta com 2 filmes portugueses, Margarida Vaz, Guerrilha no Asfalto, de Edgar Pera, e O Jacaré, do realizador luso-suíço Basílio da Cunha.
8: Ele é calminho, ele é fofinho, ele é afável, mano.
9: É um orgulho para Basílio da Cunha ter mais um filme da Reboleira candidato ao Leopardo de Ouro. Nasceu na Suíça, mas é em Portugal que se sente em casa.
10: Minha casa é a Reboleira, ou seja, ir para Locarno, estou muito feliz de ir lá mostrar o filme e poder partilhar a minha visão deste mundo, que é o mundo onde eu vivo, onde eu tenho os meus amigos todos, mas não me sinto em casa como me sinto na Reboleira. A Reboleira que é a minha casa.
9: Com O Jacaré, o cineasta luso-suíço completa um ciclo de filmes sobre a Reboleira.
10: É um filme que celebra essa comunidade. É um filme sobre a memória, mas sem nostalgia. É um filme de verão, quente, luminoso. Há violência, mas há humor. E pronto, há um jacaré no meio e muita música, muito funk de Cabo Verde dos anos 70 que atravessa todo o filme e que traz também uma energia brutal.
9: Outra presença portuguesa em Locarno é Guerrilha no Asfalto. As FP 25 de Abril são o ponto de partida, mas Edgar Pera dá-lhe outra dimensão.
11: É também um filme sobre a guerrilha no cinema. Um filme que no Festival de Locarno poderá unir aqueles que são os cinéfilos e os criadores de filmes.
9: O filme não está em competição, é uma vantagem para o cineasta Edgar Pera.
11: Num certo ponto de vista, é muito mais artístico, se podemos dizer. Permite uma atenção maior e mais descomprometida. É um privilégio.
9: Guerrilha no Asfalto e O Jacaré são 2 longas-metragens portuguesas no Festival de Cinema de Locarno.
12: Adoro! O Jacaré na batata na piscina!
2: Guerrilha no Asfalto e O Jacaré, 2 filmes portugueses.

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One of the Greats, e é mesmo uma das grandes canções de Florence and the Machine. Esta faz parte do disco Everybody's Scream, foi lançado o ano passado. Seguimos com os Kings of Leon, com Zach Bryan.

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1: De volta à produção nacional, David Fonseca, Nada a Perder. Primeiro dos dois singles já conhecidos para disco novo, garantido para 2025.

Canção de Marisa Oliveira, quando estamos a 17 minutos da 1 da tarde. Charlie Puth, do disco Whatever's Clever. Beat Yourself Up. Daqui a pouco há Black Eyed Peas.

0: Charles Barkley Crazy, já há poucos segundos da uma. Períodos de céu muito nublado, alternando com abertas, mas também com aguaceiros ou períodos de chuva, um pouco por todo o arquipélago, e a noite do Grupo Central pode trazer ainda trovoada.
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0: Boa tarde, são 13 horas nos Açores. Estamos aos títulos da Informação Regional.
2: Taxa de desemprego aumentou 1,1 pontos percentuais nos Açores, na comparação homóloga do último trimestre. Governo avança com novo concurso para fretamento de navio de mercadorias para as Ilhas do Corvo e das Flores. O primeiro concurso foi anulado. O IPMA eleva para laranja o nível de alerta para chuva forte nos grupos central e oriental.
0: A esta hora estamos com 24 graus em Angra do Heroísmo, na Horta, e também em Santa Cruz das Flores, 25 graus em Ponta Delgada. Vamos agora às notícias, a edição é do Sáez Furtado.
2: Últimos dados do Instituto Nacional de Estatística relativos ao segundo trimestre deste ano, Portugal registra a taxa de desemprego mais baixa desde 2011. Nos Açores, embora continuem abaixo da média nacional, a taxa de desemprego aumentou quando comparada com o mesmo período do ano passado. Eduardo Mendes.
3: Apesar de manter uma taxa de desemprego abaixo da média nacional, os Açores foram a única região do país onde o desemprego aumentou quando comparado com o mesmo período do ano passado. No segundo trimestre de 2026, a taxa de desemprego na região fixou-se nos 5%, acima dos 3,9% registados no mesmo período de 2025. No entanto, quando comparamos com o primeiro trimestre deste ano, o cenário melhora e houve uma diminuição de 0,4%. A nível nacional, a taxa de desemprego desceu para os 5,3%, o valor mais baixo desde 2011, refletindo a diminuição do número de desempregados, que neste momento são cerca de 300 mil. A população empregada atingiu quase 5 milhões e 400 mil pessoas no segundo trimestre do ano, um crescimento homólogo de 2,9%.
2: Pela segunda vez em apenas um mês e meio, ficou sem adjudicação o concurso público internacional para o navio de transporte marítimo de mercadorias para as Ilhas do Corvo e das Flores. A única proposta apresentada excedia o preço base. O Governo Regional está a preparar um novo concurso. Sandra Pimenta.
4: Navio para abastecimento de mercadorias às Ilhas das Flores e do Corvo vai precisar de um terceiro concurso público internacional. O segundo procedimento lançado pelo Governo Regional ficou sem qualquer candidato admitido. A única proposta apresentada tinha um preço superior à base do concurso, que era no valor de 5.266.800 euros, o que justificou a decisão do júri de a excluir. A Antena 1 Açores sabe que o executivo de José Manuel Bolieiro vai em breve anunciar novo concurso público internacional, com ajustes, sobretudo no preço, para que seja atrativo e competitivo aos operadores do mercado. Nos últimos 3 anos, este serviço, cujo contrato terminará a 22 de setembro, tem sido assegurado pela empresa mutualista açoriana de transportes marítimos, operando com o navio Tor B. Em simultâneo, está a decorrer até hoje, ao final do dia, um segundo concurso público internacional para um navio que assegura o transporte marítimo regular de mercadorias para a Ilha das Flores, no valor de 7 milhões e meio de euros.
2: Um dia histórico para os Açores. Foi assim que o Presidente do Governo Regional se referiu à chegada ontem à região do Azores Ocean, o novo navio de investigação marinha financiado pelo PRR. Um investimento estruturante e crítico que José Manuel Bolieiro quer que esteja disponível para todo o país. Ricardo Freitas.
5: O novo navio de investigação marinha, que custou mais de 30 milhões de euros, incluindo os equipamentos a bordo, representa muito mais do que uma meta cumprida para o PRR.
6: Este é um dia histórico para a capacitação de infraestrutura crítica essencial para o conhecimento, para desenvolver a ciência e a investigação, para reforçar a identidade que os Açores tenham com o mar.
5: José Manuel Bolheiro, presidente do Governo, esteve no Porto da Horta à chegada do Azores Ocean, um navio que vai permitir aprofundar o conhecimento científico do mar profundo sem que os investigadores da Universidade dos Açores tenham de recorrer a navios estrangeiros.
6: Estaremos, pois, a dar os passos de uma autonomia política do conhecimento, que tem ainda muito mais valor para o país e para a União Europeia de que qualquer autonomia administrativa.
5: O chefe do Executivo entende, porém, que este novo equipamento não deve ser utilizado apenas pela região, mas que deve estar também ao serviço do país através de financiamento adequado.
6: Garantir oportunidades de financiamento e de prosperidade à utilização e à fruição e à capacitação destas infraestruturas críticas.
5: Ele lembrou que os Açores estão um passo à frente do resto do país e mesmo do resto do mundo em matéria de proteção dos ecossistemas marinhos.
6: E já estamos a tratar da gestão das áreas marinhas protegidas e a necessária compensação às perdas que as pescas possam vir a ter neste domínio da proteção. Portanto, estamos um passo à frente, mas um passo grandioso.
5: O Azores Ocean foi projetado para investigar o mar profundo no Atlântico Norte, podendo levar até 30 pessoas, entre tripulantes e cientistas. Dispõe também de um ROV, um veículo operado remotamente, para a realização de trabalhos de mapeamento dos fundos marinhos e prospeção em profundidade.
7: Apesar da melhoria substancial que o novo navio de investigação vem trazer aos cientistas e investigadores da Universidade dos Açores, a comunidade científica manifestou ontem o seu desagrado por não ter sido convidada a marcar presença na cerimónia de recepção do navio Azores Ocean. José Manuel Bolheiro, que convidou apenas a reitora da Universidade dos Açores para esta cerimónia, não quis comentar este episódio, mas acusou o toque.
6: Muito magnífica reitora, eu sei que pode transmitir as minhas palavras enquanto presidente do governo a todo o universo da universidade, a todos os seus campos, a todos os investigadores, a todos os responsáveis pela universidade, a enorme congratulação que é para nós, nesta comunhão, podermos desenvolver mais capacidade científica e de investigação que tem sido liderada também pela nossa Universidade dos Açores, pelos nossos investigadores, primeiro no Departamento de Oceanografia e Pescas, também agora no Instituto Oceanos e, portanto, no todo universal que é a própria Universidade dos Açores.
7: José Manuel Bolheiro, presidente do Governo Regional. O Governo vai investir nas 27 reservas florestais de recreio da região. Quer, acima de tudo, melhorar as acessibilidades. Outra mudança que está a ser pensada é a criação de bilhetes destinados a turistas. O acesso a residentes continuará a ser gratuito. Inês Linhares Dias.
8: As reservas florestais de recreio da região podem passar a vender bilhetes para que os turistas possam aceder, adianta o secretário regional da Agricultura, António Ventura.
9: Estes espaços custam-nos anualmente cerca de 1,5 milhões de euros da sua manutenção. E é acessível a todos, que é algo que teremos que repensar no futuro, relativamente a essa mesma acessibilidade.
8: Precisa fazer uma diferenciação entre
9: visitantes e locais. Os locais devem merecer continuadamente e sempre uma acessibilidade gratuita. Quem nos visita é uma questão, de facto, a repensar.
8: Quanto à sua aplicação, ela está a ser pensada?
9: Está em pensamento. Em reflexão. Desde logo, o meu primeiro passo é, com exatidão, sabermos quem nos visita, de onde nos visita e qual é a dimensão humana desta mesma visita nas 27 reservas.
8: São 27 reservas florestais de recreio em todas as ilhas açorianas, com exceção do Corvo. Recebem anualmente 400 mil visitantes. Estão previstos investimentos em todas elas, com especial enfoque nas acessibilidades.
9: Questão da criação de circuitos inclusivos. melhoria das zonas de lazer, das zonas de piquenique, nos miradores, nas casas de banho também vão ser feitas melhorias. Aquilo que é a exposição da flora e da fauna.
8: Reservas florestais para todos, mas quem não é residente pode ter de pagar. É o que se espera para os próximos anos.
7: São Miguel vai ter um novo ponto de interesse no roteiro das Camélias, desta vez no Cerrado dos Bezerros, em Ponta Garça. A iniciativa da Direção Regional das Florestas, que recolheu, junto de privados, cerca de 400 variedades, algumas únicas no mundo.
8: Boas notícias para os amantes de camélias.
10: É um projeto que vai aglomerar mais de 400 variedades e, portanto, vai ter aqui um interesse botânico e paisagístico de alguma relevância na região e vai integrar um circuito de camélias que já é muito conhecido no Conselho da Povoação, através da coleção do Parque Terra Nostra e também da Mata Jardim José do Canto e, portanto, acaba por entrar aqui num roteiro já específico da época de inverno, porque a camélia é uma flor que vai de setembro até março, abril.
8: Destas mais de 400 variedades, algumas são únicas, explica a engenheira Karina Nóbrega.
10: Elas foram quase todas oriundas, introduzidas a partir de viveiros de França e de Itália e estes países tiveram esses viveiros e algumas quintas foram bastante fustigados pela Primeira e a Segunda Guerra Mundial e, portanto, há algumas variedades de camélias que desapareceram na Europa e que encontram esse reduto aqui nos Açores porque, felizmente, nós não fomos alvo desses acontecimentos trágicos. E deste modo nós temos aqui algumas variedades que já dificilmente se encontram em alguma parte do mundo.
8: E onde é que se podem ver estas flores de inverno?
10: Portanto, fica na Ponta Garça, na Reserva Florestal de Recreio do Cerrado dos Bezerros e julgo que será um bom ponto de partida para quem vai para as Furnas visitar as camélias, fazer uma paragem e perceber um bocadinho da história de como é que essa espécie chegou aos Açores.
8: São novidades para os amantes de camélias que terão de esperar ainda mais um inverno, já que o projeto arranca em 2027.
7: A Direção Regional da Agricultura mostra-se disponível para ceder terrenos públicos para ensaios de produção de cânhamo na região. A plantação de cânhamo industrial encontra-se ainda numa fase experimental, mas há cada vez mais interessados nos Açores. Eduarda Mendes.
3: Arrancou em 2024 a produção de cânhamo industrial na região. Dois anos depois, o período experimental mantém-se, mas há mais interessados.
11: Eles começaram e ainda não desistiram, sendo que ainda estão dos primeiros passos e estão naquilo que são. Estão a experimentar as primeiras variedades de sementes para identificarem aquelas que melhor se adaptam cá à região. Nós estamos em São Miguel 4, na Ilha do Pico, acho que já tivemos duas pessoas que manifestaram a intenção de. Está planeado também decorrer um ensaio na Ilha Terceira, mas ainda estamos a dar os primeiros passos.
3: No âmbito dos primeiros passos, a Direção Regional da Agricultura já mostrou disponibilidade para ceder terrenos públicos para estes ensaios, explica o diretor Luís Estrela.
11: Nada mais do que ensaios, e assumir aqui um bocadinho também aquilo que é a experimentação numa primeira fase, sendo que depois

0: Social acusa o Governo dos Açores de desprezar o desporto automóvel nos Açores. Luís Pimentel diz que o clube está há 2 anos a tentar reunir-se com o Presidente do Governo, mas nunca foi recebido por José Manuel Bolieiro. O Açores Rally deste ano volta a não contar com apoios do Executivo açoriano.
1: Nós, os clubes, estamos há 2 anos à espera de uma reunião com o Sr. Presidente do Governo e ele não nos responde. Só aí já demonstra, não por mim, porque eu só represento um clube, mas acho que esse clube e os clubes representam milhares de pessoas que vão para a estrada, milhares de pessoas que gostam naqueles dias de festa, gostam de ver os ralis, e essa falta de apoio prejudica muito os clubes, e no caso do Açores Rally, que é uma prova de grande dimensão, acho que é uma falta de visão da parte do Governo. Espero que eles mudem rapidamente, porque basta que pegar o exemplo da Madeira. A Madeira, se continua a apoiar o desporto automóvel, é porque percebe que isto é um evento de grande promoção. Nós aqui estamos num caminho inverso. Alguém está mal, mas isso aí deixo agora para as pessoas pensarem qual é o futuro que nós queremos, e espero que o Governo Regional rapidamente mude estratégia e perceba que os grandes eventos é muito importante para a nossa economia e para a promoção dos Açores.
0: Luís Pimentel agora em discurso direto, depois de ter lançado protestos contra o Governo ontem em comunicado. O Açores Rally realiza-se a 4 e 5 de setembro e conta apenas para o Campeonato de Rallys dos Açores. O IPMA levou para laranja o alerta para a chuva forte nos grupos central e oriental. Mantém-se o aviso amarelo para o vento forte. A aproximação e passagem de linhas de instabilidade, associadas a uma depressão centrada muito próxima da região, deverão provocar um agravamento significativo do estado do tempo a partir do fim do dia de hoje.
2: Nestas condições, prevê-se a ocorrência de precipitação acompanhada de trovoada, que no grupo central será a partir da noite de hoje, quarta-feira, e no grupo oriental a partir da próxima madrugada. Durante a ocorrência de precipitação e trovoada, poderão ocorrer rajadas de vento localmente fortes, podendo atingir os 100 km por hora de direção variável em ambos os grupos. Face a esta situação, foram emitidos avisos meteorológicos de nível laranja para precipitação e de nível amarelo para vento para os grupos central e oriental. Prevê-se uma melhoria gradual das condições meteorológicas ao longo do dia de quinta-feira, dia 6 de agosto.
0: Wanda Costa, meteorologista do IPMA, no Instituto Português do Mar e da Atmosfera.
3: Foram as notícias da região, edição das 13 horas com o jornalista Sáez Furtado. 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
2: 13 horas e 17 minutos. Boa tarde, boa quarta-feira. Marco Moreira, Ana Rosa, até às 16. Espero que aceite o convite. Mantenha com a RTP Antena 1 Açores.

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1: 13h38. Tarde de quarta-feira, uma tarde em que descobrimos os filmes a estrear amanhã, quinta-feira. É Cine Rádio com César Pinheiro, já depois das 14h30. Claro que também temos Europa Direto dos Açores e ainda a companhia de Sandra Duarte Tavares e Filomena Crespo na ponta da língua e a informação regional. Tarde de música, com algumas vozes que se fazem ouvir por estes dias na região.

Bia Cabós. E sobretudo vizinhos que sobem ao palco da Semana do Mar na cidade da Horta, Ilha do Faial. E esta noite, depois das 23h30.

E depois de vizinhos que vão estar esta noite no palco da Semana do Mar, na cidade da Horta, que está a Semana do Mar em destaque depois das 10 com, aliás, depois das 19 horas, com a Graça Muniz, também aqui Calema, que esta semana se apresenta, mas em São Miguel, no Festival Monte Verde, que esteve em destaque esta manhã com a Cristina Oliveira. 3h49.

0: São dentro de instantes e para além das notícias, vamos também acompanhar a volta a Portugal em bicicleta. Agora já é possível.
1: Em Ceuta, já a Federação Portuguesa de Futebol adianta que as entidades envolvidas na organização da prova não manifestaram até agora qualquer preocupação. Os casos em que o Ministro da Administração Interna está envolvido continuam a agitar a vida política. A iniciativa liberal quer que vários responsáveis se desloquem ao Parlamento na reabertura dos trabalhos em setembro para falarem sobre as polémicas que envolvem Luís Neves. Entre as personalidades que os liberais pretendem ouvir estão o próprio Luís Neves, o construtor João Carvalho, bem como a atual Ministra da Justiça Rita Judice e a anterior Catarina Sarmento e Castro. Começa daqui a nada mais uma edição da Volta a Portugal em Bicicleta. Já a seguir vamos olhar para os principais destaques da edição deste ano.
0: Notícias às 3 da tarde, a edição é do jornalista João Vasco.
1: Daqui a cerca de 20 minutos arranca mais uma edição da Volta a Portugal em Bicicleta. À semelhança do que tem acontecido nos últimos anos, a volta começa com um prólogo junto à Praça do Império, em Lisboa. Até a 16 de agosto, mais de uma centena de corredores vão participar na edição 87 da Volta. Em direto da Praça do Império está o jornalista da Antena 1, Pedro Ribeiro, um dos repórteres que, juntamente com a Ariana Azevedo, vai acompanhar a prova. Pedro, quais os principais destaques e novidades da edição deste ano?
2: Bem, podemos começar desde já com o prólogo de hoje, que vai definir quem sai amanhã de amarelo para a primeira etapa e depois, na primeira semana, há três destaques, o calor, Alentejano e também Algarvio, que a caravana vai ter que ultrapassar, depois a subida à Torre, na Serra da Estrela, e uma novidade para a edição deste ano, que é o contrarrelógio, que este ano é no meio da prova, antes do dia de descanso, que vai ali cavar um fosso entre os principais candidatos à vitória final e também aqueles que vão deixar de ser candidatos. Depois do dia de descanso, três etapas vão ser decisivas. A etapa com chegada à Faf, que vai ter alguma montanha, sobe e desce, um autêntico carrossel mágico. Há a etapa do Jerez, também muito difícil, que é uma novidade. Pela primeira vez vai estar na Volta a Portugal em bicicleta. Tem também uma entrada em Espanha fugaz para regressar novamente ao nosso país. E depois, finalmente, no penúltimo dia, a Senhora da Graça, que tem dupla subida. Uma subida por um lado, depois uma descida e também uma passagem por um terreno habitualmente difícil e também diferente em Portugal, a terra batida, para ter também depois a subida final pelo caminho habitual até ao Monte Farinha. Portanto, vão ser estes os destaques desta volta.

0: Portugal em Bicicleta, que no próximo ano completa 100 anos de existência. Dizer que o primeiro corredor parte às 15h21, chama-se Joshua Lebo, é americano, pertence à formação da Meridian. Rafael Reis, ele que é o Papa Prologos e também Cronos da Volta a Portugal em Bicicleta, é o último a partir para a estrada, vai ser às 17 horas e 19 minutos, tudo, obviamente, para acompanhar ao longo da tarde aqui na Antena 1.
1: Com a reportagem de Pedro Ribeiro e Ariana Azevedo, depois do prólogo de hoje, há 10 etapas em linha até 16 de agosto. Mais de uma centena de ciclistas vão participar na edição 87 da Volta a Portugal. A Federação Portuguesa de Futebol garante que está a acompanhar de perto todos os acontecimentos que possam estar relacionados com o Mundial de 2030, mas adianta que até ao momento não foi manifestada qualquer preocupação pelas entidades envolvidas na organização do Campeonato do Mundo, que irá ser organizado por Portugal, Espanha e Marrocos. A posição da Federação surge depois do Partido Livre ter enviado uma carta ao Governo Português e também à Federação Portuguesa de Futebol, à instituição liderada por Pedro Proença, pedindo que estes organismos, que o Governo e a Federação assumam uma atitude corajosa e procurem, em articulação com a Espanha, afastar Marrocos da organização conjunta do torneio depois da crise migratória em Ceuta. Fonte do gabinete do Primeiro-Ministro afirma à Antena 1 que para já não há qualquer indicação de que Luís Montenegro pretenda responder ao apelo feito pelo Livre. Em Espanha, o Partido Sumar entregou uma proposta não legislativa para que seja debatida no Congresso Espanhol a possibilidade de Marrocos ser afastado da organização conjunta do próximo Mundial de Futebol. À luz do que aconteceu em Ceuta nos últimos dias, o Sumar, Daniel Belo, diz que não aceita que quem não respeita os direitos humanos possa estar envolvido numa organização como esta.
2: A proposta não legislativa foi redigida e entregue por 4 deputados do Sumar. No texto, os 4 parlamentares da coligação de esquerda pedem um debate no Congresso Espanhol, onde se peça que Espanha deixe de partilhar a organização do Mundial com Marrocos, instando o governo a transmitir à FIFA e às federações de Espanha e de Portugal a necessidade de realizar uma revisão e avaliação específicas do modelo atual de organização conjunta deste evento desportivo. O Sumar argumenta que a organização do Mundial 2030 mobiliza recursos públicos, garantias de Estado, condiciona investimentos e infraestruturas e projeta os países anfitriões internacionalmente, o que obriga a que os organizadores respeitem de forma efetiva e contínua os direitos humanos, o direito internacional e os princípios democráticos que devem reger as ações das autoridades públicas. Esta força política argumenta que Marrocos não cumpre essas condições e um dos exemplos foi o que se passou em Ceuta nos últimos dias. No texto pedem-se esclarecimentos sobre isso, o apuramento de responsabilidades e também a identificação de mortos e desaparecidos. Pede-se ao Governo de Madrid que solicite à Federação Espanhola a ativação dos mecanismos da FIFA para rever o cumprimento dos estatutos e da sua política de direitos humanos e a realização de um estudo independente, público e atualizado sobre os riscos para os direitos humanos nos países anfitriões, estudo que deve ser enviado ao Congresso Espanhol no prazo de 6 meses. Também se exige que a FIFA faça uma reforma dos procedimentos de atribuição e monitorização de grandes competições para incluir cláusulas que garantam o respeito pelos direitos humanos e a possibilidade de rever ou retirar o estatuto de anfitrião em caso de violações graves.
1: O Partido Espanhol Sumar entregou então uma proposta não legislativa para que o Congresso Espanhol debata a possibilidade de Marrocos ser afastado da organização conjunta do próximo Mundial de Futebol, depois do que se passou na semana passada em Ceuta. Os casos em que o Ministro da Administração Interna está envolvido continuam a agitar a vida política. A Iniciativa Liberal quer que vários responsáveis se desloquem ao Parlamento já em setembro para falarem sobre as polémicas em que Luís Neves está envolvido, entre elas a transferência de um atrelado apreendido numa operação de combate ao tráfico de droga para uma empresa privada em Barcelos. Os liberais pretendem mais esclarecimentos sobre as circunstâncias em que uma quantidade relevante de produtos químicos precursores de drogas previamente apreendidas foram entregues à Constru Barcelos, bem como sobre as condições em que um prestador de serviços da Polícia Judiciária, João Carvalho, o construtor João Carvalho, acabou a executar obras em propriedades privadas do então diretor nacional da Polícia Judiciária, Luís Neves. Ouvido há pouco pela Antena 1, o deputado Rui Rocha insiste na necessidade de confrontar o ministro e outras personalidades ligadas a este caso.
3: E o país não pode ficar nesta situação perante uma evidência de falta de condições do Ministro da Administração Interna para estar em funções, mas com a teimosia reiterada do Primeiro-Ministro em mantê-lo e o silêncio também incompreensível já do Presidente da República. E por isso entendemos que esta é a maneira, dentro das possíveis, nós gostaríamos que fosse mais depressa, mas não há viabilidade nisso, dentro das possíveis, a audição em comissão é a mais expedita para chegarmos pelo menos ao princípio de setembro e podermos confrontar, nomeadamente o Sr. Ministro da Administração Interna, sobre as decisões que tomou e os comportamentos que teve enquanto Diretor da Polícia Judiciária e também da Ministra da Justiça atual e da anterior.
1: A Iniciativa Liberal quer então ouvir Rita Alarcão Júdice, também Catarina Sarmento e Castro, para além de Luís Neves, do construtor João Carvalho e do atual diretor da Polícia Judiciária. A administração da RTP decidiu suspender a atribuição de novos subsídios na empresa, identificados pela Inspeção Geral das Finanças como indevidos. Em causa, um relatório preliminar da Inspeção Geral das Finanças sobre a gestão financeira e de recursos humanos na Rádio e Televisão de Portugal entre 2018 e 2024, que aponta para a atribuição indevida de diversos pagamentos de componentes remuneratórias que estão em vigor na Rádio e Televisão de Portugal. Em comunicado, a administração da RTP salvaguarda que o estudo é apenas preliminar e contesta várias das conclusões, sublinhando que os subsídios em causa têm enquadramento legal e resultam de regras internas em vigor há vários anos. A administração da RTP anuncia que pediu uma reunião urgente ao Governo para que se encontrem soluções que evitem a suspensão dos subsídios que estão em pagamento. Diz que vai continuar a colaborar com a Inspeção Geral das Finanças e faz votos de que o relatório final da IGF tenha em conta os argumentos apresentados em sede de contraditório. A Gebalis, empresa que gera os bairros municipais de Lisboa, compreende a preocupação relativa ao despejo de uma jovem mãe desempregada e dos dois filhos menores de uma habitação em Marvila. Despejo que gerou indignação entre os vizinhos e que motivou uma ação solidária esta manhã. Num esclarecimento enviado à Antena 1, a Gebalis reitera, Rita Soares, o compromisso com a proteção das famílias em situação vulnerável e com o cumprimento da lei.
4: É a garantia da empresa que gera os bairros municipais de Lisboa. A mulher e os dois filhos menores tiveram de abandonar a casa após a morte do companheiro e da avó, que era a titular do contrato de arrendamento. A renda continuou a ser paga, mas sustenta a Gebalis, a documentação apresentada pela família não permitiu comprovar a residência na habitação municipal na data que era exigida para efeitos de regularização, ou seja, em finais de 2021. Esse motivo levou a uma primeira ordem de despejo voluntário em 2024 e a uma nova ordem em dezembro passado. Ordens essas contestadas sempre pela jovem mãe na Justiça, com o Tribunal a dar, no entanto, razão às entidades municipais. O despejo aconteceu, por isso, na quinta-feira. A mãe e as duas crianças estão, desde aí, em casa de um avô. A Gebalis invoca uma deliberação adotada em 2022 que diz ser objetiva e transparente para conciliar o direito à habitação com uma gestão criteriosa e justa das casas municipais e que analisa casos identificados em finais de 2021. Neste esclarecimento enviado à Rádio Pública, tanto a Gebalis como a Autarquia de Lisboa asseguram que têm plena consciência da complexidade social destas situações, por isso estes procedimentos são conduzidos de forma gradual e articulada e em ligação com a Santa Casa da Misericórdia de Lisboa. A Gebalis acrescenta ainda que a candidatura e a atribuição de casas municipais são da responsabilidade da Câmara de Lisboa. Quanto à Santa Casa da Misericórdia, também contactada pela Antena 1, tinha já explicado que este jovem esteve já na unidade de proximidade oriental e que foi feito o acompanhamento necessário.
1: Os esclarecimentos da Gebalis e da Câmara da Capital depois do caso dado a conhecer hoje pela Antena 1.
5: Edição das 3 da tarde com João Vasco, simultâneo com a RTP Antena 1 Açores e RTP Mundo. 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Doze minutos já passados das 3, uma boa tarde, boa viagem se vai na estrada. Vamos atualizar também agora a informação de trânsito, Paulo Galvão.
6: Os começar pela região do Porto. Trabalhos na A28 no sentido Porto-Viana do Castelo, antes da saída para o aeroporto Francisco Sá Carneiro, com trânsito acumulado na zona de Parafita. Subida do Dragão para a A3 na VCI, lenta. Entrada no Porto pela Ponta Rávida, também com filas a partir da zona de Bessa Leite até à saída para Matosinhos. Quem vai de Matosinhos para o Porto vai encontrar trânsito acumulado até à entrada na Via de Cintura Interna. E por último temos um acidente na A44 de Valadares para o Porto, com 4 viaturas envolvidas, junto à saída de Vilar do Paraíso. O trânsito a fazer-se já com alguma demora.

0: E voltamos para a estrada.
1: 87ª volta a Portugal, os Jogos Santa Casa.
0: Pedro Ribeiro e também Ariana Azevedo, a equipa da Antena 1, que está a acompanhar a edição 87 da volta, que começa hoje é dia de prólogo. Pedro Ribeiro, boa tarde.
2: Boa tarde, Filomena. 7-8 minutos para o início da edição 87 da Volta a Portugal em bicicleta. Vai para a estrada daqui a pouco, prólogo 6,5 km aqui na zona Praça do Império e Avenida da Índia. Vou de imediato ter com a jornalista Ariana Azevedo, porque ali junto à partida deve estar os nervos à flor da pele. Boa tarde.
3: Estou junto ao caminhão-palco, onde nesta altura o Primeiro-Ministro Luís Montenegro está a dar uma declaração oficial à RTP sobre esta volta a Portugal em bicicleta. Ele que se fez acompanhar do Presidente da Câmara de Lisboa, Carlos Moedas, do Presidente da Federação Portuguesa de Ciclismo, Cândido Barbosa, também o Diretor da Prova, Ezequiel Mosquera, aos quais se juntou o Presidente do Comitê Olímpico, Fernando Gomes, para essa bênção de arranque à grandíssima. Depois de cortada a fita, daqui a nada, a adrenalina dispara em definitivo. Está marcado para as 15h21 que o primeiro ciclista se atire desta rampa para os 6,5 km de explosão pura contra o relógio. Atrás do caminhão palco já se percebe o burburinho, os corredores montados nos rolos vão em pleno aquecimento e num autêntico exercício de concentração antes de seguirem para o asfalto.
2: Muito bem, daqui a pouco o início então deste prólogo com Joshua Lebo, o americano da Meridian, a partir 15h21, ele que foi terceiro classificado no Campeonato Nacional de Contrarrelógio 2025 nos Estados Unidos da América. O último a partir vai ser Rafael Reis, da Anicolor, às 17h19. Há pouco, Hernani Broco, o diretor desportivo da LIA, traçou os objetivos da sua equipa para a edição de 2026.
4: Vamos tentar melhorar a legada geral do Emanuel, penso que é possível o top 5. A etapa é sempre especial e depois a camisola azul não é a prioridade como foi o ano passado, mas os dois objetivos passam pela geral e por uma vitória na etapa.
2: Emanuel Duarte, que o ano passado foi 8º na geral individual final, a LIA a querer melhorar esta classificação, resta saber se vai conseguir ou não através da direção de Hernani Broco, diretor desportivo da LIA. Já sabemos, 15h21, Joshua Lebo da Meridian no primeiro a partir, Rafael Reis o último às 17h19, cerca das 5h30 ou por volta das 5h30, vamos saber quem vai ser o primeiro camisola amarela da Volta a Portugal 2026.
0: Está prometido, vamos acompanhar tudo a par e passo aqui na Antena 1. Pedro Ribeiro e também Ariana Azevedo, Antena 1 na estrada com a Volta a Portugal em bicicleta.
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0: 6h45, hora dos Açores.
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0: Boa tarde, boa quarta-feira. Dentro de 3 minutos temos Europa Direto Açores.

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2: O Conselho Europeu de Alto Nível sobre Competências recomenda a criação de ecossistemas regionais e setoriais no domínio das competências de elevado impacto, que juntarão empresas, prestadores de serviços de educação e formação e órgãos de governo a nível regional, com o objetivo de melhorar as competências e requalificar adultos de forma mais rápida e geograficamente mais próxima dos postos de trabalho. Esta abordagem visa apoiar a União Europeia na adaptação das suas necessidades de competências aos desafios mundiais, como a competitividade económica, o envelhecimento demográfico, a evolução tecnológica, as transições ecológica e digital. O Conselho é composto por membros de empresas, prestadores de serviços de ensino e formação e parceiros sociais.
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3: 14h24, mais à frente, temos as estreias de cinema, Cine Rádio com César Pinheiro e ainda na ponta da língua. Em português, continuamos com Aragão, Bandidos do Canto e André Goulart.

0: Johnny Depp reapareceu caracterizado para apresentar o trailer do seu novo filme Ebenezer, um conto de Natal. O elenco de luxo conta com Ian McKellen e Daisy Ridley. E a estreia em Portugal está marcada para o dia 12 de novembro. Para garantir o retorno dos irmãos Russo à realização, a Marvel fechou contratos com valores astronómicos. Robert Downey Jr. também regressa ao universo de super-heróis e irá receber um salário substancialmente maior. O programa gratuito Cinema Fora do Sítio vai trazer sessões gratuitas a vários espaços da cidade do Porto durante o mês de agosto, com títulos como o thriller político 13 Dias, 13 Noites e o filme de terror O Filho do Carpinteiro. É mais uma estreia para o mês de agosto. O filme biográfico Playback sobre Carlos Paião é uma realização de Sérgio Graciano e tem argumento de Joana Andrade e Mário Senicante.
1: Desejo-me sorte.
2: Apresento-vos um estudante de medicina.
3: Carlos Paião!
4: Quem me dera saber...
1: Tens uns rabiscos.
5: Mostra.
4: Fazer verso.
6: Vamos, recolha o historial da enfermaria B para reunirmos às 12h30.
1: Claro.
7: Fazem medicina, que é uma profissão sagrada.
1: Quero fazer arte.
8: Mandas tudo à merda e fazes só o que te apetecer. És senhor do teu tempo, desfruta do passeio.

0: Gosto do seu talento, sobretudo da sua versatilidade.
1: Mais do que um simples filme biográfico, Playback acompanha o percurso íntimo e o universo criativo de Carlos Paião. A história retrata o jovem estudante de medicina que se divide entre a pressão dos exames e a segurança de uma carreira estável e ainda o segredo da sua verdadeira paixão, a música. Eles...

0: a melhor tradução de amor romântico que alguma vez ouvi na história da música portuguesa.
1: Num Portugal pós 25 de Abril, o artista decide arriscar tudo, trocando a bata branca pela incerteza dos palcos. O filme Playback foca-se no homem por trás do gênio, marcado pelo humor, talento e a urgência criativa de deixar a sua marca antes da sua trágica e prematura morte aos 30 anos.
2: E a canção vencedora é Playback de
3: Fazem uma pergunta.
4: Qual é o grande diferencial de Playback?
5: Eu penso que agradou por ser um New Wave festivaleiro.
6: Podes não

0: Playback é realizado por Sérgio Graciano e tem como protagonistas Rafael Ferreira, Laura Dutra, Alba Jerónimo, Rita Durão, Anabela Moreira e António Mortágua.
1: Vamos para o Portugal inteiro, a dançar o Playback.

0: Cine Rádio de regresso na próxima semana, à mesma hora, com César Pinheiro.
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É um dos primeiros sucessos desta banda que se vai apresentar no dia 28 de agosto no Azores Burning Summer, no Porto Formoso, e no próximo dia 7. André Henriques com Gonçalo Roque na Semana do Mar. E volta a chamar a atenção que estará em destaque a Semana do Mar depois das 19 horas com Graça Muniz aqui na RTP Antena 1 Açores.

0: Adams. É o último trabalho original do artista.
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0: Como sempre, a esta hora, Sandra Duarte Tavares e Filomena Crespo na ponta da língua. Ora, vamos lá então, está na hora, tiramos dúvidas de português aqui, sempre com a Sandra Duarte Tavares, é a nossa professora de serviço. Ó Sandra, o Na Ponta da Língua é uma rubrica de sucesso na Antena 1 ou o Na Ponta da Língua é uma rúbrica de sucesso na Antena 1? O que é que diz a professora? Nós já falámos disto várias vezes e continuamos a ouvir, não sei se diariamente, mas com muita frequência, a palavra errada, não é?
2: É verdade, Filomena, e eu creio que nunca é demais.
0: Nunca.
2: Nunca é demais. Ora bem, regra geral, as pessoas pensam que rubrica sem acento designa um apontamento, assunto. E com acento, rúbrica designa uma assinatura. Completamente errado. Sabes porquê, Filomena? Porque a palavra rúbrica com acento não é uma palavra do português,
0: não existe,
2: está
0: portanto
2: atestada, não existe, não está consagrada, não está atestada. Nós só temos em português a palavra rubrica sem qualquer acento no U e o seu acento tónico está na sílaba bri, rubrica. Então, na frase que tu apresentas, o nosso programa Na Ponta da Língua é uma rubrica de sucesso na Antena 1. Não tem qualquer acento no U e a tónica está na sílaba bri, rubrica. E agora vamos aqui a uma notinha etimológica, ou seja, de origem da palavra. Esta palavra, rubrica, vem do latim, precisamente, rubrica, e estava em latim relacionada com o adjetivo rubros. Sabes o que é que significava, Filomena? Vermelho.
0: Uhum.
2: E era usada para escrever os títulos dos livros antigos e dos manuscritos medievais. Portanto, designava a terra ou argila vermelha que era usada para escrever os títulos dos livros antigos e dos manuscritos medievais.
0: Para chamar a atenção, não é?
2: Exatamente. Portanto, usamos rubrica para assunto, apontamento e também para uma assinatura abreviada, que não é o caso aqui. Aqui nós estamos a falar de um apontamento de língua uhum. portuguesa. Portanto, rubrica sem qualquer acento para qualquer significado.
0: A questão é, porquê que tanta gente insiste em rúbrica?
2: É verdade.
0: E
2: talvez
0: há tanto tempo, porque isto sempre foi assim, não é?
2: Sempre foi assim. Água mole em pedra dura. Pois não sabemos o futuro, mas as pessoas, de facto, basta um profissional de comunicação começar a acentuar a palavra. Deve ter sido o que aconteceu. Como esdrúxula, rúbrica, o erro disseminou-se. Mas o que é certo é que a palavra, ainda hoje, estamos em 2026, não está consagrada. Só existe a palavra rubrica,
0: tanto,
2: sem acento.
0: Tanto para a assinatura como para o apontamento.
2: Exatamente.
0: Está explicado.
2: Sandra,
0: obrigada. Sandra Duarte Tavares na Ponta da Língua, sempre aqui a esta hora, sempre quiser também disponível na RTP Play.
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Os do Canto, projeto nacional, que vai estar na Graciosa já no próximo dia 8. Graciosa Sunfest, que esteve em destaque nesta manhã na RTP Antena 1 Açores. Estamos a 2 minutos das 15, à hora certa temos informação regional. 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

0: Já voltamos à música, mas vamos ter notícias. Antes disso, o tempo, o céu muito nublado em todas as ilhas, tornando-se por vezes encoberto no grupo central e ocidental. No entanto, com aguaceiros mais frequentes nas Flores e Corvo, também de tarde. No caso do grupo central, aguaceiros que poderão ser por vezes fortes a partir da noite e condições à ocorrência de trovoada. O mesmo acontecer no grupo oriental.
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0: 15 horas nos Açores, vamos ter notícias com Lília Almeida.
2: A taxa de desemprego nos Açores fixou-se nos 5%, dados do Instituto Nacional de Estatística relativos ao segundo trimestre deste ano, um aumento de 1,1 pontos percentuais em comparação com o mesmo período de 2025. Eduarda Mendes.
3: Apesar de manter uma taxa de desemprego abaixo da média nacional, os Açores foram a única região do país onde o desemprego aumentou quando comparado com o mesmo período do ano passado. No segundo trimestre de 2026, a taxa de desemprego na região fixou-se nos 5%, acima dos 3,9% registados no mesmo período de 2025. No entanto, quando comparamos com o primeiro trimestre deste ano, o cenário melhora e houve uma diminuição de 0,4%. A nível nacional, a taxa de desemprego desceu para os 5,3%, o valor mais baixo desde 2011, refletindo a diminuição do número de desempregados, que neste momento são cerca de 300 mil. A população empregada atingiu quase 5 milhões e 400 mil pessoas no segundo trimestre do ano, um crescimento homólogo de 2,9%.
2: Voltou a ficar sem adjudicação o concurso público internacional para o navio de transporte marítimo de mercadorias para as Ilhas do Corvo e das Flores. É a segunda vez em apenas mês e meio. Foi entregue uma proposta, mas este dia é o preço base. O Governo Regional está então a preparar um novo concurso. Sandra Pimenta.
4: Navio para abastecimento de mercadorias às Ilhas das Flores e do Corvo vai precisar de um terceiro concurso público internacional. O segundo procedimento lançado pelo Governo Regional ficou sem qualquer candidato admitido. A única proposta apresentada tinha um preço superior à base do concurso, que era no valor de 5.266.800 euros, o que justificou a decisão do júri de a excluir. A Antena 1 Açores sabe que o executivo de José Manuel Bolieiro vai em breve anunciar novo concurso público internacional, com ajustes, sobretudo no preço, para que seja atrativo e competitivo aos operadores do mercado. Nos últimos 3 anos, este serviço, cujo contrato terminará a 22 de setembro, tem sido assegurado pela empresa mutualista açoriana de transportes marítimos, operando com o navio Tor B. Em simultâneo, está a decorrer até hoje, ao final do dia, um segundo concurso público internacional para um navio que assegura o transporte marítimo regular de mercadorias para a Ilha das Flores, no valor de 7 milhões e meio de euros.
2: O Governo Regional prepara investimentos nas 27 reservas florestais de recreio da região. Quer, acima de tudo, melhorar as acessibilidades. Outra mudança que está a ser pensada é a entrada paga para turistas. O acesso a residentes continuará a ser gratuito.
5: Estes espaços custam-nos anualmente cerca de 1,5 milhões de euros da sua manutenção. E é acessível a todos, que é algo que teremos que repensar no futuro, relativamente a essa mesma acessibilidade.
6: Precisa fazer uma diferenciação entre...
5: Entre visitantes e locais. Os locais devem merecer continuadamente e sempre uma acessibilidade gratuita. Quem nos visita é uma questão, de facto, a repensar. Desde logo, o meu primeiro passo é, com exatidão, sabermos quem nos visita, de onde nos visita e qual é a dimensão humana desta mesma visita nas 27 reservas.
2: António Ventura, secretário regional da Agricultura. São 27 reservas florestais de recreio em todas as ilhas, com exceção do Corvo, recebem anualmente 400 mil visitantes. A terminar, o IPMA elevou para laranja o alerta para a chuva forte nos grupos central e oriental. Mantém-se um aviso amarelo para vento. A aproximação e passagem de linhas de estabilidade associadas a uma depressão centrada muito próximo da região região deverão provocar um agravamento significativo do estado do tempo a partir do fim do dia de hoje.
7: Nestas condições, prevê-se a ocorrência de precipitação acompanhada de trovoada, que no grupo central será a partir da noite de hoje, quarta-feira, e no grupo oriental a partir da próxima madrugada. Durante a ocorrência de precipitação e trovoada, poderão ocorrer rajadas de vento localmente fortes, podendo atingir os 100 km por hora de direção variável em ambos os grupos. Face a esta situação, foram emitidos avisos meteorológicos de nível laranja para precipitação e de nível amarelo para vento para os grupos central e oriental. Prevê-se uma melhoria gradual das condições meteorológicas ao longo do dia de quinta-feira, dia 6 de agosto.
2: Wanda Costa, meteorologista do IPMA, o Instituto Português do Mar e da Atmosfera.
0: Foram as notícias da região, edição das 15 horas com a jornalista Lília Almeida. Notícias em permanência em acores.rtp.pt e no Facebook da Rádio Pública. Passam 5 minutos das 15 horas. Boa tarde.
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0: Boa quarta-feira e uma ótima tarde de férias, neste caso, com a Antena 1 Açores. Aproveite-as da melhor forma, ou então de trabalho.

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Manga Limão, projeto que vai estar presente na edição deste ano do Festival Maré de Agosto na Ilha de Santa Maria, à semelhança de Terracota, dos Caixo da Fan Connection e dos UIC, talento micaelense. Escolhi o tema Altivez para esta tarde de quarta-feira.

0: Meghan Trainor, Calvin Harris, Bruno Mars. Vozes da atualidade numa tarde de quarta-feira. Temperaturas entre os 23 e 25 e umidade elevada.
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Viva Dream, Love Show, já a seguir com Sky. Propostas para uma tarde onde mais à frente eu deixo duas sugestões relacionadas com livros.

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1: E tal como prometido, deixo-lhe agora duas sugestões, têm a ver com livros e em ilhas diferentes. Esta para a Ilha do Faial tem a ver com o lançamento do livro Mateus Sousa, Cantos da Ilha. Decorre amanhã às 18h30 na Biblioteca Pública e Arquivo Regional João José da Graça, a partir do trabalho de uma obra bilingue que explora temáticas ligadas à identidade, às vivências e também às paisagens da Ilha do Faial, narrativas inspiradas na realidade açoriana. E o autor convida, claro, os leitores a uma reflexão sobre a cultura, a memória e o património natural da região. De autoria, como já referi, de Mateus Goulart de Sousa, nascido exatamente nos Açores. Outra sugestão de livro, mas já em São Miguel e para o final do dia de hoje, tem a ver com a Mesa de Amigos, que decorre na Solmar Avenida Center, na Livraria Solmar, sobre esta ligação dos Açores a Angola e não só, da obra de Jorge Arrimar, uma conversa em torno então das geografias da escrita e da memória, os Açores na obra de Arrimar, o diálogo de fronteiras Açores, Angola e Macau, tanto em prosa, poesia, ensaio e história. Para acompanhar, se estiver por Ponta Delgada no final deste dia, por volta das 18h30, duas sugestões então relacionadas com livros, literatura, uma boa proposta para si, sobretudo que se encontra de férias.
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Chapel Rowan, a caminho das 16, hora em que atualizamos a informação que se destaca em termos regionais com a jornalista Lília Almeida. Depois, à tarde, segue na companhia de Emanuel Costa, com outras propostas musicais e não só. Eu sou a Ana Rosa, regresso amanhã depois da uma. 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

Muito próximos das 16, antes das notícias, ainda a previsão do tempo. Grupos Ocidental e Central, períodos de céu muito nublado com abertas, tornando-se por vezes encoberto. Aguaceiros mais frequentes esta tarde nas Flores e no Corvo. No Grupo Central, aguaceiros que podem ser por vezes fortes a partir da noite e condições favoráveis à ocorrência de trovoada. No Grupo Oriental, céu muito nublado com abertas e aguaceiros em geral fracos.

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1: Boa tarde, são 16 horas nos Açores. Notícias com a jornalista Lília Almeida.
2: Voltou a ficar sem adjudicação o concurso público internacional para o navio de transporte marítimo de mercadorias para as Ilhas do Corvo e das Flores. É a segunda vez em apenas um mês e meio. Foi entregue uma proposta, mas este dia o preço base. O Governo Regional vai preparar novo concurso. Sandra Pimenta.
3: Navio para abastecimento de mercadorias às Ilhas das Flores e do Corvo vai precisar de um terceiro concurso público internacional. O segundo procedimento lançado pelo Governo Regional ficou sem qualquer candidato admitido. A única proposta apresentada tinha um preço superior à base do concurso, que era no valor de 5.266.800 euros, o que justificou a decisão do júri de a excluir. A Antena 1 Açores sabe que o executivo de José Manuel Bolieiro vai em breve anunciar novo concurso público internacional, com ajustes, sobretudo no preço, para que seja atrativo e competitivo aos operadores do mercado. Nos últimos 3 anos, este serviço, cujo contrato terminará a 22 de setembro, tem sido assegurado pela empresa mutualista açoriana de transportes marítimos, operando com o navio Tor B. Em simultâneo, está a decorrer até hoje, ao final do dia, um segundo concurso público internacional para um navio que assegure o transporte marítimo regular de mercadorias para a Ilha das Flores, no valor de 7 milhões e meio de euros.
2: O Governo Regional vai avançar com melhorias no Matadouro de São Miguel. É um investimento de 650 mil euros para substituir integralmente a cobertura de abogaria. Explica António Ventura, o secretário regional da Agricultura.
4: O Matadouro de São Miguel vai beneficiar de um investimento que tem a ver com o telhado do matadouro. Está em degradação esse mesmo telhado e de maneira que tem a ver com a abogaria do animal, ou seja, o sítio onde se recebe os animais para abate, e portanto é um investimento que irá permitir a substituição deste mesmo telhado. Isto porquê? Porque é importante, em paralelo àquilo que é a certificação do bem-estar animal que nós conseguimos em 2021 e 2022, e todos os matadores dos Açores têm uma certificação de bem-estar animal, ou seja, há um reconhecimento que não há o mínimo dor possível nos animais para abate, há uma forma de receber os animais que evita o stress dos animais, e o excesso de stress depois tem consequências ao nível da carne de bovino. Tudo isso, essa certificação tem que ser acompanhada de melhorias infraestruturais. E é no caso do matador de São Miguel, é esse o investimento que se vai fazer, que é para acompanhar aquilo que é essa inovação, que é a certificação welfare.
2: O concurso público já foi lançado, com um preço base de 650 mil euros, um prazo de execução de 5 meses. O presidente do Grupo Desportivo Comercial acusa o Governo dos Açores de desprezar o desporto automóvel nos Açores. Luís Pimentel diz que o clube está há 2 anos a tentar reunir-se com o presidente do Governo, mas nunca foi recebido por José Manuel Bolieiro. O Açores Rally deste ano volta a não contar com apoios do executivo açoriano.
5: Nós, os clubes, estamos há 2 anos à espera de uma reunião com o seu presidente do Governo e ele não nos responde. Só aí já demonstra, não por mim, porque eu só represento um clube, mas acho que esse clube e os clubes representam milhares de pessoas que vão para a estrada, milhares de pessoas que gostam naqueles dias de festa, gostam de ver os ralis, e essa falta de apoio prejudica muito os clubes, e no caso do Azores Rally, que é uma prova de grande dimensão, acho que é uma falta de visão da parte do Governo. Espero eu que eles melhorem rapidamente, porque basta que pegar o exemplo da Madeira. A Madeira, se continua a apoiar o desporto automóvel, é porque percebe que isto é um evento de grande promoção. Nós aqui estamos num caminho inverso. Alguém está mal, mas isso aí deixo agora para as pessoas pensarem qual é o futuro que nós queremos, e espero que o Governo Regional rapidamente mude estratégia e perceba que os grandes eventos é muito importante para a nossa economia e para a promoção dos Açores.
2: Luís Pimentel, agora em discurso direto, depois de ter lançado protestos contra o Governo ontem em comunicado. O Açores Rally realiza-se a 4 e 5 de setembro, conta apenas com o campeonato de ralis dos Açores.
6: Notícias às 4 da tarde com a jornalista Lília Almeida. A informação está também atualizada na internet em acores.rtp.pt e nas redes sociais da RTP Antena 1 Açores. 4 horas 5 minutos nos Açores. Votos de uma excelente quarta-feira.
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6: Tarde de quarta-feira, dia 5 de agosto, sou Emanuel Costa, no apoio à emissão está o José Augusto Leandro. Estamos de regresso à música nesta tarde. Primeira desta hora com os Maroon 5 e Lisa. Esta é a Priceless. Mantenha-se por aí.

Flash, cuidado com o Flash, música em português com Tiago Nacarato, nesta tarde de quarta-feira, quinto dia do mês de agosto de 2026. Espero que o dia continue a correr da melhor forma connosco. Mantenha-se por aí. Próximos minutos com Snow Patrol e Kylie Minogue. É uma novidade.

Alarm, Snow Patrol e Kylie Minogue. Na tarde da rádio, quarta-feira, já a meio da semana. Digo-lhe que há festa branca na Ilha Graciosa, logo à noite. Será na freguesia de São Mateus, Vila da Praia, precisamente no areal da praia, com início previsto para as 9:30. Sunset com Diogo P, depois atuação do duo Tiago Pavão e Carlos Picanso, até à 1:30 da manhã. Para a meia-noite e meia, está previsto também um espetáculo de fogo de artifício. Recordo, São Mateus, Vila da Praia, no areal. Há uma festa branca esta quarta-feira. Também vão estar na Graciosa em breve, já no próximo fim de semana, Bandidos do Cante.

0: Fest no sábado, Bandidos do Canto.
1: E nada mais.
0: Nada mais. Na tarde da rádio, no cartaz deste festival, também Sofia Silva e Code Virgul, Rui Veloso, entre muitos outros nomes. Começa na sexta e prolonga-se até segunda. Se eu...

Have a Nice Day, e que assim seja para todos. Stereophonics, na tarde da RTP Antena Açores, já tem alguns anos. Para trás também a Jurei, música que Dinis Mota levou ao Festival da RTP da Canção 2026. Em português, nos próximos minutos, eu sou do rock, este é o Marco Rodrigues.

Domingos, na tarde da rádio, votos de uma ótima quarta-feira, quer seja de trabalho ou de férias. Continuo com a RTP Antena 1 Açores. A música segue agora com o irlandês Dermot Kennedy. Refuge é a mais recente.

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1: No próximo sábado passa pela Praia da Vitória, na Ilha Terceira, Bispo, com Tu Contra o Mundo, na tarde da rádio. A propósito de festas da praia, esta noite na Dream Zone AMC Jacaré, na Feira Gastronómica Grupo Folclórico Doce Esperança, no palco da Praça Francisco Ornelas da Câmara, o Grupo Folclórico Cantares da Eira, também há uma noite de cantoria nesse mesmo palco, com António Isidro, Bruno Oliveira, José Eliseu, José Esteves, Samuel Borges, Fábio Orique, Roberto Toledo e Samuel Martins, Artur Miranda na Zona Verde, Descendentes no palco Marina. É o programa desta quarta-feira nas festas da praia. Praia da Vitória, Ilha Terceira.

0: Bancos à Beira Lua, tema título do mais recente de Valério Eizi, na tarde da rádio. Estamos a 9 minutos das 5, chegou a hora de conhecer a palavra do dia com Mafalda Lopes da Costa.
1: A palavra do dia é atmosfera. A atmosfera é a camada gasosa que envolve a Terra, constituída basicamente por azoto e oxigênio e dividida em várias zonas com base na temperatura. Também se chama atmosfera ao ar que se respira e ao ambiente social ou espiritual como sinónimo de meio. O termo atmosfera tem origem no grego e é formado pela junção de dois termos gregos, átmos, que significa vapor ou ar, e esfera, que significa globo, esfera. Atmosfera é assim literalmente uma esfera de vapor ou uma esfera de ar que envolve um planeta.
0: Atmosfera é a palavra do dia. Mafalda Lopes da Costa está de regresso à emissão da Rádio Pública amanhã de manhã. Também pode ouvir a esta hora, claro, e a qualquer momento na RTP Play. Seguimos em frente, a música está de regresso.
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0: Riptide de Vance Joy, agora.

0: o Arraial Triste em português, Ana Moura, na tarde de quarta-feira, dia 5 de agosto, dia com períodos de céu muito nublado em toda a região. São esperados também aguaceiros. No Grupo Central, há que ter especial atenção ao vento, que deverá soprar de sudoeste fresco, podendo ser local e temporariamente forte, com rajadas até 100 km/h. Já a seguir, a informação em simultâneo com a RTP Antena.
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2: Seis horas no continente e na Madeira, 5 nos Açores. É o regresso à informação com Nuno Rodrigues, principais títulos a esta hora.
3: Foi encontrado morto na cela um dos detidos da operação de ontem em Sines contra o tráfico de droga. É uma pessoa de nacionalidade estrangeira que estava na cadeia anexa à Polícia Judiciária de Lisboa. Os dados revelados esta tarde por esta polícia mostram que as toneladas de cocaína apreendidas desde o início do ano em Portugal já ultrapassam os valores registados em todo o ano passado. O preço dos alimentos voltou a subir, o cabaz alimentar, acompanhado pela Deco, passou a custar mais 12 cêntimos na última semana. Fazemos as contas mais à frente nesta edição, às 6 da tarde.
2: As contas nos termómetros apontam nesta altura para os 23 graus no Porto e em Ponta Delgada, 26 em Coimbra, 27 em Lisboa e também no Funchal e 28 em Faro. Edição das 6 no programa da tarde com Nuno Rodrigues.
3: Foi encontrado morto na cela um dos três detidos da operação da Polícia Judiciária ontem em Sines, durante a qual foram apreendidas 5 toneladas de cocaína. As circunstâncias da morte deste detido estão a ser investigadas. É o que adianta o Correio da Manhã. O homem de nacionalidade estrangeira estava na cadeia anexa à Polícia Judiciária de Lisboa. Esta tarde, numa conferência de imprensa, precisamente a propósito desta operação e ainda antes de ser conhecida esta notícia, João Oliveira, o diretor da Unidade Nacional de Combate ao Tráfico de Estupefacientes, adiantava que as autoridades portuguesas já apreenderam, nesta altura, mais cocaína do que em todo o ano passado.
4: Apesar de estarmos só em início de agosto, ou seja, temos uns meses pela frente, até ao fecho do ano, já foi apreendida uma quantidade de cocaína superior ao total apreendido durante todo o ano de 2025. Efetivamente, é verdade, temos mais cocaína apreendida em Portugal este ano, até ao dia de hoje, do que tivemos o ano passado durante o seu total.
3: João Oliveira, da Polícia Judiciária, esta tarde, em conferência de imprensa a propósito da operação que levou ontem à apreensão de 5 toneladas de cocaína num navio porta-contentores no Porto de Sines. Desde o início do ano, as autoridades portuguesas apreenderam cerca de 28 toneladas desta droga, mais 3 do que em todo o ano de 2025. Este aumento está relacionado com a intensificação do tráfico internacional, mas também com a capacidade das autoridades para combater este fenómeno, desde logo através da cooperação internacional.
4: É importante sublinhar esta dimensão da lealdade e da vontade de cada uma das entidades e dos países envolvidos têm na forma de trabalhar este tipo de informações. Uma informação de um país, mais outra informação de outro país, mais outra informação de outro país, permite depois, no final, extrapolar com um elevado grau de probabilidade para nós podermos montar com êxito estas operações. Estas operações têm custos, custa muito, muito dinheiro. Os navios e os aviões têm custos associados que não são despicientes e, portanto, tem que haver muita responsabilidade a montante de quem tem e da nossa parte, que temos que depois, no final, tomar a decisão operacional de avançar ou não avançar.
3: cooperação internacional é muito importante, lembra a polícia judiciária, no caso português, e na maioria das vezes Portugal não é o país de destino da droga. A cocaína destina-se ao mercado europeu e também a outros mercados. Foi isso que revelou esta tarde João Oliveira, o diretor da Unidade Nacional de Combate ao Tráfico de Estupefacientes. É uma subida ligeira, ainda assim o cabaz alimentar, acompanhado pela DECO, passou a custar mais 12 cêntimos na última semana. Não é muito, mas o porta-voz da DECO Proteste, Nuno Figueiredo, ouvido esta tarde pela Antena 1, diz que há produtos como o bacalhau em que o aumento dos preços acaba por ser mais significativo.
5: Este é um aumento que é residual de um modo mais geral, mas tem especial incidência, uma vez mais esta semana, num aumento bastante considerável do valor do bacalhau, que por esta altura já passou a barreira dos 20 euros por quilo, que é muito acima daquilo que vem sendo habitual, e acaba por ser, em certa medida, o valor de maior registro na monitorização desta semana. Ou seja, o cabaz assumiu um valor a rondar os 3 euros a mais no espaço de 6 meses e não tem parado de aumentar semana após semana.
3: O bacalhau, o alho seco, o fiambre, o pão de forma estão entre os alimentos que ficaram mais caros. Este cabaz, com mais de 60 produtos, inclui, por exemplo, carne, congelados, frutas e legumes, e custa agora cerca de 253 euros. No início do ano era possível comprá-lo por menos 11 euros. O clima de instabilidade no Médio Oriente explica, em parte, este agravamento dos preços. Os Estados Unidos e o Irão tentam, por esta altura, chegar a um acordo com a ajuda dos mediadores, um acordo que permita retomar a circulação de petroleiros no Estreito de Hormuz, por onde passa uma parte importante do petróleo mundial. Na sequência dessas negociações que estão a decorrer, o regime iraniano anunciou esta tarde que chegou a um acordo com Oman quanto a uma possível nova rota de navegação. Na Ucrânia, depois dos ataques russos desta madrugada, que mataram pelo menos 17 pessoas nos arredores de Kiev, o secretário-geral da NATO anuncia esta tarde que já conversou com o presidente do país, Volodymyr Zelensky. Na sequência dessa conversa, Mark Rutte acrescenta que está agora a conversar, a discutir com os aliados uma forma de reforçar as defesas aéreas ucranianas, garantindo à Ucrânia a ajuda que este país precisa para responder aos ataques russos. Depois de não ter sido possível ouvir o Ministro da Administração Interna no Parlamento ainda neste mês de agosto, a Iniciativa Liberal reforça a intenção de ouvir Luís Neves logo depois das férias. Este pedido, Teresa Borges, está relacionado com as polémicas que envolvem o antigo Diretor Nacional da Polícia Judiciária.
6: O objetivo é confrontar o Ministro da Administração Interna, mas não só, já no regresso dos trabalhos parlamentares.
7: O país não pode ficar nesta situação perante uma evidência de falta de condições do Ministro da Administração Interna para estar em funções, mas com a teimosia reiterada do Primeiro-Ministro em mantê-lo e o silêncio também incompreensível já do Presidente da República.
6: Para além de Luís Neves, os liberais querem também chamar ao Parlamento o atual Diretor Nacional da PJ, Carlos Cabreiro, a atual Ministra da Justiça, Rita Alarcão Júdice, e a anterior, Catarina Sarmenti Castro.
7: Parece-nos que esses períodos temporais são o suficiente e os necessários para percebermos se essa cultura de informalidade se estendeu para lá destes casos já conhecidos.
6: Ao conjunto de audições, juntam o nome de João Carvalho, proprietário da Constru Barcelos, empresa no centro da polémica e com muitas dúvidas por tirar.
7: Não sendo ele, enfim, uma pessoa que esteja em exercício de funções públicas, só irá à comissão se estiver para isso disponível, se aceitar isso. Nós entendemos que não devíamos, todavia, deixar de o convocar.
6: O requerimento dirigido à Presidente da Comissão de Assuntos Constitucionais só poderá ser apreciado no regresso dos trabalhos parlamentares, em setembro. Rui Rocha não acredita que seja obstaculizado.
7: Quem não teme não foge e estou absolutamente convencido que estes requerimentos serão aprovados.
6: De esperar que seja possível uma audição sobre o caso em profundidade ainda no mês de setembro.
3: Iniciativa Liberal quer ouvir o Ministro da Administração Interna, Luís Neves, no Parlamento, já no próximo mês, depois das férias. Quer também esclarecimentos na Assembleia do Construtor de Barcelos, amigo do Ministro e ainda da Ministra da Justiça. Nos últimos dias foi conhecida a notícia de que a Procuradoria Europeia abriu também um processo de verificação sobre as adjudicações da Polícia Judiciária realizadas com a Constru Barcelos, a empresa de construção civil que está no centro desta polémica. Com Luís Neves questionado sobre estas notícias, o primeiro-ministro, que esteve esta tarde no arranque da volta a Portugal em bicicleta em Lisboa, Inês Ameixa, não quis comentar.
8: Silêncio. Luís Montenegro esteve esta tarde na inauguração da Volta a Portugal em bicicleta, ponto oficial de agenda do primeiro-ministro para hoje, mas não quis responder aos jornalistas sobre a investigação da Procuradoria Europeia que envolve o ministro da Administração Interna. Luís Montenegro quis falar apenas e só da Volta a Portugal em bicicleta que inaugurou esta tarde em Belém.
9: Bom, esse corte de fita, uma salva de palmas.
8: Ele que acompanhou de carro o prólogo do ciclista português Rui Oliveira. No final, destacou a importância desta competição.
10: Este é um evento icónico do desporto português e tem sido ao longo dos anos um motivo de união e mobilização do povo português junto de todos os territórios e leva esta volta a 15 distritos, a mais de 70 municípios.
8: E é também uma oportunidade para valorizar o desporto, a área de aposta deste governo que tem dado frutos, diz.
10: Fomos o primeiro governo a apresentar um plano de desenvolvimento desportivo do país que municia o Comitê Olímpico, as federações, as associações, os clubes, os atletas e as suas famílias, para motivarmos todo o povo português a praticar mais desporto.
8: No final desta curta declaração, Luís Montenegro foi questionado sobre se está preocupado com a investigação europeia ao ministro Luís Neves, mas sobre esse assunto, nenhuma palavra.
10: Bom trabalho para vocês.
3: Luís Montenegro, em silêncio sobre a atualidade política, esteve esta tarde no arranque da volta. O dinamarquês Julius Johansson, da Emirates, venceu o prólogo. Pedro Ribeiro, agora em direto, e parte amanhã de amarelo para a primeira etapa da volta a Portugal.
11: Exatamente. Um dinamarquês, segundo ano na Emirates, curiosamente em 2024 corria em Portugal ao serviço da Anicolor, uma das equipas mais fortes do pelotão nacional. Ele deixou a 4 segundos o português Rui Oliveira, também da Emirates. Rafael Reis, tido como potencial vencedor deste prólogo, ficou no terceiro lugar, pertence à Anicolor, a 7 segundos. O vice-campeão italiano de contrarrelógio em 2026, portanto este ano foi quarto classificado, pertence também à Emirates e ficou a 9 segundos. Quinto lugar para o russo Artem Nedz, da Anicolor, a 13 segundos, russo que venceu as últimas duas edições da Volta a Portugal em bicicleta. Amanhã, primeira etapa, Lourinhã-Queluz, partida para volta das 13 horas e 35 minutos, chegada às 17h12, junto ao Palácio Nacional de Queluz, com o dinamarquês Julius Johansson de camisola amarela.
3: Todas as pedaladas da volta para acompanhar ao longo dos próximos dias na Antena 1. Este é, de resto, um tema que estará em destaque já daqui a pouco no Jornal de Desporto às 6h30. Estão esgotados os óculos gratuitos que permitem ver em segurança o eclipse do próximo dia 12. Ontem houve um reforço do stock, mas ainda assim os óculos estão nesta altura esgotados. Não é possível encontrá-los nas óticas. É isso que revela esta tarde Ivone Fachada, da Direção da Ciência Viva.
12: Posso confirmar que neste momento não há nenhuma ótica que tenha óculos disponibilizado, mas de facto não lhe posso dizer que ainda haverá reforço do stock. Eu aconselho as pessoas ainda durante o dia de hoje a verificarem se em algumas daquelas 660 óticas não haverá ainda algum reforço de stock. Pode acontecer. Diria às pessoas para estarem atentas, porque estes seriam gratuitos.
3: Vale a pena espreitar, ainda assim, quem não conseguir obter estes óculos gratuitos pode tentar comprá-los em farmácias, em algumas lojas na internet ou em supermercados por um valor que ronda os 3 euros. É importante verificar a certificação desses óculos por questões de segurança. É isso que aconselha a Agência Nacional para a Cultura Científica e Tecnológica. O Eclipse está previsto para o próximo dia 12. Será total apenas numa área restrita do Parque Natural de Montezinho, perto de Bragança. No resto do país, o eclipse será parcial.
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0: Cinco horas, 14 minutos nos Açores. Mais uma vez, uma ótima tarde de quarta-feira.
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0: Tarde de quarta-feira, dia 5 de agosto. Sou o Emanuel Costa. No apoio à emissão está o Tiago Matias. Seguimos juntos. De regresso à música agora com Wiz Khalifa e Charlie Puth. Esta é See You Again. Sobre o caso, um bom regresso a casa. 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

See You Again, Wiz Khalifa e Charlie Puth. Na tarde da rádio, muito obrigado por se manter ligado. Falta pouco para a visita habitual do César Pinheiro. Apresenta-nos as últimas novidades do mundo digital. Antes, ainda tempo para a música nova de Vitor Clay, um dos nomes da edição deste ano da Maré de Agosto, Praia Formosa, Ilha de Santa Maria, já este mês. Abalo psicológico.

0: Pois, vamos falar de um lançamento especial para audiófilos e músicos da Marshall. Estamos a falar do amplificador de guitarra Marshall 1959 BJA ou Billy Joe Armstrong Edition. É o primeiro amplificador de assinatura que a Marshall lança em 14 anos, desenhado em parceria com o vocalista dos Green Day. Trata-se de uma cabeça de amplificação de 100 watts a válvulas, com acabamento personalizado em azul bebê e circuitos internos modificados para recriar o tom clássico do rock moderno. Quanto ao preço, é de cerca de 1.999 euros.
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0: e parece que João Cotrim de Figueiredo tem qualquer coisa a acrescentar acerca do seu movimento cívico. Faça o favor de dizer.
1: Bom, eu estive a pensar e, dados os meus dotes físicos, acho que o movimento deve chamar-se Movimento Sexy. Que tal?

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0: Para já o sótão dos porquês de Ciro.

0: quem.
1: O sótão dos porquês de Ciro, na tarde da rádio.
0: Agora só estão os porquês.
1: Há também uma nota em relação a dois eventos a decorrer por esta altura no arquipélago dos Açores. Na Horta estão canceladas as atividades relacionadas com a Semana do Mar a partir das 7 da tarde desta quarta-feira, dia 5 de agosto. Na Praia de Vitória também as atividades desportivas, animação de rua, concertos nos diversos palcos estão cancelados. Até o último comunicado da Câmara Municipal da Praia da Vitória ainda não havia sido feito alterações em relação à Dream Zone, mas a autarquia anuncia que irá divulgar também essa informação nas próximas horas através das redes sociais. Obviamente que vamos ficar igualmente atentos. O motivo é, claro, as previsões meteorológicas adversas para as próximas horas.
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1: São 5h30 nos Açores. Vamos agora ligar à informação, neste caso à informação desportiva, Jornal de Desporto.
2: Jornal de Desporto, títulos desta edição.
3: Para ouvir Marco Silva nesta edição, o Benfica recebe o Arts amanhã na Luz e quer levar um triunfo sólido para Edimburgo. Ainda os elogios a Sheldrup, os capitães e o mercado. Sporting tem estreia na Liga marcada para a Reboleira, para escutar um treinador que já defrontou o Estrela na pré-temporada e ainda o dilema de Jenny Catamo. Sai ou não sai do Sporting? Um ano depois, a homenagem do Futebol Clube do Porto a Jorge Costa. Ainda Carlos Vicente, sobre mais um passo do Braga europeu. Os árbitros da primeira jornada da Liga, a polémica Infantino continua e o diário da volta a Portugal em bicicleta.
2: David Carvalho nesta edição do Jornal do Desporto.
3: Amanhã o Benfica recebe os escoceses do Arts. Marco Silva pretende rentabilizar ao máximo o fator casa, nesta que é a primeira mão da terceira pré-eliminatória de acesso à Liga Europa.
4: Acreditar que o impacto do fator casa, seja ele no primeiro jogo, também estará bem presente. É esse o nosso objetivo, jogar também com isso, saber e sentir a importância do que é jogar no Estádio da Luz a primeira mão de uma eliminatória e fazer com que esse impacto tenha um peso decisório no primeiro jogo, nunca terá na eliminatória como teve, ou na decisão como teve o segundo jogo contra o St. Gallen.
3: Mais do que este jogo, ainda e sempre o mercado de transferências foi motivo de conversa na conferência de imprensa. Enquanto não chega um central, poderá ser necessário fazer adaptações, admite Marco Silva.
4: Se assim tiver que ser, algumas formas de chegar lá através das características individuais de um ou outro jogador, principalmente a zona central, que possam fazer essa posição, não sendo a posição de raiz, acho que não há que escondê-lo. Estou-me a referir à questão do Manu, à questão do Enzo também, e esta é a realidade do Benfica neste momento. Se, como vocês devem calcular, da nossa parte, não estou a falar de urgência, às vezes a urgência no futebol ou a palavra tem um peso a mais, mas estamos atentos, claramente queremos resolvê-la o mais rápido que conseguirmos, mas queremos resolvê-la bem, acima de tudo queremos resolvê-la bem. Nós não queremos ir buscar um jogador para um ou dois jogos e depois que durante a época não seja aquilo que nós pretendemos.
3: Marco Silva foi questionado também sobre a importância de Andreas Sheldrup, jogador muito cobiçado neste mercado de verão e que tem em mãos uma proposta para renovar com os encarnados.
4: Eu percebo porque tanta conversa sobre o Andreas, primeiro porque tem qualidade. Nós tornámos público, e o Benfica tornou público, a questão da possível renovação e da oferta que tem. A partir do momento que é pública esta questão, há conversas à volta do mesmo assunto, e isso é compreensível da minha parte, pela qualidade que o jogador tem, pelos últimos 5 meses da última temporada, pelo excelente campeonato do mundo também que teve, e estou aqui a elogiar já demais o jogador. Acho que, elogiando da forma como estou a elogiar, acho que respondi à questão se é fundamental ou não.
3: Quanto à chegada de um reforço para a baliza, Marco Silva foi lacónico.
4: Em relação à questão da baliza, para já não há nada a conversar sobre isso, sobre esse assunto. Eu percebo a conversa também por fora, da nossa parte não é sequer um assunto.
3: E relacionado com o mercado, vem o grupo de capitães para esta temporada.
4: É óbvio que irão haver mexidas até ao final do mercado, isso é óbvio, é claro, mas naturalmente o grupo daquilo que serão os capitães de equipa está neste momento no clube. Há três que praticamente estão garantidos nesse mesmo grupo, já faziam parte do ano passado desse grupo. Iremos acrescentar mais um ou dois e depois, no momento certo, vocês irão saber. Em relação ao jogo, de amanhã, não há muitas dúvidas, acho que o trabalho está facilitado para vocês. O Frederic estará fora do jogo, é fácil vocês calcularem quem poderá ser o capitão ou não.
3: Tomás Araújo ou Pavlidis na calha. Benfica tem baixas para o jogo de amanhã. Orsnes, como já escutamos, e Ivanovic, que está decidida, apresentaram problemas físicos. O norueguês juntou uma gastroenterite à sobrecarga muscular e Ivanovic sofreu uma pancada no pé direito. Regressa para este ano e, após cumprir castigo em provas da UEFA, o Benfica Arts, da primeira mão da terceira pré-eliminatória da Liga Europa, realiza-se amanhã às 20h no Estádio da Luz. Tem relato de Paulo Sérgio aqui na Rádio Pública. O Sporting tem estreia marcada na edição da Liga 26-27 no Estádio José Gomes, na Reboleira, este sábado às 20h30. Leões visitam o Estrela da Amadora. Pedro Rossiano, treinador do Lusitano de Évora, que defrontou há uma semana nesta pré-temporada a equipa de Pepa, garante ao jornalista José Carlos Lopes um conjunto tricolor motivado perante os Leões.
5: Um Estrela da Amadora também motivado porque irá jogar contra uma grande equipa. Um Estrela da Amadora que também, a nível individual, tem muitos jogadores com grandes capacidades individuais, uma equipa bem montada pelo Mr. Pepa também. Penso que também ainda tem, ainda esperam por alguns jogadores, pelo que se constam até ao momento, mas é uma equipa sempre bem trabalhada pelo Mr. Pepa, uma equipa muito bem equilibrada e bem defensivamente. Penso que também será uma equipa que irá fazer um campeonato bom naquilo que é a Liga Portuguesa.
3: Pedro Rossiano, que lançou Jenny Catamo no Amora. O Sunderland da Premier League avançou com uma proposta para levar o internacional moçambicano, mas o Sporting terá recusado essa primeira investida, algo que Pedro Rossiano compreende. Trata-se afinal de reter um talento importante na equipa.
5: Neste momento acredito que o Sporting não deixará sair uma dos jogadores que desequilibra mais da equipa, um dos jogadores tem sido determinantes naquilo que foi as conquistas do campeonato, e agora com estas saídas dos jogadores importantes, penso que ele seja aquele jogador que continuará aquilo que é o modelo de jogo do Mr. Rui Borges. Por isso acho que difícil do Sporting o deixar sair ao Sunderland.
3: Pedro Rossiano, treinador que lançou Jenny Catamo nos séniores do Amor, entrevistado por José Carlos Lopes. Por aqui também passou na edição das 12h30 o selecionador de Moçambique, Chiquinho Conte, que tem uma versão diferente. A ficar, mexe com a cabeça de Jenny Catamo.
6: Vê também no seu espaço muitos dos seus colegas a saírem para outros campeonatos e com alguma vantagem financeira. Esta vida não é tão longínqua quanto isso. Ele também quer aproveitar a oportunidade, porque o futebol é o momento, e isto vai mexer com o seu subconsciente. E sinceramente penso que o Sporting mais cedo ou mais tarde vai ter que libertar, se isso também compensar a própria estrutura do Sporting. Imagino que deve estar no momento também de muita ansiedade. Eu acho que é tempo também dele poder provar outro tipo de campeonato.
3: Chiquinho Conte, selecionador de Moçambique e ex-jogador do Sporting, sobre o dilema: Jenny Catamo fica ou sai? Foi há um ano, 5 de agosto de 2025, que partiu Jorge Costa no centro de treinos do Olival. Foi vítima de uma paragem cardiorrespiratória. Tinha 53 anos. O capitão foi hoje recordado com um minuto de silêncio antes de mais uma sessão de trabalho da equipa do Futebol Clube do Porto. Um dos muitos amigos que deixou, Drulovic, esteve hoje na Antena 1 a lembrar o legado de Jorge Costa.
7: Eu estive agora em Portugal, assisti o jogo contra Aston Villa, na apresentação aos sócios, e certeza que o legado de Jorge Costa é muito grande. É alguém que praticamente deu vida para o Clube do Porto, neste caso, e acho que merece todo o nosso respeito, e certeza que ele está lá em cima muito orgulhoso daquilo que a equipa fez ano passado, e é praticamente a equipa e todo o clube dedicou aquele título nacional para ele, e acho que foi com todo o mérito, porque acho que ele incutiu já esta equipa que estava a se formar, e quando ele estava lá, incutiu já mentalidade ganhadora, porque ele sempre foi um grande capitão e grande campeão.
3: Drulovic na Antena 1. Em breve será lançado um documentário O Capitão, sobre a vida de Jorge Costa, no YouTube dos Dragões, com várias personalidades do futebol nacional. Na contagem crescente para a primeira jornada da Liga, no boletim clínico do Futebol Clube do Porto, além de Alberto Costa, há mais 3 jogadores a realizarem treino condicionado: Vasco Sousa, André Miranda e Samu. Cláudio Ramos e Ian Bednarek permanecem em tratamento. O Porto recebe o Alverca domingo às 18 horas no Estádio do Dragão. Na Liga Conferência, o Braga encontra o Dinamo Minsk amanhã no Municipal Bracarense. É a primeira mão da terceira pré-eliminatória, em que o treinador Carlos Vicente espera um adversário complicado.
8: Um rival complicado, não olvidemos que Dinamo...
9: Um adversário complicado, é líder do campeonato e tem vários jogos disputados. É uma equipa que tem um ritmo competitivo já adquirido, com um treinador novo que no ano passado fez um grande trabalho. É uma equipa que está concentrada apenas na Liga Conferência, sem ter a distração de outra competição. Esperamos uma equipa com as ideias adquiridas e diferente da equipa que defrontamos na primeira eliminatória, que é muito boa em ataques organizados e muito perigosa. Amanhã, jogamos a primeira parte desta eliminatória e vamos tentar melhor do que na semana passada.
8: Estar melhor que a semana passada, como lo estuvimos a semana passada, melhor que a anterior.
3: Apesar de ter perdido o Lucas Hornacek, o treinador Carlos Vicente não disfarça a satisfação pela transferência milionária do guarda-redes checo para o Newcastle. Ao mesmo tempo, deixa mensagem de confiança para quem ficou no plantel.
10: Bom, em primeiro lugar, muito contentes por Lucas.
9: Estou muito contente por ele. Foi muito importante nestes últimos meses. Mas quando chega uma oportunidade assim, estamos muito felizes por ele e desejamos o melhor. Temos o Bernardo e o Tiago, que são os guarda-redes do plantel. Estão a trabalhar muito bem e estamos contentes com a forma como o Bernardo se tem adaptado e trabalhado. O processo de adaptação dele tem sido mais rápido do que esperamos. Estamos aqui para os ajudar a melhorar, para que eles possam render o melhor possível. Temos plena confiança nos três.
10: E na semana passada, pois, optamos por que Bernardo iniciara, respondeu bem e temos plena confiança nos três.
3: Carlos Vicente, treinador do Braga, que amanhã recebe o Dinamo Minsk, apito inicial marcado para as 19h30, com informações aqui na Rádio Pública de Ricardo Pinheiro. O Conselho de Arbitragem da Federação Portuguesa de Futebol já revelou as nomeações para a primeira jornada da Liga, que arranca já esta sexta-feira com o Estoril Praia Famalicão. Árbitro é Miguel Fonseca, no Estrela da Amadora Sporting João Gonçalves, no Porto Porto Alverca, Luís Godinho, Benfica Académico Viseu, David Silva, Moreirense Braga, José Bessa, ainda no Marítimo Casa Pia, Sérgio Galho, Vitória Sport Clube de Guimarães, Aroca, Miguel Nogueira, Gil Vicente Rio Ave, Gustavo Correia, Santa Clara Nacional, Hélder Carvalho. André Narciso ficou fora das nomeações, apurou a Antena 1, até porque exerce funções de VAR amanhã na Finlândia e depois domingo viaja para o Azerbaijão. No acesso à Liga dos Campeões Feminino, o Sporting goleou hoje as ucranianas do Sisters Odessa por 5-0 na meia-final do mini-torneio da segunda pré-eliminatória em St. Pölten, na Áustria. Ana Dias, Florencia Boa, segundo isso, com 2 golos, e ainda Hernandes Garay e Telma Encarnação marcaram para a equipa portuguesa, carimbando assim uma vaga na final de sábado para a equipa orientada por Mikael Sequeira.
11: Agora é recuperar bem deste jogo e preparar muito, com muita concentração, o próximo. Que vai ser a final do torneio e queremos muito ganhar para seguir o nosso objetivo.
3: O Sporting vai defrontar as vencedoras da meia-final entre St. Pölten e Young Boys. Quem ganhar avança para a terceira pré-eliminatória. O finalista vencido e o terceiro classificado caem para a Taça da Europa. Luís Figo pediu hoje a demissão do presidente da FIFA, Gianni Infantino. O antigo capitão da Seleção Nacional considera num tweet na rede X muito crítico que o suíço desonrou o cargo que prometeu elevar. Figo acusa Infantino de mentir, enganar e tentar enriquecer às custas do jogo que deveria servir. Falou ainda no comportamento mais baixo, desonesto, cobarde e egoísta que já testemunhou. Entretanto, Gianni Infantino terá oferecido a final do Mundial 2030 a Marrocos em troca de apoio, de acordo com o The Times. Gianni Infantino terá oferecido essa final, mais concretamente ao futuro estádio Hassan II em Casablanca, que tem capacidade para 115 mil espectadores, em troca de apoio para a reeleição. É uma notícia avançada pelo The Times. No ténis, Nuno Borges venceu esta tarde o argentino Tomás Martín Echeverri por 2-0 na segunda ronda do Masters 1000 de Montreal, no Canadá. Parciais de 6-2 e 6-4. Próximo adversário de Borges na terceira ronda é o alemão número 57 do mundo, Yannick Anfmann. Agora, o diário de volta a Portugal. Prova portuguesa arrancou hoje com um prólogo de 6,5 km em Lisboa. Vamos à reportagem. Pedro Ribeiro, o primeiro camisola amarela é o dinamarquês Julius Johansson. Boa tarde.
12: Boa tarde, precisamente, e bem conhecido dos portugueses, já que há duas épocas atrás pertencia à formação Dani Color, correu em Portugal durante algum tempo. Ele hoje foi mais rápido, fez o tempo total de 7 minutos e 12 segundos neste prólogo de 6,5 km aqui na cidade de Lisboa. Deixou Rui Oliveira da Emirates a 4 segundos, Rafael Reis, Dani Color a 7 segundos, o vice-campeão italiano de contrarrelógio Lucas Jaime da Emirates a 9 segundos e o quinto lugar para o russo Artem Nedes, Dani Color, a 13 segundos, ele que já venceu por duas vezes a volta a Portugal em bicicleta, falo de 2024 e também 2025. Ora, Rui Oliveira é neste momento o segundo da geral individual e hoje dá graças por ter dado ou ter recebido as indicações do seu irmão Ivo para conseguir fazer um bom prólogo.
13: A verdade é que nunca pensei que poderia estar nos três primeiros. Acho que Acho que o meu irmão Ivo acreditou mais em mim, deu-me muitas dicas neste tipo de esforço. Ele é dos melhores do mundo neste tipo de esforço e já desde há uns meses para cá que ele disse que eu podia fazer bem este tipo de esforços, deu-me todas as dicas e mais algumas e a verdade é que realmente acho que posso fazer também nos melhores, porque ficar à frente do Rafael, que é dos melhores do mundo, e um pouco atrás dos Júlios, acho que só tenho que estar orgulhoso.
12: Rui Oliveira da Emirates, segundo da geral individual. No terceiro lugar está Rafael Reis, como disse, da equipa Anicolor. Já foi colega de equipa do atual camisola amarela Júlio Johansson, no dinamarquês. Por isso, hoje cheira a vingança.
14: Ele já tinha dito que se tinha vingado de mim no Gran Caminho este ano. Não, é realmente um ciclista muito bom. Já quando estava aqui na equipa sabíamos isso. Conhecemos-nos muito bem, somos amigos pessoais. Tivemos agora 15 dias de altitude, tivemos os dois bastante vezes, treinámos juntos, nós sabíamos, fico contente por ele, como é óbvio, tornou-se um amigo também, não é? Passou pela nossa equipa e temos mantido contacto com ele.
12: Rafael Reis, Dani Color, na geral individual, terceiro lugar. Quanto ao diretor desportivo da formação do Feirense, quer estar em destaque durante esta volta a Portugal em bicicleta e, se possível, lançar para a frente da corrida e da classificação geral individual, Abner Gonzalez.
15: Penso que temos ciclistas com capacidades para discutir pela geral, principalmente o Abner, porque já fez um pódio, já fez sexto na primeira participação dele, já ganhou a juventude. É um ciclista que se dá-se muito bem com este tipo de provas. O resto da equipa está bastante bem, podem lhe dar o apoio necessário.
12: Quanto a Gustavo Lousso, diretor desportivo do Mortágua, diz que o traçado da Volta a Portugal 2026 favorece a sua equipa e está à espreita.
16: É assim, para nós é melhor a nível de percurso. Temos a priori de início 3 dias que quase com certeza que vai chegar o pelotão ao sprint. Somos uma equipa focada na chegada ao sprint. Claro que isso para nós foi uma boa notícia. Depois, a nível geral, sem pensar só na minha equipa, penso que é uma volta com um percurso bastante compensado, onde tem etapas para todo tipo de perfil de atletas.
12: Gustavo Lousso, o diretor desportivo do Mortágua. Fechamos, ou quase a fechar, este Diário da Volta. A reportagem da Ariana Azevedo, que hoje fez pelo menos 4 vezes o prólogo da Volta a Portugal em bicicleta, dentro do carro da equipa do Boa Vista, o que é sempre mais fácil.
17: Na feira dos sofás de Boa Vista há um jovem campeão de todo o terreno com apenas 21 anos que hoje se estreou na estrada da Volta a Portugal. Rafael Baltarejo é o atual campeão nacional de ciclocross, soma 6 títulos nacionais se juntarmos BTT e o Enduro. Minutos antes de descer a rampa em Belém, a ansiedade misturava-se com a felicidade pela estreia.
18: Na minha parte, eu acho que os atletas têm menos preocupação, porque eu estou cá em prol da equipa, quero tentar ajudá-los e vai servir quase como uma ativação para amanhã.
17: Para o jovem sub-23, estar aqui é cumprir uma promessa de infância desenhada nas curvas da montanha mítica e partilhada com quem já não pode ver pedalar.
18: Na minha parte, eu acho que os atletas têm menos preocupação, porque eu estou cá em prol da equipa, quero tentar ajudá-los e vai servir quase como uma ativação para amanhã, aproveito para fazer isso.
17: Para o contrarrelógio de hoje a tática era simples, ajudar o coletivo e usar os 6 km em Lisboa apenas como um motor de arranque para o duro percurso que se segue.
18: Na minha parte, eu acho que os atletas têm menos preocupação, porque eu estou cá em prol da equipa, quero tentar ajudá-los e vai servir quase como uma ativação para amanhã, aproveito para fazer isso.
17: E é a Rádio Volta a ditar a sentença do cronómetro na linha de meta.
19: 8 minutos, 18 segundos. Number 75, Rafael Sousa Feira dos Sofás, 8 minutes, 18 seconds.
12: Jornalista Ariana Azevedo, do carro da equipa do Boa Vista. Amanhã a etapa entre Lourinhã e Queluz, partida às 13h35, chegada por volta das 17h12, 157 km mais 100 metros, metas volante em Silveira e também no Palácio Nacional, prémios de montanha em Monte Lavar de terceira categoria e em São Pedro de Sintra também de terceira categoria. De amarelo está Julius Johansson da Emirates, tem 4 segundos de vantagem para o seu companheiro de equipa Rui Oliveira e 7 para Rafael Reis da Anicolor.
3: Pedro Ribeiro, Ariana Azevedo, o Diário da Volta a Portugal, integrado neste Jornal de Desporto, sempre, sempre à tarde aqui na sua rádio.
2: David Carvalho, nesta edição do Jornal de Desporto, simultâneo com a RTP Antena 1 Açores, RTP África e RTP Mundo e online em desporto.rtp.pt.
1: Estamos agora a 10 minutos das 6. Boa tarde.
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1: Depois de atualizadas as notícias do desporto na RTP Antena 1 Açores, há lugar para o humor, como habitualmente, a esta hora. Portugalex com Manuel Marques e António Machado, em tempo de férias, continuamos a recordar alguns dos episódios mais marcantes da temporada.
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20: É esta noite o debate entre os candidatos presidenciais da segunda volta, António José Seguro e André Ventura. E talvez Joana Amaral Dias, se conseguir invadir o estúdio.
21: Tal como a CMTV, também o Portugalex tem uma equipa de jornalistas a perseguir os candidatos durante o dia todo e a massacrá-los com perguntas.
22: Olha, como é que se vai preparar para o debate? De que cor vai ser a sua gravata? Vai usar cábulas? Vai mostrar gráficos? Vai mostrar fotografias das férias em Cancún?
23: Qual é o seu signo? Qual é a sua Spice Girl preferida? Volte para Berlim com creme ou sem creme? Os portugueses precisam de saber.
22: Eu vou colocar na testa do António José Seguro um aviso a dizer o socialismo mata, como nos maços de tabaco. E nas costas outros avisos a dizer o socialismo danifica os seus pulmões e o socialismo causa impotência. É uma vergonha.
24: Calma. Um de cada vez. Qual é a pressa? Qual é a pressa? A minha Spice Girl preferida era a Baby Spice, ok? Qual é a pressa? Qual é a pressa?
20: Entretanto, e depois de um dia inteiro com as televisões a mostrarem a rua onde vive António José Seguro, as Caldas da Rainha tornaram-se um destino turístico ao nível de Bangkok ou mesmo da Bobadela.
21: A HBO já anunciou, inclusive, a intenção de filmar a quarta temporada da série White Lotus nas Caldas da Rainha, em vez de o fazer na enfadonha Riviera Francesa.
20: O candidato da Iniciativa Liberal, João Cotrim de Figueiredo, lançou um movimento cívico para que os 900 mil eleitores que votaram nele tenham, e passo a citar, um lugar onde se revejam.
21: Ao Portugalex, Narciso de Figueiredo, a Cotrim de Figueiredo, explicou que pensou em várias hipóteses.
25: A ideia era não deixar fugir estes 900 mil que são meus, não são da IL. Ainda pensei pôr um GPS em cada um, mas ficava caro. A seguir pensei pô-los no banco, a render. Mas as taxas estão muito baixas. Foi então que surgiu a ideia do Movimento 2031.
21: E o que vai fazer esse movimento?
25: Vamos ter imensas atividades, desde rally papers a workshops de olaria e compostagem. Vai ser divertidíssimo, vão ver. E cada pessoa que se inscreva ganha uma fronha de almofada com a minha cara. Vá, não precisam de agradecer.
21: Dizem os meteorologistas que Portugal enfrenta esta semana um comboio de tempestades.
20: Mas há um sinal de esperança. O IPMA acrescenta que se este comboio vier a ser conduzido por um maquinista da CP, deverá haver greve todos os dias.
21: E parece que João Cotrim de Figueiredo tem qualquer coisa a acrescentar acerca do seu movimento cívico. Faça o favor de dizer.
26: Bom, eu estive a pensar e, dados os meus dotes físicos, acho que o movimento deve chamar-se Movimento Sexy. Que tal?
1: E todos a fazer a coreografia, certamente, Portugalex Memória, com alguns dos melhores momentos da temporada. De regresso amanhã, antes das 9 da manhã.
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1: Às 6 em ponto há notícias da região com a jornalista Lília Almeida. Até lá, tempo para a música. É de Zarco, é a mais recente deste artista madeirense que esteve esta semana na Ilha do Faial, na Semana do Mar. Chama-se Vertigens.

0: Vertigens, música de Zarco em português na tarde de quarta-feira, dia 5 de agosto, na RTP Anteiram Açores. Dia com períodos de céu nublado em toda a região, são esperados também aguaceiros. No grupo central há que ter especial atenção ao vento que deverá soprar de sudoeste. Fresco, podendo ser local e temporariamente forte com rajadas até 100 km/h. Quanto ao tempo para amanhã, as previsões apontam para um dia de céu nublado com abertas em toda a região. Há aguaceiros mais frequentes durante a madrugada e manhã nos grupos ocidental e central, no oriental de cenário semelhante, mas os aguaceiros, que serão por vezes fortes, deverão ocorrer ao longo do dia. Em todas as ilhas, condições favoráveis à ocorrência de trovoada. Já a seguir, vamos atualizar as notícias da região, numa edição da jornalista Lília Almeida. Já sabe que é para acompanhar no rádio, também na RTP Play. E nas redes sociais, se quiseres, pode também ver no formato vídeo. Mantenha-se por aí, se for o caso a esta hora. Votos de uma excelente viagem de regresso a casa, sempre com a Rádio Pública.
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0: São 6 horas nos Açores. Muito boa tarde. Títulos em destaque neste jornal.
2: Previsões de mau tempo cancelam o programa das festas da praia e da Semana do Mar. O IPMA colocou as ilhas dos grupos central e oriental em aviso laranja para chuva e aviso amarelo para vento. Santa Cruz das Flores, Calheta e Angra do Heroísmo vão ter novas tripulações para o sistema de emergência médica pré-hospitalar em 2027.
0: Quanto às temperaturas máximas previstas para amanhã, 24 graus em Ponta Delgada, 25 em Angra do Heroísmo, Horta e Santa Cruz das Flores. Agora as notícias da região, edição às 6 da tarde com a jornalista Lília Almeida.
2: Câmaras municipais da Horta e da Praia da Vitória decidem cancelar os programas das suas festas, a Semana do Mar e as Festas da Praia, devido aos avisos da Proteção Civil na sequência das previsões meteorológicas para esta noite e madrugada. Carlos Ferreira, presidente do município da Horta, diz que a segurança das pessoas está em primeiro lugar e que é preferível interromper as festas para reforçar as estruturas provisórias montadas na Avenida Machado Serpa e no Parque da Alagoa para evitar estragos.
3: Para nós, a segurança das pessoas e de bens, naturalmente, tem de estar sempre em primeiro lugar. E por isso, na sequência de uma reunião realizada esta tarde entre o IPMA, o Serviço Regional de Proteção Civil e Bombeiros dos Açores, e os municípios da Horta e da Praia da Vitória, em que foram apresentadas as circunstâncias deste fenómeno de convecção, o município da Horta decidiu cancelar todos os eventos associados à Semana do Mar a partir das 19 horas de hoje. Nós vamos comunicar também a todos os concessionários esta mesma decisão e recomendar-lhes o reforço das suas próprias estruturas, assim como a Câmara Municipal irá reforçar as estruturas que são do município e teremos também equipas de prontidão durante a noite para acorrer a qualquer situação que possa necessitar dessa intervenção municipal.
2: Câmara da Horta aconselha também a que os munícipes não saiam das suas moradias a partir das 9 da noite. Também na Praia da Vitória estão canceladas as atividades previstas para hoje no âmbito das Festas da Praia 2026. A informação é confirmada, Antena Açores, pela autarca Vânia Ferreira.
4: Perante a reunião que tivemos hoje com a Proteção Civil Regional e com o IPMA, nós consideramos que a situação é efetivamente alarmante e perante o fenómeno que se está a aproximar, nós temos que garantir as condições de segurança à nossa comunidade. Esta é uma festa que envolve uma logística muito grande, muitas estruturas que podem ser postas em risco e, portanto, estamos a calcular todo o cancelamento da atividade organizada pelo município, a calculando todas as normas de segurança de todas estas estruturas. Efetivamente, já tivemos uma situação que nos dizem que poderá ser semelhante há 4 anos atrás e, portanto, os ensinamentos são muitos.
5: Haverá a possibilidade de depois serem remarcadas quando todas estas atividades, quando as condições meteorológicas estiverem mais favoráveis?
4: A todas aquelas que dependem de artistas locais, nós vamos tentar repô-las, todas aquelas que envolvem artistas que estavam aqui de passagem e que têm uma calendarização a cumprir, essas serão impossíveis de repor.
2: Declarações de Vânia Ferreira, autarca da Praia da Vitória. O mau tempo a cancelar a programação das festas da praia e da Semana do Mar. O IPMA colocou as ilhas dos grupos Central e Oriental em alerta laranja para a chuva, que pode ser forte, acompanhada de trovoada, e aviso amarelo para vento forte. As previsões para as próximas horas são-nos aqui trazidas por Wanda Costa, a meteorologista do IPMA, o Instituto Português do Mar e da Atmosfera.
6: Nestas condições, prevê-se a ocorrência de precipitação acompanhada de trovoada, que no grupo central será a partir da noite de hoje, quarta-feira, e no grupo oriental a partir da próxima madrugada. Durante a ocorrência de precipitação e trovoada, poderão ocorrer rajadas de vento localmente fortes, podendo atingir os 100 km por hora de direção variável em ambos os grupos. Face a esta situação, foram emitidos avisos meteorológicos de nível laranja para precipitação e de nível amarelo para vento para os grupos central e oriental. Prevê-se uma melhoria gradual das condições meteorológicas ao longo do dia de quinta-feira, dia 6 de agosto.
2: As previsões para as próximas horas pelo Instituto Português do Mar e da Atmosfera, a aproximação e passagem de linhas de instabilidade associadas a uma depressão centrada muito próximo da região deverão então provocar um agravamento significativo do estado do tempo a partir do fim do dia de hoje. Todas as secções destacadas de bombeiros na região vão passar a funcionar 24 horas por dia. Santa Cruz das Flores, Calheta e Angra do Heroísmo vão ter novas tripulações para o sistema de emergência médica pré-hospitalar no próximo ano. Segundo o secretário regional do Ambiente e Ação Climática, na Terceira trata-se de um reforço nas equipas. Já nas Flores e em São Jorge, esta medida vai permitir que funcione em permanência as secções das Lajes e do Topo.
7: Nos casos concretos da Calheta e de Santa Cruz das Flores, este reforço permitirá fazer com que as secções destacadas do Topo e das Lajes das Flores possam funcionar também no período noturno e, portanto, ao contrário do que acontecia até agora, será possível prestar esta assistência às populações 24 horas por dia, 365 dias por ano.
2: Este é um investimento de mais 360 mil euros por ano. Em 2027, adianta Alonso Miguel, o investimento na emergência médica vai atingir os 9 milhões de euros, mas há mais. Em breve vão ser entregues aos bombeiros da região mais 12 ambulâncias.
7: Com a aquisição das 12 ambulâncias que iremos entregar agora ainda durante o mês de agosto e juntando as 9 que tínhamos adquirido o ano passado, neste momento já totalizamos 21 ambulâncias distribuídas pelos corpos bombeiros da região, num investimento de cerca de 2 milhões de euros, a que se junta também à aquisição de um conjunto de 70 monitores desfibriladores, com um investimento também superior a 700 mil euros.
2: Investimentos do Governo Regional na Proteção Civil Açoriana. O entreposto frigorífico da Madalena do Pico vai voltar a funcionar em pleno até ao final da semana. A garantia é da Lotassor, que prevê concluir a reparação com a chegada de amoníaco que vem da Espanha. Praticamente esgotados estão os entrepostos de Santa Maria e de São Miguel. Sofia Brum.
8: Há entrepostos frigoríficos dos Açores a aproximarem-se do limite da capacidade de armazenamento. O alerta é deixado por Jorge Gonçalves, da Federação das Pescas.
9: Santa Maria atingiu os 93% neste momento. Só está neste momento disponível para embarcações com menos de 12 metros sem frio mecanizado e que não se podem deslocar das 30 milhas. Portanto, só para essas embarcações, o entreposto de Ponta Delgada ainda tem alguma capacidade, mas não é assim muito, muito grande, mas ainda tem, onde estão a ir algumas embarcações descarregar.
8: Inoperacionais há quase um mês estão os túneis de congelação do entreposto frigorífico da Madalena. A Lotassor prevê recuperar o funcionamento total desta unidade até ao final da semana.
10: Não está a 100% exatamente pela reposição ou pela falta de reposição do amoníaco, que não depende de nós, né? A avaria na semana passada ficou reparada e estamos a fazer essa reposição. Até ao final desta semana, contamos ter o entreposto a 100%.
8: Reinaldo Arruda assegura ainda que a avaria não teve qualquer impacto na safra do atum.
10: Nós temos cerca de 100 e poucas toneladas armazenadas nesse entreposto e, portanto, não temos mais porque o outro não está aí, mas temos capacidade para armazenar muitas mais toneladas.
8: Esta quinta-feira chega o amoníaco necessário que vai permitir o entreposto frigorífico da Madalena do Pico voltar à normalidade.
2: Voltou a ficar sem adjudicação. O concurso público internacional para o navio de transporte marítimo de mercadorias para o Corvo e as Flores foi entregue uma proposta, mas excedia o preço base. Vai então ser lançado, Sandra Pimenta, novo concurso público.
11: Navio para abastecimento de mercadorias às Ilhas das Flores e do Corvo vai precisar de um terceiro concurso público internacional. O segundo procedimento lançado pelo Governo Regional ficou sem qualquer candidato admitido. A única proposta apresentada tinha um preço superior à base do concurso, que era no valor de 5.266.800 euros, o que justificou a decisão do júri de a excluir. A Antena 1 Açores sabe que o executivo de José Manuel Bolieiro vai em breve anunciar novo concurso público internacional, com ajustes, sobretudo no preço, para que seja atrativo e competitivo aos operadores do mercado. Nos últimos 3 anos, este serviço, cujo contrato terminará a 22 de setembro, tem sido assegurado pela empresa mutualista açoriana de transportes marítimos, operando com o navio Tor B. Em simultâneo, está a decorrer até hoje, ao final do dia, um segundo concurso público internacional para um navio que assegura o transporte marítimo regular de mercadorias para a Ilha das Flores, no valor de 7,5 milhões de euros.
2: A taxa de desemprego nos Açores fixou-se nos 5%, dados do Instituto Nacional de Estatística, relativos ao segundo trimestre deste ano. Um aumento de 1,1 pontos percentuais em comparação com o mesmo período de 2025. Eduarda Mendes.
12: Apesar de manter uma taxa de desemprego abaixo da média nacional, os Açores foram a única região do país onde o desemprego aumentou quando comparado com o mesmo período do ano passado. No segundo trimestre de 2026, a taxa de desemprego na região fixou-se nos 5%, acima dos 3,9% registados no mesmo período de 2025. No entanto, quando comparamos com o primeiro trimestre deste ano, o cenário melhora e houve uma diminuição de 0,4%. A nível nacional, a taxa de desemprego desceu para os 5,3%, o valor mais baixo desde 2011, refletindo a diminuição do número de desempregados, que neste momento são cerca de 300 mil. A população empregada atingiu quase 5 milhões e 400 mil pessoas no segundo trimestre do ano, um crescimento homólogo de 2,9%.
2: O Governo Regional vai avançar com um plano de valorização das 27 reservas florestais de recreio. Quer, acima de tudo, melhorar as acessibilidades. Outra mudança que está a ser pensada é a entrada paga para turistas. Já o acesso a residentes vai continuar a ser gratuito. Inês Linhares.
13: As reservas florestais de recreio da região podem passar a vender bilhetes para que os turistas possam aceder, adianta o Secretário Regional da Agricultura, António Ventura.
14: Estes espaços custam-nos anualmente cerca de 1,5 milhões de euros da sua manutenção. E é acessível a todos, que é algo que teremos que repensar no futuro, relativamente a essa mesma acessibilidade.
13: Precisa fazer uma diferenciação
14: entre visitantes e locais. Os locais devem merecer continuadamente e sempre uma acessibilidade gratuita. Quem nos visita é uma questão, de facto, a repensar.
13: Quanto à sua aplicação, ela está a ser pensada?
14: Está em pensamento. Em reflexão. Desde logo, o primeiro passo é, com exatidão, sabermos quem nos visita, de onde nos visita e qual é a dimensão humana desta mesma visita nas 27 reservas.
13: São 27 reservas florestais de recreio em todas as ilhas açorianas, com exceção do Corvo. Recebem anualmente 400 mil visitantes. Estão previstos investimentos em todas elas, com especial enfoque nas acessibilidades.
14: Questão da criação de circuitos inclusivos, melhoria das zonas de lazer, das zonas de piquenique, nos miradores, nas casas de banho também vão ser feitas melhorias. Aquilo que é a exposição da flora e da fauna.
13: Reservas florestais para todos, mas quem não é residente pode ter de pagar. É o que se espera para os próximos anos.
2: O presidente do Grupo Desportivo Comercial acusa o Governo Regional de desprezar o desporto automóvel nos Açores. Luís Pimentel diz que o clube está há 2 anos a tentar reunir-se com o presidente do Governo, mas nunca foi recebido por José Manuel Bolieiro. O Açores Rally deste ano volta a não contar com apoios do Executivo açoriano.
15: Nós, os clubes, estamos há 2 anos à espera de uma reunião com o seu presidente do governo e ele não nos responde. Só aí já demonstra, não por mim, porque eu só represento um clube, mas acho que esse clube e os clubes representam milhares de pessoas que vão para a estrada, milhares de pessoas que gostam naqueles dias de festa, gostam de ver os ralis e essa falta de apoio prejudica muito os clubes e no caso do Azores Rally, que é uma prova de grande dimensão, acho que é uma falta de visão da parte do Governo. Espero eu que eles mudem rapidamente, porque basta copiar o exemplo da Madeira. A Madeira, se continua a apoiar o desporto automóvel, é porque percebe que isto é um evento de grande promoção. Nós aqui estamos num caminho inverso. Alguém está mal, mas isso aí deixo agora para as pessoas pensarem qual é o futuro que nós queremos, e espero que o Governo Regional rapidamente mude estratégia e perceba que os grandes eventos é muito importante para a nossa economia e para a promoção dos Açores.
2: Luís Pimentel, agora em discurso direto, depois de ter lançado protestos contra o Governo ontem em comunicado. O Azores Rally realiza-se a 4 e 5 de setembro, conta apenas para o Campeonato de Rallys dos Açores.
0: Lília Almeida com a informação às 6 da tarde. Recordo que as notícias da região estão também atualizadas na internet em acores.rtp.pt e nas redes sociais da RTP Antena 1 Açores. Seis e um quarto, boa tarde. Mantenha-se ligado à Rádio Pública.
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0: Menos uma hora nos Açores.
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0: Tarde de quarta-feira, dia 5 de agosto. Sou Emanuel Costa. No apoio à emissão está o Tiago Matias. Mantemos

música do Coldplay, de Chris Martin, Sparks, no início de mais uma hora nesta tarde de quarta-feira, dia 5 de agosto. Estamos a meio da semana. Espero que o seu dia esteja a correr da melhor forma connosco. Em frente, agora com o português, Virgul, All We Need Is Love. O artista passa pela Ilha Graciosa já no próximo fim de semana. Vai estar no Graciosa Soundfest no domingo.

Strange Love, Virgul, na tarde da rádio. Recordo que no domingo passa pela Ilha Graciosa. E depois das 7, na Rádio Pública, vamos até Alfaial. Apesar dos cancelamentos, não só por lá, mas também na Praia da Vitória, devido à previsão de mau tempo, há especial Semana do Mar na RTP Antero Açores, com Graça Muniz. Hoje, com Margarida Viegas, presidente do Clube Naval da Horta, também Bruno Rosa, é cantor, escritor, compositor, e a presença do presidente da Câmara Municipal, Carlos Ferreira, que fala sobre esta que é a 49ª edição da Semana do Mar. Victor Ray, You and I, toca agora.

Casar é para esquecer, é o que dizem os vizinhos. A banda atua amanhã na Ribeira Grande, Ilha de São Miguel. Faz parte da programação do primeiro dia de Monte Verde Festival. Também esta quinta-feira há James, Steve Biscuit, Lunar Johnny, André, N e Souza, Luís Barbosa, King Biggs, Good in the Wood e Poco. O Monte Verde Festival prolonga-se até sábado com muitos outros nomes. Rafa, barulho.

também com energia nesta tarde de quarta-feira. Chuva de Amor é a mais recente do projeto dos irmãos de São Tomé e Príncipe, Calema. Se está por São Jorge, tome nota. Há festival de folclore no próximo fim de semana, sábado, no âmbito das comemorações dos 35 anos do grupo de folclore de Rosais. Tem lugar um festival que reúne grupos convidados de diferentes ilhas. Será então no sábado, depois das 8 da noite, no Largo da Igreja dos Rosais, Ilha de São Jorge. Entrada é livre. Sara Correia com Chelas a tocar agora. Logo a seguir recebemos os À Toa. Se por acaso, uma excelente viagem de regresso a casa com a RTP Antena 1 Açores.

Falar a Dois com os Atua na tarde da rádio e numa altura em que estamos a 11 minutos das 7. Recordo que à hora certa vamos atualizar as notícias do país e do mundo em simultâneo com a RTP Antena 1. Depois pode contar com a companhia de Graça Muniz. É quarta-feira, é dia de O Que Vai Para o Ar. Terá também a presença de Vítor Ruidores e vários convidados. Porque estamos, obviamente, também em altura de Semana do Mar, apesar dos cancelamentos devido às previsões meteorológicas adversas para as próximas horas. Agora, a música é com Tears for Fears, Sowing the Seeds of Love.

0: Do It, Magic Colors, os Fingertips na Rádio Pública. Estamos a caminho das 7 horas, quanto ao tempo para amanhã. As previsões apontam para um dia de céu muito nublado, com abertas em toda a região. Aguaceiros mais frequentes durante a madrugada e manhã nos grupos ocidental e central. No oriental, cenário semelhante, mas os aguaceiros, que serão por vezes fortes, deverão ocorrer ao longo do dia. Em todas as ilhas, condições favoráveis à ocorrência de trovoada. 24 graus é a temperatura máxima prevista para Ponta Delgada, 25 para Angra do Heroísmo, Horta e Santa Cruz das Flores.
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2: Oito horas no continente e na Madeira, 7 nos Açores. Estamos de regresso à atualidade. Susana, a esta hora no topo, o que nos trazes?
3: O diretor da Unidade Nacional de Combate ao Tráfico de Estupefacientes da Polícia Judiciária reconhece o desconforto na instituição causado pela polémica com Luís Neves. A Judiciária apresentou esta tarde os resultados de uma mega operação de combate ao tráfico de droga em Sines. Um dos três detidos foi encontrado morto esta manhã na cela. A Direção-Geral dos Serviços Prisionais mandou abrir um inquérito.
2: 21 graus em Ponta Delgada, nesta altura 22 no Porto, 25 em Coimbra, em Lisboa e também no Funchal, 27 em Faro. Edição das 8 com Susana Barros na Antena 1.
3: Não tem efeitos na investigação do dia-a-dia, mas causa desconforto na instituição. Entrevistado há pouco pela SIC Notícias, João Oliveira, o diretor da Unidade Nacional de Combate ao Tráfico de Estupefacientes da Polícia Judiciária, é o primeiro na instituição a falar e reconheceu que a polémica com Luís Neves, o antigo diretor da PJ, está naturalmente a afetar a Judiciária.
4: É evidente que esta situação é uma situação que gera desconforto nos seus profissionais. Naturalmente, seríamos irresponsáveis se não sentíssemos desconforto. A Polícia Judiciária é muito mais do que uma pessoa, duas pessoas. Tem uma história que fala por si e, portanto, a Polícia Judiciária continua cotidianamente a fazer o seu trabalho, conforme é a sua obrigação. E, nesse sentido, naquilo que são os impactos práticos, diários, do caso, não há impactos. A Polícia Judiciária continua a trabalhar hoje, como trabalhava ontem, como trabalhava 2 meses atrás. Em cada caso concreto, em cada concreta investigação, não há nenhum tipo de impacto. Agora, gera a situação toda envolvente, naturalmente que gera desconforto, porque é inevitável que nos sintamos um pouco incomodados, porque ouvimos muitas coisas que não têm qualquer tradução, não têm qualquer correspondência com a realidade.
3: Declarações à SIC Notícias de João Oliveira, o diretor da Unidade Nacional de Combate ao Tráfico de Estupefacientes da Polícia Judiciária, a primeira voz na PJ a falar sobre o impacto na PJ das polémicas com o ministro da Administração Interna, enquanto o antigo diretor da Judiciária, o reconhecimento do desconforto neste órgão de polícia criminal. A Polícia Judiciária deu esta tarde uma conferência de imprensa sobre uma mega apreensão de cocaína levada a cabo ontem em Sines. 3 homens foram detidos nessa operação, foram detidos para interrogatório, mas um deles foi encontrado sem vida esta manhã na cela que ocupava no estabelecimento prisional junto à Polícia Judiciária de Lisboa. A Direção dos Serviços Prisionais, a Direção-Geral dos Serviços Prisionais, já mandou abrir um inquérito para apurar as circunstâncias desta morte. Rita Fernandes.
5: O homem foi encontrado pelos guardas que abriam as celas de manhã. O 112 foi chamado e foram os técnicos de emergência que confirmaram a morte deste homem. Ele estava detido sozinho na cela, no estabelecimento prisional junto à Polícia Judiciária de Lisboa. Era um dos 3 detidos na operação que apreendeu 5 toneladas de cocaína no porto de Sines, em Setúbal. Agora vai ser aberta uma investigação interna para perceber em que circunstâncias tudo aconteceu. É o que explica a Direção-Geral de Reinserção e Serviços Prisionais.
3: Numa resposta enviada esta tarde à Antena 1, depois de ter sido encontrado morto um dos três detidos nesta operação da Judiciária. Apesar disto ter acontecido de manhã, a informação só foi divulgada depois da conferência de imprensa da Judiciária sobre esta operação de Sines. 5 toneladas de cocaína foram apreendidas. João Oliveira, da Polícia Judiciária, revelou que até agora foi apreendida mais cocaína do que em todo o ano passado.
6: Apesar de estarmos só em início de agosto, ou seja, temos uns meses pela frente até ao fecho do ano, já foi apreendida uma quantidade de cocaína superior ao total apreendido durante todo o ano de 2025. Efetivamente, é verdade, temos mais cocaína apreendida em Portugal este ano, até ao dia de hoje, do que tivemos o ano passado durante o seu total.
3: Informação avançada esta tarde pelo diretor da Unidade Nacional de Combate ao Tráfico de Estupefacientes, João Oliveira. Contra portas escancaradas, disponível para acolher os estrangeiros que tenham condições para trabalhar. O ministro da Economia esteve esta tarde em Gavião e, à margem da assinatura de um contrato de turismo com o município, afirmou que Portugal está receptivo a receber todos os imigrantes que tenham condições para trabalhar, considerando que as portas encaradas à migração não deram bom resultado.
7: Nós estamos abertos à imigração que tenha condições para trabalhar. E, portanto, todos os imigrantes que quiserem entrar em Portugal e que tenham condições de trabalhar, designadamente se tiverem um emprego e uma casa, entram com grande facilidade. Há quase que uma via verde para quem tiver emprego e quem tiver casa, entra muito rapidamente em Portugal. Não há nenhuma limitação à entrada de imigrantes que tenham condições de trabalhar em Portugal. Só temos limitação, é a entrada indiscriminada de qualquer pessoa que queira entrar. Isso não pode ser. As portas escancaradas não deram bom resultado.
3: O ministro da Economia, Castro Almeida, esta tarde em Gavião, lembrou ainda que não há praticamente desemprego em Portugal. Disse que o desemprego está em mínimos, o volume de emprego em máximos. O ministro acrescentou que o aumento dos combustíveis é que embaraça a inflação. O Irão anunciou ter chegado a acordo com Oman sobre uma nova rota no Estreito de Hormuz. O anúncio foi feito pelo porta-voz do Ministério dos Negócios Estrangeiros, iraniano, Ismael Baghaei, citado pela agência oficial IRNA. Adiantou que o acordo ainda está a ser ultimado, mas os dois países já se entenderam sobre as coordenadas geográficas da nova rota. Se não houver interferência de terceiros, os principais pontos da declaração estão fechados, acrescentou este porta-voz da diplomacia iraniana, sublinhando que o acordo não significa a reabertura imediata do Estreito de Hormuz, uma vez que a segurança da região ainda não está garantida. A entidade reguladora para a comunicação social diz estar a acompanhar com atenção a situação da RTP, que anunciou esta tarde a suspensão preventiva da atribuição de novos subsídios na sequência de uma auditoria da Inspeção-Geral de Finanças. A administração da RTP pediu uma reunião urgente ao Governo para encontrar soluções que evitem a suspensão dos subsídios atuais. Em causa está um relatório preliminar da Inspeção-Geral de Finanças que incide sobre o período entre 2018 e 2024 que identifica pagamentos considerados indevidos.
2: Susana Barros com as notícias às 8 na RTP Antena 1, simultâneo com Madeira, Açores e Mundo. 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
8: São 9:07 nos Açores.
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Este seria o espaço especial Semana do Mar. Passamos a lembrar a decisão de cancelamento dos eventos de hoje da Semana do Mar, na sequência da reunião realizada com o Serviço Regional de Proteção Civil e Bombeiros dos Açores e o Instituto Português do Mar e da Atmosfera, com o objetivo de analisar a evolução das condições meteorológicas e avaliar o impacto das mesmas na realização dos eventos previstos para a Semana do Mar. A Câmara Municipal da Horta informa que, devido a previsões meteorológicas adversas, serão cancelados todos os eventos referentes à Semana do Mar a partir das 19 horas de hoje, dia 5 de agosto de 2026. A presente decisão tem por princípio a salvaguarda da segurança de pessoas e bens. Passos do Conselho da Horta, 5 de agosto de 2026. Um comunicado que tem algumas horas e que eu passei a lembrar, a recordar. Hoje, especial mesmo, é a notícia do cancelamento. Desejamos a todos uma noite tranquila, em segurança, que é o principal, e já que não vemos o pôr do sol, escutamos o pôr do sol na RTP Antena 1 Açores. Hoje seria a noite dos vizinhos. Hoje é dia para arrumar os vizinhos em casa.

Pronto, já não vamos pedir coentros aos vizinhos, nem nada disso, mas vamos marcar encontro com os vizinhos para outra altura, noutro palco, noutra ilha. É sempre a altura de estarmos em família, quanto mais não seja com a vizinhança, que também pode ser uma família. E Vítor Ruidores diria: antes um mau ano que um mau vizinho. Mas não é o provérbio para hoje. Vamos conhecer o provérbio desta quarta-feira, 5 de agosto.

0: genuína e urgente, não apenas como uma coisa teórica. Por outro lado, temos ação e risco, pois sugere que a oração está ligada à coragem de agir e passar por provações. Por conseguinte, o mar revela um mundo de segredos e mistérios. Há, aliás, um outro provérbio que eu hei de trazer aqui ao programa e que num outro contexto diz o seguinte, e este é muito engraçado e é muito mais atual: se queres ganhar ou perder um amigo, viaja com ele. Porque ao viajar com uma pessoa a gente vai conhecer o que ela tem de melhor e de pior. Eu acho muito engraçado este, se queres ganhar ou perder um amigo, viaja com ele, e viaja com ele no mar, não é? Não é no avião, porque isto, a gente não faz amigos a andar de avião, tal como eu não faço amigos a beber leite, não é? Mas, repito, e este há de ficar para um próximo programa, se queres ganhar ou perder um amigo, viaja com ele no mar. É bonito.
1: Fiquei curiosa, é bonito, sim senhor. Até à próxima, Vítor Ruidores. Muito obrigada.

Tínhamos preparado um programa na Semana do Mar 2026 para esta quarta-feira, 5 de agosto. Um programa especial, mas é natural, com o cancelamento dos eventos de hoje, da Semana do Mar, com os contactos que o Presidente da Câmara Municipal da Horta tem estado a estabelecer com todas as alterações à agenda. Hoje não vamos conseguir conversar com o Presidente da Câmara Municipal da Horta, Carlos Ferreira. Também não iremos conversar com Margarida Viegas, Presidente do Clube Naval da Horta, mas vamos fazer de outro modo. Não vamos receber as visitas hoje, vamos retribuir

Vamos amanhã fazer uma visita de cortesia à Câmara Municipal da Horta e ao Clube Naval da Horta durante a tarde, com apontamentos de reportagem na RTP Antena 1 Açores. Para já, vamos continuar com mais música e assim, desta maneira. Espero que goste.

A Câmara Municipal da Praia da Vitória informa que estão canceladas as atividades previstas para hoje no âmbito das Festas da Praia 2026, atividades desportivas, animação de rua, concertos nos palcos, tradições, marina e zona verde, feira gastronómica, atividades infanto-juvenis, feira de artesanato e demais programação devido aos avisos meteorológicos laranja e amarelo emitidos pelo IPMA. Todas as comunicações sobre este assunto serão emitidas pelas redes sociais da Câmara Municipal e das Festas da Praia. Pode ser que neste planeta esteja bom tempo. Bispo e Bárbara Tinoco.

19h40, 50 minutos nos Açores, é a vontade de estar consigo. Prefiro sempre que seja mais cedinho. Espero que esteja tudo a correr muito bem, bom trabalho se for o caso, boa viagem, sempre com atenção, prudência e cordialidade. Bom descanso, bom jantar ou bons preparativos, boas férias. Hoje o tempo não está muito amigo de férias, mas pode ser um plano B, a escutar a rádio, a ler um livro, nunca se sabe, tire o melhor partido sempre das situações. Mais música dos Açores para todos os horizontes, agora com Cristóvão.

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1: Ligue também à informação à hora certa e, entretanto, vamos ligar à previsão do tempo para amanhã. Para quinta-feira, 6 de agosto, para as ilhas do Grupo Ocidental, segundo o IPMA, períodos de céu muito nublado, com abertas, tornando-se por vezes encoberto. Períodos de chuva, aguaceiros, aliás, mais frequentes na madrugada e manhã, condições favoráveis à ocorrência de trovoada. Grupo Central, céu muito nublado, com boas abertas a partir da tarde, aguaceiros que poderão ser, por vezes, fortes, na madrugada e manhã, condições favoráveis à ocorrência de trovoada. No Grupo Oriental, céu muito nublado, com abertas para a tarde, com aguaceiros que poderão ser, por vezes, fortes, condições favoráveis à ocorrência de trovoada. As rajadas poderão chegar até aos 50 km por hora no Grupo Ocidental e até aos 100 km por hora nos grupos Central e Oriental. Agora sim, vamos às notícias. Fique bem.
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2: Nove horas em Portugal Continental e na Madeira, são 8 nos Açores. Boa noite, Cláudia. Vamos aos temas em destaque nesta edição.
3: As polémicas que envolvem o ministro Luís Neves causam desconforto na Polícia Judiciária, referiu esta tarde na SIC Notícias o diretor da Unidade Nacional de Combate ao Tráfico de Estupefacientes da PJ. Esta tarde a Judiciária apresentou os resultados da mega operação de combate ao tráfico de droga em Sines. Houve 3 detenções. Um dos detidos apareceu sem vida na cela esta manhã. A direção dos serviços prisionais já está a investigar. Gianni Infantino, cada vez menos popular no cargo de presidente da FIFA.
2: Esta altura no Porto estão 19 graus, 22 em Coimbra e em Lisboa, 23 em Ponta Delgada, Funchal 25 e Faro 29 graus. As notícias às 9, a edição é de Cláudia Almeida.
3: Não tem efeitos na investigação do dia-a-dia, mas causa desconforto na instituição, refere João Oliveira, o diretor da Unidade Nacional de Combate ao Tráfico de Estupefacientes da Polícia Judiciária, em entrevista à SIC Notícias, referindo-se às polémicas que envolvem Luís Neves enquanto antigo diretor da Judiciária.
4: A Polícia Judiciária continua a trabalhar hoje, como trabalhava ontem, como trabalhava 2 meses atrás. Em cada caso concreto, em cada concreta investigação, não há nenhum tipo de impacto. Agora, gera a situação toda envolvente, naturalmente que gera desconforto, porque é inevitável que nos sintamos um pouco incomodados, porque ouvimos muitas coisas que não têm qualquer tradução, não têm qualquer correspondência com a realidade.
3: João Oliveira, diretor da Unidade Nacional de Combate ao Tráfico de Estupefacientes da Polícia Judiciária, na SIC Notícias, esta tarde, a reconhecer o desconforto na PJ com os casos que envolvem o atual ministro da Administração Interna enquanto antigo diretor da Polícia Judiciária. Sobre a mega apreensão de cocaína, ontem em Sines, esta tarde em conferência de imprensa, a PJ deu mais detalhes sobre esta operação Skydrop, apreendeu 5 toneladas de cocaína num navio porta-contentores e desarticulou um grupo criminoso que se dedicava à introdução de grandes quantidades de droga no continente europeu, uma investigação que tinha começado há poucos dias. João Oliveira revelou que até agora se apreendeu mais cocaína em Portugal do que em todo o ano passado.
5: Apesar de estarmos só em início de agosto, ou seja, já temos uns meses pela frente, até ao fecho do ano, já foi apreendida uma quantidade de cocaína superior ao total apreendido durante todo o ano de 2025. Efetivamente, é verdade, temos mais cocaína apreendida em Portugal este ano, até ao dia de hoje, do que tivemos o ano passado durante o seu total.
3: O diretor da Unidade Nacional de Combate ao Tráfico de Estupefacientes, João Oliveira. E depois desta conferência de imprensa, veio a público que, no âmbito desta operação Skydrop, três homens foram detidos para interrogatório. Um deles foi encontrado sem vida esta manhã na cela. Rita Fernandes.
6: O homem foi encontrado pelos guardas que abriam as celas de manhã. O 112 foi chamado e foram os técnicos de emergência que confirmaram a morte deste homem. Ele estava detido, sozinho, na cela, no estabelecimento prisional junto à Polícia Judiciária de Lisboa. Era um dos três detidos na operação que apreendeu 5 toneladas de cocaína no porto de Sines, em Setúbal. Agora vai ser aberta uma investigação interna para perceber em que circunstâncias tudo aconteceu. É o que explica a Direção-Geral de Reinserção e Serviços Prisionais.
3: Esse detido encontrava-se numa cela do estabelecimento prisional junto à Polícia Judiciária de Lisboa. A administração da RTP já pediu uma reunião urgente ao governo para encontrar soluções que evitem a suspensão de determinados subsídios na empresa. Em causa, o relatório preliminar da Inspeção-Geral de Finanças, que incide sobre o período entre 2018 e 2024, que identifica diversos pagamentos considerados indevidos. A entidade reguladora para a comunicação social disse estar a acompanhar a situação. Com atenção, a empresa anunciou esta tarde a suspensão preventiva da atribuição de novos subsídios na sequência da auditoria da Inspeção-Geral das Finanças. Contra portas escancaradas, disponível para acolher os estrangeiros que tenham condições para trabalhar. O ministro da Economia esteve esta tarde em Gavião. À margem da assinatura de um contrato de turismo com o município, afirmou que o país está receptivo a receber todos os imigrantes que tenham condições para trabalhar, considerando que as portas escancaradas à migração não deram bom resultado.
7: Nós estamos abertos à imigração que tenha condições para trabalhar. E, portanto, todos os imigrantes que quiserem entrar em Portugal e que tenham condições de trabalhar, designadamente se tiverem um emprego e uma casa, entram com grande facilidade. Há quase que uma via verde para quem tiver emprego e quem tiver casa, entra muito rapidamente em Portugal. Não há nenhuma limitação à entrada de imigrantes que tenham condições de trabalhar em Portugal. Só temos limitação é à entrada indiscriminada de qualquer pessoa que queira entrar. Isso não pode ser. As portas escancaradas não deram bom resultado.
3: E durante estas declarações, o ministro da Economia, Castro Almeida, lembrou também que não há praticamente desemprego em Portugal. Acrescentou que o desemprego está em mínimos e o volume de emprego em máximos. Disse também o ministro que o aumento do preço dos combustíveis embaraça a inflação. Mark Carney, o primeiro-ministro do Canadá, um dos anfitriões do Mundial de Futebol deste ano, afirma hoje que não tem nenhuma confiança no presidente da FIFA. Sobe de tom a pressão para que Infantino se demita. Hoje é a imprensa britânica a dominar as notícias que envolvem o presidente da FIFA. Denuncia o The Times que o presidente do organismo que tutela o futebol mundial ofereceu a final do Mundial de 2030 a Marrocos em troca de apoio à reeleição. No mesmo dia, Luís Figo escreve um artigo de opinião no Daily Mail a pedir a saída do dirigente com duras críticas a Infantino. Conta-nos a jornalista Camila Vidal.
8: No tabloide britânico Daily Mail, Luís Figo diz que podia escrever 10 mil palavras sobre os problemas na FIFA, mas a solução só precisa de três. Infantino must go. Infantino tem de ir embora. Aquilo a que assistiu nos últimos 10 dias, escreve o antigo capitão português, é o comportamento mais baixo, dissimulado e cobardemente egoísta que já viu no futebol. Acrescenta que desonrou o cargo que prometeu elevar. Recordo que Luís Figo chegou a ser candidato à presidência da FIFA em 2015, mas desistiu. Nas eleições seguintes e após um escândalo de corrupção, Luís Figo manifestou apoio a Gianni Infantino, decisão que agora parece lamentar. O antigo jogador português escreve que a conduta do presidente da FIFA com a intenção de privatizar o Mundial não é surpresa, porque Infantino já reverteu antes as leis do jogo e terá chantageado a Federação de Futebol da Jordânia em troca de apoio na reeleição. Situação que foi denunciada pelo presidente dessa federação, apoio a Infantino e em troca verbas para o futebol na Jordânia. Junta-se agora também Marrocos Outra federação alvo de chantagem pelo presidente da FIFA. Infantino terá prometido a final do Mundial de 2030 em Casablanca em troca de apoio à reeleição no próximo ano. É o que avança o The Times. A FIFA já desmentiu. Marrocos é anfitrião do próximo Mundial, em conjunto com Portugal e Espanha. O presidente da FIFA já estava debaixo de fogo antes, mas soma-se agora também a crise humanitária em Ceuta e os pedidos para excluir Marrocos, um dos aliados da FIFA, da organização do torneio. Para já, não há qualquer recuo.
3: Em Portugal, a Federação Portuguesa de Futebol sobre a possibilidade de se excluir Marrocos do Mundial de Futebol de 2030 responde que até agora nenhuma das federações envolvidas na organização do torneio demonstrou qualquer preocupação com este tema. Os Estados Unidos desviaram 48 embarcações no âmbito do bloqueio naval ao Irão. Ainda não há uma perspectiva concreta quanto a um acordo de paz entre Teherão e Washington, mas hoje Irão e Omã alcançaram um acordo para uma nova rota no Estreito de Hormuz. Luís Peixoto.
9: Depois do colapso do memorando de entendimento com os Estados Unidos, Irão e Omã chegaram a acordo para uma nova rota marítima segura no Estreito de Hormuz. Esmail Baghaei, porta-voz do Ministério dos Negócios Estrangeiros iraniano, sublinha que o entendimento não significa a reabertura imediata do estreito, mas tem por objetivo permitir mais condições de segurança para a navegação comercial e garantir a regulação do tráfego marítimo. O executivo iraniano revela que as rotas temporárias existentes vão ser desativadas e parte significativa do novo percurso de Hormuz vai passar pelas águas territoriais do Irão. Caso não haja interferência de terceiros, defendem os dirigentes iranianos, o acordo é oficializado em breve. Quanto ao diálogo com os Estados Unidos, que se mantém no impasse, o vice-ministro dos Negócios Estrangeiros do Irão, Kazem Garibabadi, defende que tem de ser ultrapassada a constante quebra de promessas dos Estados Unidos para que volte a haver confiança nas negociações. Nas últimas horas, Donald Trump afirmou que o Estreito de Hormuz vai reabrir muito em breve. O presidente dos Estados Unidos diz que espera um acordo esta quarta ou quinta-feira. Caso contrário, regressam os ataques aéreos.
3: Ainda sobre o Irão, o presidente Massoud Pezeshkian diz em entrevista que o contacto com o líder supremo é atualmente muito difícil. Mojtaba Khamenei, desde que se tornou líder, não fez qualquer aparição em público. O novo líder supremo do Irão sucedeu ao pai, o Ayatollah Ali Khamenei, que morreu durante os ataques israelo-americanos.
2: Cláudia Almeida com as notícias às 9 na RTP Antena 1, simultâneo com Madeira, Açores e Mundo. 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
1: horas 10 minutos nos Açores.
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É sempre muito bom estar consigo na RTP Antena 1 Açores. Daqui a nada vamos conversar com o Bruno Rosa. Como sempre, os artistas presentes com bom ou mau tempo nas festas e no cancelamento destas. Porque podemos sempre ter a música no rádio, podemos sempre, sempre conversar e podemos sempre criar bom tempo e bons momentos. É o que queremos fazer hoje aqui na RTP Antena 1 Açores. Vamos continuar juntos, vamos ficar até às 21 a partir do estúdio da RTP Antena 1 Açores, na Ilha do Faial, na Cidade Mar, na Cidade da Horta. Para já, uma fotografia e depois conversamos.

Hoje este programa seria um especial Semana do Mar 2026, mas as atividades estão canceladas. Seja como for, estamos juntos com música, com alguns artistas que já passaram pela Semana do Mar noutras edições ou na edição de 2026. Vamos falar com o Bruno Rosa, que subiu ao palco do mar no Parque da Lagoa, no Parque Vitorino Nemésio, nesta edição da Semana do Mar, e vai falar sobre isso e vai falar sobre si. Para já, vamos escutar um tema do Bruno Rosa, que também tem um dedo do nosso Tiago Matias. Já explicamos tudo.

0: Bruno Rosa, nosso convidado nesta quarta-feira, 5 de agosto. E queremos conhecer ou recordar quem é o Bruno Rosa. Bruno, bem-vindo sempre à RTP Antena 1 Açores. Vamos começar a história pelo princípio. Nasceste no Pico, posso tratar-te por tu?
1: Claro, com
0: certeza. Nasceste no Pico.
1: Nasci no Pico.
0: E como é que surge esse bichinho pela música?
1: Desde muito cedo eu lembro-me de ser bem miudinho e querer que me comprassem uma guitarra, e depois lembro-me de terem oferecido uma guitarra de plástico azul com um tampo branco, e depois mais tarde no Natal uma guitar de brincar, que era uma aquelas guitarras que têm um tecladozinho cor-de-rosa, muito à frente pô. e depois eventualmente, como uma grande parte dos músicos açorianos, fui-me imiscuindo nas filarmónicas, no folclore, e fui avançando por aí. Mas sempre sem cantar, só a tocar música, sempre só a tocar música. Depois o resto da parte de cantar foi muito mais à frente.
0: Ainda no Pico?
1: Não.
0: Não?
1: Já estava fora do Pico quando comecei a cantar. Já estava na universidade e logo no primeiro ano, para aí na primeira semana, fui para uma tuna.
0: Muito bem.
1: E foi a partir daí. E o resto foi se desenvolvendo a partir daí, a partir da tuna.
0: Já agora, foste para fora para estudar?
1: Fui estudar para Aveiro, fui estudar biotecnologia. Depois acabei por ficar lá uns aninhos. 8 anos que eu fiquei a viver em Aveiro, mas depois decidi mudar de vida e de área, e porque lá estava na biotecnologia, depois voltei para o Pico e meti-me nas ciências do

0: do ambiente e eventualmente cheguei ao que se pode chamar um geógrafo, que é o que eu sou agora e o que exerço no momento, sou um geógrafo.
1: E que percebe de SIS.
0: Sim, percebo de SIG. É o meu mestrado.
1: Eu digo SIG, mas devia dizer que SIG.
0: SIG, sim, Sistemas de Informação Geográfica, que é uma das componentes do meu mestrado depois, que foi em Ordenamento de Território e Sistemas de Informação Geográfica, e uma das áreas em que eu me especializei depois, modelação em SIG.
1: Muito bem. Depois, voltando aos Açores.
0: Voltando aos Açores, fui viver para a casa dos meus queridos pais e como já estava numa idade em que gostava muito da minha independência, já tinha feito outras coisas na música, nomeadamente instrumentais e coisas muito, muito prog rock, mas tudo muito instrumental, mas quando voltei para a casa dos meus pais comecei a ter aquelas dores de crescimento de estar de volta ao lar e estar habituado a outra independência e comecei a escrever sobre isso e daí surgiram as primeiras coisas escritas em inglês e depois eventualmente o meu primeiro álbum como Bruno Rosa, que foi No Mar, que foi sobre o meu regresso à ilha e tudo que isso envolveu.
1: Muito, muito bem. E tens uma voz bonita. Também poderias fazer rádio com com uma bela
0: Obrigado.
1: Voz. Bruno, depois como é que foram surgindo convites para atuares, para cantares, para tocares, para fazeres parte de outras formações?
0: Isto foi de vários lados. Eu quando voltei para o Pico, eu tive a sorte de ir trabalhar, nada a ver na minha área, para o Museu do Pico, que tem um diretor que muita gente deve conhecer, o Manuel Costa.
1: Uma alma de artista, um artista.
0: e ele ouviu as coisas que eu fazia em inglês e começou a dizer: Bruno, tu devias começar a escrever em português. E pronto, eu lá recebi a ordem e comecei a escrever em português. Entretanto, já andava pela ilha o Terry Costa, da Miratec Arts, e começou-me também a convidar para algumas coisas. E depois eu escrevi o meu álbum No Mar e convidei algumas pessoas para fazerem um concerto comigo no Museu dos Baleeiros, que felizmente foi bastante participado. Enchi a sala e depois a partir daí nunca mais parei. Pronto, e foi o início, foi assim.
1: Muito bem. Depois vai surgindo também o Faial como um destino cada vez mais frequente, não é?
0: O Faial foi ficando cada vez mais frequente.
1: Mais pertinho, cada vez mais pertinho.
0: Mais pertinho. Primeiro, o meu pai é do Faial. O meu pai é de Castelo Branco, mas já está há mais de 40 anos no Pico. Mas através da Sara Miguel surgiu a oportunidade de vir fazer aqui um musical. Musical Capelinhos, com o Filipe Fonseca e o Vítor Ruidores, em que eu fui um dos protagonistas. E durante esse musical também eu conheci a Helena, que é a minha atual mulher, e pronto, e a partir daí foi ficando cada vez mais forte essa ligação ao Faial. Depois também fui convidado para ser o vocalista da Orquestra de Música Ligeira da Câmara Municipal da Horta. Estava eu durante a minha primeira viagem com a Helena, logo conhecíamos há um mês e estávamos a fazer uma viagem, e recebi o convite para ir para a orquestra e pronto, juntou-se o útil ao agradável. E fui cada vez ficando mais envolvido no Faial, noutros projetos, e acabei por vir casar cá e vir viver para cá, para o Faial.
1: E és um pai de primeira viagem muito recente.
0: Muito recente, 2 dias.
1: Que lindo, que lindo.
0: A minha filha nasceu segunda-feira, a Amélia.
1: Bem-vinda, Amélia.
0: Está a ser uma experiência muito boa, mas também desafiante por ser no meio da semana do mar e ter imensos compromissos. Mas uma pessoa com a compreensão tanto da mãe como da filha, a coisa tem funcionado.
1: Ainda deu tempo para uma entrevista na RTP Antena Açores. Muitas histórias para contar depois à Amélia.
0: Exatamente, muitas histórias para contar. Tem sido, vai ter certamente muitas. Já conseguiu ouvir o pai em concerto, dentro da barriga, ainda estava dentro da barriga, mas conseguiu ouvir o pai em concerto. Portanto.
1: Muito bem. E domingo, vais atuar?
0: Domingo vou atuar com a Orquestra Música Ligeira da Câmara Municipal da Horta, com os meus 20 colegas, com o mestre Zé Maria Silva, também com a minha colega da voz, a Carolina Dias.
1: Mas também casou recentemente, penso eu, não é?
0: Casou-se recentemente, creio que o fim de semana passado, não tenho a certeza, mas também casou-se recentemente, portanto isto é só novidades nesta orquestra.
1: É só felicidade.
0: Mas antes disso ainda vou atuar sexta-feira também com os Máquina Zero, outro projeto que eu tenho, portanto isto é sempre a andar. Já agora,
1: onde é que vai ser e a que horas, Bruno?
0: Os Máquina Zero será sexta-feira no Palco do Mar, às 10 horas, o palco que eu já experimentei no sábado passado.
1: E vamos voltar ao Palco do Mar e a sábado.
0: E no domingo com a orquestra, no palco principal, que agora não me recordo a hora, que eu tenho uma memória muito pequenina, esqueço-me das minhas próprias letras frequentemente.
1: Costuma ser mais cedo, não é?
0: Sim.
1: Às 11.
0: Sim, acho que sim.
1: Os outros concertos são às 11h30 da noite. Sim. Penso que às 11, mas também são tantas horas. Eu já espreito. Bruno, entretanto, no passado sábado, no Palco do Mar, pertinho do palco principal, no Parque da Lagoa, no Parque Vitorino Nemésio, estiveste a atuar com ali uns companheiros que também admiram o teu trabalho e gostam de estar
0: Exatamente.
1: Em palco, com músicas tuas.
0: Sim.
1: Nada de covers, não é? Ou pelo menos muito poucas.
0: Não, foi tudo originais.
1: Tudo originais, mas
0: Excepto
1: é o que eu ia dizer.
0: A Chamateia,
1: é o que eu ia dizer.
0: Que eu há muitos anos que acabo os meus concertos com a Chamateia, porque gosto muito da música e gostava muito de ter sido um dos seus autores, mas infelizmente não fui e pronto, mas gosto muito de acabar com a Chamateia.
1: Já é um ritual?
0: É um ritual.
1: Não é? Já é uma imagem de marca. Eu por acaso fui até ao backstage do palco principal a cantar altos berros a Chamateia. Pelo parque da Lagoa fora.
0: Muito bem.
1: E estavam outros,
0: porque eu gosto sempre de ter concertos participativos.
1: Outros admiradores deste tema a cantar em plenos pulmões, não é?
0: Sim, como se quer. Porque é o que eu chamo de um dos hinos não oficiais dos Açores. Mas pronto, mas esse concerto foi muito bom. Estava lá com dois grandes amigos que o Feial me trouxe. Conheci-os precisamente quando vim para cá no musical e depois acabei por ser colega deles noutros projetos, que era o Ulisses Rosa, no baixo, também radialista do Bom Dia Café, na Antena 9. E o Francisco Pimentel, que é baterista da orquestra e de muitos outros projetos também. E eu assim que os convidei, eles estiveram logo em prontidão para participar nisto e para outras aventuras que aí vêm.
1: Gente que já cá esteve também, gente do mar, gente da música, gente que gosta da Semana do Mar, que gosta da Ilha do Faial, da Cidade da Horta e que já marcaram presença também aqui neste estúdio. É às 23 horas, a Orquestra de Música Ligeira da Câmara Municipal da Horta, a fechar no palco principal no próximo domingo. Bruno, temos aqui um tema que também é muito bonito, gostamos muito de passar. Poderás falar do primeiro que passámos?
0: O primeiro chama-se Português Suave.
1: Uhum.
0: E tem uma ligação aqui com a Antena 1 Açores, porque a produção desse tema, desta versão desse tema, foi feita pelo Tiago Matias.
1: Um beijinho, Tiago.
0: E isso surgiu porque, na altura, o Sidónio começou a passar as minhas músicas do meu primeiro álbum No Mar, e havia lá esta música escondida, o Português Suave, e o Tiago disse ao Sidónio: isto precisava aqui de mais qualquer coisa. E o Sidónio falou comigo e disse: sim senhor, tem razão, tem todo o direito. E o Tiago pôs lá as suas mãozinhas e fez a produção, e é esta versão que atualmente toco nos concertos ao vivo.
1: Muito bem. E que escutámos antes de conversar. Também gostaria que apresentasses A Ilha.
0: A Ilha. A Ilha foi um single que eu lancei já há alguns anos, porque Quando eu, na altura do Covid, eu tinha muito tempo livre e comecei a fazer coisas separadas, só singles, e na altura estava com vontade de escrever sobre não só a Ilha do Pico, mas as nossas ilhas, sobre os Açores. E é daí que surgiu esse tema que diz: moro numa ilha com sabor tropical, que nós não somos tropicais, mas temos um saborzinho, né? Pelo menos a fruta. O meu pai cresce imensa fruta tropical na sua quinta. E essa música surgiu daí, de termos este sabor quase tropical, de estarmos aqui quase naquele limite entre o bom tempo e o resto. Que pronto, que este verão tem sido um pouco assim.
1: E disseram que agosto ia ser um grande mês de muito calor, mas também agora é que ele está a começar. Tudo pode
0: calor
1: acontecer.
0: Calor está, mas...
1: calor está, não é?
0: Calor está.
1: E calor humano também tem havido imenso na Semana Exato. Do Mar. E realmente é verdade, porque ao passarmos, por exemplo, ali pelo Teatro Feialense ou na Rua do Peter, há assim um certo ar de Caraíbas. De repente parece que estamos numa ilha das Caraíbas.
0: É verdade. Com o grande número de visitantes que temos tido, os nossos iatistas cá passam, isto tem sempre um outro sabor, diferente, internacional, cosmopolita, às vezes tropical mesmo, a sério. Não, nem que seja pelas cores das velas e das bandeiras dos iates. E claro que é incrível, torna esta cidade diferente de muitas outras dos Açores. Não que seja melhor, mas diferente.
1: Diferente.
0: E é sempre bom.
1: Nem mais, Bruno. Como é que tu sentes quando, ou o que é que tu sentes quando tu escutas música tua noutras vozes, noutras formações? Estou a lembrar, por exemplo, os Marília, com um tema que já passei aqui várias vezes, porque gosto bastante.
0: Eu sinto, claro, um orgulho por gostarem do meu trabalho ao ponto de quererem gravar coisas minhas. Foi um parto difícil essa música, até porque eles insistiram muito e eu demorei muito a escrever, porque eu escrevi uma primeira música para eles, mas gostei dela e disse, não, vou ficar com ela e vai entrar no meu próximo trabalho. E depois, eventualmente, escrevi esta música, que é a canção Sem Tempo. Eu também gostei muito dela, mas já não podia ficar com ela porque já tinha prometido. Pronto, e tive que entregar a canção, e eles pegaram nela e
1: mas
0: fizeram...
1: Mas poderás fazer uma versão um outro trabalho teu?
0: Claro, eu já toquei a minha versão, já toquei em alguns eventos, coisas mais intimistas. Sim, já toquei a canção que escrevi para eles à minha maneira, porque eles pegaram nela e fizeram a sua maneira, e eu já toquei essa canção. E gosto muito dela ainda.
1: É muito bonita, de facto, e é sempre muito bom quando nós conseguimos encontrar aquela sintonia, aquela harmonia entre aquilo que é suposto passar, os ouvintes gostam de ouvir e nós também gostamos de ouvir. Quando acontece essa comunhão, é muito bom, é uma felicidade em estúdio, e é o caso. Bruno, quando tu escreves, quando tu compões, tens algum ritual ou nem por isso? Como é que os temas te surgem?
0: Eu não tenho ritual, eu posso dizer que, por exemplo, uma das minhas últimas músicas, que vai fazer parte do meu trabalho, eu escrevia com os meus sobrinhos à minha volta a gritar. Eu comecei a tocar uma coisa e comecei a pôr uma letra por cima, e eles começaram a correr à volta e a gritar o refrão comigo. E eu tenho isso gravado em vídeo, portanto está para a posteridade, para quando eles forem mais velhinhos poderem envergonhá-los, e a mim também. Mas depende, muitas vezes, por exemplo, o single do meu primeiro álbum, que era No Mar, eu escrevi essa música, eu ia de carro à noite, vinha, já não sei, de um jantar com amigos, e à noite estava lua cheia, portanto via-se perfeitamente o mar, e eu ia olhar para o mar, mas também prestar atenção à estrada, claro. Não.
1: Sempre.
0: E começou a dar uma música na rádio, tinha assim um ritmo que parecia o remar de um barco. E eu comecei por cima da música, no mar, no mar, no mar eu perco a razão. E cheguei a casa, escrevi o resto da música, pus na guitarra e gravei no telemóvel, que é o que eu faço. E esse é o meu método. Vai surgindo, vou gravando as ideias no telemóvel, umas resultam, outras não. Algumas ficam escondidas. Há uma música que eu estreiei agora no sábado, neste concerto, que quando eu a escrevi eu não gostei muito dela. E já foi há algum tempo. E depois, há uns tempos, eu estava a vasculhar o telemóvel e encontrei essa música totalmente feita, com a estrutura, tudo, e disse, epá, isto é interessante. E levei agora para o Ulisses e para o Francisco e disse, olha, eu quero tocar isto. Tocámos e a minha mulher diz que agora adora essa música. Portanto, isto... As coisas surgem de várias maneiras.
1: Nem mais, nem mais. E quando escutas uma música tua a passar na rádio, sem estares a contar com isso, deve ser muito agradável.
0: É muito agradável. É uma sensação estranha, às vezes, porque não estou à espera, né? Às vezes vou no carro e de repente, ah, eu conheci isto de algum lado. Ah, é minha, se calhar.
1: Muito
0: mas,
1: bom.
0: Mas pronto, mas é sempre uma felicidade ouvir música minha a passar na rádio. É sempre incrível, claro.
1: Acredito. E agora, Bruno, um dia como hoje, em que é cancelada a programação da Semana do Mar, também das festas da praia, tu que sobes a palco, atuas, preparas-te, ensaias-te, há aquele bichinho miudinho, aquele, pronto, aquele friozinho na barriga, aquela adrenalina para subir ao palco. O que é que achas que os artistas estarão a sentir neste momento? Os que contavam atuar hoje, ter o público à sua frente e de repente, por motivos de força maior e perfeitamente compreensíveis, não o vão fazer.
0: Infelizmente também já passei por essa situação por causa do mau tempo ter um concerto cancelado. Nós compreendemos, é normal, não podemos lutar contra a natureza, mas claro que ficamos sempre. Eu pelo menos sinto uma tristeza enorme, porque eu adoro estar em palco e tocar. Eu normalmente não sou uma pessoa muito extrovertida fora do palco, mas depois quando estou em palco liberto-me. E tenho sempre essa necessidade dessa energia e de estar com o público. Portanto, é sempre uma pessoa está à espera daquele concerto e quando ele não acontece, às vezes é uma tristeza ou
1: frustração
0: uma
1: também.
0: frustração, uma desilusão, e provavelmente deve ser um pouco disso que devem estar a sentir, mas pronto, não podemos lutar contra a natureza, é mesmo assim.
1: É isso mesmo. E não é aquela situação em que não fazemos hoje, fazemos amanhã. Em alguns casos, não fazemos hoje, fazemos daqui a um ano.
0: Exato.
1: É cancelado e é cumprido um ano
0: Exato,
1: depois.
0: exato,
1: Portanto,
0: exato.
1: é preciso lidar com tudo isso, não é?
0: É preciso encaixar primeiro, perceber que a culpa não é nossa nem de ninguém.
1: Isso mesmo.
0: E pronto, e tentar reagendar, se possível,
1: Sim.
0: e fazer pelo melhor.
1: É isso mesmo. Bruno, eu tive muito gosto em conversar contigo na
0: O gosto
1: RTP
0: foi meu.
1: Antena 1 Açores. Se quiseres deixar alguma mensagem para o Pico, para o Faial, para os Açores, para o mundo, estás à vontade.
0: Quero sim, quero. Ouçam muita música, sejam felizes. A Semana do Mar vai continuar depois do mau tempo e, quando surgir, ouçam o meu novo álbum, que se vai chamar Novo Porto, que conto ter pronto até o fim de setembro, espero eu, e vou fazer por isso. Portanto, sejam felizes.
1: Muito sucesso, muitas felicidades.
0: Obrigado.
1: Bruno Rosa.

0: a competir nos circuitos comerciais.
1: Para amanhã, períodos de céu muito nublado com abertas, tornando-se por vezes encoberto, aguaceiros mais frequentes na madrugada e manhã. Condições favoráveis à ocorrência de trovoada também no grupo central. Quanto a rajadas, poderão ir até aos 50 km por hora no grupo ocidental e até aos 100 km por hora nos grupos central e oriental. Também muitas nuvens e aguaceiros que poderão ser, por vezes, fortes. Vamos às notícias, depois fica muito bem com César Pinheiro. Um abraço da Graça Muniz, do João Almeida e do Paulo Matias.
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3: Dez horas em Portugal Continental e na Madeira, são 9 nos Açores. E esta hora, Cláudia, no topo da atualidade.
4: Na Polícia Judiciária, as polémicas que envolvem o ministro Luís Neves causam desconforto, referiu hoje o diretor da Unidade Nacional de Combate ao Tráfico de Estupefacientes da PJ. A Judiciária esta tarde apresentou os resultados da mega operação de combate ao tráfico de droga em Sines. Houve 3 detenções. Um dos detidos apareceu sem vida na cela. Esta manhã, a direção dos serviços prisionais já está a investigar. Gianni Infantino, cada vez menos popular no cargo de presidente da FIFA.
3: E nesta altura no Porto estão 19 graus, 21 em Coimbra, 22 em Lisboa, Ponta Delgada 23, Funchal 26 e Faro a esta hora com 27 graus. As notícias às 10, a edição é de Cláudia Almeida.
4: Diz o diretor da Unidade Nacional de Combate ao Tráfico de Estupefacientes da PJ que na investigação do dia-a-dia não tem efeitos, mas causa desconforto na instituição. Os casos que envolvem Luís Neves, quando era diretor nacional da PJ.
5: A Polícia Judiciária continua a trabalhar hoje como trabalhava ontem, como trabalhava 2 meses atrás. Em cada caso concreto, em cada concreta investigação, não há nenhum tipo de impacto. Agora, gera a situação toda envolvente, naturalmente que gera desconforto, porque é inevitável que nos sintamos um pouco incomodados, porque ouvimos muitas coisas que não têm qualquer tradução, não têm qualquer correspondência com a realidade.
4: João Oliveira, diretor da Unidade Nacional de Combate ao Tráfico de Estupefacientes da Polícia Judiciária, na SIC Notícias esta tarde sobre a mega apreensão de cocaína ontem em Sines. Durante esta tarde, em conferência de imprensa, a PJ deu mais detalhes sobre a operação Skydrop. Apreendeu 5 toneladas de cocaína num navio porta-contentores e desarticulou um grupo criminoso dedicado à introdução de grandes quantidades de droga no continente europeu. A investigação tinha começado há poucos dias. João Oliveira, da Judiciária, revelou que até agora se apreendeu mais cocaína em Portugal do que em todo o ano passado.
6: Apesar de estarmos só em início de agosto, ou seja, já temos uns meses pela frente até ao fecho do ano, já foi apreendida uma quantidade de cocaína superior ao total apreendido durante todo o ano de 2025. Efetivamente, é verdade, temos mais cocaína apreendida em Portugal este ano, até ao dia de hoje, do que tivemos o ano passado durante o seu total.
4: O diretor da Unidade Nacional de Combate ao Tráfico de Estupefacientes durante a conferência de imprensa esta tarde veio depois a público que, no âmbito desta operação Skydrop, 3 homens foram detidos para interrogatório. Um deles foi encontrado sem vida de manhã na cela. Rita Fernandes.
7: O homem foi encontrado pelos guardas que abriam as celas de manhã. O 112 foi chamado e foram os técnicos de emergência que confirmaram a morte deste homem. Ele estava detido, sozinho, na cela, no estabelecimento prisional junto à Polícia Judiciária de Lisboa. Era um dos 3 detidos na operação que apreendeu 5 toneladas de cocaína no porto de Sines, em Setúbal. Agora vai ser aberta uma investigação interna para perceber em que circunstâncias tudo aconteceu. É o que explica a Direção-Geral de Reinserção e Serviços Prisionais.
4: Esse detido encontrava-se numa cela do estabelecimento prisional junto à Polícia Judiciária de Lisboa. Esta quinta-feira assinalam-se os 60 anos da Ponte 25 de Abril. Mais logo, à meia-noite, há um espetáculo de drones sobre o Rio Tejo para evocar o momento da construção e a importância da ponte na ligação entre as duas margens. A Associação dos Utentes da Ponte 25 de Abril reconhece que a infraestrutura é decisiva, mas o presidente Aristides Teixeira sublinha à Antena 1 que, nesta altura, a ponte representa um verdadeiro pesadelo para os habitantes da margem sul, com os preços das portagens.
8: Uma ponte que faz todo o sentido e toda a necessidade, mas para nós é atualmente, e já há alguns anos a esta parte, um pesadelo. Os utentes que atravessam para trabalhar, ir ao médico e estudar, é para esses um autêntico pesadelo. E ela marca com as portagens a maior discriminação de pessoas. Quem mora na margem sul ainda tem de pagar uma pesada portagem para ir trabalhar. Com o aumento dos preços dos combustíveis, a verdade é que a população da margem sul fica cada vez mais discriminada, cada vez mais asfixiada na sua vida, porque de facto as famílias vivem numa constante agonia.
4: O valor da portagem varia entre os 2,25 euros e os 8,45 euros em função do tipo de veículo. A Associação dos Utentes da Ponte 25 de Abril insiste que o Governo deve ouvir as populações e o Presidente Aristides Teixeira lembra os pedidos desde o aumento do preço dos combustíveis.
8: Sugerimos que o próprio Governo suspendesse todas as portagens e o Governo chuta para baixo do tapete, nem quer ouvir falar do assunto. Que houvesse uma atitude que mostrasse vontade de atenuar esta situação gravíssima. Mas não, os sinais são sempre de continuar a aumentar, porque é assim o contrato, ao menos que pagassem menos. Gostaríamos que, por algum momento, nem que fosse em nome destes 60 anos da Ponte 25 de Abril, que o Governo tirasse os tampões dos ouvidos e ouvisse a população.
4: O pedido da Associação de Utentes da Ponte 25 de Abril, em vésperas de se assinalar os 60 anos desta construção, com um espetáculo sobre o Tejo promovido pela Infraestruturas de Portugal, pela Lusoponte e pela Fertagus. A administração da RTP já pediu uma reunião urgente ao Governo para encontrar soluções que evitem a suspensão de determinados subsídios na empresa, em causa o relatório preliminar da Inspeção-Geral de Finanças que incide sobre o período entre 2018 e 2024, que identifica diversos pagamentos considerados indevidos. A entidade reguladora para a comunicação social diz estar a acompanhar a situação com atenção. A empresa anunciou esta tarde a suspensão preventiva da atribuição de novos subsídios na sequência da auditoria da Inspeção-Geral de Finanças. O governo alemão considera o incidente com um drone explosivo em Leipzig uma nova dimensão de ameaça. Esta quarta-feira descobriu-se um drone com um alegado engenho explosivo no aeroporto daquela cidade alemã. Alexander Dobrindt considera que o caso não pode ter sido obra de um amador e não hesita em falar numa ameaça híbrida. O ministro alemão sugere que o episódio envolve potências estrangeiras sem, no entanto, nomear qualquer país. Mark Carney, o primeiro-ministro do Canadá, um dos anfitriões do Mundial de Futebol deste ano, afirma hoje que não tem nenhuma confiança no presidente da FIFA. I've run a few organizations in my time.
9: Já dirigi algumas organizações ao longo da minha carreira. A ideia de que uma boa governação consiste em não revelar aos conselheiros mais próximos, ao diretor de operações, aos colegas da administração, informações importantes que estejam a ser consideradas é fatal, deveria ser fatal. Eles têm os seus próprios procedimentos para tomar essas decisões, mas certamente não tenho confiança no Sr. Infantino a partir deste momento, tendo em conta o que aconteceu e a natureza do que aconteceu.
4: O primeiro-ministro do Canadá hoje em conferência de imprensa sobe de tom a pressão para que o presidente da FIFA se demita. Hoje é a imprensa britânica a dominar as notícias a envolver Gianni Infantino, denuncia o The Times que o presidente do organismo que tutela o futebol ofereceu a final do Mundial de 2030 a Marrocos em troca de apoio à reeleição. No mesmo dia, Luís Figo escreve um artigo de opinião no Daily Mail a pedir a saída do dirigente com duras críticas a Infantino, conta-nos a jornalista Camila Vidal.
10: No tabloide britânico Daily Mail, Luís Figo diz que podia escrever 10 mil palavras sobre os problemas na FIFA, mas a solução só precisa de três. Infantino must go. Infantino tem de ir embora. Aquilo a que assistiu nos últimos 10 dias, escreve o antigo capitão português, é o comportamento mais baixo, dissimulado, cobarde e egoísta que já viu no futebol. Infantino desonrou o cargo que prometeu elevar. Recorde-se que Luís Figo chegou a ser candidato à presidência da FIFA em 2015, mas desistiu da corrida. Nas eleições seguintes e após um escândalo de corrupção, Figo manifestou apoio a Gianni Infantino, decisão que agora parece lamentar. O antigo jogador português escreve que a conduta do presidente da FIFA, ao tentar privatizar o Mundial de Futebol, não é surpresa, porque ele já reverteu antes as leis do jogo. E critica o ocorrido com a Federação de Futebol da Jordânia. De acordo com o presidente deste organismo, Infantino chantageou, prometeu verbas para a Federação em troca do apoio à reeleição. Mas não terá sido caso único. Avança o The Times, que se ofereceu a final do Mundial de 2030 em Casablanca, em troca do apoio da Federação Marroquina de Futebol. A FIFA já desmentiu. O país é anfitrião do próximo Mundial, em conjunto com Portugal e Espanha, e se o presidente da FIFA já estava debaixo de fogo antes, junta-se agora a crise humanitária em Ceuta e os pedidos para excluir Marrocos, um dos aliados da FIFA, da organização do torneio, para já sem qualquer recuo.
4: E quanto à Federação Portuguesa de Futebol sobre a possibilidade de se excluir Marrocos do Mundial de Futebol de 2030, responde que até agora nenhuma das federações que está envolvida na organização deste torneio demonstrou qualquer preocupação com este tema.
3: Cláudia Almeida com as notícias às 10 na RTP Antena 1, simultâneo com Madeira, Açores e Mundo. 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
2: Boa noite, 21 horas e 10 minutos. 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
2: Seja muito bem-vindo, está com a Antena 1 Açores, RTP Antena 1 Açores, sou o César Pinheiro, no apoio técnico vai estar o João Almeida. Regressamos à música com os Descendentes, esta chama-se Carolina.

0: mais uma das bandas convidadas para esta quarta-feira, os The Killers.
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Mariana, no final deste hora aqui na sua rádio. Quanto ao tempo para amanhã, poderá contar com períodos de céu muito nublado com abertas, aguaceiros que poderão ser por vezes fortes nos grupos central e oriental e condições favoráveis à ocorrência de trovoada. O vento estará do quadrante sul e poderá localmente e temporariamente chegar aos 100 km/h, também nos grupos central e oriental.

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1: Onze horas em Portugal Continental e na Madeira, são 10 nos Açores. Esta hora, Cláudia, no topo da atualidade.
2: É uma obra que se reconhece, mudou o país. Esta quinta-feira assinala-se os 60 anos da inauguração da Ponte 25 de Abril com um espetáculo de drones de 10 minutos, já à meia-noite. Por isso, o trânsito vai estar condicionado nos dois sentidos nessa altura. Em noite de comemoração, a Associação de Utentes da Ponte 25 de Abril lembra que os residentes da Margem Sul estão, nesta altura, a ser duplamente penalizados pelo pagamento de portagens e pelo aumento do preço dos combustíveis. Já terminou a reunião em Rabat, Marrocos, dos altos dirigentes da FIFA, com um pedido de desculpas pela sugestão polémica de abertura do Mundial de Futebol a investidores privados.
1: Nesta altura, no Porto e em Coimbra, estão 20 graus, 21 em Lisboa, 23 em Ponta Delgada, Faro e Funchal, 25 graus. As notícias às 11, a edição é de Cláudia Almeida.
2: Daqui a menos de uma hora, a Ponte 25 de Abril vai estar encerrada ao trânsito nos dois sentidos durante 10 minutos para se comemorar os 60 anos da inauguração desta infraestrutura sobre o Rio Tejo e para evocar o momento da construção e a importância da ponte na ligação entre as duas margens. Está previsto um espetáculo em 3D com cerca de 500 drones projetado junto à ponte a partir da margem sul do Tejo, na zona do Cristo Rei, e visível a partir da zona das Docas em Lisboa. Prevê-se a presença do Ministro das Infraestruturas no local. A Associação dos Utentes da Ponte 25 de Abril reconhece que a infraestrutura é decisiva, mas o presidente desta associação, Aristides Teixeira, sublinha à Antena 1 que nesta altura a ponte representa um verdadeiro pesadelo para os habitantes da Margem Sul com os preços das portagens.
3: Uma ponte que faz todo o sentido e toda a necessidade, mas para nós é atualmente, e já há alguns anos esta parte, um pesadelo. Os utentes que atravessam para trabalhar, ir ao médico e estudar, é para esses um autêntico pesadelo. E ela marca com as portagens a maior discriminação de pessoas. Quem mora na margem sul ainda tem de pagar uma pesada portagem para ir trabalhar. Com o aumento dos preços dos combustíveis, a verdade é que a população da margem sul fica cada vez mais discriminada, cada vez mais asfixiada na sua vida, porque de facto as famílias vivem numa constante agonia.
2: Nesta altura, o valor da portagem varia entre os 2,25€ e os 8,45€ em função do tipo de veículo. A Associação dos Utentes da Ponte 25 de Abril insiste que o Governo deve ouvir as populações e lembra os pedidos desde o aumento do preço dos combustíveis.
3: Sugerimos que o próprio Governo suspendesse todas as portagens. E o Governo chuta para baixo do tapete, nem quer ouvir falar do assunto. Que houvesse uma atitude que mostrasse vontade de atenuar esta situação gravíssima. Mas não. Os sinais são sempre de continuar a aumentar, porque é assim o contrato, ao menos que pagassem menos. Gostaríamos que, por algum momento, nem que fosse em nome destes 60 anos da Ponte 25 de Abril, que o Governo tirasse os tampões dos ouvidos e ouvisse a população.
2: O pedido do presidente da Associação dos Utentes da Ponte 25 de Abril, esta quinta-feira assinala-se os 60 anos desta infraestrutura e à meia-noite, trânsito condicionado nos dois sentidos durante 10 minutos para um espetáculo de 500 drones evocativo desta data. A Missão Escola Pública prevê um cenário idêntico ao dia 17 de julho, na próxima sexta-feira, em que se publicaram pautas com as classificações dos exames nacionais da primeira fase, com muitas notas em branco. Determina o Ministério da Educação que dia 7 de agosto se devem afixar as notas com as reapreciações da primeira fase, mas muitas pautas vão ter espaços em branco, acredita Cristina Mota, do movimento Missão Escola Pública.
4: Não deveremos ter todas as classificações das reapreciações lançadas na sexta-feira, dia 7, conforme está previsto. Acreditamos que vamos ter um cenário muito semelhante ao que aconteceu no dia 17, em que terão lugar, certamente, a fixação de pautas, mas não terão, portanto, todas as classificações disponibilizadas.
2: Aviso deste movimento de professores, Cristina Mota explica também as razões que tornam quase impossível concluir as reapreciações dentro do prazo.
4: Nem todos os colegas conseguiram terminar o processo até dia 4. É um processo muitíssimo burocrático, onde faltaram documentos durante grande parte do processo, documentos que só agora estão a chegar aos relatores, nomeadamente, portanto, a argumentação do aluno, a fundamentação que deverá acompanhar a reapreciação e que nem sempre aconteceu, tal como os modelos que têm de ser preenchidos pelo relator, só agora começaram a ser disponibilizados e, por esse motivo, muitos relatores precisaram de mais dias.
2: Esta quarta-feira, várias escolas prolongaram o prazo para os classificadores concluírem a reapreciação dos exames nacionais da primeira fase, uma informação que não veio diretamente de um ofício do Júri Nacional de Exames, esclareceu também o movimento Missão Escola Pública à Antena 1 durante esta quarta-feira. Já terminou na cidade marroquina de Rabat a reunião dos altos dirigentes da FIFA. No comunicado, um pedido de desculpas pela sugestão polémica de abertura do Mundial de Futebol a investidores privados. Camila Vidal.
5: Não volta a acontecer, garante a FIFA em comunicado. Reconhecem esta noite que cometeram erros na proposta de abrir o Campeonato do Mundo de Futebol a investidores privados. O tema foi falado numa reunião esta quarta-feira em Rabat, Marrocos, onde esteve o presidente Gianni Infantino e restante administração da FIFA. No comunicado que assinala o fim deste encontro, não se ignora a FIFA Forward Enterprise, o nome da iniciativa que pretendia comercializar em parte os direitos comerciais e a gestão das competições da FIFA, incluindo o Mundial e o Mundial de Clubes. Dizem que não era intenção excluir desta iniciativa o Conselho da FIFA ou as federações e que também foram cometidos erros depois da fuga de informação para os mídia desta proposta. Os dirigentes da FIFA afirmam que enviaram cartas em separado a pedir desculpas aos associados e garantem que não volta a acontecer. Haverá um relatório interno sobre o caso que será apresentado ao Conselho da FIFA em próxima reunião. Sublinham que a proposta já caiu, mas que a FIFA vai tomar todas as medidas necessárias para proteger a reputação. Admitem que há erros para corrigir, mas reforçam a confiança no presidente Gianni Infantino. É, aliás, o destaque no primeiro parágrafo deste comunicado da FIFA, divulgado esta noite, um voto de confiança no presidente da Federação Internacional de Futebol.
2: Antes desse comunicado, algumas horas antes, no Canadá, o primeiro-ministro Mark Carney, um dos anfitriões do Mundial de Futebol deste ano, afirma que não tem nenhuma confiança no presidente da FIFA e explicou porquê. I've run a few organizations
6: in my time. Já dirigi algumas organizações ao longo da minha carreira. A ideia de que uma boa governação consiste em não revelar aos conselheiros mais próximos, ao diretor de operações, aos colegas da administração, informações importantes que estejam a ser consideradas, é fatal. Deveria ser fatal. Eles têm os seus próprios procedimentos para tomar essas decisões, mas certamente não tenho confiança no Sr. Infantino a partir deste momento, tendo em conta o que aconteceu e a natureza do que aconteceu.
2: O primeiro-ministro do Canadá, hoje em conferência de imprensa. E Arsène Wenger, diretor de desenvolvimento global da FIFA, garantia ontem que soube pela comunicação social do projeto de Infantino para abrir as competições a investidores privados e acrescentava que foi absolutamente necessário colocar um travão a essa iniciativa, defendendo um organismo independente que sirva o futebol com integridade, compromisso e também com transparência. Os Estados Unidos desviaram 48 embarcações no âmbito do bloqueio naval ao Irão. Ainda não há uma perspectiva concreta quanto a um acordo de paz entre Teherão e Washington, mas hoje Irão e Omã alcançaram um acordo para uma nova rota no Estreito de Hormuz. Luís Peixoto.
7: Depois do colapso do memorando de entendimento com os Estados Unidos, Irão e Omã chegaram a acordo para uma nova rota marítima segura no Estreito de Hormuz. Esmail Baghaei, porta-voz do Ministério dos Negócios Estrangeiros iraniano, sublinha que o entendimento não significa a reabertura imediata do Estreito, mas tem por objetivo permitir mais condições de segurança para a navegação comercial e garantir a regulação do tráfego marítimo. O executivo iraniano revela que as rotas temporárias existentes vão ser desativadas e parte significativa do novo percurso de Hormuz vai passar pelas águas territoriais do Irão. Caso não haja interferência de terceiros, defendem os dirigentes iranianos, o acordo é oficializado em breve. Quanto ao diálogo com os Estados Unidos, que se mantém no impasse, o vice-ministro ministro dos Negócios Estrangeiros do Irão, Kazem Garibabadi, defende que tem de ser ultrapassada a constante quebra de promessas dos Estados Unidos para que volte a haver confiança nas negociações. Nas últimas horas, Donald Trump afirmou que o Estreito de Hormuz vai reabrir muito em breve. O presidente dos Estados Unidos diz que espera um acordo esta quarta ou quinta-feira. Caso contrário, regressam os ataques aéreos.
2: Hoje foi também o dia em que o presidente iraniano Massoud Pezeshkian disse em entrevista que o contacto com o líder supremo é atualmente muito difícil. Falava de Mojtaba Khamenei, que desde que se tornou líder espiritual, líder supremo do Irão, não fez qualquer aparição em público. Ele sucedeu ao pai, o Ayatollah Ali Khamenei, que morreu durante os ataques israelo-americanos. O governo alemão considera o incidente com um drone explosivo em Leipzig uma nova dimensão de ameaça. Esta quarta-feira descobriu-se um drone com um alegado engenho explosivo no aeroporto daquela cidade alemã. Alexander Dobrindt considera que o caso não pode ter sido obra de um amador e não hesita em falar numa ameaça híbrida. O ministro alemão sugere que o episódio envolve potências estrangeiras, sem, no entanto, nomear qualquer país. No desporto, no futebol feminino, o Torriense está fora da Liga dos Campeões feminina em Turim, na estreia em competições europeias. A equipa portuguesa foi derrotada por 2-1 frente à experiente Juventus. O Torriense vai agora discutir a continuidade nas competições europeias via Liga Europa Feminina frente ao Apolónia no sábado.
1: Cláudia Almeida com as notícias às 11 na RTP Antena 1, simultâneo com Madeira, Açores e Mundo. 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
0: Boa noite, 22 horas e 11 minutos. 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
0: Seja muito bem-vindo, sou o César Pinheiro, no apoio técnico está João Almeida.

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0: Já a seguir vai ouvir James Bay, Gwen Stefani e ainda Adele.
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Pedro Obrigosa com Lua. Em relação ao tempo para amanhã, quinta-feira, poderá contar com períodos de céu muito nublado com abertas, aguaceiros que poderão ser por vezes fortes nos grupos central e oriental e ainda condições favoráveis à ocorrência de trovoada. Quanto ao vento, estará do quadrante sul e poderá localmente e temporariamente chegar aos 100 km/h, também nos grupos central e oriental.

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1: Meia-noite em Portugal Continental e na Madeira, são 11 horas nos Açores. Cláudia, esta hora em destaque nas notícias.
2: Em destaque a comemoração dos 60 anos da obra da Ponte 25 de Abril, que se reconhece mudou o país. Há um espetáculo de drones preparado para esta hora, um espetáculo que vai envolver 500 drones. Por isso, o trânsito vai estar condicionado nos dois sentidos durante 10 minutos na Ponte 25 de Abril. Em noite de comemoração, a Associação de Utentes da Ponte 25 de Abril lembra que os residentes na Margem Sul estão nesta altura a ser duplamente penalizados pelo pagamento de portagens e pelo aumento do preço dos combustíveis. Já terminou a reunião em Rabat dos altos dirigentes da FIFA com um pedido de desculpas pela sugestão polémica de abertura do Mundial de Futebol a investidores privados.
1: Nesta altura no Porto e em Coimbra estão 19 graus, 21 em Lisboa, 22 em Ponta Delgada, Faro e Funchal 25 graus. As notícias à meia-noite, a edição é de Cláudia Almeida.
2: Com previsão para iniciar a esta hora o espetáculo que assinala os 60 anos da construção da Ponte 25 de Abril, ponte que liga a margem norte à margem sul, em Lisboa. Trânsito interrompido nos dois sentidos, pelo menos durante 10 minutos. Trata-se de um espetáculo em 3D, prevê a utilização de cerca de 500 drones que vão projetar uma narrativa de imagens ligada a esta infraestrutura. Projeção a partir da margem sul do Tejo, na zona do Cristo Rei e visível da zona das docas em Lisboa. A Associação dos Utentes da Ponte

0: 25 de Abril reconhece que se trata de uma infraestrutura decisiva, mas o presidente desta associação, Aristides Teixeira, sublinha à Antena 1 que nesta altura a ponte representa um verdadeiro pesadelo para os habitantes da Margem Sul com o preço das portagens.
1: Uma ponte que faz todo o sentido e toda a necessidade, mas para nós é atualmente, e já há alguns anos esta parte, um pesadelo. Os utentes que atravessam para trabalhar, ir ao médico e estudar, é para esses um autêntico pesadelo. E ela marca com as portagens a maior discriminação de pessoas. Quem mora na Margem Sul ainda tem de pagar uma pesada portagem para ir trabalhar. Com o aumento dos preços dos combustíveis, a verdade é que a população da Margem Sul fica cada vez mais discriminada, cada vez mais asfixiada na sua vida, porque de facto as famílias vivem numa constante agonia.
0: O valor da portagem nesta altura varia entre os 2,25€ e os 8,45€ em função do tipo de veículo. A Associação dos Utentes da Ponte 25 de Abril insiste que o Governo deve ouvir as populações e lembra os pedidos que já fez desde o aumento do preço dos combustíveis.
1: Sugerimos que o próprio Governo suspendesse todas as portagens. E o Governo chuta para baixo do tapete, nem quer ouvir falar do assunto. Que houvesse uma atitude que mostrasse vontade de atenuar esta situação gravíssima. Mas não. Os sinais são sempre de continuar a aumentar, porque é assim o contrato, ao menos que pagassem menos. Gostaríamos que, por algum momento, nem que fosse em nome destes 60 anos da Ponte 25 de Abril, que o Governo tirasse os tampões dos ouvidos e ouvisse a população.
0: É o pedido do Presidente da Associação de Utentes da Ponte 25 de Abril, que esta quinta-feira assinalam-se os 60 anos desta infraestrutura com o tal espetáculo sobre o Tejo promovido pela Infraestruturas de Portugal, a Lusoponte e a Fertagos. A Missão Escola Pública prevê um cenário idêntico ao do dia 17 de julho, em que se publicaram pautas com as classificações dos exames nacionais da primeira fase, com muitas notas em branco. A Missão Escola Pública prevê o mesmo cenário já na próxima sexta-feira. Determina o Ministério da Educação que dia 7 de agosto se devem afixar as notas com as reapreciações dos exames da primeira fase. Mas muitas pautas vão ter espaços em branco, acredita Cristina Mota, do movimento Missão Escola Pública.
2: Não deveremos ter todas as classificações das reapreciações lançadas na sexta-feira, dia 7, conforme está previsto. Acreditamos que vamos ter um cenário muito semelhante ao que aconteceu no dia 17, em que terão lugar, certamente, a fixação de pautas, mas não terão, portanto, todas as classificações disponibilizadas.
0: E Cristina Mota explica também as razões que tornam quase impossível concluir as reapreciações no prazo.
2: Nem todos os colegas conseguiram terminar o processo até dia 4. É um processo muitíssimo burocrático, onde faltaram documentos durante grande parte do processo, documentos que só agora estão a chegar aos relatores, nomeadamente, portanto, a argumentação do aluno, a fundamentação que deverá acompanhar a reapreciação e que nem sempre aconteceu, tal como os modelos que têm de ser preenchidos pelo relator, só agora começaram a ser disponibilizados e, por esse motivo, muitos relatores precisaram de mais dias.
0: Já esta quarta-feira, várias escolas prolongaram o prazo para os classificadores concluírem a reapreciação dos exames, uma informação que não veio diretamente de um ofício do Júri Nacional de Exames, esclareceu também o movimento Missão Escola Pública à Antena 1. Terminou na cidade marroquina de Rabat a reunião dos altos dirigentes da FIFA e, no comunicado final, um pedido de desculpas pela sugestão polémica de abertura do Mundial de Futebol a investidores privados. Camila Vidal.
3: Não volta a acontecer. É a garantia da FIFA em comunicado divulgado esta noite. O texto foi conhecido no fim de uma reunião em Marrocos que juntou a cúpula da FIFA e não se ignorou neste encontro a FIFA Forward Enterprise, o nome da iniciativa que pretendia vender parte dos direitos das competições a privados, incluindo o Mundial e o Mundial de Clubes. Os dirigentes da Federação Internacional de Futebol dizem que não tinham intenção de excluir da iniciativa o Conselho da FIFA ou as federações nacionais e reconhecem que foram cometidos erros depois da fuga de informação desta proposta para a imprensa. Referem que enviaram já cartas a pedir desculpa aos associados e haverá um relatório interno sobre o caso que será entregue ao organismo de supervisão. Sublinham que a proposta proposta já caiu, mas que teria sempre de ser aprovada pelo Conselho e pelas federações. E agora que já não está em cima da mesa esta proposta, a direção da FIFA diz que não vai tolerar mais ataques à integridade e, por isso, vai tomar as medidas necessárias para proteger a reputação. Acrescentam que nada foi feito à margem das leis internas da FIFA. A confiança em Gianni Infantino é total. O secretário-geral e os membros da direção da FIFA reforçam a confiança no presidente. É logo no primeiro parágrafo do comunicado, onde se lê também que ele foi eleito por todas as 211 associações de futebol membros da FIFA.
0: Apesar deste voto de confiança da FIFA, esta quarta-feira a pressão subiu para a admissão de Infantino. O The Times avança que o presidente da FIFA ofereceu a Marrocos a final do Mundial de 2030 em troca de apoio para a reeleição. É notícia no mesmo dia em que o antigo craque português Luís Figo escreve um artigo de opinião no Daily Mail a pedir a saída de Gianni Infantino. A comentadora de desporto da Antena 1, Matilde Fidalgo, compreende as críticas a Infantino, que considera ter a imagem manchada, e refere que o erro está em querer privatizar o desporto mais democrático do mundo.
4: Eu acho que o futebol é o desporto mais democrático do mundo, é praticado por tudo e por todos de forma transversal e, portanto, ver uma ameaça àquilo que é a capacidade do futebol continuar a ser para todos é grave e eu acho que é isso que assusta e que faz com que deixem de confiar em Gianni Infantino.
0: A crise na FIFA não se sente diretamente nos relvados, mas ajuda a piorar a saúde no futebol, diz também a comentadora de desporto Matilde Fidalgo.
4: O futebol é um ecossistema e quando o ecossistema está em crise acaba por se sentir nos vários microsistemas que estão englobados. Não me parece que diretamente agora haja uma equipa que vai jogar menos bem por causa desta crise, mas de uma forma geral a saúde do futebol fica degradada quando há problemas desta ordem, especialmente com figuras que têm cargos de chefia, de importância e de relevância.
0: A comentadora de desporto da Antena 1. Irão e Oman chegaram a acordo para uma nova rota marítima no Estreito de Hormuz. O governo iraniano avisa, no entanto, que o entendimento não se vai traduzir na reabertura imediata do Estreito, numa altura em que se mantém a incerteza quanto ao retomar das conversas com Washington. Luís Peixoto.
5: Depois do colapso do memorando de entendimento com os Estados Unidos, Irão e Oman chegaram a acordo para uma nova rota marítima segura no Estreito de Hormuz. Esmail Baghaei, porta-voz do Ministério dos Negócios Estrangeiros iraniano, sublinha que o entendimento não significa a reabertura imediata do estreito, mas tem por objetivo permitir mais condições de segurança para a navegação comercial e garantir a regulação do tráfego marítimo. O executivo iraniano revela que as rotas temporárias existentes vão ser desativadas e parte significativa do novo percurso de Hormuz vai passar pelas águas territoriais do Irão. Caso não haja interferência de terceiros, defendem os dirigentes iranianos, o acordo é oficializado em breve. Quanto ao diálogo com os Estados Unidos, que se mantém no impasse, o vice-ministro dos Negócios Estrangeiros do Irão, Kazem Garibabadi, defende que tem de ser ultrapassada a constante quebra de promessas dos Estados Unidos para que volte a haver confiança nas negociações. Nas últimas horas, Donald Trump afirmou que o Estreito de Hormuz vai reabrir muito em breve. O presidente dos Estados Unidos diz que espera um acordo esta quarta ou quinta-feira. Caso contrário, regressam os ataques aéreos.
0: E o presidente iraniano Massoud Pezeshkian diz em entrevista que o contacto com o líder supremo é atualmente muito difícil. Mostaba Khamenei, novo líder supremo do Irão, sucedeu ao pai, o Ayatollah Ali Khamenei, que morreu durante os ataques israelo-americanos. O Torriense está fora da Liga dos Campeões Feminina de Futebol. Em Turim, na estreia em competições europeias, a equipa portuguesa foi derrotada por 2-1 frente à experiente Juventus. O Torriense vai agora discutir a continuidade nas competições europeias via Liga Europa Feminina frente ao Apolónia, já no sábado. Esta quinta-feira, o Benfica defronta o Hearts na primeira mão da terceira pré-eliminatória de acesso à Liga Europa. Os encarnados recebem os escoceses na Luz, às 8 da noite, hora de Lisboa. O técnico Marco Silva espera tirar partido do fator casa.
6: Acreditar que o impacto do fator casa, seja ele no primeiro jogo, também estará bem presente. É esse o nosso objetivo, jogar também com isso, saber e sentir a importância do que é jogar no Estádio da Luz a primeira mão de uma eliminatória e fazer com que esse impacto tenha um peso decisório no primeiro jogo, nunca terá na eliminatória como teve, ou na decisão como teve o segundo jogo contra o St. Gallen.
0: E Cláudio Braga, estrela no Hearts, promete dar trabalho aos encarnados.
7: Claro que sabemos que à partida o Benfica tem um favoritismo e isso é só nós a perceber um bocadinho de futebol, não é? Mas ao fim e ao cabo ninguém joga para perder e nós não vimos aqui para isso, sem dúvida. Vimos aqui para dar o máximo de trabalho possível ao Benfica e para levar um resultado positivo para o Tyne Castle. É um jogo claramente muito difícil, em que o Benfica tem outro tipo de experiência em competições europeias, outro tipo de experiência em qualquer tipo de jogo desta categoria e jogadores de alto calibre, mas a verdade é que nós vimos cá para, como disse, para dar trabalho ao Benfica e para tentar levar a eliminatória para o Tyne Castle.
0: Jogo às 8 da noite na Luz. Antes disso, começa o Sporting de Braga, Dinamo Minsk, na Pedreira, às 7:30 da tarde, partida da primeira mão da terceira pré-eliminatória de acesso à Liga Conferência. A fechar, falamos de Carlos Paião. Trocou a medicina pela música, compôs mais de 200 canções. Esta quinta-feira estreia Playback, filme sobre o lado menos conhecido do cantor. Margarida Vaz.
8: Apresento-vos um estudante de medicina. Carlos Paião!
9: Revelar o homem, para além das canções, é a intenção do cineasta Sérgio Graciano com o filme Playback.
10: Há muito mais do que só músicas conhecidas. Há uma pessoa particularmente feliz, de bem com a vida, muito inteligente, muito talentosa, e juntar isso tudo num filme é super bonito.
9: Num musical com momentos narrativos, Rafael Ferreira é o Carlos Paião e também canta.
11: Houve pesquisa, houve estudo sobre os maneirismos, a energia dele, vou ser eu, a reinterpretar as canções que não são minhas, que são dele.
12: Eu tenho 200 músicas, ainda quero fazer mais. Uma história com início, meio e fim.
9: Para o papel de Zaira, a mulher de Carlos Paião, Laura Dutra contou com a ajuda dela.
13: A minha busca foi sempre no intuito de querer trazer o amor dos dois. Porque a Zaira me disse era sempre muito isso, que o Carlos era uma pessoa super bem disposta, tinha muita vida. Por exemplo, ele acordava à meia da noite para escrever as canções.
9: As canções marcam o ritmo do filme. Os arranjos musicais são do Legendary Tiger Man.
14: A discoteca é incrível tocar e foi muito incrível também estar a fazer os arranjos. Não sou poeta, ouvindo do Porto, eu acho que são coisas assim muito fora da caixa às vezes. É uma descrição muito curiosa do que é ser português e da alma portuguesa. É feito sempre de uma maneira muito inteligente pelo Carlos Paião.
9: Playback, Pó de Arroz, Cinderela, Vinho do Porto e Discoteca fazem parte da memória coletiva. São canções que continuam atuais.
15: A canção vencedora é Playback de Carlos Paião.
16: Podes não saber cantar, nem sequer assobiar, com certeza que não vais desafinar.
0: Hoje em estreia nos cinemas nacionais.
17: Cláudia Almeida com as notícias à meia-noite na RTP Antena 1, simultâneo com Madeira, Açores e Mundo. 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
18: Muito boa noite, 23 horas e 14 minutos.
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18: Nesta quarta-feira contamos com o apoio técnico do João Almeida. Eu sou o César Pinheiro e vamos estar juntos até cerca da meia-noite, para já com Amanda Marshall.

0: Back Again com Guia Ali nesta noite de quarta-feira. Contamos com o apoio técnico do João Almeida. À meia-noite atualizamos a informação do país e do mundo. Logo depois iremos ficar em emissão nacional. Um bom resto de semana, como sempre, claro, na companhia da sua rádio, a Rádio Pública.
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E é o som de André Golar que estamos a finalizar a emissão de hoje. Quanto ao tempo para amanhã, quinta-feira, poderá contar com períodos de céu muito nublado com abertas, aguaceiros que poderão ser por vezes fortes nos grupos central e oriental e ainda condições favoráveis à ocorrência de trovoada. Quanto ao vento, estará do quadrante sul e poderá localmente e temporariamente chegar aos 100 km/h, também nos grupos central e oriental.

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1: Uma hora em Portugal Continental e na Madeira, meia-noite nos Açores. Esta hora, Cláudia, no topo da atualidade.
2: Hoje termina o prazo de candidatura ao ensino superior e na terça-feira, há dois dias, a Direção-Geral do Ensino Superior já tinha o número de candidatos já era de 55 mil. No final da reunião em Marrocos, dos altos dirigentes da FIFA, um pedido de desculpas pela sugestão polémica de abertura do Mundial de Futebol a investidores privados, que levou Gianni Infantino a receber críticas de vários quadrantes. A justiça marroquina condenou até agora 11 pessoas por envolvimento na travessia em massa de migrantes para Ceuta a semana passada.
1: Nesta altura, no Porto e em Coimbra estão 18 graus, 21 em Lisboa, 22 em Ponta Delgada, 25 em Faro e no Funchal. As notícias à uma, a edição é de Cláudia Almeida.
2: Hoje termina o prazo de candidatura ao ensino superior. Há dois dias, a Direção-Geral do Ensino Superior já contabilizava perto de 55 mil candidatos, ultrapassando os mais de 49.500 na primeira fase do concurso do ano passado. No primeiro dia do concurso deste ano, a 20 de julho, apenas 304 alunos tinham apresentado a candidatura, muito abaixo dos 10 mil que o tinham feito no período idêntico do ano passado. E pela primeira vez este ano, quase 300 mil exames nacionais do ensino secundário foram avaliados em formato digital, o processo com falhas técnicas que obrigaram ao adiamento por alguns dias da divulgação das notas. Na próxima sexta-feira, ou seja, amanhã, a Missão Escola Pública prevê um cenário idêntico ao de dia 17 de julho, com pautas afixadas, mas com a classificação das reapreciações da primeira fase em branco. É a convicção de Cristina Mota, do movimento Missão Escola Pública, e refere à Antena 1 as razões.
3: Nem todos os colegas conseguiram terminar o processo até dia 4, é um processo muitíssimo burocrático, onde faltaram documentos durante grande parte do processo, documentos que só agora estão a chegar aos relatores, nomeadamente, portanto, a argumentação do aluno, a fundamentação que deverá acompanhar a reapreciação e que nem sempre aconteceu, tal como os modelos que têm de ser preenchidos pelo relator, só agora começaram a ser disponibilizados e por esse motivo muitos relatores precisaram de mais dias.
2: Esta quarta-feira, várias escolas prolongaram o prazo para os classificadores concluírem a reapreciação dos exames nacionais da primeira fase esta quinta-feira, uma opção que não foi estabelecida através de ofício pelo Júri Nacional de Exames. Terminou na cidade marroquina de Rabat.